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1: Sejam todos muito bem-vindos em mais uma série do nosso programa Negócios com Propósito, aqui na Dore Mais FM no 102.1. Estamos falando para mais de 25 milhões de habitantes do estado de São Paulo. Representa em média de 150 cidades. Olha só que maravilhoso, né, gente? Quantas pessoas nesse momento estão tendo a oportunidade de aprender um pouco mais, de aprender como empreender, como ser dono do seu próprio negócio e o que isso impacta na sociedade. Gente, negócio com propósito tem a ver com autoconhecimento, autodesenvolvimento. E para você que não me conhece, está chegando aqui pela primeira vez, quer me ver? A gente está ao vivo também no Instagram, Elisângela Gomes, a Eli. Elisângela Gomes, a Eli. Aproveita e me segue, viu? Porque dá um azar danado não me seguir. Gente, deixa eu falar uma coisa para vocês. Que tá aqui pela primeira vez, eu sou CEO da família Dore Mais. E para mim é uma honra poder servi-los também nesse programa. Olha que poderoso. Todas as habilidades que você tem utilizado para quê? E o nosso tema hoje está simplesmente incrível. A arte da comunicação poderosa. Você sabe falar? Você sabe se comunicar? O que você entende sobre comunicação? Então, fica comigo que nesse programa você vai sair hoje exatamente entendendo por que que Deus te deu a sua voz. Por que que Deus te deu a habilidade de se conectar com outras pessoas. Você sabe que tudo na sua vida vem através de alguém. Então, você está usando isso bem ou não? Olha, negócios com propósito. É tudo sobre como que o seu negócio, a sua empresa, pode ter um impacto positivo na sociedade. Mas Eli, você não fala de produtos, serviços, liderança? Com certeza. Agora, esse seu negócio precisa impactar positivamente a sociedade. Porque senão é apenas o lucro. Você aprendeu comigo aqui em outro programa sobre o lucro. E que o propósito vai além do lucro. Precisa faturar com toda certeza. É igual aqui, a Dore Mais FM é uma empresa que está a serviço do rei. É. Como? Levando a mensagem das boas novas. Levando a palavra de Deus mais longe. Então, você que está me ouvindo aqui no FM, obrigado pela sua companhia, por eu poder te acompanhar aí no seu trajeto. E que bom, saiba que o Espírito Santo de Deus está aí com você. Porque na palavra diz que onde estivessem dois ou três reunidos, ele ali estaria. Então estamos aqui com o mesmo objetivo de falar dele. Estamos aqui com o mesmo objetivo de entender sobre ele. Estamos aqui com o mesmo objetivo de aprender a nos comunicar poderosamente. Olha só o que a Bíblia diz sobre a comunicação. Você acredita na palavra de Deus como um manual de vida para você? Olha só, ela enfatiza que quando você se comunica com eficiência, enfatizando a importância das palavras, você constrói relacionamentos verdadeiros. Mas Eli, falar bem não é ter oratória? E o que é oratória, né, gente? É você ter técnicas de fala. Isso é muito importante? Com certeza, principalmente quando são falas que você precisa ter o quê? Formalidade. Técnicas na fala, tonalidade de voz. Isso é importante? Com certeza, com certeza. Agora, quando falamos de comunicar, é quando você se conecta a outra pessoa. Então, existe uma coisa sem outra? Olha, todos os grandes comunicadores, todas as pessoas de grande sucesso que você ouve, que você segue aí na internet, eles são pessoas profissionais em se comunicar. Ah, eles falam bem? Com certeza. Eles se conectam bem? Com certeza. Então, dificilmente uma pessoa vai ganhar a autoridade sem saber se comunicar. E olha que bom que você está aqui comigo, porque a comunicação ela é algo que a Bíblia vem dando uma importância que muitas vezes nós não estamos dando. A gente quer falar de Jesus. Temos que falar? Com certeza. Só que como você está falando dele? Olha só o que, diz em Provérbios 18, 21. A língua, ela tem poder sobre a vida e sobre a morte. Os que a usam habilmente serão recompensados. O que, é você usar as suas palavras habilmente? Com habilidade. Porque aquilo que você está falando pode matar ou pode dar vida. Olha só o poder que existe nas palavras. Você percebe que em Provérbios 18, 21, ele vem ressaltando o poder de construir e o poder de destruir. Aquilo que você está falando, por mais técnicas de oratória você tenha, está construindo ou está destruindo? Eli, eu acho que o meu negócio não está avançando porque eu não sei me comunicar. A minha comunicação é fraca. Você está no programa certo. Essa é a boa notícia para você. E olha só que poderoso isso. A Bíblia, ela vem nos encorajando para o uso cuidadoso das palavras. Porque eu e você temos responsabilidades na nossa fala. Porque as suas palavras, elas podem ter efeitos duradouros ou não. O que você fala, as pessoas podem confiar? Se você falou, tá falado. Ou, fulano falou, desconfia. Percebe que quando falamos de negócios, quando falamos de negócios com propósito, é sobre o impacto gerado. Você quer aprender sobre comunicação? Olha, tem uma pessoa aqui, gente, que trabalha nessa área há 16 anos. A primeira vez que eu falei em público, eu tinha 6 anos de idade. Eli, mas Deus colocou a habilidade de comunicação em você? Sim. Agora, em você que não, você sabia que é uma habilidade desenvolvida? Você pode aprimorar. Como? Vamos lá? Olha lá. Falar com paixão e amor. Percebe que existem algumas pessoas que ficam famosas, que elas têm milhões de seguidores. Mas por que, tantas pessoas seguem ela e ela mal sabe falar? Falar é tudo errado, português. Porque ela transmite amor e compaixão. Exatamente. Esse é o primeiro pilar para você construir uma conexão poderosa. Para que quando você abrir a boca, seja para falar de negócios, quando você abrir a boca para falar de Jesus, quando você abrir a boca, seja para falar de relacionamento, ou um treinamento que você vai dar na sua empresa, na sua igreja, você líder, no mínimo, você precisa ter o quê? Amor e compaixão. Olha lá, Efésios 4:29. Nenhuma palavra torpe saia da boca de vocês, mas apenas a que for útil para edificar os outros, conforme a necessidade, para que conceda graça aos que ouvem. Você sabia que as pessoas, elas normalmente vai se lembrar muito pouco do que você está dizendo? O que ela vai se lembrar é de como você a fez se sentir. E isso é sobre comunicação. Então, olha só, a Bíblia aconselha que as nossas palavras, elas devem edificar os outros, em vez de ferir. O uso bem feito da comunicação é simplesmente para apoiar, para encorajar. Sabe por quê? Porque esse é um princípio bíblico. Você percebeu aqui em Efésios 4:29. Mas Eli, eu sou treinador. Ótimo. Eu trabalhei numa empresa, gente, por 6 anos. Uma multinacional. E aí eu era responsável por uma região de São Paulo, lá nos meus 20 e tantos anos, lá atrás. E eu atendia lojas onde eu fornecia produtos de grande quantidade. Então, aqueles vendedores, eles precisavam vender o quê? A minha marca. Os produtos da empresa que eu representava, certo? Então, tinha lançamento novos de produtos, o que eu tinha que fazer? Treinar esses vendedores das lojas para que eles vendessem o meu produto. E aí sim, eu bater meta, e aí fazer dinheiro, né? E olha só, por que que aqueles vendedores, eles escolheriam vender a minha marca e não a do concorrente? Ah, Eli, porque o seu produto era melhor. Tá bom, essa é a lógica, né? Claro que você vai oferecer um produto de excelência. Claro que você vai oferecer um serviço com qualidade. Isso é óbvio, isso é lógica, né? É o mínimo. Ainda mais se você for cristão, lembra, faça tudo como se fosse para Deus. Aí que vai mesmo. Aí que tem que ser com a melhor qualidade mesmo. Quando você entende que pessoas é movidas a sentimentos e emoções, o seu trabalho vai ser intencional para você se conectar com a outra pessoa. O seu negócio vai aproximar outros a estarem com você nesse negócio ou não, para que você seja um bom líder, um líder exímio. Se você não conectar com as emoções dos seus liderados, seu negócio está fracassado. Vai fracassar. Então percebe que quando você fala com amor, com compaixão, por mais que seja um assunto técnico, Eli, o que eu ensino, eu tenho uma empresa de TI, ou eu tenho uma empresa de tecnologia. Uou, que incrível, a tecnologia mudou o mundo, gente. Por isso que eu tô chegando até vocês aí, por conta da tecnologia. Ó, o nosso programa aqui, Negócios com Propósito, a gente tá transmitindo no YouTube, no Facebook, no Instagram, no TikTok, no aplicativo da rádio. Se você não baixou o aplicativo ainda, baixa aí para ficar 24 horas conectado aqui com a Dore Mais. Tem muito conteúdo poderoso para você ainda aqui na nossa frequência. E se você quer me assistir, ó, no Instagram, Elisângela Gomes, a Eli. E esse programa, Negócios com Propósito, vem trazendo para você que está passando agora aqui no rádio, como o seu negócio ser um negócio de alto valor, que impacta positivamente a sociedade. Muitas empresas, elas são muito mais posicionadas quando elas têm um propósito estabelecido. Por quê? Quando o seu negócio tem um propósito poderoso, vai conectar com outros. Quando eu falo para você assim, Adore Mais FM é uma rádio que fala para 25 milhões de pessoas, tem uma potência de 35 quilos, fala para 150 cidades. O nosso transmissor é da marca XYZ. A nossa antena, ela tem uma radiação de tanto. Isso é interessante? Até é. Agora, quando eu falo para você que a Dore Mais FM ela transforma vidas. Ela leva a palavra de Deus mais longe. Ela cura dores emocionais, espirituais e financeira. Qual das duas formas que eu apresento o meu negócio você se conecta mais? Hã? O nome disso é propósito. Qual é o propósito do seu negócio? Percebe que quando você está intencional, que tudo envolve gente, você tem a intenção de conectar. Lembra disso, pessoas, é conexão. E o uso da comunicação tem que ser para encorajamento. O seu negócio, em que ele pode encorajar outros? Eli, eu tenho uma loja de roupa. Tá bom. O que essas roupas fazem? Olha, eu tenho uma empresa, olha o propósito. Eu tenho uma empresa que veste pessoas para que elas aumente a sua autoestima. O meu negócio é sobre autoestima. Mas quando você olha, é uma loja de roupa. Você se veste bem, trabalha autoestima ou não? Então percebe que o seu negócio, ele tem que ter um impacto positivo na sociedade. Então, você que está aqui, ó, o Matheus, a Edília, J. Henrique, Midian, compartilha para 5 pessoas esse programa, que pode salvar o negócio de alguém. Muitas pessoas perguntam assim para mim, Eli, quando eu abro caixinha de pergunta lá no meu Instagram, como que eu faço para ter um negócio poderoso? Foca em gente. Como que eu faço para ter um negócio poderoso financeiramente? Olha, foca em pessoas. Mas Eli, a gente precisa fazer um planejamento estratégico financeiro, com certeza. Certeza absoluta. Você precisa saber onde você quer chegar financeiramente. E aí tem as estratégias, e aí tem as técnicas. Eu, como coach financeiro também, te ajudo com isso. Planejamento, onde você está e onde você quer chegar. E quais ações você vai tomar nesse meio do caminho para faturar mais? Então, a comunicação, ela sempre será o principal responsável do seu negócio. Como você comunica tudo, todo o seu negócio ali, o marketing, já ouviu, né? É a alma do negócio. Gente, a minha primeira formação de faculdade foi essa, marketing. É a alma do negócio? Olha, dependendo do seu negócio, é só com bom marketing que ele vai funcionar. Que é como você vai apresentar para que os outros se conecte com você. Se conecte com o seu negócio. É sobre atrair e não oferecer. A não ser que você queira um negócio sem valor nenhum. Apenas com preço. Sai vendendo. Mas ele, uma empresa tem que vender e muito, muito. Agora, como você está vendendo? Uma venda de alto valor é quando você atrai o cliente. Pegou essa chave? Pegou essa chave aqui em negócios com propósito? Eli, eu preciso aumentar as minhas vendas, tá? Como é que você está comunicando? O seu produto, o seu serviço, o seu negócio? Ah, eu tenho técnicas de vendas, é importante? Com certeza. E lá na nossa mentoria, Negócio com Propósito, tem um módulo onde a gente só fala de comunicação e posicionamento. E Eli, você traz técnicas? Com certeza. Mais que isso, a psicologia da comunicação. 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Olha só que poderoso isso. Oratória.

É credibilidade? É confiança? Ou simplesmente você só quer vender o seu negócio? Cuidado, que o seu negócio, quando você vende apenas um produto ou um serviço, ele pode ter prazo de validade. Por que que o seu cliente vai escolher a sua empresa e não outra? Está conectado com o seu serviço? Ele está conectado com aquilo que você faz? Ou não? Olha só que poderoso. Então, a arte da comunicação poderosa tem a ver com você se conectar com o outro. E a conexão, ela vai além de oferecer um simples produto ou um simples serviço. Olha, os relacionamentos amorosos que o digam, né, gente? O que que é uma comunicação efetiva ou não? Quando um fala, querido, pega tal coisa pra mim lá no quarto. Tem um efeito. Quando o outro diz assim, você não pegou ainda aquele negócio pra mim lá no quarto que eu pedi quantas vezes? Tem outro retorno. Percebe que não é o que você está falando, é como você está falando. Qual a forma que você está comunicando isso? E para que você tenha um negócio com propósito, para que você tenha um negócio de alto valor, você precisa aprender a se comunicar para ontem. A sua relação com os funcionários, colaboradores vai aumentar. O seu faturamento vai aumentar. Para você ter um programa, por exemplo, aqui na Dore Mais FM, você precisa aprender a se comunicar. Para você ter um programa, um podcast, também você tem que estruturar a sua fala, o que você quer passar. 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Olha só o que diz em Tiago 1,19. Meus amados irmãos, tenham isso em mente. Sejam todos prontos para ouvir e tardios para falar e tardios para irar-se. A comunicação efetiva, poderosa, ela tem a ver com escutar o outro. Todas as vezes que eu recebo aqui convites para palestrar, para fazer conferência, dar treinamentos, a minha primeira pergunta, ou meu time, a minha assessoria, qual que é o público? Quais são as pessoas? Como são as pessoas que estarão lá? Como que é o evento? Primeiro eu preciso ouvir, para depois eu saber o que que eu vou levar. Eli, você fala de comunicação? Eu falo. Liderança? Negócio com propósito também. Vendas? Amo. Eu vendo desde os 12 anos. Agora, eu preciso ouvir e saber para quem que eu vou falar. Todas as brigas, gente, é porque a pessoa ela só quer falar, ela não está ouvindo o outro com compaixão, com amor, com sabedoria. E aí, o que que acontece? Ira. Você já foi ouvir uma palavra, ou uma palestra, uma pregação, que seja, sai de lá com raiva, irado? Eu já. Eu já. Por quê? Porque a comunicação não foi de encorajamento. Aquela comunicação não foi de ensino, com amor, com compaixão, com entrega, com interesse em quem está ouvindo. Então, você que está aqui comigo em Negócios com Propósito na Adore Mais FM, seja muito bem-vinda. A gente está caminhando para o final do nosso programa, mas lá no meu YouTube, esse programa vai ficar salvo. Elisângela Gomes, a Eli. Corre lá para o meu YouTube, se você quer ouvir novamente, chegou aqui, passando na nossa frequência. Porque o tema de hoje foi a arte da comunicação poderosa. Eu vou trazer mais duas formas de como ter a comunicação poderosa agora no meu Instagram, Elisângela Gomes, a Eli. Elisângela Gomes, a Eli. E

0: Você que está aqui no FM, bora juntos na Mentoria Negócio com Propósito? 011-99537-5356. A gente trabalha ali os pilares para que o seu negócio potencialize, para que o seu negócio seja de alto valor, para que o seu negócio tenha um propósito muito maior, no mínimo, causar um impacto positivo na sociedade, um impacto positivo com os colaboradores, um impacto positivo com seus clientes, fornecedores. Então, olha só, gente, espero você no meu Instagram, Elisângela Gomes, a Eli. Jesus não voltando, a gente continua aqui transmitindo as boas novas através de negócios com propósito. Um beijo no seu coração. Tchau, gente. Acabou no FM. E vocês que estão aqui comigo? Bora para mais duas formas para você ter aí uma comunicação poderosa. Tá gostando? Deixa eu ver se esse povo tá afim de saber sobre comunicação. Você acha importante saber se comunicar? Fala aqui para mim. Você acha importante? Hã? Conta para mim. Tudo bem, Edson, Avi, Jaqueline, pessoal chegando aqui do FM. Muito bom, muito bom, muito bom. Olha só. Quando você tem uma comunicação poderosa, é quando você é gentil nas palavras. E a Bíblia valida esse princípio. Olha só. A resposta branda desvia o furor, mas a palavra dura suscita a ira. Mas que ira? De qualquer pessoa. Principalmente aqueles que estão com você o tempo todo, que convivem com você. É? A gentileza na fala é o valor central da Bíblia. Por quê? Os frutos do Espírito. A Marilene, sim, com certeza, muito importante. Obrigado pelos seus ensinamentos. Amém, querida. Deus seja louvado. Olha só. É a gentileza. Você falar, você ter uma boa comunicação, é o princípio. É o valor central da palavra. Domínio próprio, amor, mansidão, esses são os frutos do Espírito. Quer saber se alguém é crente mesmo? Olha os frutos dela. Na comunicação que ela tem. No mínimo, porque a palavra ela traz vida. A palavra ela traz paz. A palavra de Deus ela traz confiança. Ela traz exortação? Traz também. Mas se você é tolo, você não gosta de exortação. Se você é desprovido de inteligência, você não gosta de direção. Por quê? Você precisa se lapidar. E a palavra de Deus, para você ser um exímio cristão, é lapidação o tempo todo. Agora, os frutos do Espírito, ele vem para que gerem frutos positivos com quem convive com você. Eli, eu achei que hoje o programa ia falar de frutos financeiros. A gente fala também. Inclusive, lá na mentoria, Negócio com Propósito, a gente trabalha os pilares da riqueza. Tem um passo a passo para você construir riqueza financeira. Agora, a riqueza que a gente está falando hoje no programa é a riqueza de você saber se comunicar, de você saber falar. Eli, eu quero aprender a saber falar. Então, bora. Vai ser uma honra para mim te ajudar com isso. Vai ser uma honra. Você quer técnicas de como saber falar? A gente tem. Você sabia que uma técnica bem falada, entonação de voz, para uma pessoa que não é confiante, não funciona? Não funciona. Porque o que você fala é simplesmente 7% da comunicação. O resto é como você está falando. Aí tem a comunicação não verbal e por aí vai. Então, todas as vezes que você for responder, todas as vezes que você for responder a alguém, seja gentil nas palavras. Eli, eu tô nervosa, eu tô com fúria. Ah, não peca. Segura, segura. Vamos treinar essa inteligência emocional. Bora treinar o controle próprio, como diz lá dos frutos do espírito. Treino, gente. Então, por quê? Qual é o retorno disso? Se você der uma má resposta para alguém, espera, que é isso que vai voltar. Independente do assunto. Independente do assunto, ele sendo técnico, sendo um assunto bíblico ou não. Você já viu dois crentes brigando sobre a verdade da palavra? Eu já. É engraçado. Não, mas nem em tal lugar fala assim, o outro. Não, em tal lugar da palavra fala assado. E o bicho pega. Quem tá ouvindo fica até meio confuso. Eles estão falando da palavra mesmo? Mas ele. Quando lá na sinagoga, quando Cristo chegou, que estavam usando de a comércio a casa dele, o que que ele fez? Ixi, ele ficou meio bravo, hein? Ele ficou bravo. Saiu arrumando, quebrando tudo. Por quê? A justiça. Agora, todas as vezes que ele ia ensinar, que ele ia transmitir algo, era com sabedoria, com amor. Então, percebe? Seja gentil com as suas palavras. Prometi mais dois para você aqui do nosso tema Arte da Comunicação Poderosa. Evite palavras vãs, rasas, palavras que não servem para nada. Fala, fala, fala e não chega a lugar nenhum. Você não ajuda ninguém. Você só reclama. O negócio, seu negócio faturou ano passado milhões. Só porque esse mês está com dificuldade, que pode acontecer, você começa a falar palavras vãs, ofensivas, falando mal do seu negócio. Não faça isso. Não faça isso. Mateus 12, olha lá. Mas eu digo que no dia do juízo, os homens haverão de dar conta de toda palavra inútil que tiverem falado, pois por suas palavras você será absolvido e por suas palavras você será condenado. Ormelieide, chegou? Que beleza! A gente está falando aqui sobre a arte da comunicação poderosa. Aprenda a se comunicar. Tenha como objetivo principal do seu negócio. Porque senão, não vai funcionar. Não vai funcionar. Mas Eli, eu sou tímido. Eu sou. Ah, eu tenho timidez e eu não consigo falar em público. Então, você não consegue falar em público, você. Ou você está inseguro com aquela informação que você vai passar. Se você me der um assunto sobre, por exemplo, Eli, você vai vir palestrar aqui, vai falar sobre foguete. Gente, eu sou especialista em foguete. Eu vou ter que estudar bastante. Muito mesmo. Eu vou ter insegurança falando? Olha, eu já treinei muito a minha comunicação. Eu posso até ter essa insegurança, porque é um assunto que eu não domino. Só que por eu ter tantas técnicas, eu não vou deixar você perceber que eu estou insegura falando aquilo. Mas eu vou me sentir confortável falando? Não. Então, como vencer a timidez na fala? Fale aquilo que você tem a habilidade, que você é bom. Percebe que você sempre terá que ser bom em uma área, especialista em um assunto. que na hora que você for falar dele, mesmo que te gere, ai, uma euforia ali, você não fica com eufórica quando vai falar em público? Sim, é um frio na barriga. E se você perguntar para os maiores comunicadores, eles vão dizer que sim. E isso é o que motiva também, que senão perde a graça. Vira um negócio monótono. Agora, vencer a timidez versus segurança no que você está transmitindo, no assunto. Combinado, minha gente? Olha só, a arte da comunicação poderosa. Esse é um dos pilares de negócio com propósito. Saiba se comunicar que você vai vender. Saiba se comunicar que o seu negócio, por mais que ele passe dificuldade, você vai sair rápido. Seja especialista em comunicação. A gente ouve muito que tem que ser bom em oratória. A oratória, ela vai te ensinar tom de voz, ela vai te ensinar postura, ela vai te ensinar várias técnicas. Mas se o seu coração não tiver convicto daquilo que você está falando, quem está te ouvindo vai sentir. E aí não conecta. Então você aprendeu aqui comigo. Fale com amor e compaixão. Seja bom em ouvir. E seja gentil nas palavras. E não fale palavras vãs, inúteis, torpes. Você aplicando esse princípio aqui, você já vai ver que a sua comunicação já vai para outro nível. As pessoas já vão se conectar com você. Mas eu não sou muito falante. Quem disse que a boa comunicação está em quem é falante? Você tem que ser assertivo na sua fala. Atingiu o objetivo? Você foi bom em comunicar. Certo, minha gente? Olha só. Você que quer aprender mais sobre comunicação, bora para a mentoria Negócio com Propósito? É uma mentoria em grupo que a gente faz e a gente trabalha a identidade, a comunicação, liderança, os pilares da riqueza. Então, eu espero você na próxima mentoria. Chama a Ellen aí para você saber a próxima data que nós temos aqui, 99537-5356. 99537-5356. Eu vou abrir uma caixinha de perguntas lá no meu Instagram agora, no Elisângela Gomes Aeli. E sobre esse assunto, manda lá a sua dúvida, tá bom? Gente, Jesus não voltando, a gente vai continuar aqui falando dele. Seja forte, seja firme, seja corajoso em tudo que você for falar, em tudo que você for fazer, combinado? Beijo no seu coração. Tchau, gente.
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2: Normalmente, se fala... A sua atitude determina a sua altitude. Mas lendo bem as Escrituras, nós chegamos à conclusão que a nossa altitude é que determina a nossa atitude. Quanto mais alto você for com Deus, quanto mais cheio do Espírito, quanto mais você se encher do Espírito, suas atitudes, suas decisões serão cada dia mais alinhadas com Deus, ousadas, corajosas. A Bíblia diz assim, quando um espírito imundo sai de um homem, passa por lugares áridos, procurando descanso e não encontra. E diz, voltarei para casa de onde saí. Chegando, encontra a casa desocupada, varrida em ordem. Então ele vai e traz consigo outros 7 espíritos, piores do que ele. E entrando, passam a viver ali. E o estado final daquele homem torna-se pior do que o primeiro. Aí Jesus fala assim, acontecerá esta geração perversa. Então essa casa... Está falando de nós. E Jesus está deixando claro que o que acontece dentro da casa vai refletir fora. Então, várias vezes eu já disse, um lugar vazio é um lugar que você pode colocar qualquer coisa. Você pode, num espaço vazio, você pode fazer uma bela decoração, você pode fazer um cantinho de oração, você pode também colocar entulho, você pode colocar coisas que você não quer usar, você pode transformar aquilo num lugar de bagunça para guardar coisas que você não está usando, mas não quer jogar fora. Então, um lugar vazio é um lugar. Você pode utilizar de várias maneiras. Você pode utilizar de uma maneira correta, fazendo um bom uso desse espaço, mas você também pode fazer um mau uso. Pode ser um espaço mal utilizado e utilizado para colocar lixo. Por exemplo. Então, esse homem vem para o Senhor, ele até creu, ele é limpo, mas ele não se preocupa em se encher. Então, é uma casa vazia, porque eu sou essa casa do Espírito Santo, a morada do Senhor. E aí, se eu não me preocupo em encher essa casa da coisa certa, a coisa errada vai tomar conta. A única maneira do mal não tomar conta de forma muito pior do que ele já atuou outras vezes, é essa casa sendo cheia da presença de Deus. Então você pode estar muito tempo na igreja. E talvez você creu em Jesus, você foi limpo, você até mudou algumas coisas, mas você não se preocupou em se encher. E não é só encher. Alguns até já foram cheios do Espírito Santo, mas não permaneceram cheios do Espírito Santo. Então não basta eu ser cheia, eu preciso permanecer cheia do Espírito Santo. Porque eu preciso me lembrar que um lugar vazio é um lugar. E uma vez que tem um espaço vazio, ele pode ser ocupado pelas mais diversas coisas, pensamentos, sentimentos. E é daí que vêm decisões, atitudes que podem até definir o nosso destino para sempre. Então você vê, por exemplo, Geazi. Ele estava limpo, mas ele não estava se enchendo do que ele estava recebendo. Ele ainda estava vazio. E, de repente, o diabo encontrou lugar para colocar nele um pensamento que virou um sentimento, uma cobiça, que o levou a correr atrás de alguma coisa, que o levou a pegar uma lepra, a lepra de Naamã, para ele, para os descendentes, e alterar o destino dele para sempre. Um homem que estava sendo preparado para ser a terceira geração de profetas. Quando eu penso nisso, não tem uma vez que eu medito nessas escrituras que eu não peço a misericórdia de Deus, porque imagina você sendo preparado, preparada. Deus tem um projeto tão grande com você e você toma uma decisão que bagunça com a sua vida inteira, toma uma decisão que desalinha com tudo, bagunça com tudo, porque você estava lá. Ele não estava com Eliseu? Estava. É igual falar de Judas. Judas não estava com Jesus? Estava. Mas ele se encheu do Senhor? Não. E quando você permanece num lugar e não se enche, você diz que está andando com Deus, mas não se enche dele, Satanás, ele vai se aproveitar dessa brecha, porque está vazio. E num mundo onde o que mais tem são distrações, é muito fácil você deixar uma coisa entrar. Às vezes você está com a vida caminhando bem, você está indo bem, você já andou bastante, você pode estar na igreja há muito tempo e, de repente, você deixar algo entrar. E aí você já começa a procurar alguma coisa que aquilo já não é mais o bastante para você. E aquele mal que lá atrás teve poder, ele volta com uma força muito maior. Quer dizer, 7 vezes mais. Imagina o quanto isso potencializa para desgraçar com a vida da pessoa, para destruir com a vida dela. E destrói. Quantas pessoas têm tido a vida destruída, o destino alterado. Porque não se encheu do Espírito, não permaneceu buscando a unção do Espírito. E se você não se enche do Espírito, você vai se encher de alguma outra coisa. Esse é o perigo de você não se encher do Espírito. Por isso que a Bíblia diz, ó, por isso é que foi dito, desperta, ó tu que dormes. Levanta-te dentre os mortos e Cristo resplandecerá sobre ti. Tenham cuidado com a maneira como vocês vivem. Que não seja como insensatos, mas como sábios, E o princípio da sabedoria é temer a Deus. Então, quem é que tem esse cuidado? Eu tenho esse cuidado. Eu tenho que ter esse cuidado. Como é que eu estou vivendo a minha vida? Do que eu estou me enchendo? O que eu estou deixando entrar? Eu penso como? Para onde eu estou pendendo? Aproveitando ao máximo cada oportunidade. Cada oportunidade, porque os dias são maus. A Bíblia fala em Efésios que o dia mau chega. O dia mau, ele dura para sempre? Não. É uma temporada que passa. Mas a Bíblia fala desse preparo, quer dizer, se eu estou vivendo da maneira que eu tenho que viver, quando esse dia mau chegar, esse tempo desafiador para mim chegar, eu tenho plantado, eu estou cheia, eu estou estruturada. Eu vou dar uma resposta de fé. Eu vou passar por isso e vou sair do outro lado com vitória. Mas se você não toma cuidado como você vive, você não está prestando atenção, você não aproveita ao máximo cada oportunidade. Imagina, nós falamos, obviamente, deixa o passado. Óbvio que não dá para eu viver de passado. Mas a Bíblia não manda eu desconsiderar o passado, porque a própria Bíblia fala que o que eu planto é o que eu vou colher. O que eu planto é o que eu vou colher. A própria Bíblia, por exemplo, na celebração da Santa Ceia, é uma cerimônia, que é um memorial para nós, que nos leva a olhar para trás, para o que foi feito lá. Que pelo que Jesus fez lá, eu posso viver essa vida aqui hoje, livre. Então, olha só. Um ano é muita coisa. Quantas vezes Deus falou comigo sobre uma determinada área, sobre algo, e eu simplesmente não aproveitei aquela oportunidade para fazer o que eu tinha que fazer. Eu não me preparei. Lembra daquela palavra das vacas gordas? Que tem o tempo das vacas gordas, mas quando eu tomo as decisões, o que José tomou? Ele tomou as decisões certas. Quando o tempo das vacas magras chegaram, ele nem sentiu. Por quê? Porque ele estava se preparando. Você vê que ele aproveitou ao máximo para plantar, para tomar as decisões certas. Então, é isso que eu sempre falo com as pessoas e que muitas vezes eu preocupo, porque às vezes você está falando uma coisa com a pessoa e a pessoa vai lá e faz outra coisa. Você orienta uma coisa, vai lá e faz outra coisa. Porque ela não acredita. Ela não acredita. Ela está tendo oportunidade de fazer, de aproveitar aquela oportunidade, de aproveitar aquele tempo que Deus está dando para ela. Mas ela não aproveita. Ela não se importa com isso. Porque ela não acredita. Então, isso mostra que ela não está se enchendo da coisa certa. E se você não se enche da coisa certa, a coisa errada vai encher, vai tomar o lugar, porque é um lugar vazio. Aí você pode dizer assim, não, mas eu estou ouvindo a palavra. Escuta, você dá uma resposta pelo que você está recebendo. Você pode ouvir muita coisa, mas é o que você faz com o que você está recebendo que vai mostrar que isso está entrando. É o que você faz com o que você está recebendo. O que, que você está fazendo com o que você está recebendo? Como que você está respondendo a cada dia, cada novo amanhecer, quais as respostas que você está dando? As mudanças, as decisões, o alinhamento, aproveitando ao máximo cada oportunidade, porque os dias são maus. Portanto, não sejam insensatos, mas procurem compreender qual a vontade do Senhor. Quer dizer, não fica aí dando um murro em ponta de faca. Você precisa correr e buscar saber qual é a vontade do Senhor para você. Pois você pode confundir a sua vontade com a vontade de Deus. E muitas vezes até o cuidado do Senhor, que é o que eu sempre falo, a longanimidade, ser confundida com impunidade. Às vezes, por um lado, você está fazendo algo que até está dando uma sustentação ali. Mas Deus está falando o tempo inteiro, escuta, isso não vai poder cobrir isso aqui. Toma uma decisão, para com isso aqui. Muda isso. Porque vai chegar um momento que você vai ter que aprender, porque se o Senhor te ama, Ele vai te parar. E aí Ele vai te ensinar. Ó, lembra aquele tempo que eu te dei para você aprender, você não quis? Então agora você vai ter que aprender. E às vezes até Ele permite um choque emocional bem forte para você, para aquilo entrar de uma maneira que você nunca mais esqueça. Que você não volte lá. Ó, não insista num negócio que mais tarde pode voltar contra você. Então, procurem compreender. Você está observando? Procurem, você tem que procurar. A gente não procura muita coisa. Às vezes procura algo para comprar, procura algo para fazer, procura tanta coisa. Procura saber qual a vontade de Deus. Se nós gastássemos mais tempo procurando saber qual é a vontade de Deus para a nossa vida, não pegaríamos tantos problemas e desgastes para a nossa vida. Procurem compreender, quer dizer, procura, busca consciência, entender qual é a vontade de Deus para mim. O que, que Deus tem para mim? Investe tempo, é isso que Paulo está falando, ó, você precisa investir tempo nisso. Não se embriaguem com vinho. Tem muita coisa que você pode se embriagar. O vinho aqui pode ser muita coisa.

0: para estar em tudo quanto é lugar. Porque você precisa agora, você precisa ir para tal lugar comer, você precisa ir para tal lugar comprar, você precisa dar. O que você não quer é sentar, falar com Deus, estudar, ler a Bíblia, ter momentos com Deus. E às vezes Deus nos... Eu vejo Deus, o amor de Deus é tão grande, que muitas vezes Ele tem que colocar um limite para dizer, escuta, para, você está embriagado com a coisa errada. Não se embriaguem com um vinho que leva à libertinagem, porque dependendo, se você não se embriagar do Espírito, você vai se embriagar com alguma coisa e isso vai te desviar. Mas deixem-se encher pelo Espírito, quer dizer, você vai permitir ser cheio pelo Espírito.
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0: Porque um lugar vazio é um lugar. E se você não se encher do Espírito, você vai se encher de outras coisas. Se você não se embriagar do Espírito, você vai se embriagar com outras coisas. Falando, ó, você vai se enchendo do Espírito, falando entre si salmos, hinos, cânticos espirituais, cantando e louvando de coração ao Senhor. À medida que você vai falando, você fala a palavra, você canta, você louva, você ora, você vai se enchendo, dando graças constantemente a Deus Pai por todas as coisas. Em nome do nosso Senhor Jesus Cristo, quer dizer, obrigada, Jesus, por tudo. E em nome de Jesus eu posso isso, eu posso obedecer, eu posso agradar. Sujeitem-se uns aos outros por temor a Deus. Porque uma pessoa cheia do Espírito Santo, ela consegue se humilhar, ela consegue amar, ela consegue perdoar. Porque nada disso tem a ver com sentimento. Mas tem a ver com o entendimento da palavra. Então, cheia do Espírito, ela consegue obedecer e passar por coisas que na carne ela não conseguiria. Você vê que 50 dias depois, logo depois que eles foram ali cheios do Espírito Santo, aproximadamente 50 dias antes, estava Pedro negando Jesus.

Mas aí você olha e pergunta: por que que eu estou sofrendo tanto? Por que que tá difícil? É porque eu estou em pecado? É porque eu estou buscando algo que estou fora da vontade do Senhor? Não. Porque eu decidi sofrer como cristão. Eu decidi ficar num lugar difícil, fazer algo que é difícil, resistir a algo que é difícil, porque eu entendo que essa é a vontade de Deus, porque eu entendo que é onde Deus me quer, porque eu entendo que é o que Ele espera de mim, porque é o princípio que Ele quer que eu honre. Então, pode causar uma dor? Pode, obviamente. Mas e o resultado depois disso, lá na frente? Só que quando você está passando, se você desviar um pouquinho, você começa a permitir que as suas emoções tomem conta e então elas começam a mentir para você. Que você não vai dar conta, que isso não vai sair, que não vai terminar. Mas se você permanece no Espírito, por mais difícil que seja, você sabe que aquilo vai terminar, vai passar, e no final, você vai ter uma grande recompensa. Uma grande recompensa. Porque se você ler nas Escrituras, você vai ver que o mal não se sustenta. Você vai ver que o ímpio não se sustenta. Que o ímpio faz não se sustenta. Muitas vezes parece que o mal está prevalecendo e que o ímpio é que está vencendo. Mas a própria Bíblia fala, mas até quando? O salmista se encontrou numa situação assim, dele olhar um ímpio que parecia uma árvore que estava só crescendo e florescendo. Mas aí ele mesmo volta e fala, mas até quando? Quando ele passa, já não estava lá mais. O mal nunca se sustentou, nunca vai se sustentar. Por isso que fazer o que é mal é loucura, porque não se sustenta. Não tem onde isso se sustentar, não tem alicerce, não tem estrutura, não tem como isso prevalecer. É só uma questão de tempo, vai cair. É só uma questão de tempo. Às vezes a gente vê os faraós do tempo moderno. Lembra que Paulo falou que faraó foi levantado com um único intuito, o nome do Senhor ser glorificado? E do jeito que fazia, faraó estava com o coração endurecido e não cedia, mas só piorava. E obstinado, onde ele foi parar? Nas profundezas do mar. E assim como tantos outros faraós que foram, que se levantaram ao longo da história, todos terminaram no fundo de alguma coisa. Todos terminaram. É o que a minha Bíblia diz. E quando você se levanta e se enche da palavra, você se enche do quê? Você se enche de esperança. Você se enche da verdade. E a verdade cura, a verdade liberta, a verdade restaura. A verdade é a única coisa que pode prevalecer.

0: ser. E se você se sustenta, você se firma na verdade, ninguém pode derrubar. Não tem como cair, não tem como. Não tem como. Não tem. Então, um lugar vazio é um lugar. Se você não enche, não se enche do Espírito, alguma outra coisa vai ocupar esse lugar. E o Senhor está dizendo para você se encher dele como nunca. Se encha dele como nunca. Se encha do Espírito, porque isso vai te dar ousadia, isso vai te levar para frente. Quanto mais alto você for com Deus, mais atitude. Está aqui, ó. Cheios do Espírito, mais corajosamente pregavam a palavra, sinais e maravilhas estavam acontecendo, as coisas estavam acontecendo. Você quer que coisas grandes aconteçam e elas vão acontecer? É você indo para um lugar mais alto com o Senhor. Quanto mais cheio do Espírito, mais poder na sua vida e mais atitudes poderosas você vai ter. Então, com a mão no coração, os olhos fechados.
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0: Chegou a hora de você neste momento dizer isso para o Senhor. Vem até mim, Senhor. Eu quero mais do Senhor. Eu quero ser cheio do Teu Espírito. Eu quero ser cheio da Tua presença. Eu quero a Tua presença na minha vida. Eu quero poder na minha vida. Eu não aceito, eu me recuso permitir que tristeza, medo, aflição tomem conta de mim. Eu não vou permitir isso na minha vida. Eu não admito. Mas eu me levanto agora com força, com a força da minha vida. E eu quero mais da sua presença. Porque é isso que vai me deixar ousado, ousada, corajoso. E vai me levar a dar passos que eu ainda não dei, a fazer coisas que até hoje eu não havia feito, a ocupar lugares que eu até hoje não tive coragem de ocupar. Vem até mim, Senhor, porque eu quero a Tua presença. E o Senhor está aqui para te levantar, te restaurar, libertar, levantar poderosamente, curar, curar. Ele quer fazer. A nossa ousadia vem de sermos cheios do Espírito. Invoque a presença dEle e diga: vem até mim, Senhor. Vem, Espírito Santo. Vem, Espírito Santo. Espírito Santo, venha. Senhor, eu oro. Perdoa nossas falhas, nossos erros, nossas fraquezas, nossas precipitações, perdoa nossa incredulidade, nossas dúvidas, nossa negatividade, perdoa, Senhor, a incredulidade, perdoa, Senhor, arranca o medo. O medo de não acontecer, o medo que tem tirado a ousadia, a coragem. Levanta cada um com força agora, Senhor. Eu sei que tem pessoas que se sentem abatidas e caídas. Estão com medo, Senhor. Medo do amanhã, medo de não conseguir. Isso tem travado, mas eu repreendo. Eu repreendo o espírito do medo, da incredulidade, da dúvida. Em nome de Jesus, todo temor, tudo que assombra os corações, tumultua a alma, aflige a alma. Eu repreendo em nome de Jesus o medo do amanhã, o medo do futuro, o medo dos problemas, o medo da vida. Eu repreendo em nome de Jesus esse desânimo que bateu, esse peso, essa falta de força para lutar. Eu repreendo em nome de Jesus esse corpo cansado, oprimido, essa mente perturbada, esse coração aflito. Eu repreendo agora em nome de Jesus Cristo. Passa do teu sangue aqui agora, Senhor. Vai restaurando vidas. E que essa angústia que bateu saia, esse medo, eu repreendo em nome de Jesus, que ela seja cheia da sua presença, que ela seja cheia do seu poder agora, cheia, cheia, Senhor, cheia da unção, cheia de poder, que ela receba renovo, que ela receba poder, que ela seja cheia, cheia da sua glória, cheia do seu poder, cheia agora, e possa sair falando a tua palavra ousadamente, dando passos ousados, agindo com ousadia, falando com ousadia, porque quando somos cheios da tua presença, há uma ousadia, há um poder. O poder do Senhor vem sobre nós. Venha sobre ela, Senhor. Venha sobre cada um que aqui está. O Senhor nos chamou para a ousadia, para um lugar alto, não para uma vida pequena, tomada de medos e travas, onde a pessoa já não acredita. Isso trava a vida dela, sentimentos. Ela pode estar na igreja, mas ainda ser uma casa vazia e não estar cheia do Senhor. Mas hoje eu oro para que ela seja cheia da sua presença, cheia do seu Espírito, porque a altitude, quanto mais alto ela for com o Senhor, mais atitudes ousadas ela terá, atitudes corajosas ela terá. O problema de muita gente é a falta da unção do teu Espírito, é a falta de autoridade, vem dessa falta de comunhão, porque está vazio do Espírito. Mas uma pessoa cheia do teu Espírito é uma pessoa ousada, é uma pessoa de autoridade. Que ela entenda isso hoje e seja cheia do Senhor, e tomada de autoridade, e tomada de ousadia, e tomada de poder. Seja tomado de poder agora, seja cheio do Espírito, cheio agora, tomado de ousadia, de autoridade, de poder, agora, em nome de Jesus. É hora de romper. É hora de romper. Seja cheio do Espírito. Seja cheio do Espírito. Seja tomado pelo Espírito. Seja cheio da presença de Deus. E você vai contar, você vai testemunhar que a sua postura mudou. Você foi tomado de uma ousadia, de uma autoridade, uma arrancada de fé. Seja cheio, tomado pela presença do Espírito. Venha, Espírito Santo, e que ela receba um renovo, poder, a unção do Senhor. Que o coração dela seja inundado da sua presença. E ela adquira uma consciência. E ela veja o que ela não estava vendo. Senhor, que muitos sejam despertados, desperta tu que dormes. Muitos sejam levantados, Senhor, levanta dentre os mortos. Que hoje mudanças estejam acontecendo aqui, Senhor. Ó Espírito Santo, só o Senhor pode mudar, pode dar entendimento, clareza, visão, temor. Mas não um temor, um medo da vida, mas um temor pelo Senhor. Que ela seja tomada pelo Senhor. Olha o Espírito Santo passando. E curando agora. Ele está curando almas que estavam abatidas. Corações despedaçados. Ele está curando o corpo que estava enfraquecido por causa de uma alma doente. Ele está avivando você. Ele está levantando você dessa dor. E o problema que parece que não vai se resolver, o Senhor só diz para você descansar. Descansa nele. Porque ele tem a saída. Vai passar. Vai mudar, não vai ficar assim. Hoje parece que você não vai sair disso. Mas você vai sair. Parece que você não vai conseguir. Tem alguns que até acham que chegou ao fim, que não vai ter o que fazer. E o Senhor está dizendo, se encha da minha presença. E você vai ver o que eu vou fazer. O que eu vou fazer. Tem gente preocupado. Muito, muito preocupado. Você esqueceu do que Jesus falou? Não se preocupe, porque o amanhã não te pertence. Apenas se preocupe em buscá-lo hoje, em se encher dele hoje. E ele vai te dar a saída. Ele tem tudo preparado. Ele não trouxe você até aqui para agora tudo fracassar. Ele quer que você saiba que é um novo tempo. E você vai ver a glória dele como você ainda não tinha visto em todas as áreas. Chegou a hora de Deus fazer uma obra. É a promessa que Ele tem nos feito. A promessa de uma vida. Sonhos de uma vida. Alguns já estão perto. Alguns já começaram a viver. Outros estão perto. Outros ainda levam tempo, mas vai chegar. Cada um está num momento agora do seu processo. Mas é importante que se pegue a palavra. E o caminho é se encher do Espírito. Se encha do Espírito. Se você estava perguntando para Deus, Senhor, o que eu faço? A resposta é se encha do Espírito. E você vai ver o que Deus vai fazer por você. Quanto mais alto você for com Ele, mais decisões e atitudes ousadas você terá, mais você verá a glória dEle. Em nome de Jesus Cristo. Em nome de Jesus. O Senhor está aqui. E Ele está curando corações. Receba cura, receba força, receba ânimo, receba restauração, receba vida. Receba agora em nome de Jesus. E Ele cura também um físico doente. Pessoas que estão aqui com problemas que têm se estendido já por muito tempo. É hora de você possuir a sua cura agora. Tem alguém que tem tido dores de cabeça constantes e tontura. Receba cura agora, em nome de Jesus Cristo. Tem alguém que tem estado com uma alergia constante e ela não passa. É antialérgico constantemente. Seja livre disso agora. Receba cura agora, em nome de Jesus. Tem alguém com uma dor no quadril que não tem passado. Seja livre agora, em nome de Jesus Cristo. Em nome de Jesus. Tem alguém com uma dor no posterior de coxa. Sua coxa dói. E às vezes você mal consegue pisar. Receba cura agora, em nome de Jesus. E enquanto eu estou falando, pelo Espírito Santo, comece a se movimentar, a fazer o que você não podia fazer, porque enquanto você vai agindo a fé, o Espírito Santo está se movendo na sua vida, em nome de Jesus Cristo, em nome de Jesus. Receba vida, receba cura para todos os males, todos os males. Senhor, entra com ação agora. Restaura a mente, Senhor. Pessoas que tiveram perdas, perdas de memória, de neurônios. Restaura, restitui os neurônios. Restitui, Senhor. Senhor, restitua essa pessoa. Dá ela saúde. Saúde mental. Dá ela, Senhor, a cura que ela precisa. Entra em ação na vida dela agora. Vai entrando em ação agora e vai curando, Senhor. Vai restaurando agora. Restaura, Senhor. Restaura o teu povo agora. Pessoas têm sofrido com problema de pressão. Senhor, é uma oscilação constante. Receba a cura agora. Em nome de Jesus Cristo. Em nome de Jesus. Em nome de Jesus.
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2: Bom dia, mais um Café com Destino. Bom dia! Estamos ao vivo aqui dos nossos estúdios de Alphaville, preparados para mais um café, para te abençoar, para te levar para outro nível. E eu estou muito animado porque estamos aqui com a nossa equipe, reunidos para te levar a sabedoria que você precisa para avançar. E a matéria de hoje... está muito especial. A matéria de hoje vai te ensinar muito. Aliás, o Café com Destino dessa semana está muito forte, hein? Nós temos recebido muitos testemunhos mesmo. Muita gente realmente que está aprendendo, está crescendo, porque o Café com Destino dessa semana está confronto. Mas sem confronto não tem crescimento. Sem confronto não tem crescimento. Não adianta. Sem dor não tem crescimento. Eu não sei quantos de vocês já foram para academia, né, fazer musculação, mas os primeiros dias é de dor. Você deita para dormir à noite, no outro dia você acorda todo arrebentado. Por quê? Porque para o músculo desenvolver e começar a preparar para tomar forma, ele começa a doer. Quando a gente está crescendo na adolescência, da infância para a adolescência, nossos ossos doem, a gente fica com dor no joelho, dor no calcanhar. Eu tive muita dor no calcanhar na minha adolescência, porque é por causa do crescimento. Não tem jeito. Emocionalmente e espiritualmente também é parecido. Nós temos dores, não dores que nos derrubam, mas dores, porque nós estamos crescendo. Agora, tem como sentir mais dor do que o normal. Você precisava sentir só a dor do crescimento e você está sentindo a dor do sofrimento. Por que isso acontece? Porque geralmente você está fazendo algo que não deveria estar fazendo, e a palavra que resume isso é desobediência. Você está desobedecendo algum princípio, você está quebrando alguma regra, alguma lei espiritual. Você está fora do plano ou da vontade de Deus. Alguma coisa está acontecendo para você, ao invés de estar sofrendo para crescer, você está sofrendo dor para sofrer por nada. E nós temos que falar sobre isso hoje. Então pega o seu café, papel e caneta na mão, porque a gente vai começar. Hoje eu quero falar um pouco com vocês sobre a história de Abraão. É muito famoso, né? Abraão, pai da fé. Pai da fé. Uma história muito conhecida. Até você mesmo que não tem muito contato com a Bíblia, não tem muito contato com esse mundo, você já escutou falar de Abraão. Lembra daquela história de Abraão que teve um filho da promessa, porque eles eram homem velho, Sara, sua esposa, era uma mulher velha, e tiveram Isaac, e Deus manda sacrificar Isaac. Muita gente lembra dessa história. Vamos falar sobre ela hoje, mas talvez numa ótica que você nunca tenha visto. Uma coisa importante que você deve perceber é que Abraão chegou onde chegou, e a Bíblia não relata nenhuma habilidade extraordinária de Abraão. A única coisa que a Bíblia relata sobre Abraão é a obediência. Porque às vezes a gente acha o seguinte: Josué tomou a terra prometida, o grande herói da fé Josué, mas tinha habilidade de guerra. Davi se tornou rei de Israel, mas era músico de excelência, derrubou gigante, tinha várias habilidades. Paulo foi o apóstolo dos apóstolos, mas também era poligrota, tinha múltipla cidadania, foi instruído aos pés de Gamaliel, tinha muito conhecimento. Você pode estar sempre tentando achar uma habilidade natural ou algo que a pessoa fazia muito bem, que era especialista, para poder dar desculpa do sucesso dela. Mas e Abraão? A verdade é que quem faz acontecer de verdade na nossa vida é Deus. Nós temos que ter nossas habilidades, nós temos que desenvolver o nosso potencial, é lógico. Mas quem faz, quem coloca no próximo nível, é Deus. E uma das maiores formas, biblicamente falando, não é o que eu acho, de mover, de mover-se de um estágio para o outro, de um nível para o outro, de um patamar para o outro patamar com Deus, é obedecendo. A obediência é uma chave de mudança de nível. Anote isso, obediência é a chave de mudança de nível. E tem muita gente que tem problema com obediência. Por exemplo, por que o inimigo ataca tanto a paternidade? Bom, vamos falar assim, ó. Muita gente está divorciando, mas não vou nem tocar nesse assunto, só quero te explicar isso aqui, ó. Ah, não amo mais essa mulher, eu vou largar essa mulher. Vamos supor que tivesse tudo bem com isso. Não está, mas vamos supor. O que tem a ver o filho com isso que ele teve? Ele não ama mais a mulher, mas sabe o que ele faz? Abandona a casa. Abandona o filho também. Vou te explicar, isso é uma estratégia do inimigo para nós termos uma geração sem pai, uma geração sem paternidade. Porque aí a geração fica sem limite, a geração fica tentando provar, fica com aquele vazio de aprovação, fica tentando buscar a aprovação dos outros, aí faz loucuras. Porque quem sacia essa parte no ser humano, principalmente na infância e adolescência, é o pai. O pai coloca limites, o pai dá o sentimento de aprovação. Meu filho pula na piscina, quando ele levanta do mergulho, a primeira coisa que ele procura com os olhinhos é onde eu estou. Se eu estou olhando para aquele mergulho, para falar, valeu filhão, parabéns. Ele precisa dessa aprovação. E o inimigo atacou as famílias de uma forma que não só para acabar com o casamento das pessoas, mas para tirar o pai de casa. Porque se tirou o pai de casa, algumas coisas são essenciais para o crescimento do ser humano, como ter limites, como sentimento de aceitação, porque a sua vida emocional só fica em dia se você se sentisse aceito, para que coisas que deixam o ser humano completamente preparado para avançar sejam cortados por causa dessa falta de paternidade. Você não alimenta isso, os princípios que você precisaria ter. E um dos principais é a obediência. O sentimento, a noção de obediência vem quando você teve uma boa relação com seu pai. Eu tenho 40 anos de idade, estou casado há 16 anos, até hoje eu sou obediente ao meu pai. Se meu pai falar assim, faça tal coisa, é na hora. Não é para, não deixa para depois. Eu tenho uma vida super ultra corrida. Meu pai às vezes me escreve e fala assim, Thiago, você pode por favor escrever pro fulano? É um negócio que não tem nada a ver comigo. Você escreve pro fulano, avisa que não sei o quê. Pai, eu paro o meu dia, tenho que parar aqui, corrida do escritório, paro, escrevo, meu pai mandou, acabou. Agora, se eu não tivesse pai, não tivesse crescido com meu pai, eu não teria a noção de obediência, de limite, de aceitação que eu tenho. E provavelmente, ao invés de estar aqui te abençoando, eu estava prejudicando a sociedade de alguma forma. Ou estaria prejudicando, destruindo minha família de alguma forma. E por que eu estou te falando isso? Porque muita gente tem dificuldade de obedecer a Deus, porque nunca teve que obedecer um pai natural. Então quando Deus dá uma ordem, Deus dá uma direção, você não consegue acreditar, você não consegue obedecer, você não entende a importância disso. Você não entende a importância disso. Quando eu estava morando em outro lugar, e Deus falou para mim, em outro país, Deus falou, faz a mala e volta para o Brasil, eu obedeci imediatamente no outro dia. Por quê? Porque eu estou acostumado a obedecer meu pai desde criança. E você sempre vai fazer mais rápido aquilo que está acostumado. Anote isso aí. Você sempre vai fazer mais rápido aquilo com que está acostumado. A gente sempre vai para o que a gente domina. Geralmente aquilo que a gente não domina, a gente rejeita. Você não entende um assunto, então você fala, não quero saber desse assunto não. É porque você não entende, aí você rejeita. E o que a gente domina, o que a gente está acostumado a fazer, a gente faz ainda mais rápido. Deu para pegar isso aqui? Pro bem e pro mal. Então, se você está acostumado a obedecer, você vai obedecer ainda mais rápido. Mas se você não entende o princípio da obediência, você vai rejeitar a obediência. É forte isso. E é por isso que muitas vezes as coisas na nossa vida não acontecem. Porque simplesmente nós não temos o princípio da obediência a Deus, o princípio da obediência às autoridades constituídas, aos pais, etc., como um princípio importante, uma regra de ouro da nossa vida, da nossa existência. Agora, olha o nível de obediência de Abraão. Gênesis 22, o resumo da história é a ordem de Deus para que Abraão leve um único filho que ele ama mais ao Monte Moriá. Isso aqui é uma revelação muito forte, porque a Bíblia fala que Deus fala assim para Abraão: Abraão, pega teu filho, o teu único filho, e leva para a terra de Moriá. Você sabe, Deus vai dar ordem para sacrificar Isaac. A pergunta que eu quero te fazer antes é o seguinte: Isaac era o único filho de Abraão? Sim ou não? Não. Abraão já tinha tido quem? Ismael. Por que a Bíblia fala? Por que Deus fala, pega teu único filho? Por quê? Porque Deus só considera teu aquilo que ele te deu. Aquilo que você deu um jeitinho para ter, ele não se responsabiliza. Vou repetir. Deus só considera teu aquilo que ele te deu. O que você deu um jeitinho para ter, ele não se responsabiliza. A ponto de, quando ele vai te pedir alguma coisa, ele só te pede o que ele já te entregou. Ele nunca pede o que você conquistou sozinho. Quando Deus vai pedir alguma coisa para Abraão, não pede Ismael que ele conquistou sozinho. Pede Isaac, que ele deu. Então você precisa entender isso aqui. Para você entender o tipo de Deus que você serve, ou deveria estar servindo. Quando ele te pede algo para testar sua obediência, ele já te proveu desse algo, ele já te deu. Você só tem que devolver. Interessante, né? Mas aqui a gente entende também que Abraão, que agora vai obedecer ao Senhor, já tinha tentado dar um jeitinho antes, o famoso jeitinho brasileiro. Ah, tá demorando muito, eu vou dar um jeito para ver se chega logo. Ele foi, se deita, como Sara não estava engravidando, ele se deita com a serva, com H, e tem Ismael, mas Deus não mandou fazer isso, Deus não pediu para fazer isso. Deus falou que daria o filho para ele e para Sara, para que ele foi adiantar processo? Gente, toda vez que você tentar adiantar processos, você vai trazer consequências negativas para sua vida. Aí eu falo assim: Thiago, mas o que importa é que ele teve o filho, né, e tal. A gente fica tentando romantizar o erro. Não, deu tudo errado. Ah, mas era filho dele, ok, mas depois criou um problema sério. Teve uma guerra tremenda entre árabes e judeus por causa dessa separação. Começou um problema no mundo que até hoje está aí. Não dá pra romantizar erro. Não dá pra gente tentar falar, mas é assim mesmo, agora é só amar, né? É preciso amar. Lembra do louvor? Então, você não dá. Tá todo mundo rindo aqui. Não dá pra romantizar isso não, gente. A vida com Deus é uma vida de levar a sério as coisas. Ontem alguém me perguntou na caixinha de perguntas do Instagram: Thiago, você acha que traição tem solução, alguma coisa desse tipo? Eu falei assim: o problema é que a gente está focando na traição, a gente tem que focar no arrependimento. Teve profundo e verdadeiro arrependimento? Porque não dá para responder o que a pessoa deve fazer depois de ser traída se eu não sei se a pessoa que traiu se arrependeu profundamente. Porque se ela não se arrependeu profundamente, ela vai continuar te dando problema, vai continuar trazendo mal para dentro da sua casa. Agora, quantas vidas a gente conhece que tiveram problemas, mas se restauraram, se perdoaram de verdade, tiveram um profundo arrependimento e hoje são uma bênção para o país? Não dá para julgar pelo erro, é pelo arrependimento que a gente dá uma olhada na situação. Então a gente tem que aprender a interpretar a Bíblia. A gente tem que aprender a entender a mente do Deus que servimos. Lógico que ela é insondável, não dá para entender tudo, mas pelo menos pelo que está escrito a gente consegue ter uma ideia de como Deus pensa. Aí Abraão vai obedecer a Deus agora. Vou obedecer a Deus, vou pegar Isaac, já dei meu jeitinho lá atrás, já tive Ismael, mas agora vou obedecer a Deus. Ele leva Isaac para o Monte Moriá. 3 dias de caminhada. E Deus fala: ó, leva para o Monte Moriá e sacrifica Isaac. Chegando lá, amarra ele como se fosse um holocausto, como se fosse oferecer um sacrifício de um animal para Deus. Amarra ele em cima das pedras e faca nele. Você vai fazer isso com o próprio filho? Mas Abraão estava lá. Quando eles começam a subir o monte, Isaac percebe que tem algo errado e fala: pai, nós temos aqui a madeira, nós temos aqui as pedras para o altar, nós temos aqui a faca, mas cadê o sacrifício? Cadê o cordeiro? Cadê o animal que a gente vai sacrificar? E Abraão fala para Isaac: Deus proverá para si um cordeiro. Chega um momento então que Abraão começa a amarrar Isaac. Isaac, também tão obediente ao pai, não reage. Isso aqui que é importante. Se Abraão obedeceu a Deus, Isaac obedeceu a Abraão. Obediência atrai obediência e aí os princípios se encaixam. Imagina você obedecer uma pessoa que está te amarrando para te matar, mas essa pessoa você deve a obediência. Isaac, sem entender nada, está se deixando amarrar, porque já era um adolescente, podia ter lutado, e está ali. E quando Abraão levanta a faca contra Isaac, um anjo do Senhor desce e fala: Abraão, não precisa fazer isso. Não precisa mais, não precisa. Já entendemos seu coração. Você já mostrou para o mundo inteiro, porque ficou registrada na Bíblia, e milênios depois a gente está aqui falando disso, já ficou registrado o tamanho da sua obediência. E sabe por que Deus não deixou Abraão matar Isaac fisicamente? Porque quando Deus mandou ele matar Isaac, no coração dele, ele já tinha feito isso. O coração dele falou: tá feito. Quando Deus perceber que no coração você já fez, às vezes o natural ele nem vai querer. Porque o que importa para Deus é o coração. E aqui Abraão começa a ser considerado o pai da fé. Aliás, para quem não sabe, uma informação histórica importante e cultural: as três religiões monoteístas do mundo, cristianismo, judaísmo e o islã, têm Abraão como pai da fé. As três, tá? Abraão aparece como pai da fé nas três religiões. Então isso é muito importante você entender. A pergunta que eu quero te fazer é: você está disposto, você está disposta a obedecer a Deus independente de não estar vendo os resultados hoje? E aí fica impossível, quando você começa a entender o princípio da obediência, obedecer a Deus, não obedecer a quem merece obediência. Naturalmente falando, seus pais, autoridades constituídas. Então você acaba entendendo que quanto maior a sua obediência, mais rápidos são seus resultados. Quanto maior a sua obediência, mais rápidos são seus resultados. Pegou? Não tem jeito. A gente está caminhando para isso. A gente está caminhando para um tempo em que os obedientes vão se destacar. Quem obedecer mais a Deus vai se destacar. E às vezes Deus te pede uma coisa e você não sabe como fazer. Você não sabe se vai acontecer, se é para fazer. Mas quando Ele te pede, meu irmão, minha irmã, é porque Ele já deu a provisão. Ele já deu a provisão.
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1: A mensagem do dia, a mensagem de hoje: alegrem-se sempre no Senhor. Novamente direi, alegrem-se. Lá no livro de sabedoria que está escrito isso em Filipenses 4:4. Alegrem-se. Aqui está dizendo para você se alegrar apenas se tiver tudo funcionando, ou se você apenas tiver notícias boas? Não. Apenas é uma ordem. Alegrem-se. Muitas vezes, não é como você vai resolver o seu problema, e sim como que você vai direcionar esse problema. Porque se as suas emoções estiverem abaladas, dificilmente você vai tomar decisões assertivas. E um coração alegre, além de, como diz na palavra também, deixar o rosto formoso, ele dá direções sábias, na calmaria, na alegria, na felicidade. Então, que o seu dia seja alegre, não porque ele está dizendo, mas sim porque na palavra nos dá esse direcionamento. E a alegria dele é a nossa força.
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2: Abra sua Bíblia. Nós vamos ler bastante hoje. Quem gosta de ler? Amém, duas pessoas. Fiquei com medo agora, vou ler menos então. Gálatas capítulo 6, versículo 9. Gálatas capítulo 6, versículo 9. Diz assim: e não nos cansemos de fazer o bem, pois no tempo próprio colheremos, se não desanimarmos. O que o apóstolo Paulo está falando para os Gálatas aqui? Que a gente fica muito tempo fazendo coisas que a gente até não estava tão afim de fazer, mas era o certo. Aí chega uma hora que você fala assim: cansei, estou cansado de ser bobo, cansado de ser boba, ficar perdoando essa pessoa, ficar ajudando quem não quer ajuda. Quem está entendendo o que eu estou falando? Então Deus já te achou aí, né? Estou cansada. Aí o apóstolo Paulo fala: não se canse de fazer o bem, porque você vai colher se não desanimar. Então presta atenção. Você pode não ler a palavra, mas o inimigo a conhece. Então ele sabe muito bem o que ele precisa botar no seu caminho para você descumprir o que está escrito e você mesmo cair na armadilha. O inimigo, ele não consegue te tocar, porque imagina, os anjos do Senhor estão acampados ao redor daqueles que o temem e os livra. Ele já não consegue passar pelos anjos. Aí depois ficou mais difícil ainda. O sangue de Jesus vertido na cruz te protege.

são as ferramentas que o inimigo vai tentar usar, por já estar dentro de você, é muito mais fácil para ele. Ele vai tentar usar o que já está dentro de você para você mesmo se fazer uma armadilha. Tem um versículo de Provérbios que eu gosto que diz o seguinte: não andes com um homem violento, com um briguento. Por quê? A Bíblia fala, por que eu não posso andar? Porque você vai aprender os seus caminhos e fará um laço para a sua alma. Então presta atenção, quem vai fazer o laço para a sua alma não é o diabo, não é o homem briguento, é você mesmo por estar andando com as pessoas erradas, por estar nos ambientes errados, por ler a palavra mas não colocar em prática, por vir à igreja mas não acreditar totalmente. E o apóstolo Paulo deixa claro, olha, não se canse. Por que ele falou não se canse? Porque ele sabe que dá cansaço mesmo. Ser humano fica cansado de certas coisas. Cansado de perdoar, cansado de ser bobo, cansado de dar uma nova chance, cansado de trabalhar todo dia para esse homem que não me honra. Cansado disso. O pastor nem me viu. Acho que eu não vou mais nessa igreja, não. Estou cansado de não ser visto. É a história daquele irmão que fica 20 anos chorando na presença de Deus: Senhor, me usa. Me usa, me usa, me usa. Deus, eu preciso ser usado por ti. Aí quando Deus ativa os líderes da igreja para começar: olha, meu irmão, fica ali, fica na portaria, serve no louvor, fica no estacionamento, faz alguma coisa. A pessoa começa a reclamar: vou sair da igreja, estou sendo usado. Aí Deus, ué, você está 20 anos pedindo para eu te usar, quando eu vou te usar? Ah, neném quer ser usado no altar. Começou a jogar bola agora, já quer ir para a seleção brasileira. Entrou no ônibus, já quer sentar na janela. Não é assim que funciona. Não é conforme a nossa vontade, é conforme a vontade dele. E por muito tempo você pode ter conseguido coisas aí fora batendo o pezinho. Com Deus não funciona na pirraça. Com Deus funciona nos princípios. Quer prosperar nessa vida? Cumpre princípios e para de bater pezinho. Que não funciona no mundo espiritual a pirracinha, a raivinha. Ao contrário, vai te trazer prejuízos. Nós vamos entender isso. Então, um dos maiores estratégias do inimigo é te desgastando. Ele não tem pressa em te derrubar agora. Ele pode simplesmente ir desgastando suas emoções. Você se fere com alguém agora e perdoa. Mas sabe quando você perdoa 70%? Aí você fala, vou perdoar, que eu preciso continuar caminhando andando, vou deixar isso para lá. Mas você só perdoou 70%, 30% ficou guardado. Isso vai voltar mais forte depois. Tudo que você não elimina volta mais forte. Aí alguém te fere aqui, ali você se decepciona, no outro você se frustra. Aí tudo começa a ficar mais difícil. Quando você vê, você está numa bola de neve emocional que não consegue mais lidar com aquilo. Então o apóstolo Paulo, profundo conhecedor das coisas de Deus e do ser humano, diz: não se canse de fazer o bem, porque no devido tempo você vai colher. É uma palavra, é uma promessa. Você vai colher o bem que plantou, se não desanimar. Ou seja, você pode ficar 30 anos fazendo bem, desanimar no 31º ano e perder tudo que plantou. Que injustiça, Tiago. É, a vida não é justa mesmo. Não sei se você percebeu. Tem gente que morre cedo, tem gente que estava saudável e descobre uma doença. A vida não é justa. Tem gente que nasceu pobre, outro nasceu rico. Não dá para entender como funciona a cabeça de Deus. Mas eu sei que nós podemos, independente da realidade que nascemos, podemos mudar o nosso futuro hoje, com uma decisão de simplesmente seguir o que está escrito. E uma coisa que está escrita é que você não pode cansar e não pode desanimar. Fala assim: eu não vou me cansar e eu não vou desanimar. Porque o inimigo sabe que se você for um alvo fácil para ficar cansadinho, cansadinho, eu estou cansado, eu vou gritar, eu vou bloquear todo mundo na rede social, eu vou fazer um escândalo. O mundo espiritual não se move pelas suas pirraças. Eu não sei se já te falaram isso, desculpa te dar essa notícia, mas ninguém está nem aí para os seus problemas. Vai ficar gritando sozinho. A única pessoa que se importa com você do início ao fim é Deus. Então quer gritar? Tranca a porta do seu quarto. Faz igual Mateus fala. Tranca a porta do seu quarto e ora em secreto, que o Pai que te escuta em secreto vai te recompensar em público. Agora,

Vamos para a palavra de hoje. Eu dei essa introdução para você entender essa mensagem que nós vamos ler em Números capítulo 20. Números capítulo 20. A partir do versículo 7. Números a partir do versículo. Números 20, a partir do versículo 7. É uma passagem muito conhecida. E diz assim: e o Senhor disse a Moisés: pegue a vara, e com o irmão, com o seu irmão Arão, reúna toda a comunidade. Estou lendo na NVI, estou lendo na versão NVI. Com o seu irmão Arão, reúna toda a comunidade, e diante dela fale para a rocha, e ela verterá água, dela vai sair água. Deus é especialista em dar instrução. A maioria das reviravoltas que aconteceram na Bíblia foi debaixo de uma instrução divina. Deus deu uma instrução para Noé e reiniciou o mundo. Uma instrução: constrói uma arca, só isso. Reiniciou o mundo. Eu não sei o que você está passando hoje, eu sei que uma instrução divina nessa noite vai dar uma reviravolta na sua trajetória. Vai reiniciar muitas coisas na sua vida. Uma coisa interessante, que o meu celular parou de funcionar um tempo atrás. Celular novo. Está na terceira parcela ainda e já parou de funcionar. Faltam 8. E aí, fui lá reclamar na loja. Fui naquele serviço, na garantia. O que houve, senhor? Eu falei: não sei, o celular não liga mais, travou tudo. Ficou a tela travada, não liga e tal. Aí ele falou: o senhor reiniciou? Eu falei: não. Tem que reiniciar? E aí ele virou para mim e soltou uma revelação. Ele falou o seguinte: a maioria dos problemas que acontecem num celular ou no computador, basta você reiniciar. Aí ele apertou o botão, reiniciou, voltou a funcionar. Eu falei: aí é macumba, não é possível. Eu tentei de tudo e não consegui. O cara: senhor, mas você não reiniciou. Já viu que o computador às vezes trava, você aperta reiniciar e ele volta. Existem coisas que, por causa de uma instrução que Deus vai liberar na sua vida hoje, vai reiniciar muitos projetos, vai reiniciar novos relacionamentos, vai reiniciar coisas que vão destravar o teu futuro. Uma instrução. Mas presta atenção, porque não é fácil assim não. Olha o que a Bíblia diz. O Senhor disse a Moisés: pega a vara e com seu irmão reúna a comunidade, diante dessa pedra fale para a rocha, e dela sairá água. Vocês vão tirar a água da rocha para toda essa comunidade, para toda a congregação e para os rebanhos beberem. Então Moisés pegou a vara que estava diante do Senhor, como este lhe havia ordenado. Até aqui estava tudo certo. Moisés e Arão reuniram toda a assembleia, todo o povo, em frente daquela rocha. E então Moisés disse: escutem, seus rebeldes. Existem palavras que você fala que Deus não pediu para você falar. Às vezes você vai perder uma grande bênção por causa de uma pequena palavra. Tem gente que tudo que tinha que fazer no meio do caminho, mesmo estando cansado, é ficar caladinho. Mas quando você está cansado, você fala coisas que jamais falaria novamente. Quando você está estressado, você solta palavras que se arrepende depois. Só que palavras são como pedras jogadas na vidraça. Você pode até pedir perdão, mas já quebrou. E Moisés, o grande Moisés, o grande profeta, que recebeu as leis do Senhor e escreveu em tábuas, um homem de Deus que teve a capacidade de ficar 40 dias no monte, o homem que resgatou o povo de Israel do Egito e estava levando para a terra prometida, o maior profeta do judaísmo, o grande Moisés, deu um piti, como diria minha mãe. Sabe o que é o piti? Bater pezinho. Ah, é? Gritar mais alto, falar o que não era para falar. Ele reúne o povo. Ele estava diante do Senhor, diz a palavra. Ele pega a vara, reúne o povo e fala:
seus rebeldes. O povo era rebelde? Sim ou não? Sim, mas nem tudo que a pessoa é você pode falar em público. Tem coisas que o pai não vai deixar falarem do seu filho em público. Porque antes de, mesmo que o filho esteja errado, você primeiro protege seu filho, não é assim? Depois você resolve em casa com ele. É ou não é pai e mãe? Se o pai e a mãe natural fazem isso, imagina Deus falar: opa, calma aí. A falar do meu filho? E Moisés diz assim: escutem, rebeldes. Será que teremos que tirar a água dessa rocha para dar a vocês? Sarcasmo. Quando você está xingando alguém e ainda está sarcástico, você está fora de si, você está nervoso, você está alterado. E a Bíblia diz que Moisés era o quê? O homem mais manso da terra. Esse mesmo homem que era o mais manso da terra já tinha matado um egípcio na raivinha. O mais manso da terra. Meu Deus do céu. Jesus. O mais manso da terra já tinha matado um e agora estava gritando com o povo e vai espancar a rocha agora. Será que eu vou ter que tirar a água dessa rocha para dar para vocês? Então Moisés levantou o braço e feriu a rocha duas vezes com a vara. Então começou a jorrar água e a comunidade e os rebanhos beberam. Mas o Senhor disse a Moisés: como vocês não confiaram em mim para honrar a minha santidade à vista dos israelitas, vocês não vão mais conduzir este povo para a terra que dei a vocês. Na hora do erro veio o juízo. Pessoas que perdem grandes bênçãos por causa de pequenas reações, perdem grandes oportunidades por causa de pequenas palavras. Mas sabe por que Moisés fez isso? Porque não era um homem de Deus? Claro que era. Um grande homem de Deus, só que estava cansado, desanimado. Se cansou de fazer o bem. Falou: estou cansado de ficar ajudando esse povo, esse povo não está nem aí para mim. O problema é que você tem que entender a instrução toda. Porque a instrução divina só dá certo se você obedecê-la até o final. Você imagina que Deus mandou Noé construir uma arca, mas debaixo da instrução. Tinha que ser madeira tal, tinha que betumar por dentro e por fora. Ele deu até o tamanho das coisas, dos cômodos. E se Noé quisesse falar: Deus, vou construir a arca, mas eu estou com um cara aqui que entende muito de compartimentos, eu vou fazer um compartimento especial aqui, que ele me deu uma ideia aqui muito boa. Girafa é alta, melhor a gente construir um pé direito duplo aqui. Tem gente que quer dar uma modificada na instrução divina por causa das dores que sofreu ou do que acha que sabe. Tem gente que acha que sabe mais do que Deus. Deus, eu entendi o que você quis dizer, mas eu tenho um amigo que já me deu um caminho aqui. E tem gente que acha que Deus não é poderoso para te dar uma instrução que vai apagar todas as dores, todas as traições, todas as frustrações do seu passado. Então a pessoa tenta de alguma forma fazer diferente. E a instrução divina para Moisés foi clara: fale a rocha. Fala. Ele foi e bateu. Tem gente que está batendo ao invés de falar. E é por isso que as coisas não acontecem, porque a palavra de Deus só funciona se você obedecer completamente. Obedecer parcialmente, Moisés fez tudo, pegou, tanto que saiu água. Ele pegou a vara diante de Deus, fez tudo, deu a ordem, tudo que Deus falou, só que da maneira errada. Você não pode fazer a coisa certa da maneira errada. Com Deus não é assim. E sabe qual é o problema do ser humano? É quando ele vê que está dando resultado, ele acha que acertou, porque a água saiu. Então Moisés, deu certo. E quando você acha que está dando certo, mas Deus não está gostando, é o pior. Porque você pode continuar fazendo só porque está dando resultado. E nem tudo que dá resultado, Deus está gostando. E na mesma hora, por causa do trato rápido que Deus estava fazendo com aquele povo, Deus já solta a sentença: como vocês não honraram minha santidade, vocês também não vão mais conduzir esse povo até a terra prometida. Moisés entrou na terra prometida? Sim ou não? Não.
Deus é injusto? Hã? Então deixa eu te falar uma coisa. O jogo ainda não está ganho para você. Desculpa te dar uma notícia pesada, mas a qualquer momento, se você não tomar uma decisão hoje, que eu vou te orientar, você pode fazer uma coisa, uma pequena coisa que muda o teu destino. O destino de Moisés era entrar na terra prometida. Uma pequena coisa que ele fez mudou isso para pior. Então tem, não é porque você está vindo à igreja, não é porque você está bem pastoreado, não é porque você lê a Bíblia uma vez por dia que você está protegido. A guerra é muito maior. É uma guerra de decisões, é uma guerra emocional, que uma reação pode estragar tudo. Recentemente fui cuidar de um amigo meu que se separou. Conseguimos restaurar, graças a Deus. E quando eu fui escutar ambos os lados, Janine e eu, minha esposa, fomos escutar eles. O que que houve? E ela falou, ele começou a gritar muito comigo. De um tempo para cá ele tem gritado comigo, gritado comigo. E eu não quero essa opressão e fui embora. E aí fomos conversar com ele. Cara, o que que está acontecendo? Você é um cara educado? Está gritando? O que está acontecendo? Ele começou a falar, estou cansado, chego em casa, não tem o negócio pronto. Eu pago a cozinheira, ela não pode dar ordem para a cozinheira para preparar na hora. Eu falei, ó, agora você está gritando comigo, eu não tenho nada a ver com isso. Eu vim só ajudar. E eu percebi o seguinte, que um homem educado, um homem bem estudado, pode começar a perder coisas pelo que está falando, porque na verdade está cansado. Porque na verdade começou a desanimar das coisas da vida. É uma estratégia do inimigo para você mesmo fazer um laço para a tua alma. É uma estratégia do inimigo para você mesmo se afundar. Para você estando diante da grande oportunidade, está aqui, o povo está aqui, a vara está aqui, a rocha está aqui, só faz direito que agora está garantido. Você vai e erra no finalzinho. Mas isso não vai acontecer com você, porque a sabedoria de Deus vai entrar na tua vida hoje. Deus vai blindar tuas emoções e teus sentimentos. Essa confusão mental vai sair da tua cabeça. Essa dor emocional, essas lembranças do passado vão sair de dentro de você. Deus, ele vai te dar estrutura. Isso é uma decisão que o ser humano toma, de dizer não a sentimentos negativos, que geralmente vem nos dias que a gente mais precisa estar bem para tomar decisões. Quando é que sua cabeça fica mais confusa? A confusão mental mais te atinge? Quando você precisa mais tomar decisão séria. Quando você precisa escolher direita ou esquerda. Entro aqui ou vou ali? Saio desse emprego ou monto meu negócio? Faço isso ou aquilo? Nesses momentos é justamente quando vem mais sentimentos negativos. E quem é guiado por sentimentos e não por princípios acaba fazendo o que Moisés fez, mesmo sendo um homem ou uma mulher de Deus. Aqui, gente, não se trata de espiritualidade, não se trata do quão homem ou mulher de Deus você é, se trata das suas emoções, e qualquer um pode errar emocionado. Então o meu conselho nessa noite, a direção que o Espírito Santo quer te dar nessa noite, é não se cansa de fazer o bem que você está fazendo, porque você vai colher tudo isso que está plantando para o bem, se não desanimar, se não parar na metade, se não der um chilique no meio do caminho. Quem já deu um chilique no meio do caminho? Só eu? Três, quatro, cinco. Jesus, leva teu povo, que todos estão preparados emocionalmente para ver tua glória hoje. Só quatro são mais humanos. Quem já deu um pitizinho, já deu um chiliquinho no meio do caminho? Quem? Ah, Senhor, todos os crentes. Muitos Moisés. A sorte é que agora nós temos a graça de Jesus. Imagina se não fosse a graça de Jesus Cristo, onde estaríamos? Só que por mais que a gente não seja condenado agora a não entrar mais na terra prometida, porque a gente deu um ataque, a gente perde amizades por causa disso, a gente perde casamento, a gente perde oportunidade financeira, a gente perde emprego, a gente perde o sócio que ia investir na gente, a gente perde muita coisa por causa de um ataquezinho emocional.
Não temos mais tempo para chiliques emocionais. Não dá mais. Nós precisamos resolver isso hoje, porque Deus vai te colocar diante de grandes oportunidades, onde a tua sobriedade emocional, unindo com a tua fé e conhecimento da palavra, vai abrir portas sobrenaturais, vai te colocar no lugar com reis, vai te levantar nessa geração, vai dar voz à tua mensagem. Então não dá mais para ficar em confusão mental e conflitos emocionais. Não dá mais. Não dá mais para ficar desanimando a cada não. Quem trabalha com venda aqui sabe que para um sim você toma 14, 15 nãos. Então o vendedor está acostumado. Ele não entra em depressão a cada não que recebe. Oh, não vendi. Mas na vida também é assim. E sabe qual o tremendo? Que um sim apaga todos os nãos que você levou. O meu filho Joaquim está com 3 anos, meu número 3, né? Tem 4. Uma pequena ONG. Pastor, como é que é o negócio da cesta básica aqui? Cadastrar a nossa ONG. E meu número 3, ele está numa fase, aprendeu a falar e tal, porque foi alfabetizado. Começou a aprender nos Estados Unidos, a gente morou nos Estados Unidos nos últimos anos. Então, quando a gente voltou para o Brasil ano passado, ele não falava português. Então ele demorou muito a começar a falar. Agora que ele começou a falar, ele aprendeu uma palavra chamada compra papai. Eu chego do trabalho e pai, compra o Hulk. Eu falei, não, filho. Pai, compra o Hulk Buster. Não. Pai, você compra. Aí começa, dá a lista de coisas que ele fica, viu na televisão e começa a pedir. Compra, compra, compra, compra. E é lógico, eu não dou tudo que ele pede. Um pai que é pai de verdade não dá tudo que o filho pede. A gente tem que ensinar limite, a gente tem que ensinar um monte de conceitos, de princípios. Mas chega um dia, às vezes de 2 em 2 semanas, eu passo na lojinha de brinquedo, compro um Hot Wheels. Sabe o que é o Hot Wheels, né? Aquele carrinho? R$10, a criança não sabe quanto é. Esse aqui é o bom. Ele vai descobrir quando ele crescer e ver que só tinha Hot Wheels no quarto dele. E eu falo, papai trouxe um presente. Eu dou um Hot Wheels de R$10. Ele esquece das 20 vezes que me pediu outras coisas. Porque Deus é tão perfeito que quando Ele te dá um sim, você esquece de todos os nãos que levou. E é isso que Ele vai fazer nessa noite. Ele vai te ensinar a lidar com alguns nãos para abrir o sim certo. Teve muita gente que disse sim para coisas e hoje está lamentando por isso. O não pode ser uma bênção de Deus para a sua vida. O não pode ser a proteção do seu futuro. Mas você nunca vai entender isso se estiver confuso emocionalmente, se estiver cansado, esgotado emocionalmente. Você nunca vai entender isso se estiver desanimando. O mundo não é fácil. Nós estamos passando uma época muito difícil, que é, se Deus quiser, esse fim do coronavírus. Um ano e pouco nisso. Vidas perdidas. Gente com problema de emprego. Outros prosperaram, mas teve gente que perdeu. Ou seja, não está fácil para ninguém emocionalmente. Mas de uma coisa eu tenho certeza: que todas as coisas cooperam para o bem daqueles que amam a Deus. Quem ama o Senhor nessa noite? Quem ama a Deus? Levanta sua mão se você ama a Deus. Então saiba que se suas emoções estiverem no lugar e você obedecer por completo as instruções divinas, a terra prometida é o seu destino. Vou repetir. Se você estiver com as emoções no lugar e obedecer por completo as instruções divinas, a terra prometida é o seu destino. Tem gente que está a um passo da terra prometida, mas pensa em desistir de tudo. Deus me trouxe aqui para falar, pode aguentar mais um pouco. Deus me trouxe aqui para dizer, não é hora de fraquejar. Deus me trouxe aqui para organizar suas emoções e dizer, o melhor está chegando. Não para agora, não desanima agora, não dá um ataque agora, não dá xilique agora, porque a terra prometida está a um passo. O negócio da sua vida está a um passo. A restauração da tua família está a um passo.
A cura das tuas emoções está a um passo. O teu filho voltar para casa está a um passo. O teu milagre que você tem pedido a Deus está a um passo. Não desanima agora. Deus te trouxe aqui nessa noite porque falta pouco. Falta pouco. Ele te trouxe aqui nessa noite porque não é hora de parar. Não é hora de dar ataque. Porque uma pequena reação pode fechar uma grande porta. Uma pequena reação. Ele só bateu na rocha, mas fechou a porta da terra prometida para um homem de Deus. A maioria dos princípios que estão aqui na palavra, você só consegue cumprir se tiver com as emoções em ordem. Experimenta perdoar quem te feriu sem estar com as emoções em ordem. Experimenta alimentar o teu inimigo, dá água para quem te traiu, como diz a Bíblia. Se teu inimigo tiver fome, dá de comer. Faz isso sem as emoções estarem no lugar. Quero ver. É prioridade para você que quer viver a terra prometida. Ou seja, aquilo que Deus te prometeu nos negócios, na família, na vida financeira. Quem acredita que vai prosperar financeiramente esse ano de uma forma incrível ainda? Você ainda acredita nisso? Então não para agora, continua. Não desiste, não desanima. Não é hora de olhar para trás. Não é hora de dar ataque. Tem gente que acha que se der o ataque vai chamar mais atenção. Vou repetir, as pessoas não estão nem aí para você. Ninguém vai parar a vida para cuidar do seu ataque, do seu problema. Essa é a verdade. Eu estou todo dia cuidando de gente na rua. Eu te garanto que ninguém para para cuidar de ninguém. É você e Deus. Quem vai cuidar disso é Deus. Então para de dar ataque, levanta a cabeça e começa a andar rumo à terra prometida, que Ele vai botar anjos ao teu redor. Ele vai abrir caminho onde não tem. Ele vai colocar rios nos lugares ermos e você vai chegar. Se não desanimar. Ou seja, a Bíblia é tão perfeita que ela fala o seguinte: fica tranquilo, do inimigo eu vou cuidar, você só não pode desanimar. Que tem gente que fala: o inimigo é sujo, hein? Meu Deus, está me parando. Deus: não, ele não tem poder para isso não. É os teus desânimos que está te cansando. Deixa que dele eu cuido. Eu destruo as armadilhas no teu caminho. Eu desfaço o laço do passarinheiro. Deixa que eu faço isso. Você só não para de andar. Você só não para de caminhar. Você para com esse negócio de dar chilique. Você para com esse negócio de dar ataquezinho. Continua caminhando. Continua andando. Cumpre o que eu te falei por completo. E a terra prometida vai estar a um passo de você. Um passo de você. Desse altar agora vai sair uma palavra de coragem para os próximos meses. Vai ser o ano que Deus mais vai acelerar os processos aqui na terra ao teu favor. E não o ano que você desanimou. Tudo que o inimigo programou para te paralisar esse ano está sendo destruído e desfeito agora. Tuas emoções agora estão sendo restabelecidas no Senhor. Agora. Em nome de Jesus, agora. Está sendo restabelecida porque você vai continuar caminhando. Você vai. Sabe por quê? Tem muita gente que precisa do cumprimento do teu propósito. Se eu não tivesse cumprindo o meu propósito hoje aqui, de manhã nós pregamos para milhares de pessoas na internet todo dia. Se eu não tivesse cumprindo o meu propósito, porque estou desanimado, pessoas estariam se suicidando, não conheceriam a palavra, estariam se separando, deixando suas famílias. Mas porque eu cumpro o meu propósito, pessoas são transformadas. E as que só vão ser transformadas através do seu propósito? Você não pode parar por amor a uma multidão que precisa escutar o teu testemunho. Você não pode parar por causa dos milhares de negócios que vão ser feitos através de você, dos teus negócios, da tua empresa, dos empregos que você vai dar. Deixa eu te falar uma coisa. Tem gente que acha que ministério é só estar aqui em cima. Aqui é uma parte do ministério. A tua empresa é um ministério, a tua família é um ministério. Onde Deus te plantou é um ministério. Prepara, porque esse ano, naquilo que você faz, você vai prosperar de uma forma sobrenatural. Aleluia! Pode se assentar. Entre o lugar que você está e o teu futuro, tem um processo. Todo mundo quer alcançar o seu destino, mas ninguém entende que no caminho tem processos, e nesses processos você precisa estar bem emocionalmente. As decisões que viraram uma chave na minha vida, eu estava bem emocionalmente. Estava tudo dando errado, tudo fora do lugar.
A instabilidade estava aqui, mas por dentro eu estava bem. Se você estiver bem por dentro, pode estar uma tempestade por fora. Você vai estar descansando como Jesus estava dormindo naquele barco, no meio da tempestade. A tempestade era real, mas a paz que ele carregava dentro era maior do que a tempestade. Deus vai te dar a paz que excede todo entendimento. Olha o que diz a Bíblia: e a paz que excede todo entendimento guardará o teu coração, ou seja, as tuas emoções e os teus sentimentos em Cristo Jesus. Você vai estar blindado com a paz que excede todo entendimento. Você vai estar protegida com a paz que excede todo entendimento. E nada que vem de fora, nenhuma tempestade, nenhuma palavra de maldição. Meu próprio pai jogou uma palavra de maldição contra mim, mas minha mãe falou tal coisa, mas quem deveria me proteger me feriu, mas Deus ainda assim te abraçou. A Bíblia diz que se o teu pai e tua mãe te abandonarem, o Senhor jamais te abandonará. Você pode querer dar a desculpa que for, você pode querer chorar a dor que for, que eu te provo na Bíblia que ainda assim Deus está contigo. Você sabe por que eu prego a palavra? Eu prego a palavra porque depois de estudar tanto, de viajar o mundo todo, de fazer mestrado, doutorado, de tudo que você pode imaginar, estudei todas as religiões, andei com pessoas do mundo todo ultra intelectuais e descobri que a única coisa que renova as emoções do ser humano é a palavra, é Deus. Eu descobri que a única coisa que oferece saída para qualquer tipo de pessoa, esperança para a morte, esperança para a doença, esperança para quem errou, esperança para a restauração, a única coisa é a palavra. Então assim, estude ciência, faça tudo o que você quiser, muito bom isso, muito bonito, só que Deus é o ponto final, não tem jeito. A palavra é o ponto final. Então você precisa se dedicar àquilo que dá certo.

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E o tema para hoje é esse aqui: você está ameaçado. Você está ameaçado. E eu queria ler um texto que fala de ameaça e como lidar com elas, porque se não tem jeito de não ser ameaçado, como que a gente lida com isso? Abra sua Bíblia em Êxodo capítulo 17, versículo 8 a 16. Êxodo 17, versículo 8 a 16. Nós lemos assim: a vitória sobre os amalequitas. Sucedeu que os amalequitas vieram atacar os israelitas em Refidim. Então Moisés disse a Josué: escolha alguns dos nossos homens e lute contra os amalequitas. Amanhã tomarei posição no alto da colina, com a vara de Deus em minhas mãos. Josué foi então lutar contra os amalequitas, conforme Moisés tinha ordenado. Moisés, Arão e Ur, porém, subiram ao alto da colina. Enquanto Moisés mantinha as mãos erguidas, os israelitas venciam. Quando, porém, as abaixava, os amalequitas venciam. Quando as mãos de Moisés já estavam cansadas, eles pegaram uma pedra e colocaram debaixo dele para que nela se assentasse. Arão e Ur mantiveram erguidas as mãos de Moisés, um de cada lado, de modo que as mãos permaneceram firmes até o pôr do sol. E Josué derrotou o exército amalequita no fio da espada. Depois o Senhor disse a Moisés: escreva isso num rolo como memorial e declare a Josué que farei que os amalequitas sejam esquecidos para sempre debaixo do céu. Moisés construiu um altar e chamou-lhe: o Senhor é minha bandeira. E jurou pelo trono do Senhor: o Senhor fará guerra contra os amalequitas de geração em geração. Dá uma olhada no que aconteceu aqui. O povo de Israel acabou de sair do Egito. E quando eles saíram do Egito, aconteceu uma coisa maravilhosa. Porque eles atravessaram o Mar Vermelho a seco. Eles passaram com os pés secos pelo meio de um mar. Que cena incrível. Os egípcios tentaram fazer igual. E aí o Mar Vermelho se fechou. E o exército egípcio todo morreu. Eles chegam do outro lado felizes, dizendo: Deus é com a gente, olha que incrível, olha que milagre, nós vamos agora entrar na terra prometida, tem coisa grandiosa para a gente, nossa, que incrível, tempo de celebração. Nem acabaram de celebrar, e o exército amalequita veio na direção deles. E o exército amalequita veio na direção deles, e o exército amalequita não mandou recado nem nada, simplesmente veio. É na hora que você às vezes está com vitórias, com a vida financeira boa, com algumas conquistas, com algumas portas abertas, é às vezes na hora que tudo parece que finalmente deu certo, que aparece na tua vida uma amalequita. E eles estavam ameaçados, ameaçados. E então Moisés falou: Josué, reúna os homens aí que nós vamos ter que lutar. E eu, Arão e Ur, vamos subir para a montanha. E nós lá na montanha, eu vou clamar. Sai para lutar, eu vou para orar. E nós vamos vencer essa batalha, se Deus quiser. E assim fizeram. Josué foi para a batalha, chamou os homens. E chamou os homens para lutar contra um exército preparado. Os amalequitas eram povos de guerra, acostumados com guerra, com armas de guerra, com estratégia de guerra, com tudo de guerra. O povo de Israel acabou de vir do Egito, só fazia tijolo, só sabia plantar e colher, trabalhava para os egípcios, zero cultura de guerra, zero preparo. Mas Moisés falou: vamos lutar. E então Moisés está em cima da montanha, orando pelo povo, com o cajado que Deus falou para ele: leva esse cajado, toda vez que você olhar para esse cajado, lembre que eu sou contigo. E ele pegou o cajado e levantou, e ele clamava pelo povo, e o povo de Israel vencia a batalha. Mas depois de um tempo cansou o braço, e quando o braço cansava,
o povo amalequita vencia a batalha. Ele levantava, o povo de Israel vencia, ele baixava, o povo amalequita vencia. E aí, o que fizeram Ur e Arão? Colocaram Moisés sentado numa pedra, e cada um segurou seu braço de um lado, e até o pôr do sol, os braços de Moisés ficaram para cima. E enquanto os seus braços estavam para cima, o povo de Israel prevaleceu e venceu os amalequitas. E Deus falou: Moisés, registra no rolo, deixa para as futuras gerações o que eu estou escrevendo agora. Esse povo que tentou impedir o projeto meu na vida de vocês vai sumir do mapa, não vai ficar um para contar a história. E foi o que aconteceu. Quando acabou de ter a vitória, Moisés estava cansado, todo mundo cansado, mas ele falou: hora do culto. Eles levantam um altar ao Senhor, e ele declara que o nome daquele altar é: Deus é a minha bandeira. A bandeira é que mostra de quem é o exército. Se a bandeira do Brasil é o exército brasileiro, se a bandeira dos Estados Unidos é o exército dos Estados Unidos. Deus é minha bandeira. Nós lutamos pelo Senhor, porque nós lutamos com o Senhor. Deus é a nossa força, Deus é a nossa esperança. Tudo pode estar errado, os outros podem ser mais fortes, mas não interessa, nós vamos com Deus. E foi isso que aconteceu ali, e eles finalmente então celebram aquela vitória. Sabe, eles estavam felizes, empolgados, indo para a terra prometida, mas de repente foram ameaçados. Talvez você está indo em direção à sua terra prometida, o seu sonho, sua família toda aos pés do Senhor, sua vida financeira vencedora, sua empresa dando certo, sua vida espiritual tomada por Deus, as coisas acontecendo no seu interior, na sua paz interior. Mas de repente, eu vou pedir só para as criancinhas jogar a cartinha ali no cantinho para mim, pede para jogar ali, porque está todo mundo olhando, de tão bonitinho que é. Então, gente, nós, às vezes, nós estamos indo para a terra prometida. E na hora que nós estamos indo para a terra prometida, é que nós vamos ter uma ameaça. E muitos param de caminhar para a terra prometida, porque paralisam suas vidas na ameaça. Eu não sei qual é a terra prometida, eu não sei qual é o teu sonho, eu não sei qual é a tua expectativa, mas talvez você está enfrentando aí uma amalequita, uma vergonha, uma humilhação, um problema, e por conta disso, você está desistindo de ir para a tua terra prometida. Você acha que faz sentido isso? Não faz não, ai. Você só está tendo uma amalequita no caminho, mata esse miserável. Não é o vizinho não, pelo amor de Deus. Mata no sentido de supere. Às vezes, quando a amalequita surge, o que você faz? Você fica ali, discutindo com a amalequita, batendo papo com a amalequita, querendo convencer a amalequita. A amalequita não se convence não, rapaz. Nem seja e nem deixe uma amalequita atrapalhar você. As pessoas têm motivo para fazer o que fazem muitas vezes, que você pode não compreender, mas se você tivesse um pouquinho de humildade para perguntar por quê, você entenderia. Ah, pastor, então você vai parar agora, vai ficar com medo disso mesmo. Não, eu vou continuar fazendo o que eu sempre fiz aqui, porque a amalequita não vai me parar. Eu acredito em conversão de amalequita. Eu acredito que pessoas falam, pensam, você não pode parar os projetos de Deus na sua vida, porque tem alguém que está te criticando, te interrompendo, falando mal, dizendo para que isso, para que aquilo, não há necessidade. Ei, não pare os planos de Deus na sua vida, quem entendeu? Agora, se nós queremos realmente entender o quanto a gente se sente ameaçado, o quanto a gente pode ser ameaçado nos momentos de tranquilidade, eu queria te contar uma história. Um dia, um homem bonito, rapaz, um cara bacana, bem sucedido,
Sabe aquelas famílias bonitas mesmo, que você fala, pô, aqui é tudo certo, aqui está beleza pura. O cara me procura. Motivo, a mulher dele tinha traído ele. Fui conversar com a esposa. Qual o motivo para você fazer isso? Sabe o que ela falou? Não tem. A gente se permite certas conversas, a gente se permite certas situações, e quando a gente vê, a gente se envolve numa palhaçada que destrói a vida da gente. Eu não mereço esse homem, não. Estou envergonhado pelo resto da minha vida. Foi só burrice. Não tinha motivo, casamento legal, vida legal, tal. Mas agora um homem bacana, legal, tudo, está ameaçado. O que, que eu faço? Como é que eu vou lidar com isso? Estava tudo bem. Num dia, a ameaça chegou, quem entendeu? Então você precisa entender que você está ameaçado, sim. Pelo que você sabe e pelo que você não sabe. E por isso você precisa de alguns cuidados, de algumas inteligências, de alguns conhecimentos, para que você vença as ameaças que estão aí. E quais são esses cuidados? Primeiro, entenda que um pequeno período de displicência pode custar caro para quem vive num mundo de ameaças. Um pequeno período de displicência nos seus negócios, quebrou. Um pequeno momento de displicência no seu casamento, acabou. Um pequeno momento de displicência com o seu filho, talvez fique difícil voltar. Dá uma olhada no versículo 8. Diz assim o versículo 8. Sucedeu que os amalequitas vieram atacar os israelitas em Refidim. Os amalequitas vieram atacar, mandaram recado, anunciaram, mandaram WhatsApp, vieram atacar, mas tinha alguém de Israel que estava olhando no horizonte e viu uma poeira no deserto, viu uma poeira subindo, olhou legal, reparou umas roupas, falou, são os amalequitas. Foi lá no Moisés, falou, Moisés, os amalequitas estão vindo. Moisés não teve tempo de nada, falou, Josué, vem cá, aqui ó, separa os homens e vai para a guerra. Mas nós não temos arma de guerra, nós temos um pedacinho de ferro aqui que a gente trouxe de lá, nós temos um pedacinho de couro que a gente trouxe, mas não é um escudo que a gente trouxe lá do Egito. A gente tem uns pedaços de pau, umas madeiras, umas toras. Ah, meu irmão, vai para a guerra com o que você tem. Mete bronca. E vamos lá, e eu vou para cima da montanha para orar. Para abençoar. Se não tivessem o mínimo de estruturamento ali, de estruturação ali, o mínimo de ajuste ali rapidinho, já era. Você precisa entender que talvez você esteja sendo displicente com algumas coisas na sua vida, dizendo assim, meu marido não me procura mais sexualmente, não, mas daqui a pouco melhora, é que ele está preocupado com o trabalho. A minha mulher está agressiva demais, tudo agressiva, tudo com raiva, tudo. Não, mas é fácil, ela está preocupada porque a avó dela está não sei o que lá, e aí você fica dando uma desculpinha para aquilo, o meu filho não quer ir mais na igreja, mas é coisa de adolescente, é coisa da infância, e a gente começa a achar que daqui a pouco resolve, sozinho resolve, por acaso resolve. Alguns aqui não têm vida com Deus, não têm. Você vem à igreja, vida com Deus você não tem. Como assim, pastor? Quantas vezes você orou essa semana? Você leu a Bíblia quantos dias na semana? Mas você vem aqui na igreja, escuta uma canção que você gosta, escuta uma palavra que te toca, você fala, pronto, minha vida espiritual está resolvida. Não, não está. Você só recebe carga dos outros, você nunca consegue buscar a carga você mesmo. Você não lê a Bíblia, você não busca a Deus, você não ora todo dia, você não separa tempo, os problemas estão aí, você não ora. Seus filhos estão problemáticos, você não ora.
Seu casamento não está legal, você não ora. Você nunca orou e viu um milagre acontecendo na vida, você acha normal. Você acha normal ser um crente meia boca. Deus está te chamando para algo maior. Ele conta com você, Ele te ama. Você não é filho de qualquer jeito, não. Você é filhão. Você é filhona de Deus. Fala aí, eu sou filhão, eu sou filhona de Deus. Fala de novo, pô. Fala de novo. Eu sou filhão de Deus, você não quer ser, não? Você não quer ser, não? Deus está falando, ei, eu te amo pra caramba, você é meu filhão. Aí você fala, eu não sou filhão coisa nenhuma. Quem está entendendo? Deus está dizendo, você está displicente, e você não está vendo, cara, que daqui a pouco, sua vida espiritual não vai estar preparada para algum desafio. Meus queridos, tem uma frase que me marcou, já falei aqui várias vezes. Se você não está indo no mesmo caminho, desculpa, se você ainda não encontrou com o diabo hoje, você está indo na mesma direção. Se o diabo não está tentando fazer gracinha com você em nada, amigo, você está num lugar confortável, o diabo está tranquilo contigo. Você precisa entender que não dá para relaxar. Se tem uma área na sua vida que não está boa, você não pode ser displicente achando que o acaso vai resolver. Tem uma música que diz, né? O acaso vai. Como é mesmo? O acaso vai me proteger enquanto eu andar distraído. Fica distraído para tu ver se o acaso vai. Fica com o seu... Ou música mentirosa. Pega o teu celular e anda ali, ó. Anda nas Américas ali à noite. O acaso vai me proteger. Vai, fica no celular para você ver ali. Meus amados irmãos, acaso não resolve nada. Quem entendeu? Segundo lugar, se você quer lidar com as ameaças, você precisa entender que se você não lutar, o acaso não vai te permitir sobreviver. Irmão, no versículo 9, diz assim, então Moisés disse a Josué, escolha alguns dos nossos homens e lute contra os amalequitas. Josué não falou assim, Moisés não falou assim, manda um mensageiro nosso para tentar negociar. Moisés não falou assim, olha, vamos agora todos ficar aqui só em oração. Moisés não falou assim, vamos nos render. Moisés não falou assim, é a vida, um dia se ganha, um dia se perde, faz parte. Não, Moisés falou assim, ah, eles estão vindo? Aqui, equipe de oração, eu vou para o monte, vocês lutem. Tem coisa na sua vida que não está boa. E você está o quê? Ah não, eu tenho orado. Tá, você tem orado. E o que, que você tem lutado? Ah, eu tenho pedido oração. É, o seu Zé Pidão. Ora por mim, ora por mim, ora por mim, ora por mim. E o que, que você faz para melhorar? Sua vida espiritual não está boa. Você separa tempo para orar? Seu relacionamento não está bom com seus filhos. O que você vai fazer para melhorar? Seu casamento está uma droga. O que, que você pode fazer para melhorar? Sua vida financeira está legal, é isso mesmo? Atrasa uma conta para pagar outra no mês seguinte, atrasa essa para pagar aquela, está tudo bem, é essa a vida que você merece mesmo? É isso aí, a vida que você quer é essa? Então tá bom, ué, vive isso aí, uai. Ah, não é não? Não é não? Então lute. Lute. Peça a Deus que te dê uma direção para melhorar sua vida financeira. Você não precisa se acomodar naquilo que te faz mal. Você não precisa se acomodar naquilo que não é bom para você. Ah, pastor, eu moro numa casinha lá, é alugada, e eu consigo pagar, está tudo bem, tá, e aí? E aí que essa é a minha vida, tá, por que você não vai ter sua casa? Porque eu não tenho dinheiro, não, você tem dinheiro, você já pagou 20 casas, o aluguel que você pagou a vida inteira, você tem dinheiro, tanto você tem que você pagou várias, você só não teve a capacidade de reduzir o seu plano, o seu sistema de vida, e de buscar novos ganhos para você fazer um caixa e dar de entrada e pagar o que você paga de aluguel, você pagar de prestação na sua casa.
Porque todo mundo está andando de tênis, não sei o que lá, tal, tal, tal, da marca tal, tal, tal, e você não vai ficar de fora. Está todo mundo comendo no japonês carão, e você não vai deixar de comer. E está todo mundo viajando para tal lugar, quem tem. Quem guardou dinheiro uma época para ter agora para viajar. Mas você não está nessa etapa. Então vai todo mundo para tal lugar e você não vai. Quem está entendendo? Mas não, você coloca como um obstáculo, como uma impossibilidade de ter as coisas, porque você não tem a mentalidade de filhão. Você é? Ou você é uma? Filhona. Você tem que lutar. Presta atenção na chave que eu vou liberar agora aqui. Existem três coisas, presta atenção, três coisas que você precisa para realizar seu sonho: tempo, dinheiro e conhecimento. Que é isso? Eu não preciso de dinheiro, eu tenho Deus Todo-Poderoso. Deus não é dono da casa da moeda. Deus é dono do mundo, mas ele não está lá preocupado em imprimir dinheiro. Tudo na vida você precisa de... Ah, meu sonho era ser mãe. Ué, e as fraldas, quem compra? E as mamadeiras, sim ou não? E o remédio? Então você precisa de dinheiro, sim ou não? Você precisa de tempo. Eu quero um corpo melhor, não tem que dar tempo para isso? Eu quero qualidade no meu casamento, não tem que dar tempo para isso? Todo sonho envolve tempo. E todo sonho envolve o quê? Conhecimento. Pega essa chave. Se você não aprendeu nada hoje, vai para o Mobral. Quem entendeu? Mobral ninguém nem riu, né? Porque nem conhece, né? Mobral... Mobral é um sistema de alfabetização de adulto lá do tempo do Capitão Caverna. Gente, você está entendendo isso? Você vai levar isso? Estou te provocando você guardar isso. Dinheiro, tempo e conhecimento. Agora, quando você tem dois, você adquire um. Se você tem tempo e dinheiro, você compra conhecimento, você faz curso, mentoria, especialização. Se você tem conhecimento e dinheiro, você pode então se planejar, porque você consegue pagar as coisas, para ter um tempo de qualidade, um passeio com a esposa, um tempo para uma academia legal. Por quê? Porque você tem conhecimento do que você precisa, você tem o... Opa, pai. O dinheiro. O dinheiro. Então, quando você tem dois, você compra o terceiro. Então, querido, essas três coisas, claro, tudo isso subjugado por uma coisa chamada fé. Porque se eu não tenho fé, como eu vou administrar corretamente meu dinheiro, meu conhecimento e meu tempo? Mas você precisa dessas três ferramentas para você vencer nos planos. E quando você tem o conhecimento, o tempo e o dinheiro, tem uma coisa que só você pode fazer: é lutar com isso que você conseguiu, com isso que você está querendo, para você realizar um sonho. Você não pode falar: ah, eu não tenho dinheiro, vou parar. Ah, eu não tenho conhecimento, vou parar. Eu não sei fazer, vou parar. Aqui, dá uma olhada no que aconteceu. O Moisés foi com o exército dele destrenado. Não tinha artilharia, não tinha cavalaria.

farmácia para pessoas carentes, monta um restaurante no meio da pior favela e fala: ó, aqui nessa favela ninguém passa fome mais. Faz alguma coisa então, deixa uma história que vale a pena ser contada. Agora, um cara novo parar de produzir porque tem dinheiro? Não, tem dinheiro, mas ele não tem propósito. Em terceiro lugar, se você quer lidar com as suas ameaças, não abra mão de cobertura espiritual em suas ameaças. Nós vivemos um tempo de muita independência. As pessoas acham que não precisam de líder espiritual. As pessoas acham que não precisam. Não, porque eu tenho dinheiro, porque eu tenho capacidade, que eu sou isso, que eu sou aquilo. Então, eu não vou ouvir um pastor que não sabe ganhar o dinheiro que eu já ganhei. Eu não vou ouvir um líder que não tem a capacidade empreendedora, empresarial que eu tenho. Se eu ouvir certas pessoas, a impressão que eu vou ter é que eu sou um idiota. De talvez abrir mão de uma carreira empresarial, ou quem sabe pudesse ser um coach, talvez ganhando alguns milhões por mês. Mas nada disso atrai meus olhos. Sabe por quê? Porque eu fui chamado para ser pastor. Eu amo ser pastor. É o que fomenta a minha vida. O que eu faço a mais, livro, mentoria, agrega para o que eu faço. Meu chamado é pastoral. Plantar igreja é meu alvo. Batismo é meu alvo. Mas tem gente que acha que nós, líderes, que os líderes de célula, os supervisores, os pastores, são desnecessários. Mas olha o que diz o texto. O texto diz assim no versículo 10: Josué foi então lutar contra os amalequitas, conforme Moisés tinha ordenado. Moisés, Arão e Ur, porém, subiram ao alto da colina. Enquanto Moisés mantinha as mãos erguidas, os israelitas venciam. Quando, porém, as abaixava, os amalequitas venciam. Teve alguém que foi cobertura espiritual. O povo lutava, você está na luta, mas você precisa de cobertura espiritual. Quantas vezes você procurou o seu líder de célula, um líder da igreja, você procurou um supervisor, um pastor, falou: cara, ora por mim, eu estou indo para um desafio, eu estou indo para uma guerra, eu estou indo para um problema. Talvez você tenha ganho um contrato, você ganhou um contrato milionário, agora muda a sua vida. Aí você fala: ah, vou lá para o meu contrato. Cara, você deveria procurar alguém, alguma cobertura espiritual, falar assim: ora por mim, hoje é o primeiro dia do contrato. Por quê, pastor? Por quê? Porque junto com o teu contrato vem uma amalequita. A Bíblia diz que em Refidim, os amalequitas vieram para a batalha. Ei, irmão, todo lugar que você for, tem um cantinho chamado Refidim. Lugar de ameaça, lugar de guerra, lugar de problema. Os Refidins estão à nossa espera. Os caras da família que se ajudou, pegava dinheiro com você toda hora, você burro que nem uma besta, ia na casa da sua avó, aí a sua avó falava assim: olha o seu primo aí, você de carrão, seu primo não tem nada, aí você dava um carro para um primo. Aí você voltava na sua avó no outro mês: olha aí a sua prima, está com dificuldade para ir para o trabalho dela, tadinha, tem que acordar cedo. Você ia lá, comprava um carro para a prima. O dia que uma prima dessa, que não lutou para ter o que você tem, que não se esforçou, não estou só contra ajudar não, tá? Estou falando do que acontece. O dia que essa prima te pedir um negócio, um dinheiro emprestado, você falar não, você vai ver se ela vai lembrar do carro que você deu. Você vai ver. Tem gente que bota uma placa na sua testa, patrocinador da família. E não é porque eles te admiram, é porque eles te invejam. E tudo que puderem sugar de vocês, vão sugar. E um dos objetivos não é nem eles terem o que você tem, é destruir o que você conseguiu. Abre teu olho, ajude com inteligência. Em vez de ficar dando peixe, peixe, peixe, dê um peixinho, estava com fome, tudo bem, mas dá uma vara. Toma aí, paga a faculdade dessa prima, paga um curso para esse primo, compra o carro, deixa no teu nome e fala assim: ó, é Uber, vai me pagar só R$100 por dia, gera um incômodo, que aí tu vai saber se o miserável está em casa sem fazer nada, eu não tenho nem os R$100 para te pagar.

0: quem Deus está promovendo nessa manhã, quem está se movendo para algo maior diante das ameaças. Você precisa ter cobertura espiritual. Mas em último lugar, se você quer lidar de forma inteligente com suas ameaças, entenda que a igreja é indispensável para você diante das ameaças. Cobertura espiritual é uma liderança sobre você.
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nosso tema de hoje, trouxe Davi. Porque enquanto ele estava lá na aflição, sendo perseguido pelo rei Saul, ele ficou igualzinho, eu e você, algumas vezes ficamos. Com medo, sendo perseguido, a gente sente culpa, a gente chega um momento que fica até quebrantado, porque você não tem mais nem o que fazer, você começa a se auto-quebrantar. Começa a ter acesso ao seu coração, você fica mais amoroso. Por quê? É um processo. Quando Deus parece estar em silêncio, é aí que começa o seu processo. E não o processo de Deus. Deus, ele é dono do tempo. Sabia disso? Ele é o dono do tempo. E ele controla esse tempo. Agora, o que acontece nesse processo, o que exatamente é? É a mudança que acontece no meu coração e no seu, enquanto nós esperamos. Então, Deus está em silêncio, não está respondendo às suas orações, não está respondendo às suas expectativas, está demorando. Olha logo para esse coração. Que tal, durante esse processo, durante esse período, você adorar mais esse Deus? Você olhar para as grandes coisas que ele já fez na sua vida? Que tal você olhar para os livramentos que esse Deus já fez com você? Que tal você começar a olhar com gratidão todas as coisas que ele fez para você? Que tal? Eli, mas eu ainda tô com muita aflição. Eu ainda preciso demais que Deus responda logo, que ele acelere esse silêncio. Então, que tal você acelerar a conexão com ele? Que tal você acelerar esse acesso ao seu coração durante essa espera? Adora. Como? Canta. Fica orando. Leia a palavra para que o seu coração se acalme. Para que a mudança aconteça em você. O que fazer quando Deus parece estar em silêncio? Adora. Agradece. Que tal? Nesse momento, enquanto você espera a resposta dele, nesse momento em que ele está em silêncio, não está livrando apenas você do problema. Não, não, não, não. Ele está transformando o seu coração por dentro, durante o processo. Presta atenção numa coisa. Deus sempre vai pedir o nosso coração. Ele quer o nosso coração. Então, enquanto você está no processo, enquanto você está na espera daquilo que você pediu tanto, ele fala só uma coisa para você: me dá o seu coração. Me dá o seu coração. E quando falamos de fé, é você acreditar que já deu certo. E quando você acredita que já deu certo, o que, que você faz? Descansa. Mas que descanso é esse? É você ficar em casa sem fazer nada? Não, né? É você adorar, é você agradecer, é você louvar o nome dele, é você contar das maravilhas que ele fez. Pode estar tudo caindo aos pedaços. Pode estar demorando demais. Mas o seu coração está no lugar certo. Enquanto você ficar com medo, com insegurança, com culpa, estressadinho, que Deus está demorando, vai demorar mais. Porque ele quer que você seja transformado nesse processo. Para que o seu coração seja dele. Foi exatamente assim que aconteceu com Davi. Exatamente assim. E quando vamos lá para Salmos 31, Davi, ele, nesse período, ele se sentiu cercado demais. Cercado pela circunstância, pelos perseguidores. Ele se sentiu cercado. E aí, quando você se sente assim, é muita pressão. Você parece que tá ali sendo encurralado, é ou não é, gente? E aí as contas chegam. E aí, você precisa pagar a conta. Precisa pagar os seus funcionários. Você precisa cumprir com as suas obrigações. E aí? E aí? Processo. Acessar a vulnerabilidade. Você vai se sentir rejeitado por Deus. Você vai sentir que tá sozinho. Com Davi, foi assim. E Deus esteve em todo o processo com ele. Em silêncio. Mas esteve com ele. Em silêncio. Mas esteve trabalhando nele. Aí a gente fica assim: Senhor, trabalha no meu problema. Mas Deus quer trabalhar no problema. Ele quer trabalhar em você.
Porque quando ele trabalha em você, o seu problema já está resolvido. Ai, ai, ai. Isso é profundo demais, gente. Entenda, uma vez por todas, que Deus quer o seu coração. Quer o seu coração. Ele quer o seu coração. Quando Deus está em silêncio, Ele está trabalhando em você. É em você que o processo de mudança precisa acontecer. Por quê? Quando você está com o seu coração no lugar certo, você toma as melhores decisões. Quando você está com o coração no lugar certo, o que você pediu pode chegar, você não vai humilhar ninguém. Se você está com o coração no lugar certo, aquela bênção pediu, quando chegar, você não vai ficar arrogante demais e falar: eu sou o Todo-Poderoso. Ah, para! Quem é? É Deus. Você só foi mais uma ferramenta. Agora, enquanto você tiver com esse coração peludo, enquanto você tiver com esse coração orgulhoso, enquanto você tiver aí com esse nariz em pé, você não tá pronto. E aí Deus tem que esperar, né? Ele tem que ficar em silêncio até você acordar pra vida. Mas ele tem paciência. Por você é impaciente muitas vezes. A sua bênção, o desejo do seu coração, aquele dinheiro, a família dos sonhos, o relacionamento dos sonhos, a empresa dos sonhos, a estrutura dos sonhos, a liderança dos sonhos. Quanto tempo está demorando? Que tal você acelerar a intimidade com ele? Que tal você acelerar o processo de transformação nesse coração aí? Que tal? Que tal? Hã? Então parece que Deus vai acelerar o silêncio, acelerar o tempo, quando você também acelerar a cura desse coração, quando você acelerar a sua intimidade com ele, porque aí sim você vai estar pronto para receber tudo que você pediu. Em Salmos 31:15, os meus tempos estão nas tuas mãos. Olha isso. Então quer dizer que o tempo de Deus está na nossa mão? Acelera esse processo e vê. E veja se não vai ser, ó, mais rápido você receber aquilo que você pede para Deus. Agora, essa é uma declaração muito profunda. Se você tá raso demais, você não vai entender. Vem comigo na profundidade quando eu falo de que Deus quer o seu coração. Ele quer a sua devoção. Ele quer a sua adoração. Ele quer que você tenha a paz que excede todo o entendimento. Ele quer que você cante, mesmo estando todo quebrado. Quebrado em qual área? Todas. Ele quer que você cante. Ele quer que saia da sua boca palavras de vida, não de morte. Ele quer que você abra sua boca e profetiza. E que use o poder que existe na sua boca, nas suas palavras, enquanto você espera. É isso que ele quer. Ele quer que você pegue a sua história, aprenda a construí-la de uma forma que ative o outro a também aumentar a fé, a também ter paciência, os frutos do Espírito. Davi chegou um momento, lá em Salmos 31, ele não diz: as circunstâncias estão nas minhas mãos. Davi, ele fala: os meus tempos estão com Deus. Ele fala que é Deus quem está cuidando. Quantas vezes você falou isso? Falou da boca para fora, mas na verdade não era real. Sabe por quê? Porque você só pode falar isso quando a sua confiança está absoluta em Deus.

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3: Bom dia, Thiaguinho da Amazônia, motorista caminhoneiro. Pode tocar pra nós aí. Deus vai fazer acontecer, Lázaro. Estamos na escuta aqui, os caminhoneiros também adoram ao Senhor.

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1: Bom, sejam todos muito bem-vindos a mais uma série do nosso programa Negócios com Propósito, aqui pela Doe Mais FM, a maior rádio gospel do Brasil. 102.1, sejam bem-vindos vocês. Você que está me assistindo pelo TikTok, pelo Instagram, Elisângela Gomes Aeli, do YouTube da rádio, Adore Mais FM, sejam todos bem-vindos. E eu tenho certeza que hoje é um dia, que hoje é aquele dia que Deus ele preparou esse encontro entre a gente, para a gente poder conversar um pouco, para a gente poder expandir a nossa mentalidade. Afinal, esse programa, Negócios com Propósito, é onde eu convido você a pensar sobre uma vida de alto valor, a pensar e a ter um negócio de alto valor. Existem coisas que têm preços, outras coisas que têm valor. E aquelas que têm valor, não há dinheiro nenhum no mundo que pague. Agora, aquelas que com dinheiro você consegue comprar, elas, será que vale muito? Então, para mim é uma honra servi-los nesse programa também. Eu sou CEO da família Adore Mais. E com 28 anos como executiva de negócios, eu já vivi bastante, já aprendi bastante, já acertei, já errei de novo, já acertei de novo. E parece que todas as vezes que você não acerta, é uma chance para que você aprenda de novo. É um momento que Deus está te dando para que você consiga, nesse desafio, você tirar lições, você tirar aprendizados, você tirar o mais precioso. Você já viu para o azeite? Para a gente colocar ele na saladinha lá em casa, bem gostoso? Pois é, a uva ela foi muito prensada. A uva não, a azeitona foi muito prensada. A uva é o suco de uva. Foi prensado. A oliva foi prensada para sair o azeite. E parece que com a nossa vida não é diferente. Então, sejam bem-vindos. Hoje a gente vai falar sobre as três maiores responsabilidades de um líder. As três maiores responsabilidades de um líder. Você que está me ouvindo, você se considera um líder? Você que está me ouvindo aí dirigindo o seu carro, você que está aí no YouTube, no Instagram, você que está me assistindo aqui no Elisângela Gomes Aeli. Esse é meu Instagram. Você que não me segue, vem me seguir, para a gente passar mais tempo juntos. Já acaba esse programa, a gente tem pouco tempo aqui e eu quero compartilhar boas novas, muito mais, com você. Então, Elisângela Gomes, Aeli, me segue lá no Instagram. Então, você que está me ouvindo, me assistindo aqui, você se considera um líder? Você sabe que todas as vezes que você traz isso para a sua consciência, você já pode começar a ser usado por Deus. E hoje você vai entender quais são as responsabilidades de um líder. Tem responsabilidade do pai e da mãe. Tem responsabilidades em você ser um filho. Tem responsabilidades de você ser um empresário. Tem responsabilidades de você ser um esposo melhor, de uma mulher melhor, de uma esposa. Não existem essas responsabilidades? Pois é, um líder não necessariamente ele precisa ser um empresário. Não necessariamente ele precisa ser um dono de empresa. Não necessariamente ele precisa ter vários negócios. Não, porque em todas as áreas, todas elas, se você não está liderando, você está sendo liderado. Todas as áreas. Se você não está liderando, você está sendo liderado. Quando você traz isso para a consciência, clarificar se torna um alívio, sabia? Por quê? Às vezes você está tomando decisões que não é você que tem que tomar essas decisões. Você está querendo dar algum certo de exemplo que não é você, não é a sua responsabilidade para isso, não é. Agora, quando você clarifica dentro da sua realidade, do seu lugar de liderança, você consegue avançar. Então, papel e caneta, você que está comigo aqui, tomei uma aguinha, você que não confia tanto na sua memória, bora anotar as três maiores responsabilidades de um líder. A primeira delas, gente, é gerar crescimento. Você que é um líder de empresas, ou de departamentos, ou um líder na sua igreja, você é um pastor, você é um líder de célula, você é um líder no seu negócio, primeira coisa, primeira responsabilidade que você tem que ter é de gerar crescimento. A sua mentalidade, ela precisa estar nesse lugar de crescimento. E como que gera crescimento? Quando você enxerga um futuro. Quando você consegue olhar lá na frente. Quando você consegue identificar o tamanho do seu projeto. Você mãe, você pai que está me ouvindo, quando nasce o seu filho, você consegue imaginar ele adulto, tendo, de repente, uma faculdade, tendo uma profissão incrível, transformando pessoas, ajudando pessoas, ou ele com um casamento, sendo bem aceito no casamento, feliz, tendo uma casa, tendo uma faculdade, conquistando seus sonhos. Quando seu filho nasce, você já não começa a olhar o futuro dele? Não é uma coisa automática? Você que é pai, você que é mãe? Você como empreendedor, você como empresário, é a mesma coisa. Você precisa enxergar esse futuro para que você consiga gerar crescimento no seu negócio, para que você consiga gerar avanço e grandes resultados no seu negócio. Agora, você precisa entender uma coisa, que toda vez que você tiver essa consciência em gerar crescimento, ter uma mente ampliada, uma mente potencializada para crescer, se prepara, porque vai doer. Porque o crescimento dói. Ai, Eli, você não pode dar uma outra notícia? Eu até gostaria, gente, mas não. O crescimento, ele pode doer sim. Porque tudo que está expandindo, está se modificando. E tudo que se modifica, gera desconforto. Tudo que se modifica, dói. Tudo que se modifica, está se transformando em uma nova forma. Como eu trago alguns exemplos de exercício físico, né? Você que já me ouviu aqui, sabe que quando você vai para academia, você está treinando perna. Puxa vida, você treinou hoje, amanhã, você não consegue levantar. Um, dois, três dias, você não consegue levantar da cama. De tanto que doeu. De tanto que está doendo. Eu uso salto, né? Todos os dias. É, há muitos anos. Nossa, gente, como é difícil pegar o sapato, botar no pé e sair. Começa andando assim, ó, com a perna torta. Então, já entenda isso. Que quando você for gerar o crescimento, que essa é a sua responsabilidade como líder, vai doer. E aí, a hora que a dor chegar, você fala, ah, já sabia. E aí, você tem energia o suficiente pra continuar. Você vai investir tempo o suficiente pra fazer isso crescer. Você vai investir dinheiro suficiente para fazer isso prosperar. Porque o que é prosperidade? É crescimento. Prosperidade é crescimento. Prosperidade é crescimento. Gente, grava isso. Mas Eli, prosperidade não é dinheiro? É também. O dinheiro faz parte. Então, quando você tem uma mentalidade expandida, você atrai pessoas do mesmo padrão, sabia? Quando você tem uma mente ampliada, as pessoas que também pensam assim, elas vão se aproximar de você. Elas vão começar a te ouvir. Os seus colaboradores no seu negócio vão querer estar na mesma missão, naquele trabalho contigo. Por quê? Pensa grande também. Pensa ampliado também. Então, olha só. Quando você não gera crescimento em você, primeiro, é aí que tá. O líder, ele tem que preparar. O líder, ele tem que ter uma preparação na responsabilidade de crescer. Porque se você não cresce como ser humano, se você não cresce como pessoa, você não consegue influenciar outros a crescerem. Você não consegue influenciar outros a melhorarem. Você não consegue liderar o seu time. Você não consegue liderar o seu ministério. Não consegue, não adianta. E dificilmente você vai atrair pessoas assim. Olha a sua volta, pessoas de mentalidade pequena. Lembra que eu disse aqui no começo do programa que crescer dói. E verdades nos faz crescer. E verdades podem doer. Mas é para um bem maior. É para um bem muito maior. Quando a gente vai para a palavra, todos os heróis da fé, todos, eles enfrentaram as suas dores. O nosso Cristo, ele enfrentou dores para que eu e você estivéssemos hoje aqui. Ele enfrentou muitas, mas muitas mesmo. Então, você pode estar com uma dor aí que parece maior que você. Mas se você tiver uma crença instalável, eu sou líder da minha vida, eu sou líder da minha empresa, eu sou líder do meu ministério, eu sou líder da minha igreja, eu sou líder das minhas emoções, eu sou líder na minha família. Quando você fincar essa crença, essa responsabilidade é sua. E aí sim você vai atrair gente grande. Aí sim você vai formar gente grande. Aí sim você vai querer gente grande do seu lado. Porque dá preguiça gente pequena. Na mentalidade. Por quê? Quando você amplia a mentalidade, você amplia os seus negócios. Quando você amplia a mentalidade, você amplia o seu ambiente. Quando você amplia a sua mentalidade, você amplia o seu amor pela sua família. Então, tenha como regra absoluta, você que é líder, você que decide ser líder hoje, você que é líder do seu negócio, decida ter essa primeira responsabilidade, que é gerar crescimento. Você sabia que empresas perdem seus talentos por não ter um plano de crescimento? Sabia disso? Aí você que tem empresa que está aqui no nosso programa Negócios com Propósito, você tem compartilhado a visão de futuro do seu negócio com seus colaboradores? Você tem compartilhado a visão de futuro com a sua família? Você tem compartilhado a visão de futuro no seu relacionamento? Você tem compartilhado isso como um líder? Não. Se não, pois é, não tem como. É obrigação e não opção. Crescer, para que você tenha pessoas fidelizadas na sua visão. É, e aí você vai precisar investir em qualificação, em capacitação, nos seus colaboradores, na sua família, nos seus negócios. Então decida hoje, você ser um líder que gera crescimento. Combinado, minha gente? Olha, você que está me ouvindo aqui no 102.1 na rádio, seja muito bem-vindo. Esse é um negócio com propósitos. Esse programa é um programa onde vai fazer você ter uma vida de alto valor, um negócio de alto valor. E como CEO da Adore Mais FM, para mim é uma honra servi-los aqui também. Eu tô ao vivo, gente, no Instagram, Elisângela Gomes Aeli. Me segue se você não segue ainda. Elisângela Gomes Aeli. Mais de 28 anos como executiva de negócios. E é lindo isso, quando você empreende. Não se trata de um negócio. Se trata da mentalidade do empreendedor, do empresário. Hoje é esse negócio, a rádio, que eu tenho. E outros também. E antes, não era a rádio. Então, você tem. Quando você tem. O telefone tocou aqui. Quando você tem a mentalidade do empresário, a mentalidade estabelecida, independente do negócio, você vai fazer ele funcionar. Isso é lindo, né, gente? Isso não é lindo? Hoje eu tô num lugar diferente, eu não tô no estúdio ao vivo da rádio. Eu tô no outro escritório e que delícia poder, de onde a gente estiver, nos conectarmos, não é mesmo? Porque é a conexão que faz a mudança. É a conexão, olha só, a conexão que faz diferença quando eu tô em outro lugar transmitindo para você um conteúdo que vai mudar a sua vida, que vai transformar a sua vida. É a conexão entre você e seu filho que vai fazer o amor de vocês crescerem. É a conexão, você que é empreendedor, você com seu colaborador, essa conexão que vocês têm que construir, que vai gerar o crescimento. Você com Deus, eu não sei como tá a sua espiritualidade hoje. Não sei como é que tá a sua espiritualidade. Mas se você não se conectar com Deus todos os dias, se você não falar com Deus todos os dias, você não vai ter uma boa conexão com Ele. Sabe aqueles amigos que só se vêem de vez em quando, mas quando se vê tem algo tão forte? Então, é lindo isso, né, gente? Tudo isso eu tô falando porque eu tô dizendo que eu não tô nos estúdios da família Dore Mais na Paulista. Mas que bom que você tá aqui. Me segue lá no Instagram, Elisângela Gomes Aili. 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Tá incrível, gente. E eu tenho certeza, se você não tem o resultado que você quer hoje, é pelo que você não sabe ainda. E para mim é uma honra te ensinar. Muita coisa eu aprendi, porque eu investi tempo, investi energia, investi dinheiro. Não tem como você crescer se você não investe isso. Não tem como, porque é a lei da semeadura, plantar para colher. Você investe e colhe. Né? Se você quer comer uma maçã, primeiro você tem que plantar ali na terra a semente, colocar água, né? Esperar ela crescer. Aí você vai colher a maçã. Então, é assim com os resultados na sua vida, é assim com a sua transformação, é assim com o seu crescimento, é assim com o novo de Deus na sua vida. Quando você investe para aprender, quando você coloca o seu coração no melhor lugar de crescimento. Ah, hoje você vai sair daqui desse programa muito maior do que quando você chegou aqui. Hoje você vai sair bem grande na sua mentalidade. Desde o momento que você ligou o rádio aqui para estar comigo. Desde o momento que você entrou aqui na live no Instagram. Em nome de Jesus. Desde o momento que você está me assistindo aqui pelo TikTok. Porque a gente está em todas as mídias. No YouTube também. Um beijo no coração de todos vocês, gente. Obrigada. Muito obrigada pelo carinho que a gente tem recebido todos os dias. Mensagens que aquecem o nosso coração e nos apontam que a gente está no caminho certo. Que é o compartilhar. Deus faz coisas na nossa vida para compartilhar, para que o outro não precise sofrer tanto. Então, esse programa, você que está chegando agora, eu estou falando sobre as 3 maiores responsabilidades de um líder no programa Negócio com Propósito. 2. A primeira, então, está comigo? Você está comigo aqui? Então, a primeira responsabilidade é gerar crescimento. A segunda, duplicar a sua liderança. Eita, como esse troço é difícil, gente do céu, que negócio difícil. Mas olha só o que o John Maxwell diz, que todo problema é um problema de liderança. Ai, ai, ai. Todo problema é um problema de liderança. E essa é uma verdade absoluta, gente. É uma verdade absoluta. Se uma empresa não está indo bem, quem são os líderes? Se uma família não está indo bem, quem é o líder dessa família? Se uma igreja não está indo bem,

Incrível. Você não cresce de acordo com quantas horas que você trabalha. Eita! Agora é para o empreendedor, para o empresário que me ouve aqui. Os meus pares que empreendem também. É um desafio, né, gente? Pois é. Então, você não cresce de acordo com quantas horas você trabalha, sabia disso? Por muitos anos, eu achei que era trabalhando 24 horas por dia que ia melhorar. Você cresce de acordo com o nível de liderança que você exerce. Você pode trabalhar 24 horas que nem morrer, vai morrer de trabalhar, mas você não vai dar conta. Não vai. Por quê? Um negócio, uma empresa, são várias áreas. Várias áreas, gente. Você sabe disso. É o administrativo, é o planejamento estratégico, é vendas, é o RH. E por aí vai. É o marketing. E por aí vai. Então, assim, 24 horas seria pouco. Se você trabalhasse por hora para fazer tudo isso funcionar. Você cresce de acordo com o nível de liderança que você exerce. Exerce. Então, desenvolver a liderança é o que vai fazer você crescer. É. E aí, quando você é um bom líder, você duplica a sua liderança. Porque aí você é um líder bom, um líder forte. E aí você ensina outros naturalmente a ser líder também. Porque aí você vai delegar. E quando você delega, e a pessoa entende que a responsabilidade naquele assunto é dela, ela também desenvolve liderança. Então tem liderança de pessoas, tem liderança de projetos, tem de liderança em várias áreas. Então, bora duplicar a sua liderança, formando outros líderes, desenvolvendo outros líderes. Tem estratégias para isso? Claro que tem. Muitas, várias. 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Você sabe que uma empresa, o maestro, atende pelo nome de líder. Você gosta de coral? Você já foi assistir um coral lá na igreja? Natal, né, gente? É gostoso de ver aquele coral com várias vozes. Aí tem. Eu tenho uma família que vem da música, não sei se você sabe. Eu achei que eu ia ser cantora, gente, mas não foi que Deus me chamou, não. Ele só me ensinou sobre música. Eu sei bastante coisa: instrumentos, notas, harmonização. Eu conheço bastante. Amo música. Amo, amo, amo. Então, já cantei em coral também, lá nos meus 15 anos. E olha só, o maestro é que com uma varinha, né? Ele vai fazendo a gestão das notas dos musicistas, dos cantores. Não é assim que funciona? Um coral. Então, o maestro da sua empresa, do seu negócio, da sua vida, é o líder. Como você não tem para onde sair? E o que que significa, né, gente, essa liderança? É habilidade. Grava isso, grava isso. A liderança significa que é a habilidade de gerar resultados por meio das pessoas. Quer conhecer uma mãe boa, um pai bom? Olha pro filho dela. Quer conhecer um funcionário bacana? Olha pro líder dele, pro líder, pro empresário. Você vai saber. Então, o que que significa essa liderança? Na sua empresa, trazendo para os negócios aqui, é a habilidade de gerar resultados por meio das pessoas. Olha que lindo isso!
E aí, cada um.

0: na sua esfera, não é? Cada um no seu business, no seu negócio, no seu empreendimento, na sua família é empreendimento, a sua vida é empreendimento, a sua casa é empreendimento. Então, minha gente, bora falar com Deus todos os momentos, para que Ele te direcione, para que Ele traga a clareza na sua liderança agora, em nome de Jesus. Porque se você não está liderando a sua vida, alguém está. Se você não está liderando o seu negócio, alguém está. Que seja a economia, que seja a política, alguém está. E sempre tem uma influência, claro. Mas quem que é o líder? Quem? Ai, que seja você, em nome de Jesus. Que seja você. Olha só, negócios com propósito aqui na Adore Mais FM no 102.1. Você que está chegando agora, seja bem-vindo na nossa audiência. Gente, o rádio, ele é muito incrível. A gente transmite para mais de 25 milhões de habitantes do estado de São Paulo, sabia? Esse é o poder da nossa frequência aqui no estado de São Paulo. Então, você que está aqui comigo aprendendo sobre as três maiores responsabilidades de um líder, você já aprendeu. Primeiro, você tem que gerar crescimento. Segundo, duplicar a sua liderança. E terceiro, transmitir a visão. Transmitir a visão. O líder é o único que é capaz de enxergar e prever o futuro. Logo, né, gente? É o único que consegue transmitir também. Então, é uma característica de quem é empreendedor, parece que ele quer fazer tudo sozinho, né, do empresário. Ele acha que consegue fazer tudo sozinho, consegue não. E aí tá tudo dentro da cabeça dele. Só que ele precisa tirar isso. Ele precisa trazer para fora isso. Transmitir. E é aí que tá o desafio. Você precisa transmitir a sua visão. Querer que o seu time compre o futuro e os seus objetivos sem transmitir essa visão, minha gente. Olha isso, é o mesmo que você entrar num táxi e pedir pro motorista levar você em algum lugar sem dizer para ele qual que é o destino que você quer chegar. Quando você não tem essa responsabilidade como líder de transmitir a visão, você não vai fazer os seus liderados chegarem no objetivo, no futuro desejado, no resultado promissor que precisa chegar. A vida é feita de resultado. Você me ouve muito dizer isso aqui. Sim, resultados é quem diz quem você é. Deus vê o coração, agora você vê, as pessoas veem resultado. Eu vejo resultado em você vê resultado em mim. Você vê resultados, não tem jeito, é automático. Por isso que quando você chega com um carro mais ou menos num restaurante, o manobrista ali até pega, né, sem muito interesse. Chega com um carro poderoso pra você ver como ele vai te tratar. Aí dobrar. Mas por quê? Porque se tem dinheiro, você tem resultado. É fato que você precisou gerar resultado. E para quem gera resultado é uma pessoa grande, interessante, importante, que pensa à frente, que todo mundo quer estar perto, todo mundo quer estar junto, todo mundo quer ouvir, todo mundo quer tá ali. Entendeu? Quer aprender. Então gere resultados para você ser uma pessoa interessante. Não interesseira, né, gente? Interessante. Porque quem gosta de resultado, ele prioriza a troca. Então, assim, eu dou meu resultado para você e você dá o seu para mim e juntos a gente cresce. Uhum. Então, você que é líder, ou que hoje vai ser tocado por essa mensagem, vai ser tocado por esse programa, em liderar a sua vida. Em nome de Jesus. Em nome de Jesus. Transmita a sua visão. Tira da sua cabeça. Passe para o outro. Porque senão, ninguém vai chegar onde Deus falou que era para você chegar e levar outros. Levando com você. Para isso, você vai precisar, para transmitir essa visão, marcar reuniões. Você vai precisar marcar almoços. Vai precisar sentar, passar tempo explicando. Ai, Eli, a minha vida é tão corrida. Tá, corrida com as coisas que você tem priorizado. Se você não priorizar as pessoas que vão levar você para esse lugar, você não vai chegar. Então pare, dê tempo, marque essas reuniões e invista tempo para conectar, para transmitir essa visão, para compartilhar, passar momentos agradáveis. Combinado, minha gente? Então, olha só, as três maiores responsabilidades de um líder. Responsabilidade, tem coisa que não é responsabilidade sua, não. Agora, como líder, você tem que gerar crescimento. 2, duplicar sua liderança. E 3, transmitir a visão para essa galera. Claro que tem outras coisas que, como líder, você tem como responsabilidade. Mas hoje eu só quis trazer 3 para você gravar aí na sua cabeça e focar nela. Eu poderia falar milhões, várias responsabilidades de um líder. Várias. Mas essas 3 aqui é o pilar. São os pilares. E tudo na vida não quebra se tiver pilar. Eli, meu negócio tá quebrando. Tá, o negócio pode estar quebrando, mas e você? Tá também quebrando? Se você, empreendedor, quebrar, você não faz outra coisa acontecer. Você não pode quebrar. Seu negócio pode, mas você, como ser humano, como líder, como filho de Deus, como chefe da sua família, você como pai, como mãe, você como esposo, você como mulher, você como homem, não pode quebrar. Não vai quebrar em nome de Jesus. Agora, precisa ter esses pilares bem alicerçados. Precisa ter essas raízes fortes e poderosas. Uhum. Ai, que lindo isso, gente. Então, olha só. Eu sou uma pessoa muito futurista. Eu amo o futuro. Assim, quando eu olho, se tá hoje um momento tá difícil, eu olho lá na frente. Eu quero olhar de trás pra frente. Porque aí eu consigo energia o suficiente pra andar, pra avançar, pra continuar. E de tudo que eu tô falando aqui, nesse programa, Negócios com Propósito, aqui na rádio, na Dore Mais FM, você que tá me assistindo no Instagram, e você que não me segue ainda, dá um azar danado, sabia, né? Não me seguir no Instagram, Elisângela Gomes Aeli. Me segue agora, Elisângela Gomes Aeli. Que é um ponto em comum que nós temos, 24 horas. A gente vai poder estar em contato ali, falando, aprendendo, conversando, compartilhando, dividindo, não é? E eu gosto de falar muito de negócio com propósito. O que, que é tudo isso? É a gente trabalhar os princípios. É a gente trabalhar as verdades absolutas. Porque tem muita mentira por aí. Tem muita mentira. Tem muita enganação. Não é? Tem muita mentira, muita enganação. E aqui comigo, Elisângela Gomes, a Eli. Você vai aprender os princípios. Você vai aprender as verdades. Porque é só assim para você ser forte e absoluto. Só assim para você ser o representante incrível de Deus aqui na Terra. A semana passada, no nosso programa, a gente falou de sabedoria, né? Que a sabedoria é Deus, a sabedoria estava com Deus. E o que é sabedoria? Então, cada programa, eu venho trazendo temas relevantes que trabalham pilares em você, que fortalecem os seus princípios, que fortalecem os seus valores, que clarificam os seus valores. Porque se você não sabe quem você é, você não chega a lugar nenhum. Se você não sabe quem você é de fato, você não vai fazer coisas incríveis. Você vai cair. Sabe aquela pessoa que não sabe dizer não? Sabe aquela pessoa que fala sim pra tudo? Ai, gente. Quando você vê uma pessoa assim, olha, corre. Porque se ela não sabe os momentos e não consegue dizer não, ela não entendeu a identidade dela. E negócio com propósito trabalha a sua identidade. 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Esse treinamento, tudo na vida é treinável. Se você não tem o que você gostaria, é porque você não tá treinando. Ah, Eli, tô com problema nas finanças. Você me ajuda com isso? Eu ajudo também. Tem essa matéria lá no curso, Negócio com Propósito. É claro que eu tô trabalhando o comportamento. Tem muitas técnicas. Tem sim. Mas você tem que ter um começo. Você tem que ter um caminho. E a palavra, ela se renova a cada manhã. O seu conhecimento, ele precisa se renovar também. Porque você, o que você sabe te trouxe até aqui. Para você avançar, é só com conhecimento novo. Para de doidura. Ah, vai vir de graça. Não vai, não. Nada que é importante, que é poderoso. Você que tem uma família incrível, você sabe o que você teve que pagar para essa família ficar de pé. Você que tem um relacionamento inabalável, sabe o que você teve que investir. De oração, de tempo, de dinheiro, de treinamento, em se autoconhecer, joelho no chão. Quem fala que é um passe de mágica a vida, tá mentindo. Quem fala pra você que vai ser fácil, tá mentindo. Tá querendo te enganar. Ou tá querendo te vender algo pra você comprar e não vai mudar em nada. Foge de promessas rápidas. Foge de passe de mágica. Isso não funciona. Isso não é vida real. Se você quiser acreditar, tá tudo bem. Coloca sua conta em risco. Você sabe, gente, eu já viajei para mais de 20 países. Já. Então, muita coisa que eu sei hoje foi fruto desse investimento. Muita coisa que eu sei hoje foi porque eu investi dias em oração e um objetivo. Trabalhei a espiritualidade, trabalhei as emoções, a inteligência emocional. Qual que é o pilar dela? Não é quando o problema chega, é quando você sabe o que fazer quando o problema chega. Isso é inteligência emocional. Talvez o resultado que você não está conseguindo é porque suas emoções estão abaladas. Vamos trabalhar isso. Vamos aprender sobre isso, vamos entender sobre isso. Lá em Negócio com Propósito eu ensino. Meu Instagram é Elisângela Gomes Aeli, me segue. Elisângela Gomes Aeli. Estamos caminhando para o final do nosso programa aqui, mas eu ainda quero deixar para você como uma boa pessoa que pensa em futuro, como uma boa pessoa futurista. Eu quero deixar ainda para você como bônus, que ficou comigo até aqui. Como bônus para você que tá me assistindo desde o começo. Sete coisas para mudar o seu futuro. E você pode começar hoje. Aliás, você deve começar hoje. Para você mudar futuro, você só consegue mudar ele começando hoje, viu? Porque o que você tem de resultado hoje foi o que você construiu lá no passado. Ai, Eli, eu não tô feliz, eu não tô gostando, não é isso que eu quero pra minha vida, não foi isso que Deus prometeu pra mim. Não foi, não é isso. Então, mas foi o que você plantou o ano passado, o mês passado, a semana passada, 5 anos atrás, 10 anos atrás. Então, para você hoje ter um futuro incrível, incrível, você precisa começar agora. Aprenda novas técnicas. Aprenda novas técnicas. Para eu estar falando com você hoje aqui, eu tive que aprender técnicas sobre comunicação, gente. É? Para ter um negócio, os meus negócios, eu tive que aprender novas técnicas para isso. Então, quer mudar o seu futuro? Aprenda novas técnicas. 2, invista em adaptabilidade. Se você é uma pessoa que não se adapta com facilidade, trabalhe isso. Porque você vai precisar se adaptar. Quando a notícia ruim chegar, uma pessoa que não pensa como você, você vai precisar se adaptar. Então, invista em adaptabilidade. Agora, quer ser poderoso mesmo? Quer mudar mesmo o seu futuro de uma forma cabulosa? Domine seus medos. Gente! Ai, como é difícil, não é? Dominar os medos. Pois é, mas você só vai mudar o seu futuro se hoje você dominar esse medo aí que tá querendo te travar, que tá querendo te paralisar, que tá querendo falar pra você que é ele que domina. Não, fala você, domina você esse medo. Em nome de Jesus. Na autoridade do nome de Jesus, domina esse medo você. Ai, a culpa é da minha mãe que me fez ter esse medo, porque me abandonou. O meu pai... Para, o medo tá em quem? Tá em você, não é? Então é você. Ah lá, o Michel tá falando. Tenho medo de viajar de avião. Michel, sabe quando você vai vencer esse medo aí? Quando você andar de avião. Eli, como é que eu paro de ter medo de andar de avião? Andando. Como é que eu resolvo o meu medo de falar em público? Falando. Por quê? Por quê, gente? Ai, a psicologia diz que 85% dos nossos medos, eles não acontecem. Então, assim, quem tem medo de andar de avião, é porque no mínimo vai achar que ele vai cair, né, Michel? Só que, quando você anda e vê que ele não cai, quando você vê que ele não cai, você fica autoconfiante, você fala, puxa, não caiu. Ah, que beleza. Aí, a segunda viagem que você vai fazer, o seu medo tá bem menor. É ou não é? Não é assim que funciona? Quer vencer o medo? Vai lá e faz. Vai com medo mesmo, mas vai. Porque o fracassado é aquele que para no meio do caminho, é aquele que desiste, não é aquele que erra. E se o avião tiver que cair, vai cair. Se você tiver que morrer aquele dia, vai morrer. Porque a minha vida, a sua vida, a nossa vida está na mão do Senhor. E se você tiver que errar falando em público, você vai errar. E que bom, porque aí você vai ter a chance de corrigir, de ficar melhor ainda. Agora, se você nem começa, você não vai ficar melhor em quê? Entendeu? Então, quer mudar o seu futuro? Domine os seus medos. 4, controle a ansiedade. É. Bora controlar a ansiedade. Ai, Eli, tá doendo, eu nem sei o que vai acontecer. Tá bom. No mundo terias aflições, mas tende bom ânimo. Tende bom ânimo, porque se eu venci, você também vence. Esse foi o nosso Jesus. Então, controle a sua ansiedade, controle. Quando você consegue controlá-la, tudo fica mais possível. Eu não disse fácil, eu disse possível. Você que tá aqui na rádio, na Dore Mais FM, seja bem-vindo. Esse é o programa Negócios com Propósito. E o pilar do nosso assunto hoje foi as três maiores responsabilidades de um líder. E aí, quem ficou comigo aqui até o final, no meu Instagram, Elisângela Gomes, a Eli, você que está me seguindo, você que está aqui comigo até agora, você que está aqui no TikTok até agora, está tendo um bônus de mudar futuro. Eu já falei, aprenda novas técnicas, já falei, invista em adaptabilidade. E já falei, domine o seu medo, controle a ansiedade. E cinco, tenha a mente aberta. Tenha a mente aberta. Seis, não perca a humanidade. Gente, o que é ser não perder a humanidade? É quando você tem empatia pelo outro. É quando você se coloca no lugar do outro. É quando você vai ofender. Você olha e fala: puxa vida, eu não gostaria que alguém me ofendesse assim. E aí você está sendo humano. Não perca isso em nome de Jesus. Não perca. Não perca a sua humanidade. Não perca a sua humanidade. Ai. E por último, não abandone a sua fé. Nunca, jamais, jamais abandone a sua fé. Porque é a fé que vai fazer você continuar. É a fé que vai fazer você dar um passo a mais. É a fé que vai fazer você investir o seu dinheiro. Ali como o Raul tá falando, hoje invisto em dólar, amanhã alugo casas. Olá. Certeza absoluta. É a fé que está fazendo você fazer isso, Raul. Porque o que que é a fé? Você acreditar aquilo que você não está vendo. Você não está vendo, mas você foi lá e fez. E aí teve um bom resultado. Não foi? Assim é com a sua família. Assim é com tudo. Tudo que você tem. E mais. Esse é o primeiro pilar para você ter um futuro brilhante. Para você ser um líder inabalável. Um líder que vai liderar não apenas a sua vida, mas vai liderar as suas emoções, a sua empresa, o seu negócio, a sua casa. Em nome de Jesus. Em nome de Jesus. Gente, esse é o programa Negócios com Propósito. 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E lembra que se você está aqui comigo, você foi escolhido por Deus. Porque o nosso programa aqui, o nosso momento aqui é para que você honre a sua vida com seus negócios. Para que você honre a Deus através da sua vida. Para que você honre a Deus através da sua família. Para que você honre a Deus através do seu casamento. Para que você honre a Deus através dos seus negócios. Então, seja abundante. Seja firme. E seja constante na autoridade do nome de Jesus. Eu espero você, gente, no meu Instagram, Elisângela Gomes, a Eli, me segue. Tem muito conteúdo ainda para você, que eu tenho certeza que você vai prosperar muito com princípios, com valores, com base, com estrutura, porque é para isso que Deus me chamou. Combinado, minha gente? Um beijo no seu coração. Espero você no meu Instagram, Elisângela Gomes, a Eli. Tchau, gente. Deus abençoe.
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1: Com a mão no coração, então. Eclesiastes 7 e 8 e 9 diz assim: o fim das coisas é melhor do que o seu início. E o paciente é melhor que o orgulhoso. Não permita que a ira domine depressa o seu espírito. Pois a ira se aloja no íntimo dos tolos. E aí Tiago 4:6, eu vou ler só essa parte. Diz, mas ele nos concede graça maior. Por isso diz a Escritura, Deus se opõe aos orgulhosos, mas concede graça aos humildes. Aquela história da mulher sírio-fenícia, a cananeia, que você conhece bem, que ela vai até Jesus e ela começa a gritar, Jesus, filho de Davi, tem misericórdia de mim. Jesus a ignora, ela pede ajuda, ela não para, e Jesus faz silêncio. É só você imaginar no momento de aflição, você ora ao Senhor e parece que o céu está cerrado, está tudo fechado e Deus faz silêncio. Deus parece que está te ignorando. E essa mulher, ela cai de joelhos, apesar de Jesus não dar importância, ela grita por ajuda por uma filha que está endemoniada. E quando Jesus para dar atenção a ela, ela se ajoelha, ela adora, e quando parece que não dá para piorar, eu acredito que os discípulos já estavam um pouco apavorados internamente, porque aquilo estava estranho, a forma de Jesus agir estava diferente, ele estava ignorando, mas havia um discernimento nele, e que, com certeza, estava doendo mais nele do que nela. Ele estava testando. Era a grande prova daquela mulher. Ela estava sendo testada. Porque essa mulher, com certeza, ela fazia parte de uma elite grega. Ela devia ser uma mulher rica, muito culta. E o que acontecia com essas pessoas é que elas eram arrogantes, orgulhosas. E aquela mulher estava sendo testada a quebrar aquela estrutura de orgulho. Até que Jesus dá a porretada final. Que ela fala que a filha está num estado gravíssimo, endemoniada. E ele fala que ele não veio senão para as ovelhas perdidas de Israel. E que não é bom tirar o pão da boca dos filhos para dar aos cachorrinhos. E essa mulher Ela pede ajuda e ela responde: mas até os cachorrinhos comem das migalhas que caem da mesa de seus donos. E o Senhor olha para ela e fala: mulher, pela resposta que você deu, grande é a sua fé. Você deu uma resposta de fé. E ele disse: vai, sua filha está liberta. Seja feito segundo a sua fé. Jesus já disse isso. Nós encontramos isso várias vezes. Seja feito conforme, segundo a sua fé. Você não vê ele expulsando o que normalmente nós queremos. Nós queremos que simplesmente o Senhor chegue e atenda a nossa oração quando nós expulsamos os demônios. Nós expulsamos aquele problema e aquele problema é resolvido de imediato. Ninguém quer ser pressionado e tratado, provado, testado a um nível tão doloroso, porque para essa mulher, que se sentia com certeza muito acima de qualquer judeu, porque nessa época os judeus eram escravizados pelos romanos, e apesar dos romanos terem ganhado o mundo, mas foi a cultura grega que dominou o mundo, que ditava tudo. E então, uma mulher da alta sociedade chamar um judeu de senhor era uma quebra no orgulho, uma derrota tão grande para Satanás. Jesus discerniu uma coisa que não estava aparente. Eu tenho falado bastante que diabo é colateral, é uma febre. Quando você tem febre, é apenas um sintoma de que algo está acontecendo e precisa ser investigado. É a manifestação de um problema que precisa ser investigado, descoberto. Então, o diabo é só a febre. É colateral. E quando essa mulher se humilhou, ela estava dizendo para o Senhor: o Senhor tem razão quando ela disse: até os cachorrinhos comem das migalhas que caem da mesa. Ela estava dizendo: o Senhor tem razão. Quando ele fala: eu não vim senão para as ovelhas perdidas de Israel, ela estava dizendo para ele: o Senhor tem razão. Nós temos pecado, nós temos sido orgulhosos. Nós não temos demonstrado nenhuma boa vontade em querer obedecer a Deus. O Senhor tem razão. Mas tem misericórdia. Até os cachorrinhos comem das migalhas que caem da mesa de seus donos. Nos dias atuais, numa geração mimizenta, você imagina o que ia acontecer com Jesus. Ele seria acusado de tudo. Porque não deu importância para a mulher, discriminação racial, porque eu não vim, não quero saber de você, eu só vim para Israel, que se dane você. Aí dá a porretada, chamou a mulher de cachorra. Mas ali, era um discernimento tão profundo, porque Deus é simples, mas Ele é profundo. E Ele vai tratar as estruturas, Ele vai fundo para lidar com coisas que estão lá tão escondidas, mas que são a causa de tantos problemas e de alguns problemas que nunca se resolvem. É o orgulho. Aliás, mais de 90% dos problemas das pessoas vem do orgulho. O orgulho é a raiz do pecado. Orgulho. E o Senhor não expulsou o demônio da menina, da filha dela. Quando ela se humilhou, o demônio saiu. No início da fé da gente, e mesmo do ministério, a gente tem, ainda você tem que ir mais profundo, então a visão da gente ainda está mais rasa. Então é normal a gente acreditar que uma oração de expulsar demônios, o que, não estou dizendo que não tenha que ser feita, e não estou dizendo que muitas vezes é o que vai resolver, mas eu garanto a você que a maior parte das situações, dos problemas, não serão resolvidos com "em nome de Jesus, saia demônio". Mas indo fundo e dando a Deus a resposta que Ele está nos pedindo, uma resposta de fé, em meio às provas, em meio aos testes, que muitas vezes estão ali para nos transformar, para tirar de nós aquilo que está sendo o grande problema da nossa vida, que tem feito com que o próprio Deus coloque a mão no nosso peito e diga: daqui você não passa. Tem gente que está acusando o diabo de problemas que a pessoa está vivendo, e não é o diabo. É Deus que está se opondo e está dizendo: eu quero uma resposta de fé nesse teste agora. Ou você vai passar no teste, ou daqui você não passa. Ou seja, não é demônio, é o próprio Deus que está impedindo, que está segurando isso. Ele não expulsou o demônio da vida da menina. Quando a mãe deu a resposta de fé, que era se humilhar, o demônio saiu. Então, a resposta para várias situações que talvez estão aí aparentemente sem solução é se humilhar.
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1: O final, o fim das coisas é melhor do que o seu início. E o paciente é melhor do que o orgulhoso. E o que é ser uma pessoa paciente? É como você passa pelas coisas. É como você espera, confiando em Deus e dando a resposta certa. E algumas pessoas, elas não dão a resposta certa. Elas se tornam mais orgulhosas ainda. E aí elas se iram, mas não permita que a ira domine depressa o seu espírito. Pois a ira se aloja no íntimo dos tolos. Quando você vê uma pessoa que por pouca coisa não suporta ser contrariada, se ela não muda a perspectiva dela, quer dizer, a visão de mundo dela, você está falando uma coisa para ela, ela está recebendo de uma forma totalmente diferente, porque você pode falar com a perspectiva bíblica, mas se ela não tem a perspectiva bíblica, quer dizer, a visão, a cosmovisão bíblica, ela vai receber com a visão que ela tem de mundo, com as crenças dela, com as fortalezas. E essas fortalezas, elas representam, porque elas vão ser vistas no nosso modo de falar, no nosso estilo de vida. A gente sabe qual é a fortaleza de uma pessoa falando com ela e vendo o estilo de vida dela. Como ela lida na vida. Você já sabe se você está diante de um escravo. E muitas vezes um escravo que virou rei, que é uma tragédia. Porque você imagina uma pessoa com a mentalidade escrava, com muito poder, num cargo importante, com muito dinheiro. Que tragédia que isso se torna, porque ela está cheia de crenças erradas e agora ela tem um certo poder, o que aumenta suas atitudes tolas. Então, se ela já era tola, ela vai ficar muito mais tola agora, porque o poder potencializa isso. Vai potencializar. E aí, Tiago, ele vai... Tiago, você vê uma simplicidade, um apóstolo direto. Ele fala de forma direta, muito clara. Ele vem e ele fala que o humilde, ele tem graça maior. Ele vai ser favorecido muito mais. Mas os orgulhosos, Deus vai se opor. Na Amplificada, vai falar, Deus vai frustrar. Deus vai humilhar. Né? Deus vai colocar a mão no peito dele e vai dizer, rapaz, daqui você não vai passar, não. Daqui você não passa. Então, se eu quero um bom final, eu preciso lembrar da carta aos Efésios, à igreja de Éfeso. O Senhor fala boas coisas que eles estavam fazendo, não era tudo ruim, mas ele disse, eu tenho contra você, que você perdeu o seu primeiro amor, você precisa ver onde é que você caiu, você precisa voltar à prática das primeiras obras. Então, a gente vai ver gente que está perdendo as oportunidades de dar a Deus. E o que Deus normalmente está nos pedindo, a mensagem é muito clara, né? São coisas simples, não são complicadas. É que Ele seja a nossa prioridade. E que nós sejamos capazes de nos humilhar diante dele, diante dos desafios, como essa mulher se humilhou. Essa mulher foi levada, e eu acredito que quando ela deu a última resposta, que foi uma resposta tão assim, tomada de fé, Jesus deve ter respirado aliviado e deve ter pensado, ufa, ela passou. Porque eu espremi ela até o último aí. Jesus foi espremendo. E às vezes ele vai nos espremendo para ver o que, que vai sair de nós. Essa mulher não foi embora, como muita gente faz, essa mulher não desistiu, essa mulher caiu de joelhos, essa mulher chamou ele de Senhor, essa mulher deu as respostas certas, respostas de fé. Tanto que são duas pessoas, as únicas duas pessoas que Jesus falou que tinham uma grande fé, foram o centurião e a mulher cananeia. As duas pessoas não eram, eles não eram judeus. Eram gentios. É incrível. Eles deram respostas de fé. E essa mulher deu uma resposta de fé. E que resposta é essa? Se humilhando. Ela se humilhou, ela deu uma resposta de humildade. Se eu quero terminar bem, como termina é que importa. Eu posso ter ido bem até o dia de hoje e agora fazer uma bobagem. Fazer uma bobagem. Eu vou aproveitar para falar algo que essa madrugada eu fui acordada pelo Senhor. Madrugada mesmo. É até as duas. E confesso que dá aquela tristeza, sabe? Aquele aperto na alma que você... E aí eu não dormi mais. Eu falei com Deus, fiquei e tal. Mas eu... Porque isso dá uma tristeza na alma de pensar que no momento em que Deus está nos chamando para um lugar mais alto, tem gente fazendo bobagens com a vida. Então eu tive como uma visão de uma pessoa dentro de um carro e com a mulher do lado e ela ia... E essa pessoa é casada, tem família. E essa pessoa, essa moça, ia tocar de forma totalmente indevida, fazer algo ali indevido. E eu abri e vi, falei, não. Eu ia gritar, não, não faz isso. Eu vi que era uma visão. Então, deixa eu te avisar. Eu não sei se você está aqui. Se você já fez ou se Deus está

Te falo, eu tô tremendo. Tô me arrepiando. Porque é muito triste quando a gente vê alguém destruindo com a vida assim, flertando com o pecado, flertando com o pecado. Eu quero crer de todo o meu coração que você está flertando, mas que você não chegou a consumar e Deus está te alertando, apesar de o que acontece no seu coração, para Deus é uma consumação. E é um abismo puxa outro abismo, esse abismo vai destruir com você. E sabe o que é isso? É que você nunca deixou a palavra entrar, você sempre foi um questionador. E gente questionadora é orgulhosa e afunda com a vida. Você vai perder sua família, você abriu uma brecha já para os seus filhos. Você vai pagar um preço caro, porque você flertou gratuitamente com o mal. Como você termina, meus queridos, é que importa. Você pode ter começado bem. Mas se hoje você tomar um rumo errado, você pode destruir com tudo que você fez lá. Com tudo. Então a resposta para alguns aqui que estão se esgoelando, estão ficando roucos de expulsar Satanás, é que o seu problema não é o diabo, não. É Deus, que botou a mão no seu peito e disse, daqui você não passa. Demônio é colateral, é só a febre. Se hoje você der a Deus o que ele está, se você der a resposta certa, que é uma resposta de fé, de quebrantamento, de humildade, você não vai precisar expulsar, não, o mal vai sair. E você vai ver a glória de Deus. A libertação vai acontecer. A libertação vai acontecer. Então, com a mão no coração, os olhos fechados, ore ao Senhor. Peça para Deus colocar luz na sua vida. Colocar luz nas suas trevas. Colocar temor no seu coração. Trazer revelação para você do que você não está vendo. Para que você dê uma resposta de fé. Para que você se humilhe. Porque Deus se opõe aos orgulhosos. Deus dá graça aos humildes. Deus favorece humildes, mas se opõe aos orgulhosos. E tem gente que não está enxergando o orgulho, que o que está fazendo é uma estrutura, o que está acontecendo é uma estrutura de orgulho que Deus está lhe dando, que precisa cair e ser demolida. Mas se você entender isso hoje, se humilhar, Deus vai agir. Deus vai dar a resposta. E você vai ver o demônio da menina, porque essa menina pode representar muita coisa. Um financeiro apertado, uma saúde também. Um problema, talvez, familiar que não se resolve.

0: Oui. Se você se humilha, aquele mal não pode mais suportar ficar lá. Ele vai sair. Ele vai ser derrotado.
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0: Ah, Senhor! Eu oro por mudança, Senhor. Eu oro por temor, Senhor. Eu oro para que venha a luz. Traga luz, Senhor. Põe luz nessas trevas. Mostra, dá discernimento, dá revelação. Coloca clareza, coloca temor, quebranta. Que agora essa pessoa esteja tendo o discernimento, a visão, a clareza do que está acontecendo, Senhor. Que ela esteja discernindo e se humilhando. Ai, Espírito Santo, eu não posso ir além, mas o Senhor pode. O Senhor pode. O Senhor pode fazer o que ninguém pode fazer. O Senhor pode. Vem até nós, Senhor. Fala, mostra, quebranta. Porque talvez tem situações travadas. E essa pessoa já expulsou, fez o jejum, fez as unções, mas o Senhor está dizendo claramente: eu quero uma resposta de humildade. Eu quero que esse orgulho seja quebrado. É o que o Senhor está dizendo para pessoas, que muitas vezes a imagem prevalece, as suas opiniões, os seus achismos, os seus questionamentos, é que prevalecem. As suas murmurações, tudo isso são manifestações de orgulho. Quantas pessoas que, ao invés de dar uma resposta de fé, de humildade, elas estão cheias delas mesmas, Senhor. E elas continuam fazendo as coisas ao modo delas. Algumas até começaram bem, mas já estão se perdendo. Não tem estrutura para aguentar mínimas coisas, uma mínima promoção. Não tem um caráter para isso. Estão vazias do propósito. Nem sequer entendem o que é propósito. Não entendem que o que o Senhor quer é um coração quebrantado. O Senhor habita num lugar alto e sublime, mas também habita nos corações quebrantados e contritos. O que o Senhor quer, o que o Senhor está dizendo para nós, é que não são os nossos problemas o nosso problema, mas o nosso orgulho tem sido o nosso problema. o problema da nossa vida. Tem pessoas tratando o problema como um problema. E o Senhor está dizendo, não, não, seu problema não é um problema. Problemas nunca foram problemas para os crentes. O orgulho foi um problema. Sempre foi um problema. Muitos só sabem falar de suas lutas, de seus problemas. E o Senhor está dizendo, seu problema não é um problema. O problema da sua vida não, não são os seus problemas. O problema da sua vida é o seu orgulho. Porque problema não é problema para quem anda comigo. Problema nunca é um problema para quem depende da fé. Ai, Espírito Santo, eu oro por mudanças, eu oro por quebrantamento, eu oro por entendimento, eu oro, Senhor, para que o Senhor venha e clareie o entendimento de cada pessoa. Dê o discernimento a cada uma e que hoje um povo sábio esteja se levantando. Porque sabedoria começa temendo o Senhor. Através do discernimento que leva ao quebrantamento, a um coração humilde. E quando nos humilhamos diante do Senhor, o Senhor se manifesta. E aquilo que não tinha solução, é como que é de repente aquilo muda. Tem situações que é como tirar com a mão. Apenas te humilhando. Não uma falsa humildade. É uma humildade que acontece internamente. Que é quando nós simplesmente nos rendemos. E a única coisa que importa é o Senhor. Que esse entendimento, esse discernimento esteja tomando conta dos corações. Eu abençoo o teu povo. Passa do teu sangue aqui. Fala profundamente aos corações. Assuma essa reunião. Se manifesta aqui. Venha até nós com poder. Que a sua presença seja real. Que a unção e o poder do Senhor estejam sobre nós. Toma a igreja. Toma os corações. Que nenhuma pessoa fique indiferente ao que está ouvindo. Mas que seja um momento de transformação. Que essa unção esteja tomando conta agora dos corações. E um quebrantamento esteja possuindo os corações. Porque o Senhor está respondendo aqui. Não, não, não, não, não. Mude. Pare de fazer o que você está fazendo. Apenas se humilhe. E humildade começa ouvindo a Deus. E simplesmente se submetendo à vontade dele. Tira o olhar de tudo. E coloca nele. Assuma essa reunião. Vem até nós, Senhor. Não abra os seus olhos. Paulo falou sobre profetizar. De uma maneira, ele nos incentivou a profetizarmos sobre nós, sobre nossas famílias, sobre nossos irmãos. E a profecia, alguém que realmente está sendo usado por Deus, você vai ver da boca dele sair. Ele vai ser positivo. Ele vai ser breve. Ele vai ser gentil. Ele vai ser humilde. Mas ele vai ser ousado. Então eu digo para você, seja positivo. Seja breve. Seja gentil, seja humilde, seja ousado. e profetiza algo poderoso na sua vida agora. Profetiza algo poderoso na sua vida agora. Em nome de Jesus. Com coragem, com fé. Com coragem, com fé. Profetiza algo poderoso na sua vida. Em nome de Jesus. Em nome de Jesus. Em nome de Jesus. Agora faça isso na vida da pessoa que está aí do seu lado. O que, que eu disse? Seja positivo, seja breve, seja gentil, seja humilde, mas seja ousado. Profetiza algo poderoso na vida dessa pessoa. Poderoso, com coragem. Deus nos quer ousados. Em nome de Jesus. Em nome de Jesus. Em nome de Jesus. E após fazer na vida de quem está aí, é assim que a gente vai rompendo. Saia de onde você está e vá até alguém que você quer liberar uma palavra poderosa sobre essa pessoa. Profetize algo sobre ela de forma corajosa. Tenha essa ousadia, essa coragem de sair de onde você está e ir até essa pessoa e profetizar sobre ela. Em nome de Jesus. É assim que a gente vai mudando a nossa vida. É assim que nós vamos rompendo. É assim que nós mostramos ao Espírito Santo que Ele pode nos usar, que Ele pode se manifestar na nossa vida. É desse jeito. Não tenha medo. Tenha coragem. Profetiza! Profetiza. Espero que vocês estejam tendo a coragem de profetizar coisas grandes. Obreiros com obreiros, louvor, cada um cadê? Mais instrumentos nas mãos de Deus, mais homens e mulheres cheios do poder de Deus, cheios de unção, de autoridade e poder. Em nome de Jesus, em nome de Jesus, em nome de Jesus, em nome de Jesus, em nome de Jesus. E eu concordo com cada palavra que foi liberada, profetizada, declarada aqui nesta reunião. Eu concordo em nome de Jesus. E ligo aqui na terra para que sejam ligadas no céu, em nome de Jesus, em nome de Jesus Cristo. Obrigada por tudo, meu Deus. Amém. Amém, amém.
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0: Agora, mensagens com Thiago Brunet, aqui pela Dore Mais FM. Muito bom dia, uma excelente quarta-feira para você. Meio de semana estamos juntos aqui na Dore Mais FM. Eu, Daniel Almeida, te faço companhia agora aqui no programa do Thiago Brunet, trazendo reflexões para você. Temos estudo bíblico, é o estudo da Palavra de Deus. Eu tenho certeza que essa sua quarta-feira não será mais a mesma depois de ouvir aqui toda a programação do Thiago Brunet, a programação da Dore Mais FM. Convido você a participar desde já. Manda da onde que você está sintonizado, sintonizada, manda aqui para nós como que você ouve essa programação do Thiago Brunet. Se você está se preparando aí, Daniel, mas eu perdi na segunda, na terça, não tem problema, você vai entender todo o conteúdo de hoje, você vai assimilar tudo de uma forma muito boa e abençoada. Manda para nós como que você está ouvindo e se preparando também aí com o estudo bíblico, o estudo da Palavra de Deus com o pastor Thiago Brunet. 11 9 11 21 10 20, esse é o WhatsApp aqui da rádio Adore Mais FM. E também estamos nas redes sociais, você pode seguir e compartilhar a Adore Mais nas redes sociais. Você que é da família Adore Mais, você é sim da família Adore Mais, você participa e colabora. Então curta, siga, compartilhe. TikTok, Twitter, Facebook e no Instagram, @AdoreMaisFM, você pode postar aí uma foto, um vídeo de como você está ouvindo o Adore Mais, de como você está ouvindo o programa do Thiago Brunet, e aí nós vamos repostar. @AdoreMais, tá bom? Lá no Instagram você posta, marca, compartilhe para todo mundo e já fala para os seus seguidores sintonizarem no 102.1 ou baixarem o aplicativo da Adore Mais FM e ouvir essa programação maravilhosa e edificante do Thiago Brunet. Se prepare então e vamos começar o estudo bíblico, essa reflexão com o Thiago Brunet, aqui na rádio Adore Mais FM, conectando pessoas e unindo propósitos.
1: Bem-vindos! Mais um Café com Destino, quarta-feira. Gente, olha, sejam todos muito bem-vindos. Nós estamos entrando um pouco mais profundo em estudos bíblicos, que eu quero que meus alunos do Café com Destino não só tenham vida emocional em ordem, vida profissional crescendo, vida empreendedora arrebentando, mas eu quero que você seja um conhecedor bíblico, que no final das contas, nosso maior prêmio, nosso maior tesouro é o nosso conhecimento bíblico. Você vai ver que é isso que vai fazer a diferença na tua vida, na tua família, na tua caminhada e principalmente na tua eternidade, né? Nós vamos ler o Salmo 91. Salmo forte. Sabe que é um salmo que muita gente usa como religiosidade. Abre lá no Salmo 91, deixa aberto na Bíblia, fica lá, com as páginas chega a ficar amarelo, que eu nunca folhei. Mas nós vamos falar sobre o poder desse salmo. Salmo 91, Wesley, é algo muito forte. Me ajudou muito. Você sabia que, eu acho que eu já te falei isso, que o que mais me ajudou a sair da depressão anos atrás foi ler salmos. Mas eu li muito. Ler salmo não é que eu lia, assim, um versículo, não. Eu ficava horas do meu dia. Não conseguia sair do quarto. Horas do meu dia lendo salmos. E eu lembro que a ficha que eu foi, se Davi, um homem segundo o coração de Deus, Davi poderoso, rico, famoso, tinha tudo, e passou por esses momentos que ele fala, me tira da angústia, me tira dessa lama, meus ossos estão apodrecendo, meus inimigos querem me matar, e realmente saiu, porque a gente também não vai sair se a gente serve o mesmo Deus? Então quando essa ficha caiu, eu comecei rapidamente a sair daquela situação triste emocional que eu estava vivendo. Então, para mim, é muito importante que você agora pegue papel e caneta e acompanhe com toda atenção mais um Café com Destino que começa agora. É o terceiro dia da série Salmos. A gente vai até sexta-feira. Só lembrando que toda sexta a gente faz a nossa oração, né? Sexta-feira é o dia que a gente ora por você, abençoando a tua semana, o teu final de semana que está começando e abençoando a tua vida. Não deixe de estar com a gente na sexta também. Vamos lá, gente, se você pode, abre em Salmo 91, porque eu sei que muita gente agora está no ônibus, está no metrô, está no trem, está no carro dirigindo, só escutando áudio, mas se você está em algum lugar que você possa abrir a Bíblia, ou a Bíblia no celular, a Bíblia online, abre em Salmo 91. E nós lemos assim, aquele que habita no esconderijo do Altíssimo, a sombra do Onipotente descansará. aquele que habita, aquele que mora no esconderijo do Altíssimo. É uma forma de chamar Deus, Altíssimo. E a sombra do Onipotente. Se você mora no esconderijo, na sombra do Todo-Poderoso, você realmente vai descansar. Sabe por que você não descansa? Porque você se preocupa muito. Você sabe que o pior cansaço é o mental, não é o físico. Porque o cansaço físico você dorme. Mas com o cansaço da mente, com o cansaço da alma, não existe sono que repare esse cansaço. Então nós precisamos, mais do que dormir para reparar o físico, nós precisamos descansar à sombra do Onipotente. Nós precisamos nos esconder no esconderijo do Altíssimo, morar ali. Porque aí sim nós vamos descansar de verdade. Versículo 2, direi do Senhor, Ele é o meu Deus, o meu refúgio, a minha fortaleza, e nele confiarei. Então Davi está dizendo o seguinte, eu vou dizer do Senhor, eu vou falar sobre ele o seguinte, que ele é o meu Deus, ele é o meu refúgio, ele é a minha fortaleza e nele confiarei. Deixa eu te falar uma coisa, o teu gerente do banco é até importante, mas ele não é o teu refúgio. O teu terapeuta pode ser importante, mas não é a tua fortaleza. O teu melhor amigo, cara, é fundamental, mas não é a tua rocha inabalável. Quem é acima de todas as pessoas que te ajudam é Deus. Se você não tiver essa confiança absoluta que ele é o teu Deus, o teu refúgio, a tua fortaleza e não confiar totalmente nele, porque você sabe que Deus não divide glória com ninguém e Deus não admite confiança 90%. Ou é 100% ou é nada. Se você confia 10% no diploma que você tem, 20% no dinheirinho que está no banco, 30% na tua network, nos teus contatos, que qualquer coisa eu ligo para o que eu sou amigo do deputado, que eu sou não sei o quê. Se você divide a tua confiança, 70% está em Deus e 30% está no tua network, no teu dinheirinho no banco, no teu diploma, na tua profissão, então saiba que você não vai contar com Deus, porque Deus não divide com ninguém. Ou você confia 100% nele ou esquece. Essa aula que eu estou te dando aqui vai mudar o jogo para você. Se você quer ser uma pessoa espiritualizada, se você quer crescer em fé, essa aula de hoje vai mudar o jogo, porque você só pode confiar em Deus se for 100%. Senão, não espere resultados. 3, porque ele te livrará do laço do passarinheiro. O que é laço do passarinheiro? Antigamente, como é que o cara pegava passarinho? Ele colocava um laço de cordinha. Até hoje, muita gente faz isso. Coloca um alpiche aqui no meio. E atraído por algo bom, o passarinho, sem saber, vai cair numa armadilha, ele vai puxar o laço vai prender o passarinho. Aqui está dizendo que ele vai te livrar do laço do passarinheiro, ou seja, ele vai te livrar das armadilhas que você não percebe. Ele vai te livrar da peste perniciosa. Ele vai te livrar das coisas que você não fez nada. Você não plantou para colher, mas veio sobre você. Por exemplo, a gente passou pelo Covid agora. Você fez alguma coisa para ter Covid? Você plantou para colher isso? O mundo tem culpa disso? Simplesmente aconteceu. Então aquilo que você não plantou para colher, tipo uma peste perniciosa, Deus te livra. E tem coisas que você está colhendo porque você plantou. Mas o laço do passarinheiro, que é uma armadilha feita para te prender, e a peste perniciosa, você será livre pela mão do Senhor. Ele te cobrirá com as suas penas e debaixo das suas asas estaremos seguros. A sua verdade será o escudo e broquel. Sabe quando Jesus fala para Jerusalém, Jerusalém, Jerusalém, quantas vezes eu quis te agasalhar como uma galinha agasalha seus pintinhos debaixo das suas asas, mas você não quiseste. Deus usa muitas expressões representando aves, águias, a galinha no caso de acolher os pintinhos, proteger, quando refere entre o relacionamento de Deus e o povo. E aqui ele está falando isso. Ele te cobrirá com as suas penas e debaixo das suas asas você vai estar seguro. Você não vai temer, você não vai ter medo do terror da noite e nem da seta que voa de dia. Você sabe que os terrores acontecem à noite, né? Ninguém tem pesadelo de dia. Ninguém tem sentimento ruim. Engraçado, é o sentimento, vi um vulto, vi nunca de dia, sempre de noite. Já reparou? Mas o que acontece? Você pode ver que, inclusive, a maioria dos tormentos espirituais são de noite, de madrugada. Então, Deus nos livra do terror da noite, ou seja, ataques espirituais e mentais, emocionais, que chegam de noite, e da seta que voa de dia. Ou seja, antigamente, você tinha uma preocupação na guerra, que é a preocupação que hoje, por exemplo, o pessoal lá no Rio de Janeiro tem com bala perdida. Você estava na guerra, você podia tomar uma flechada do nada, porque os arqueiros atiraram tudo quanto é lugar. Deus te livra dessas setas que foram lançadas ao ermo e iam cair justamente sobre você. Deus te livra, Deus coloca em outro lugar. É por isso que você não reclama quando Deus te muda de geografia, porque você não sabe que poderia estar vindo uma seta na tua direção e Deus só quis te livrar. Você não vai ter medo do terror da noite, nem da seta que voa de dia, nem da peste que anda na escuridão e nem da mortandade que assola ao meio-dia. 1.000 cairão ao teu lado. Aqui entra um dos versículos mais famosos da história. 1.000 cairão ao teu lado. 10.000 à tua direita. Mas tu não serás atingido. O que isso quer dizer? Que à nossa volta o bicho vai estar pegando. À nossa volta vai ter guerra. Vai ter gente caindo do nosso lado, mas Deus está protegendo a gente. A gente não é atingido. Então, assim, a gente precisa entender que a proteção divina é a coisa mais preciosa. A Bíblia diz que se o Senhor não guardar a cidade, em vão vigia a sentinela. Não adianta botar segurança se Deus não te guardar. Somente com os teus olhos contemplarás e verás a recompensa dos ímpios. Porque tu, Senhor, é meu refúgio. No Altíssimo fizeste a tua habitação. Olha só, vou explicar isso aqui que é muito poderoso. Somente com os teus olhos você vai contemplar e verá a recompensa dos ímpios. Já quando você vê assim, gente, aquele cara faz tudo de errado, engana a mente, mas está vivendo uma vida boa, não é possível que Deus não é justo. Aparentemente, você vai ver a recompensa dos ímpios. A Bíblia diz que o salário do pecado é a morte, mas o dom gratuito de Deus é a vida eterna. Espera. Mas Deus será sempre o nosso refúgio. Nenhum mal te sucederá. Eu profetizo muito isso quando eu estou pregando. Nenhum mal te sucederá. Praga nenhuma chegará até a tua casa, até a tua tenda. Porque aos seus anjos Deus dará ordem a teu respeito para te guardar em todos os teus caminhos. Nenhum mal te sucederá. Eu profetizo agora, e se você crê, nenhum mal te sucederá. Praga nenhuma chegará na tua casa, na tua tenda. Porque Deus dará ordem aos seus anjos a teu respeito para te guardar em todos os teus caminhos. Eles te sustentarão nas suas mãos. Esses anjos vão te guardar nas mãos, para que você não tropece com o pé em nenhuma pedra. Então, olha só, não só o mal não vai te suceder, mas Deus vai enviar anjos para te blindar, para te guardar, para proteger você no caminho, para te sustentar com as próprias mãos, para que você nem sequer em pedra tropece. Eu sempre profetizo isso sobre a vida dos meus filhos. Diariamente eu imponho a mão nos meus 4 filhos e profetizo isso. O próximo versículo diz: pisarás o leão e a cobra, calcarás aos pés o filho do leão e a serpente. Ou seja, nem quem rasteja e nem quem tem força, ou seja, o traidor, a cobra, a astúcia maligna, e nem quem tem força, quem é poderoso como o leão, nenhum dos dois vão conseguir pegar você. Porquanto tão encarecidamente Deus me amou, também, perdão, por quanto tão encarecidamente me amou, também o livrarei. Poloei em retiro alto, porque conheceu meu nome. Isso aqui é Deus falando agora. Porque você me amou, meu filho, porque você me reconheceu como teu pastor, e agora eu vou te livrar, vou te colocar num lugar alto, num lugar seguro alto, porque você agora conhece o meu nome. Deus continua dizendo agora: ele me invocará e eu responderei. Estarei com ele na angústia. Dela o retirarei e eu o glorificarei. Fartá-lo-ei com longura de dias, longevidade, e mostrarei a minha salvação. Ou seja, porque você amou a Deus. Olha o próprio Deus falando agora. Porque você amou a Deus, ele vai te livrar. Vai te colocar num lugar seguro e alto. Porque você conheceu o nome dele. E quando você invocar, ele vai responder, diz o Senhor. Eu vou estar com vocês, diz o Senhor, na angústia. E vou te tirar da angústia. E vou te glorificar. Vou te fartar com longura de dias. E te mostrarei a minha salvação. Tudo que nós precisamos fazer é amar o Senhor e conhecer o nome dele. O Salmo 91, é claro que estou olhando só uma parte. O Salmo 91, estou olhando de 1 ao 16... É um salmo de livramento, é um salmo de proteção. que é uma das maiores bênçãos de servirmos a Deus. É estarmos debaixo da proteção das asas do Senhor. Estarmos debaixo do esconderijo do Altíssimo. Ou seja, aqui no Salmo 91 a gente percebe que Deus não falha, Deus não dorme, Deus não abandona, Ele cuida, Ele protege. Deus dá livramento, Deus nos esconde quando necessário. Deus nos livra de armadilhas como o laço do passarinheiro, da peste perniciosa. Ou seja, Deus é um Deus de proteção. Deus é um Deus de proteção. É um Deus que concede prosperidade, mas também concede longevidade. Ele está falando que vai te dar longura de dias. Davi morreu velho, farto de dias, próspero financeiramente, amado pelo povo e com sucessor. Uma coisa muito difícil de alguém conseguir, Davi conseguiu. Por quê? Porque nesses salmos ele deixa claro como ele amava a Deus. Como ele servia ao Senhor. E Deus recompensa com prosperidade, saúde e longevidade. Prosperidade, saúde e longevidade. Uma coisa impressionante é que quando você está no centro da vontade de Deus, sendo protegido por Ele, descansando na sombra do Onipotente, isso aqui exige muita fé, tá? Porque quando o problema chega, você já fica desesperado e confia em um monte de coisa, mas não confia em Deus. Você recorre a um monte de gente, mas não recorre a Deus. Eu lembro uma vez, anos atrás, a gente morava nos Estados Unidos, e o Joaquim foi pular de um sofá para o outro. Ele era pequenininho, ainda é pequeno, mas naquela época ele era menor ainda. Ele era muito pequenininho, foi pular de um sofá para o outro, ele calculou mal, veio com a cara direto no chão. Buf! Bateu com a cara no chão e desmaiou. Você imagina o desespero que a gente ficou, a gente entrou em pânico. A gente falou, corre para o hospital. Eu falei, antes eu vou orar. Peguei ele no colo e falei, Espírito do Deus vivo, meu filho pertence a ti. A segurança dele está nas tuas mãos. A saúde dele, enquanto eu estava orando, ele foi voltando a acordar. Lógico, eu fui para o hospital, fizemos todos os exames. Mas primeiro eu entrego meus problemas na mão de Deus. Primeiro eu confio em Deus. Primeiro eu recorro ao meu Deus. Depois eu faço minha parte como ser humano. Se é médico, se é consulta, se é ir no gerente do banco, se é ligar para um amigo, eu faço. Mas primeiro é Deus. Aquele que busca primeiro o reino de Deus e a sua justiça, aí sim, todas as outras coisas serão acrescentadas. E o Salmo 91 deixa claro aqui, através da história de Davi, que Deus é um Deus que livra da morte. Deus é um Deus que te arranca da angústia. Você vai ter que fazer a sua parte. Eu estou sempre ensinando para vocês, seja no Método Destiny, seja em qualquer outro projeto nosso, sobre vida emocional. Quantas pregações ou aulas minhas na internet eu ensino vida emocional. Aprenda a dominar suas emoções. Sobre empreendedorismo. Enquanto você não empreender, você não vai ter liberdade financeira. Eu estou sempre te ensinando coisas que você precisa fazer. Porque dependem só de você, não depende de Deus. Mas no final das contas, a libertação, por exemplo, da tua alma não depende de você. Você pode fazer um curso de inteligência emocional mais top do mundo, não vai libertar tua alma. Quem liberta tua alma é Deus. Depois você começa a dominar tuas emoções com técnica, com estudo de inteligência emocional. Mas nós precisamos depender de Deus em primeiro lugar. Isso está claro para você? Você que é meu aluno, minha aluna aqui no Café com Destino, isso tem que estar claro para você. Eu estou muito feliz de poder estar compartilhando essa série com vocês. Hoje, nesse terceiro dia da série, amanhã, quinta-feira, vai ser tão poderoso.
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1: Existem três tipos de pessoas. Ficou claro essa questão aqui para vocês? Está muito claro? Porque isso, eu estou ensinando. Antes, eu não estou entrando no método ainda, estou te ensinando a base do método para a gente entrar. Se você não entender a base, você vai perder muita coisa quando entrar nos princípios. Tudo bem aqui? Entendeu como identificar um princípio milenar? Tudo certo? Então vamos lá, partindo do princípio que os princípios milenares são isso, universais, atemporais, não tem lei contra e tem que ter uma base milenar que é a Bíblia, existem três tipos de pessoas em relação ao princípio. Pode botar aqui se puder no telão para mim. Existem pessoas que querem cumprir os princípios, elas têm vontade de cumprir, mas elas não conhecem. Ou seja, vocês, por exemplo, querem muito cumprir princípios, senão você não estaria aqui no método, não estaria aqui num curso desse. Você não separaria 3 dias da sua vida. Esse aqui tem como colocar no telão? Ou seja, você quer cumprir, mas você não conhece todos, pelo menos, por isso que você veio aprender. Então, o primeiro tipo de pessoa é a que deseja cumprir, mas não conhece. O nome dessa pessoa nós vamos chamar de ignorante, ou seja, aquele que não tem um conhecimento total da coisa. Ele quer fazer certo. Esses dias, talvez um mês atrás, eu estive jantando na casa de um dos 3 homens mais ricos do Brasil, muito poderoso no país. Tem uma das empresas, um dos trabalhos mais expostos da nação, um cara excepcional. Me chamou para jantar, Janine e eu fomos na casa dele, jantar com a esposa, ele com a esposa. E já estava preparando o método, então eu aproveitei esse encontro para fazer algumas perguntas para ele. As coisas que ele tinha feito, o que você acha que te levou a esse nível de sucesso? É um cara hoje de 100 bilhões. O que você fez do mercado financeiro, muito grande? O que você fez para chegar nesse nível? Ele foi explicando algumas coisas. Tudo que ele ia falando que fez era princípio. Eu falei, você já teve algum contato com a Bíblia alguma vez? Ele, não, nunca, nem tenho Bíblia em casa. Eu falei, eu vou te dar uma Bíblia. Eu dei uma Bíblia para ele. Aí, um determinado hora do jantar, ele me perguntou assim, Tiago, que a gente estava falando sobre espiritualidade, sobre Deus, se Deus é bom, é justo, por que tem...

pessoal, vida emocional. E na vida profissional e pessoal, você cumpriu todos os princípios que a Bíblia diz que se cumprir vai prosperar. Por exemplo, um dos princípios da prosperidade, não vou te adiantar porque a gente vai explicar o princípio da prosperidade, é fazer mais do que é pedido. Você abre a Bíblia de Gênesis e Apocalipse, todo mundo que fez mais do que é pedido foi promovido, todo mundo. Princípio da generosidade, princípio disso, todos. Eu fui mostrando os princípios para ele. Isso aqui você cumpriu, ele, caramba, eu fiz tudo isso. Eu falei, então, por isso você tem, e tem gente que está dentro de uma instituição religiosa, não faz nada disso. Vai morrer e, segundo a nossa fé, vai para o céu. Mas aqui na Terra viveu uma vida apertada. Quem está pegando isso? Isso aqui é muito importante. Porque é o seguinte, para quem é religioso aqui, deixa eu te ensinar, são duas coisas completamente diferentes. Viver os princípios de Jesus e aceitar Jesus são duas coisas muito diferentes. Você pode aceitar Jesus e ir para o céu e não cumprir os princípios dele, como, por exemplo, perdoar. Também a gente vai ensinar daqui a pouco. E você vai sofrer muita consequência na Terra pela falta de perdão. Depressão, insônia e um monte de coisa. Então tem gente que mistura as coisas. Não é porque você está na religião que está tudo certo. Não, tem muito princípio para ser cumprido. É por isso que tem gente que está fora da religião e cumpre esse princípio e está bem. Pode não herdar a salvação que a gente acredita. Ele pode não adentrar a eternidade que a gente acredita. Mas na Terra ele teve tudo que precisava. Isso está claro? Então, o primeiro tipo de pessoa, deseja cumprir princípios, mas não conhece, é a ignorância. O segundo, conhece os princípios, mas não cumpre. Era eu antes, o rebelde. Nasci num lar que meus pais me ensinaram os princípios, mas vivi a vida do jeito que eu quis. E algumas coisas, alguns princípios eu não quebrei, e outros eu dilacerei, não estava nem aí. Então eu vivi uma vida de rebeldia. Inclusive a sabedoria milenar, a sabedoria bíblica diz que a rebeldia é pior do que o pecado de feitiçaria. Então quando você conhece e não faz por quê? Porque não está afim, porque é preguiçoso, porque acha que não é para você, porque fala, mais tarde eu me acerto com Deus, ou qualquer coisa desse tipo, é aí que os problemas começam a entrar logo na tua juventude e marcam os teus próximos 10, 15 anos. Porque tem marcas que não dá para se livrar. Quem teve filho na adolescência aqui e foi mãe solteira sabe do que eu estou falando. Não dá para se livrar. É uma marca para sempre. Não, Thiago, depois eu aprendi, eu resolvi. Beleza, mas não é uma marca? Não te limitou em algumas coisas? Minha sogra foi mãe solteira e ela me explica. Thiago, eu criei minhas filhas da melhor forma que eu pude. Eu falei assim, qual foi o maior malefício de ter sido mãe solteira? Ela falou assim, aqui não dá tempo para ser feliz. Eu tenho que trabalhar, ser pai, ser mãe, sustentar, educar, tudo. Não dá tempo para você ser feliz. Então, de forma alguma, eu estou julgando quem teve problemas na adolescência, na juventude e até hoje colhe, porque todo mundo aqui teve. Eu só estou te dizendo que existem marcas que entram pela quebra dos princípios que não se desfazem mais. Você vai ter que conviver o resto da vida com essas marcas. Então, eu era o rebelde. Eu conhecia os princípios, mas não cumpria. O procrastinador sabe o que tem que fazer hoje, mas deixa para amanhã. O orgulhoso acha que é o dono da razão, acha que sabe mais do que Deus. Não, eu faço depois, eu vejo isso depois. A busca do prazer é mais importante do que o princípio. Então, ele na busca do prazer, ele quebra os princípios. E toda vez que na busca do prazer eu quebrei princípios, o meu destino foi vergonha. Foi quebra. Terceira pessoa. Ela não conhece os princípios e nem quer cumprir. Se conhecesse, não cumpriria. É o cego no precipício. Eu tenho uma boa notícia para você. Que esse terceiro ponto, o cego no precipício, nenhum de vocês é. Porque o cego no precipício, ele nem conseguiria buscar ajuda como vocês vieram buscar. O cego no precipício, ele é aquele cara que está agora, 10:30 da manhã, caído na rua bêbado, está numa casa de prostituição agora, tendo família em casa. É aquele cara que está quebrando a lei, fraudando os impostos e tentando fazer falcatrua dentro de uma empresa. Esse cara é um cego na beira do precipício. A qualquer momento, por ele não estar enxergando, ele vai cair e vai morrer. Ele não conhece os princípios e não quer cumprir também. Ele é totalmente fora da vontade de melhorar e crescer.
Esses três tipos de pessoas.

0: São as três análises que a gente faz diante de princípios. As que desejam cumprir, mas não conhecem. Os que conhecem, mas não cumprem. E os que não conhecem, não querem cumprir. Então, a primeira coisa que você tem que fazer é se identificar. Você não é um cego na beira do precipício, senão você não estaria aqui. Qual dos dois você é? Você deseja cumprir os princípios, mas não conhece? Ou você conhece, mas também não cumpre por qualquer motivo? Rebeldia, orgulho, ignorância, no sentido de, ah, não quero, vou deixar para depois, isso não é para mim, por causa da busca do prazer, ah, eu vou ter que largar um monte de coisa que eu gosto de fazer. Então, tanto a ignorância quanto a rebeldia, elas vão te encaminhar para o terceiro ponto. É bom você lembrar que ignorância não é ser burro, tá? Ignorância não é burrice, não confunda. Ignorância é falta de conhecimento específico. Quando você não tem conhecimento específico numa área, você é ignorante naquela área. Está claro isso aqui? Então, não é que é burro. Não é que, a burrice é falta de capacidade de aprender e crescer cognitivamente. Agora, uma coisa muito perigosa, guarde isso. Qualquer um dos dois que nós estejamos encaixados ali está nos levando para o terceiro. Vou repetir para quem não entendeu. Se você é o ignorante ou se você é o rebelde, você está se transformando lentamente no cego à beira do precipício. Porque por causa da minha rebeldia ou por causa da minha ignorância de não cumprir os princípios ou não querer cumprir os princípios, eu estou caminhando lentamente para o precipício. Uma hora eu caio. Uma hora eu sou derrotado. Agora, é muito importante você saber o seguinte, ah, que bonito, eu quero viver uma vida de paz e prosperidade, eu quero cumprir os princípios. Mas você precisa lembrar o outro lado da história. Quem não está buscando uma vida de paz e prosperidade, está herdando uma vida de perturbação e limitação. Escassez, limitação mental, intelectual, financeira. Isso aqui é um C cedilha, tá, gente? Muita gente confunde com outras letras, mas é um C cedilha. Vem escrever com o dedo aqui para ver se é fácil. Então, olha só. Se você não está buscando uma vida de paz e prosperidade, você está vivendo uma vida de perturbação e limitação. Deixa eu descer aqui e fazer algumas perguntas. Quem aqui está perturbado em alguma área? Levanta a mão. Perturbado em alguma área? Levanta a mão. Qual era que você está perturbado? Hã? Financeiro. A minha vida toda, eu tenho 41, até os 34 anos, eu fui uma pessoa perturbada financeiramente. Isso não quer dizer que eu sempre tive necessidade. Quer dizer que mesmo quando eu tinha, eu não conseguia administrar, não conseguia lidar com isso. Eu sou perturbado. 36. Uhum. Perturbação financeira. Ótimo. Outra área. Tem alguém que está perturbado em outra área? Levanta a mão para eu saber. Qual era que você está perturbado? Emocionalmente. Você sabe que a perturbação emocional, para mim, é a pior de todas, muito mais do que a financeira? Porque quando eu tive depressão, e quando eu falo que eu tive depressão... Gente, eu recebo mais de 2.000 directs por dia no Instagram. As pessoas me escrevem, eu estou em depressão. Ela está com uma tristeza. A pessoa não sabe diferenciar uma tristeza de uma depressão. Se ela estivesse em depressão, ela não estaria nem me escrevendo. Ela estaria 10 dias sem tomar banho dentro do quarto. A pessoa não sabe nem o que está falando. Me escreve um monte de gente assim, Thiago, me ajuda, eu quero largar meu marido, relacionamento abusivo. Aí a equipe escreve lá, o que foi, ele está te batendo, alguma coisa? Não, ele não deixou eu sair com as minhas amigas sábado. Não, estou falando sério, não estou brincando não, as pessoas perderam a noção das coisas. Relacionamento abusivo? Então assim, mas o emocional, ele é inconfundível. Porque ele paralisa toda a tua trajetória. Você começa a desvalorizar tudo que era importante, porque vai tomando a tua mente. A depressão, a ansiedade, a insônia, a perturbação de você estar mais preocupado com coisas que ainda nem aconteceram, isso vai roubando a sua paz. Então, quem não está correndo atrás de paz e prosperidade está atraindo perturbação e limitação. Perturbação emocional, limitação emocional. Alguém em outra área está perturbado? Na área de pessoal, na vida pessoal, crescimento e organização, área pessoal. Na profissional, estão perturbados profissionalmente. Já passei por essa fase, o que eu tenho que fazer? Por que meu negócio não dá certo? Por que as coisas não acontecem? E por que perturbação? E a perturbação profissional traz a segunda palavra, não traz? Você começa a ficar limitado. Como é que você vai ganhar dinheiro? Como é que você vai ser feliz na vida profissional se você está perturbado? Aliás, vocês sabem que não tem como ter paz nem felicidade debaixo de perturbação. Então, uma coisa muito séria que a gente precisa entender nesse método aqui é que se você não buscar a paz e a prosperidade, você vai atrair a perturbação e a limitação. Não é uma opção, não tem meio do caminho. É céu ou inferno, é bem ou mal. Não tem meio do caminho, não tem meio termo. Ou você busca a paz e prosperidade e elas só vêm através dos princípios, eu vou te provar. Então, considere-se felizardo, uma felizarda, porque é a primeira vez na história, e a gente pesquisou bastante para poder afirmar isso, é a primeira vez na história, mundialmente falando, que um método vai ser ensinado para desenvolvimento pessoal 100% baseado em princípios milenários. Isso quer dizer que você faz parte de uma turma exclusiva, você está sendo o primeiro no mundo a receber informações que vão te levar para uma vida comprovadamente, cientificamente, para paz e prosperidade. Para você que não sabe, nós passamos meses pagando neurocientistas, pedagogos, gente profissional para montar esse método cientificamente comigo. Não pensa que é uma ideia da minha cabeça, eu sou muito bom, vou montar um método. Não foi isso, não. Em 2014, quando eu fundei o Instituto DESC, meu professor da Universidade da Florida Christian University falou para mim, Thiago, você tem que montar um método. Eu falei, eu? Eu não, não me sinto preparado. Não sei nem como que é isso direito, vou fazer porque está na moda. Eu demorei 8 anos dando aula, fazendo mentoria, crescendo nas redes sociais para chegar e falar, chegou a hora de eu ensinar o que realmente eu acredito. E vocês fazem parte de uma turma separada, escolhida por Deus para estar aqui recebendo essa informação em primeira mão.
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0: Bem-vindos a mais um Café com Destino e hoje é quarta-feira. E eu quero entrar aí dentro da sua casa, do seu celular, do seu trabalho, de onde você está agora, no fone de ouvido, e declarar tudo que vai começar a acontecer de positivo sobre a sua vida através dessa mensagem de Esther que nós estamos estudando essa semana. De segunda a sexta nós temos aqui o Café com Destino, sempre com uma série nova. Hoje nós estamos estudando o livro de Esther. Nós falamos segunda-feira sobre a rainha Vasti, que era a atual rainha, era a rainha casada com o rei Assuero, ou o rei Xerxes, e ela perdeu a posição porque errou. Ela não obedeceu ao rei. Que nós estamos falando aqui, a rainha Vasti, ela perdeu, gente, o privilégio de ser rainha porque quebrou o princípio da honra. Quem quebra princípio, recebe castigo. Quem honra princípio, recebe recompensa. Então, Esther, nós estudamos ontem, que ela, porque mesmo sendo bonita, foi isso que abriu porta para ela, o que fez diferença foram duas coisas na vida dela, que eu quero me dedicar muito a isso. Mentoria, então ela se submeteu a Mardoqueu, e a graça divina, que foi o que realmente fazia todo mundo gostar dela. Eu quero te ensinar hoje cinco coisas que aconteceram na vida de Esther, que Esther tinha, que a fizeram sair do anonimato, sair do zero, sair de um ambiente até mesmo de escassez e se tornar a rainha do Império Persa. Então, por favor, vamos começar a anotar papel e caneta na mão. E é muito importante, papel e caneta na mão, porque é muito, muito importante você ler comigo tudo que nós vamos aprender hoje. Eu quero rever Esther capítulo 2, versículo 10, que diz o seguinte, nós já lemos ontem, eu vou reler. Esther não tinha revelado a que povo pertencia, nem a origem da sua família, pois Mardoqueu a havia proibido de fazê-lo. Ou seja, Mardoqueu falou, não revela que você é judia, não fala para ninguém que você é de Israel, porque esse povo tinha escravizado alguns judeus e transportado, né, na época da Babilônia, transportado para esse império. Então, Mardoqueu, com a sua sabedoria, estava mentoreando Hadassa, também conhecida como Esther, a não tornar público o povo dela. Tem gente que, só porque teve uma porta aberta, acha que tem que parar de escutar conselheiro se entra em grandes confusões. Então, é muito importante a gente lembrar que Hadassa, Esther se submeteu a conselhos, mesmo estando em vantagem, porque por causa da beleza dela, ela caía na graça de todo mundo. Agora, uma coisa importante. Ela, apesar da beleza, ela não quebrou o processo. Ela passou por todos os 12 meses de preparação que eram obrigatórios na época para se apresentar ao rei. Ou seja, ela cumpriu a parte dela com excelência. Ponto número um que Esther fez e você precisa fazer na sua vida, seja bom naquilo que você faz. Cumpra os processos da vida. Ou seja, use as situações difíceis para você melhorar, para você se aperfeiçoar. Porque somente quem é bom no que faz, fala com o rei. Somente quem é perito, especialista no que faz, anda com os reis. Está lá em Provérbios. Vês um homem perito, especialista em sua obra, ele andará com reis e não com a plebe. Então anota aí, não foi coincidência não. Esther tinha beleza, era comportada, temia o Senhor, sabia se portar. Ela tinha excelência em tudo que fazia e apesar disso não se achou boa o suficiente para ir direto ao rei sem a preparação dos 12 meses. Ela ficou 12 meses, 6 meses em mirra, 6 meses em especiarias, se preparando para o rei. Ou seja, cumpriu os processos com excelência. Segunda coisa, Esther falava somente o necessário. Isso aqui é poderosíssimo. Gente, sabe por que muita coisa não acontece na tua vida? Você fala mais do que te pedem, você fala mais do que o necessário, você fala o que ninguém perguntou, você conta da vida dos outros, você fala teus sonhos, você fala teu projeto, você sai, fala, para de falar. Primeiro conselho que Mardoqueu deu para sua agora filha adotiva, porque quando os pais de Esther morrem, Mardoqueu, sendo primo dela, assume como filha, o conselho que ele dá é cala a boca, não fala para ninguém de onde você é. Ou seja, gente, a sabedoria habita com o silêncio. Eu tenho ensinado isso já há muito tempo para vocês. Quanto menos você falar, mais sábio você vai se tornando. Provérbios 10, 19 fala sobre isso, que quando as palavras são muitas, o pecado sempre está presente. Mas quem controla a língua é sensato. Provérbios 10, 19. Terceira coisa que Hadassa ou Esther fez e colocou ela diante do rei e depois a tornou rainha. Ela não tentou ser uma cópia. Ela não tentou copiar ninguém. Ou seja, terceiro conselho que eu te dou é não tente ser aquilo que você não é. Quando Egai, o eunuco ali que cuidava da camareiro do rei, né, cuidava das mulheres, ele falou, você pode pegar qualquer adereço, você pode pegar qualquer joia, você pode pegar qualquer coisa. Ele falou, não, eu não vou fazer algo que não tem a ver comigo. É tipo Davi quando não quis vestir a armadura de Saul. Isso não é para mim, isso não cabe em mim, isso não tem a ver com o meu estilo. Ou seja, eu não vou tentar ser o que eu não sou. Esther foi vencedora porque não tentou copiar o que as outras estavam fazendo. Ela confiou na graça que Deus tinha dado para ela e conseguiu. 4. Entenda que não é sobre você, mas sim sobre o propósito que você tem. O propósito de Esther se tornar rainha foi livrar o povo hebreu. O propósito de José se transformar em governador no Egito foi livrar todo mundo da fome. O propósito de Davi ter se tornado rei de Israel, e por aí vai, começa. Gideão, pá, pá. Propósito nunca é a pessoa, é sempre o que está por trás disso. Qual é o plano de Deus atrás disso? Porque a Bíblia diz que Deus vai abençoar muitas pessoas através somente de você. Quando ele chama Abraão e fala, abençoarei os que te abençoarem, amaldiçoarei os que te abençoarem, e em ti serão benditas todas as famílias da terra. Ou seja, quando Deus abençoa alguém, é pensando em todo mundo. Então entenda que o que vai acontecer na tua vida não é sobre você, não é porque Deus quer te abençoar, é porque através de você, muitos serão abençoados. Deus não tem um compromisso com o teu CPF, ele tem um compromisso com o teu propósito. Então, perca teu CPF, mas não perca teu propósito. Teu propósito é o que te conecta. E por último, 5. A graça é um fator determinante. Ou seja, toda vez que aparece a palavra graça, Esther estava entrando numa nova fase. Deus deu graça diante do camareiro do rei para Esther. Aí ela começa a ser tratada diferente, é colocada na melhor casa das mulheres, ali em Susã. Aí tem um banho especial para ela. Por quê? Porque caiu na graça do camareiro, caiu na graça ali do eunuco. E depois, quando ela entra no palácio e vai para a sala do rei, a Bíblia diz que Deus deu graça a Esther aos olhos do rei. E o rei amou a Esther mais do que todas as outras mulheres. Ou seja, sem a graça de Deus, somos absolutamente nada. Sem a graça de Deus, somos absolutamente nada. Para você chegar onde poucos chegam, é necessário fazer o que muitos não querem fazer. Para você chegar onde poucos chegam, você vai ter que fazer o que muitos não querem fazer. Muitos não querem passar pelo processo de 12 meses que Esther teve que passar. Muitos não querem se submeter a uma autoridade, a um conselheiro, a um mentor, como Esther submeteu a Mardoqueu. Mesmo podendo ter feridas de infância, porque era órfã e tal. Mesmo assim, ela não deixava sentimentos serem maiores do que princípios. Eu tenho ensinado isso constantemente, principalmente por causa do método Destiny. Sentimentos não podem ser maiores do que princípios. Deixa eu te falar uma coisa. Nós vamos mudar o Brasil. Nós vamos mudar esse país. Não vai ser através de política, que Deus use as políticas, se quiser. Não vai ser através da música, que Deus use os músicos, vai ser através do ensino, vai ser através da educação. A educação transforma. E a educação que está dando certo há mais de 2000 anos é incontestável. Nós vamos mudar o nosso país pessoa por pessoa através do ensino. Quando você conhecer os princípios milenários, sua vida emocional, financeira, espiritual, familiar, profissional vai ser impactada de uma forma que você nunca mais vai voltar para trás. Nunca mais. O método Dash não é um projeto empresarial. Ah, eu tenho uma empresa de cursos, então eu vou fazer. Não é um projeto empresarial. É um projeto de educação. Nós vamos mudar o nosso país através do ensino dos princípios milenares. A criminalidade vai reduzir, as empresas vão prosperar, os adultérios e divórcios vão reduzir. Você vai ver como o Brasil vai se tornar um país melhor, como a nossa geração vai ser aperfeiçoada através dos princípios. Somente o que está dando certo há mais de 2000 anos pode salvar a situação que a gente está hoje no mundo. Continuando, para quem está com papel e caneta, olha, nunca se esqueça daqueles que te ajudaram quando você não era ninguém. Primeiro conselho. Nunca se esqueça de quem te ajudou. Isso aqui está dentro de qual princípio? Qual princípio? Princípio da honra que eu ensino no método Destiny. Honrar a quem te ajudou. Eu ensino... Vou dar um spoiler rapidinho aqui. 5 pessoas que você tem que honrar. Dos 12 princípios milenares que eu te ensino no método Destiny, talvez um dos mais fáceis, o pessoal mais chora, porque é um confronto muito grande, é o princípio da honra. E biblicamente, milenarmente, existem 5 pessoas que você é obrigado a honrar. Se quiser, seguir o que está escrito há 2000 anos, né? Honrar a Deus, honrar pai e mãe, honrar quem tem honra, honrar as autoridades e honrar quem te ajudou. São 5 pessoas que você tem que honrar para cumprir o código da honra e receber a recompensa da honra. Então, quando você honra quem te ajudou, você está dentro do princípio da honra. Esther podia já ter abandonado Mardoqueu, pelo menos não ter mais escutado agora, era rainha, mas ela estava ali não para ser rainha, mas para livrar o povo hebreu. Isso aconteceu porque ela continua escutando Mardoqueu. Independente da posição, segundo conselho que eu quero te dar em cima da história de Esther, independente da posição que você está hoje, lembre-se que tudo é passageiro. Gente, Se tem uma coisa que é verdade, é isso aqui. Tudo é passageiro. Você está com dinheirinho? Passageiro. Está pobre? Também é passageiro. Você está... estou vivendo os melhores dias da minha vida. Desculpa te dar notícia. É passageiro. Está vivendo os piores dias da sua vida? Vou te dar uma boa notícia. É passageiro. Essa vida aqui é efêmera. Passageira. Você vem, vem, vai, vai, vai. Não se apegue a coisas. Se apegue a propósito. Outra coisa que eu aprendi com o Esther. Nunca pare de plantar coisas boas. Nunca pare de plantar coisas boas. Enquanto você está plantando coisa boa, você está garantindo o teu futuro. Esther dá uma aula para gente sobre não deixar o passado dominar o futuro, mesmo sendo órfã, mesmo sendo fruto de uma leva de prisioneiros que vieram de Judá, na época de Jeconias, e foram levados pela Babilônia, mesmo... carregando essas feridas, ela não deixou que o passado determinasse o futuro. Ela podia se tornar uma mulher vingativa, amargurada, e falar, vou é matar esse rei, não vou casar com ele, não, vou é matar. Mas ela preferiu dar a volta por cima, fazendo o que todo ser humano que quer avançar faz. Aquieta o passado e desperta o futuro. Aquieta o passado e desperta o futuro. Esther soube fazer isso e por isso entrou na história. Nós vamos aprender a fazer o que tem que ser feito independente das suas emoções. Repete comigo, eu vou aprender a fazer o que precisa ser feito independente das minhas emoções. Às vezes seu coração vai dizer não, às vezes a raiva vai dizer não, pede perdão, mas você vai fazer o que tem que ser feito. Você vai cumprir os princípios independente das suas emoções. Amanhã a gente vai continuar com muito mais estudos sobre Esther, né? Amanhã a gente vai continuar com muito mais estudo sobre Radassa. Amanhã vai ser muito forte, porque amanhã eu vou me aprofundar já nas questões bíblicas, para você entender os pormenores da vida de Esther e como ela deu essa volta por cima, tornando-se não só a rainha de um grande império, mas também por muitas décadas. Por muitas décadas. E a gente se vê amanhã na nossa quarta aula, o quarto episódio da Rainha Esther. Deus abençoe! Eu desejo paz e prosperidade. Até amanhã, quinta-feira, aqui no Café com Destino.
1: 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Estamos finalizando mais um programa do Thiago Brunet. Muito obrigado pela sua companhia. E aí, conseguiu aprender muito? Como foi a sua experiência hoje com estes estudos bíblicos, com essas reflexões? Você vai levar tudo isso que você aprendeu para o seu dia? Eu espero que sim, porque todo o conteúdo aqui vai melhorar a sua vida espiritual, a sua vida financeira, a sua vida conjugal, enfim, a sua vida será muito mais próspera e abundante e com muito mais inteligência espiritual e emocional com esse conteúdo de primeira do pastor Thiago Brunet e é exclusivo aqui na rádio Adore Mais FM. Você pode participar, dizer o que você achou dessa programação e como que você está fazendo aí esse estudo bíblico, se você todos os dias separa já esse horário para estudar, já coloca sua Bíblia do lado, ou então você no carro, indo para o trabalho, consegue ali, mesmo só ouvindo, estudando aí a Palavra de Deus. Muito bom, né? Você já começar o dia estudando a Palavra de Deus e ainda mais com o pastor Tiago Brunet. E aí você pode mandar como que você está sempre ouvindo e sintonizado na programação desse horário. 11 9 11 21 10 20, 9 11 21 10 20, esse é o WhatsApp da Rádio Adore Mais FM. Ou então siga a gente nas redes sociais, @AdoreMaisFM no Instagram, estamos no TikTok, no Twitter, no Facebook e no YouTube. Lá tem uma programação toda especial, também exclusiva para você. Temos a programação aqui do programa Adore Mais, que vai ao ar de segunda a sexta-feira às 14 horas. Todas as entrevistas com grandes personalidades que já passaram aqui no quadro Essa é Minha História com a Elisângela Gomes estão tudo lá no YouTube. youtube.com/AdoreMaisFM. 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E amanhã, então, estamos de volta aqui com a programação do Tiago Brunet, com a programação da Adore Mais FM, a rádio que conecta pessoas e une propósitos. 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
3: Bom dia, família Adore Mais. Eu sou o Cícero da cidade de Tiradentes. Eu queria muito ouvir a música com a cantora Maria Marçal. A música se chama Deixa. Um abraço para todos os ouvintes e parabéns para vocês.

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2: Isso aqui é o Caio, de Pirapora, perto de Buritizeiro. Gostaria de pedir um louvor de Anderson Freire, Identidade. Ofereço para todos os ouvintes

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2: A graça e a paz, irmãos da Adore Mais FM. Aqui é o Rafael, eu falo de Berlim, na Alemanha. E meu louvor favorito é Que Amor É Esse, do Ministério Sons Worship. Deus abençoe vocês.

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1: Bom, sejam todos muito bem-vindos a mais uma série do nosso programa Negócios com Propósito, aqui pela Dói Mais FM, a maior rádio gospel do Brasil. 102.1, sejam bem-vindos vocês. Você que está me assistindo pelo TikTok, pelo Instagram, Elisângela Gomes Aeli, do YouTube da rádio, Adore Mais FM, sejam todos bem-vindos. E eu tenho certeza que hoje é um dia, que hoje é aquele dia que Deus ele preparou esse encontro entre a gente, para a gente poder conversar um pouco, para a gente poder expandir a nossa mentalidade. Afinal, esse programa, Negócios com Propósito, é onde eu convido você a pensar sobre uma vida de alto valor, a pensar e a ter um negócio de alto valor. Existem coisas que têm preços, outras coisas que têm valor. E aquelas que têm valor, não há dinheiro nenhum no mundo que pague. Agora, aquelas que com dinheiro você consegue comprar, elas, será que vale muito? Então, para mim é uma honra servi-los nesse programa também. Eu sou CEO da família Adore Mais. E com 28 anos de como executiva de negócios, eu já vivi bastante, já aprendi bastante, já acertei, já errei de novo, já acertei de novo. E parece que todas as vezes que você não acerta, é uma chance para que você aprenda de novo. É um momento que Deus está te dando para que você consiga, nesse desafio, você tirar lições, você tirar aprendizados, você tirar o mais precioso. Você já viu para o azeite? Para a gente colocar ele na saladinha lá em casa, bem gostoso? Pois é, a uva ela foi muito prensada. A uva não, a azeitona foi muito prensada. A uva é o suco de uva. Foi prensado. A oliva foi prensada para sair o azeite. E parece que com a nossa vida não é diferente. Então, sejam bem-vindos. Hoje a gente vai falar sobre as três maiores responsabilidades de um líder. As três maiores responsabilidades de um líder. Você que está me ouvindo, você se considera um líder? Você que está me ouvindo aí dirigindo o seu carro, você que está aí no YouTube, no Instagram, você que está me assistindo aqui no Elisângela Gomes Aeli. Esse é meu Instagram. Você que não me segue, vem me seguir, para a gente passar mais tempo juntos. Já acaba esse programa, a gente tem pouco tempo aqui e eu quero compartilhar boas novas, muito mais, com você. Então, Elisângela Gomes, Aeli, me segue lá no Instagram. Então, você que está me ouvindo, me assistindo aqui, você se considera um líder? Você sabe que todas as vezes que você traz isso para a sua consciência, você já pode começar a ser usado por Deus. E hoje você vai entender quais são as responsabilidades de um líder. Tem responsabilidade do pai e da mãe. Tem responsabilidades em você ser um filho. Tem responsabilidades de você ser um empresário. Tem responsabilidades de você ser um esposo melhor, de uma mulher melhor, de uma esposa. Não existem essas responsabilidades? Pois é, um líder não necessariamente ele precisa ser um empresário. Não necessariamente ele precisa ser um dono de empresa. Não necessariamente ele precisa ter vários negócios. Não, porque em todas as áreas, todas elas, se você não está liderando, você está sendo liderado. Todas as áreas. Se você não está liderando, você está sendo liderado. Quando você traz isso para a consciência, clarificar se torna um alívio, sabia? Por quê? Às vezes você está tomando decisões que não é você que tem que tomar essas decisões. Você está querendo dar algum certo de exemplo que não é você, não é a sua responsabilidade para isso, não é. Agora, quando você clarifica dentro da sua realidade, do seu lugar de liderança, você consegue avançar. Então, papel e caneta, você que está comigo aqui, tomei uma aguinha, você que não confia tanto na sua memória, bora anotar as três maiores responsabilidades de um líder. A primeira delas, gente, é gerar crescimento. Você que é um líder de empresas, ou de departamentos, ou um líder na sua igreja, você é um pastor, você é um líder de célula, você é um líder no seu negócio. Primeira coisa, primeira responsabilidade que você tem que ter é de gerar crescimento. A sua mentalidade, ela precisa estar nesse lugar de crescimento. E como que gera crescimento? Quando você enxerga um futuro. Quando você consegue olhar lá na frente. Quando você consegue identificar o tamanho do seu projeto. Você mãe, você pai que está me ouvindo, quando nasce o seu filho, você consegue imaginar ele adulto, tendo, de repente, uma faculdade, tendo uma profissão incrível, transformando pessoas, ajudando pessoas, ou ele com um casamento, sendo bem aceito no casamento, feliz, tendo uma casa, tendo uma faculdade, conquistando seus sonhos. Quando seu filho nasce, você já não começa a olhar o futuro dele? Não é uma coisa automática? Você que é pai, você que é mãe? Você como empreendedor, você como empresário, é a mesma coisa. Você precisa enxergar esse futuro para que você consiga gerar crescimento no seu negócio, para que você consiga gerar avanço e grandes resultados no seu negócio. Agora, você precisa entender uma coisa, que toda vez que você tiver essa consciência em gerar crescimento, ter uma mente ampliada, uma mente potencializada para crescer, se prepara, porque vai doer. Porque o crescimento dói. Ai, Eli, você não pode dar uma outra notícia? Eu até gostaria, gente, mas não. O crescimento, ele pode doer sim. Porque tudo que está expandindo, está se modificando. E tudo que se modifica, gera desconforto. Tudo que se modifica, dói. Tudo que se modifica, está se transformando em uma nova forma. Como eu trago alguns exemplos de exercício físico, né? Você que já me ouviu aqui, sabe que quando você vai para academia, você está treinando perna. Puxa vida, você treinou hoje, amanhã, você não consegue levantar. Um, dois, três dias, você não consegue levantar da cama. De tanto que doeu. De tanto que tá doendo. Eu uso salto, né? Todos os dias. É, há muitos anos. Nossa, gente, como é difícil pegar o sapato, botar no pé e sair. Começa andando assim, ó, com a perna torta. Então, já entenda isso. Que quando você for gerar o crescimento, que essa é a sua responsabilidade como líder, vai doer. E aí, a hora que a dor chegar, você fala, ah, já sabia. E aí você tem energia o suficiente pra continuar. Você vai investir tempo o suficiente pra fazer isso crescer. Você vai investir dinheiro suficiente pra fazer isso prosperar. Porque o que é prosperidade? É crescimento. Prosperidade é crescimento. Prosperidade é crescimento. Gente, grava isso. Mas Eli, prosperidade não é dinheiro? É também. O dinheiro faz parte. Então, quando você tem uma mentalidade expandida, você atrai pessoas do mesmo padrão, sabia? Quando você tem uma mente ampliada, as pessoas que também pensam assim, elas vão se aproximar de você. Elas vão começar a te ouvir. os seus colaboradores no seu negócio vão querer estar na mesma missão, naquele trabalho contigo. Por quê? Pensa grande também. Pensa ampliado também. Então, olha só. Quando você não gera crescimento em você, primeiro, é aí que tá. O líder, ele tem que preparar. O líder, ele tem que ter uma preparação na responsabilidade de crescer. Porque se você não cresce como ser humano, se você não cresce como pessoa, você não consegue influenciar outros a crescerem. Você não consegue influenciar outros a melhorarem. Você não consegue liderar o seu time. Você não consegue liderar o seu ministério. Não consegue. Não adianta. E dificilmente você vai atrair pessoas assim. Olha a sua volta. Pessoas de mentalidade pequena. Lembra que eu disse aqui no começo do programa que crescer dói. E verdades nos faz crescer. E verdades podem doer, mas é para um bem maior. É para um bem muito maior. Quando a gente vai para a palavra, todos os heróis da fé, todos, eles enfrentaram as suas dores. O nosso Cristo, ele enfrentou dores para que eu e você estivéssemos hoje aqui. Ele enfrentou muitas, mas muitas mesmo. Então, você pode estar com uma dor aí que parece maior que você. Mas se você tiver uma crença instalável, eu sou líder da minha vida, eu sou líder da minha empresa, eu sou líder do meu ministério, eu sou líder da minha igreja, eu sou líder das minhas emoções, eu sou líder na minha família. Quando você fincar essa crença, essa responsabilidade é sua. E aí sim você vai atrair gente grande. Aí sim você vai formar gente grande. Aí sim você vai querer gente grande do seu lado. Porque dá preguiça gente pequena. Na mentalidade. Por quê? Quando você amplia a mentalidade, você amplia os seus negócios. Quando você amplia a mentalidade, você amplia o seu ambiente. Quando você amplia a sua mentalidade, você amplia o seu amor pela sua família. Então, tenha como regra absoluta, você que é líder, você que decide ser líder hoje, você que é líder do seu negócio, decida ter essa primeira responsabilidade, que é gerar crescimento. Você sabia que empresas perdem seus talentos por não ter um plano de crescimento? Sabia disso? Aí você que tem empresa, que está aqui no nosso programa Negócios com Propósito, você tem compartilhado a visão de futuro do seu negócio com seus colaboradores? Você tem compartilhado a visão de futuro com a sua família? Você tem compartilhado a visão de futuro no seu relacionamento? Você tem compartilhado isso como um líder? Não. Se não, pois é, não tem como. É obrigação e não opção crescer. Para que você tenha pessoas fidelizadas na sua visão. É. E aí você vai precisar investir em qualificação, em capacitação, nos seus colaboradores, na sua família, nos seus negócios. Então decida hoje você ser um líder que gera crescimento. Combinado, minha gente? Olha, você que está me ouvindo aqui no 102.1 na rádio, seja muito bem-vindo. Esse é um negócio com propósitos. Esse programa é um programa onde vai fazer você ter uma vida de alto valor, um negócio de alto valor. E como CEO da Adore Mais FM, para mim é uma honra servi-los aqui também. Eu tô ao vivo, gente, no Instagram, Elisângela Gomes Aeli. Me segue se você não segue ainda. Elisângela Gomes Aeli. Mais de 28 anos como executiva de negócios. E é lindo isso, quando você empreende. Não se trata de um negócio. Se trata da mentalidade do empreendedor, do empresário. Hoje é esse negócio, a rádio, que eu tenho. E outros também. E antes, não era a rádio. Então, quando você tem... O telefone tocou aqui. Quando você tem a mentalidade do empresário, a mentalidade estabelecida, independente do negócio, você vai fazer ele funcionar. Isso é lindo, né, gente? Isso não é lindo? Hoje eu tô num lugar diferente, eu não tô no estúdio ao vivo da rádio. Eu tô no outro escritório e que delícia poder, de onde a gente estiver, nos conectarmos, não é mesmo? Porque é a conexão que faz a mudança. É a conexão, olha só, a conexão que faz diferença quando eu estou em outro lugar transmitindo para você um conteúdo que vai mudar a sua vida, que vai transformar a sua vida. É a conexão entre você e seu filho que vai fazer o amor de vocês crescerem. É a conexão, você que é empreendedor, você com seu colaborador, essa conexão que vocês têm que construir, que vai gerar o crescimento. Você com Deus, eu não sei como está a sua espiritualidade hoje. Não sei como é que está a sua espiritualidade. Mas se você não se conectar com Deus todos os dias, se você não falar com Deus todos os dias, você não vai ter uma boa conexão com Ele. Sabe aqueles amigos que só se vêem de vez em quando, mas quando se vê tem algo tão forte que os conecta? Então, é lindo isso, né, gente? Tudo isso eu tô falando porque eu tô dizendo que eu não tô nos estúdios da família Adore Mais na Paulista. Mas que bom que você tá aqui. Me segue lá no Instagram, Elisângela Gomes aí. 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Está incrível, gente. E eu tenho certeza que se você não tem o resultado que você quer hoje, é pelo que você não sabe ainda. E para mim é uma honra te ensinar. Muita coisa eu aprendi, porque eu investi tempo, investi energia, investi dinheiro. Não tem como você crescer se você não investe isso. Não tem como, porque é a lei da semeadura, plantar para colher. Você investe e colhe. Né? Se você quer comer uma maçã, primeiro você tem que plantar ali na terra a semente, colocar água, né? Esperar ele crescer. Aí você vai colher a maçã. Então, é assim com os resultados na sua vida. É assim com a sua transformação. É assim com o seu crescimento. É assim com o novo de Deus na sua vida. Quando você investe para aprender. Quando você coloca o seu coração no melhor lugar de crescimento. Ah, hoje você vai sair daqui desse programa muito maior do que quando você chegou aqui. Hoje você vai sair bem grande na sua mentalidade, desde o momento que você ligou o rádio aqui para estar comigo, desde o momento que você entrou aqui na live no Instagram, em nome de Jesus, desde o momento que você está me assistindo aqui pelo TikTok, porque a gente está em todas as mídias, no YouTube também. Um beijo no coração de todos vocês, gente, obrigada, muito obrigada pelo carinho que a gente tem recebido todos os dias, mensagens que aquece o nosso coração e nos aponta que a gente está no caminho certo, que é o compartilhar. Deus faz coisas na nossa vida para compartilhar, para que o outro não precise sofrer tanto. Então, esse programa, você que está chegando agora, eu estou falando sobre as 3 maiores responsabilidades de um líder no programa Negócio com Propósito. 2. A primeira, então, está comigo? Você está comigo aqui? Então, a primeira responsabilidade é gerar crescimento. A segunda, duplicar a sua liderança. Eita, como esse troço é difícil. Gente do céu, que negócio difícil. Mas olha só o que o John Maxwell diz. Que todo problema é um problema de liderança. Ai, ai, ai. Todo problema é um problema de liderança. E essa é uma verdade absoluta, gente. É uma verdade absoluta. Se uma empresa não tá indo bem, quem são os líderes? Se uma família não tá indo bem, quem é o líder dessa família? Se uma igreja não tá indo bem, quem é o líder dessa igreja? Quem é o líder desse empreendimento que tá capenga? Se a sua vida tá ruim, quem é o líder da sua vida? É Deus ou não? É Deus que tá liderando? É a sua espiritualidade que tá liderando você? Ou são suas emoções, o medo, a insegurança, a incerteza? Não deixa não, que ela só vai te levar pro buraco. Em nome de Jesus, levanta hoje. Em nome de Jesus, seja líder da sua vida hoje. Em nome de Jesus, seja um líder incrível. Você não cresce de acordo com quantas horas que você trabalha. Eita! Agora é pro empreendedor, pro empresário que me ouve aqui. Os meus pares que empreendem também. É um desafio, né, gente? Pois é. Então, você não cresce de acordo com quantas horas você trabalha. Sabia disso? Por muitos anos, eu achei que era trabalhando 24 horas por dia que ia melhorar. Você cresce de acordo com o nível de liderança que você exerce. Você pode trabalhar 24 horas que nem morrer. Vai morrer de trabalhar. Mas você não vai dar conta. Não vai. Por quê? Um negócio, uma empresa, são várias áreas. Várias áreas, gente. Você sabe disso. É o administrativo, é o planejamento estratégico, é vendas, é o RH. E por aí vai. É o marketing. E por aí vai. Então, assim, 24 horas seria pouco. Se você trabalhasse por hora para fazer tudo isso funcionar. Você cresce de acordo com o nível de liderança que você exerce. Então, desenvolver a liderança é o que vai fazer você crescer. É. E aí, quando você é um bom líder, você duplica a sua liderança. Porque aí você é um líder bom, um líder forte. E aí você ensina outros naturalmente a ser líder também. Porque aí você vai delegar. E quando você delega, e a pessoa entende que a responsabilidade naquele assunto é dela, ela também desenvolve a liderança. Então tem liderança de pessoas, tem liderança de projetos, tem de liderança em várias áreas. Então, bora duplicar a sua liderança, formando outros líderes, desenvolvendo outros líderes. Ele tem estratégias para isso? Claro que tem, muitas, várias. 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Você sabe que uma empresa, o maestro, atende pelo nome de líder. Você gosta de coral? Você já foi assistir um coral lá na igreja? Natal, né, gente? É gostoso de ver. Aquele coral com várias vozes. Aí tem... Eu tenho uma família que vem da música, não sei se você sabe. Eu achei que eu ia ser cantora, gente, mas não foi que Deus me chamou, não. Ele só me ensinou sobre música. Eu sei bastante coisa. Instrumentos, notas, harmonização. Eu conheço bastante. Amo música. Amo, amo, amo. Então, já cantei em coral também, lá nos meus 15 anos. E olha só, o maestro é que com uma varinha, né, ele vai fazendo a gestão das notas, dos musicistas, dos cantores. Não é assim que funciona? Um coral. Então, o maestro da sua empresa, do seu negócio, da sua vida, é o líder. Viu? Como você não tem para onde sair? E o que significa, né, gente, essa liderança? É habilidade. Grava isso. A liderança significa que é a habilidade de gerar resultados por meio das pessoas. Quer conhecer uma mãe boa, um pai bom? Olha pro filho dela. Quer conhecer um funcionário bacana? Olha pro líder dele, pro líder, pro empresário. Você vai saber. Então, o que significa essa liderança? Na sua empresa, trazendo para os negócios aqui, é a habilidade de gerar resultados por meio das pessoas. Olha que lindo isso. E aí, cada um na sua esfera, não é? Cada um no seu business, no seu negócio, no seu empreendimento, na sua família é empreendimento, a sua vida é empreendimento, a sua casa é empreendimento. Então, minha gente, bora falar com Deus todos os momentos, para que Ele te direcione, para que Ele traga a clareza

nome de Jesus. Que seja você. Olha só, negócios com propósito aqui na Adore Mais FM no 102.1. Você que está chegando agora, seja bem-vindo na nossa audiência. Gente, o rádio, ele é muito incrível. A gente transmite para mais de 25 milhões de habitantes do estado de São Paulo, sabia? Esse é o poder da nossa frequência aqui no estado de São Paulo. Então, você que está aqui comigo aprendendo sobre as três maiores responsabilidades de um líder, você já aprendeu. Primeiro, você tem que gerar crescimento. Segundo, duplicar a sua liderança. E terceiro, transmitir a visão. Transmitir a visão. O líder é o único que é capaz de enxergar e prever o futuro. Logo, né, gente? É o único que consegue transmitir também. Então, é uma característica de quem é empreendedor, parece que ele quer fazer tudo sozinho, né, do empresário. Ele acha que consegue fazer tudo sozinho, consegue não. E aí tá tudo dentro da cabeça dele. Só que ele precisa tirar isso. Ele precisa trazer para fora isso. Transmitir. E é aí que tá o desafio. Você precisa transmitir a sua visão. Querer que o seu time compre o futuro e os seus objetivos sem transmitir essa visão, minha gente, olha isso, é o mesmo que você entrar num táxi e pedir pro motorista levar você em algum lugar sem dizer pra ele qual que é o destino que você quer chegar. É. Quando você não tem essa responsabilidade como líder de transmitir a visão, você não vai fazer os seus liderados chegarem no objetivo, no futuro desejado, no resultado promissor que precisa chegar. A vida é feita de resultado. Você me ouve muito dizer isso aqui. Sim, resultados é quem diz quem você é. Deus vê o coração, agora você vê as pessoas veem resultado. Eu vejo resultado em você, você vê resultado em mim. Você vê resultados, não tem jeito, é automático. Por isso que quando você chega com um carro mais ou menos num restaurante, o manobrista ali até pega, né, sem muito interesse. Chega com um carro poderoso pra você ver como ele vai te tratar. Aí dobrar. Mas por quê? Porque você tem dinheiro, você tem resultado. É fato que você precisou gerar resultado. E pra quem gera resultado é uma pessoa grande, interessante, importante, que pensa à frente, que todo mundo quer estar perto. Todo mundo quer estar junto, todo mundo quer ouvir, todo mundo quer tá ali, entendeu? Quer aprender. Então gere resultados para você ser uma pessoa interessante. Não interesseira, né, gente? É interessante. Porque quem gosta de resultado, ele prioriza a troca. Então assim, eu dou meu resultado para você e você dá o seu para mim e juntos a gente cresce. Então, você que é líder, ou que hoje vai ser tocado por essa mensagem, vai ser tocado por esse programa, em liderar a sua vida, em nome de Jesus, em nome de Jesus, transmita a sua visão, tira da sua cabeça, passe para o outro, porque senão ninguém vai chegar onde Deus falou que era para você chegar e levar outros, levando com você. Para isso, você vai precisar, para transmitir essa visão, marcar reuniões. Você vai precisar marcar almoços. Vai precisar sentar, passar tempo explicando. Ai, Eli, a minha vida é tão corrida. Tá, corrida. Com as coisas que você tem priorizado, se você não priorizar.
as pessoas que vão levar você.

0: para esse lugar, você não vai chegar. Então pare, dê tempo, marque essas reuniões, invista tempo para conectar, para transmitir essa visão, para compartilhar, passar momentos agradáveis. Combinado, minha gente? Então olha só, as três maiores responsabilidades de um líder. Responsabilidade, tem coisa que não é responsabilidade sua, não. Agora, como líder, você tem que gerar crescimento. Dois, duplicar sua liderança. E três, transmitir a visão para essa galera. Claro que tem outras coisas que, como líder, você tem como responsabilidade. Mas hoje eu só quis trazer três para você gravar aí na sua cabeça e focar nela. Eu poderia falar milhões, várias responsabilidades de um líder, várias. Mas essas três aqui é o pilar, são os pilares. E tudo na vida não quebra se tiver pilar. Eli, meu negócio tá quebrando. Tá, o negócio pode estar quebrando, mas e você? Tá também quebrando? Se você, empreendedor, quebrar, você não faz outra coisa acontecer. Você não pode quebrar. Seu negócio pode, mas você como ser humano, como líder, como filho de Deus, como chefe da sua família, você como pai, como mãe, você como esposo, você como mulher, você como homem, não pode quebrar. Não vai quebrar em nome de Jesus. Agora, precisa ter esses pilares bem alicerçados. Precisa ter essas raízes fortes e poderosas. Ai, que lindo isso, gente. Então, olha só. Eu sou uma pessoa muito futurista. Eu amo o futuro. Assim, quando eu olho, se tá hoje um momento tá difícil, eu olho lá na frente. Eu quero olhar de trás pra frente. Porque aí eu consigo energia o suficiente pra andar. Para avançar, para continuar. E de tudo que eu tô falando aqui, nesse programa, Negócios com Propósito, aqui na rádio, na Dore Mais FM, você que tá me assistindo no Instagram, e você que não me segue ainda, dá um azar danado, sabia, né? Não me seguir no Instagram, Elisângela Gomes Aeli, me segue agora, Elisângela Gomes Aeli. Que é um ponto em comum que nós temos, 24 horas, a gente vai poder estar em contato ali, falando, aprendendo, conversando, compartilhando, dividindo, não é? E eu gosto de falar muito de negócio com propósito. O que que é tudo isso? É a gente trabalhar os princípios, é a gente trabalhar as verdades absolutas. Que tem muita mentira por aí, tem muita mentira, tem muita enganação. Não é? Tem muita mentira, muita enganação. E aqui comigo, Elisângela Gomes, a Eli, você vai aprender os princípios. Você vai aprender as verdades. Porque é só assim para você ser forte e absoluto. Só assim para você ser o representante incrível de Deus aqui na Terra. A semana passada, no nosso programa, a gente falou de sabedoria, né? Que a sabedoria é Deus, a sabedoria estava com Deus. E o que é sabedoria? Então, cada programa eu venho trazendo temas relevantes que trabalham pilares em você, que fortalecem os seus princípios, que fortalecem os seus valores, que clarificam os seus valores. Porque se você não sabe quem você é, você não chega a lugar nenhum. Se você não sabe quem você é de fato, você não vai fazer coisas incríveis. Você vai cair. Sabe aquela pessoa que não sabe dizer não? Sabe aquela pessoa que fala sim para tudo? Ai, gente, quando você vê uma pessoa assim, olha, corre. Porque se ela não sabe os momentos e não consegue dizer não, ela não entendeu a identidade dela. E negócio com propósito trabalha a sua identidade. 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Se você não tem o que você gostaria, é porque você não tá treinando. Ah, Eli, tô com problema nas finanças. Você me ajuda com isso? Eu ajudo também. Tem essa matéria lá no curso, Negócio com Propósito. É claro que eu tô trabalhando o comportamento. Tem muitas técnicas. Tem sim. Mas você tem que ter um começo. Você tem que ter um caminho. E a palavra, ela se renova a cada manhã. O seu conhecimento, ele precisa se renovar também. Porque você, o que você sabe te trouxe até aqui. Para você avançar, é só com conhecimento novo. Para de doidura. Ah, vai vir de graça. Não vai, não. Nada que é importante, que é poderoso. Você que tem uma família incrível, você sabe o que você teve que pagar para essa família ficar de pé. Você que tem um relacionamento inabalável, sabe o que você teve que investir de oração, de tempo, de dinheiro, de treinamento, em se autoconhecer, joelho no chão. Quem fala que é um passe de mágica a vida, tá mentindo. Quem fala para você que vai ser fácil, tá mentindo. Tá querendo te enganar ou tá querendo te vender algo para você comprar e não vai mudar em nada. Foge de promessas rápidas. Foge de passe de mágica. Isso não funciona. Isso não é vida real. Se você quiser acreditar, tá tudo bem. Coloca sua conta em risco. Você sabe, gente, eu já viajei para mais de 20 países, já. Então, muita coisa que eu sei hoje foi fruto desse investimento. Muita coisa que eu sei hoje foi porque eu investi dias em oração e um objetivo. Trabalhei a espiritualidade, trabalhei as emoções, a inteligência emocional. Qual que é o pilar dela? Não é quando o problema chega, é quando você sabe o que fazer quando o problema chega. Isso é inteligência emocional. Talvez o resultado que você não está conseguindo é porque suas emoções estão abaladas. Vamos trabalhar isso. Vamos aprender sobre isso. Vamos entender sobre isso. Lá em Negócio com Propósito, eu ensino. Meu Instagram é Elisângela Gomes Aeli. Me segue. Elisângela Gomes Aeli. Estamos caminhando para o final do nosso programa aqui. Mas eu ainda quero deixar para você como uma boa pessoa que pensa em futuro, como uma boa pessoa futurista. Eu quero deixar ainda para você como bônus que ficou comigo até aqui. Como bônus para você que tá me assistindo desde o começo. Sete coisas para mudar o seu futuro. E você pode começar hoje. Aliás, você deve começar hoje. Para você mudar o futuro, você só consegue mudar ele começando hoje, viu? Porque o que você tem de resultado hoje foi o que você construiu lá no passado. Ah, Eli, eu não tô feliz, eu não tô gostando, não é isso que eu quero para minha vida, não foi isso que Deus prometeu para mim. Não foi, não é isso. Então, mas foi o que você plantou o ano passado, o mês passado, a semana passada, 5 anos atrás, 10 anos atrás. Então, para você hoje ter um futuro incrível, incrível, você precisa começar agora. Aprenda novas técnicas. Aprenda novas técnicas. Para eu estar falando com você hoje aqui, eu tive que aprender técnicas sobre comunicação, gente. Para ter um negócio, os meus negócios, eu tive que aprender novas técnicas para isso. Então, quer mudar o seu futuro? aprenda novas técnicas. 2, invista em adaptabilidade. Se você é uma pessoa que não se adapta com facilidade, trabalhe isso. Porque você vai precisar se adaptar. Quando a notícia ruim chegar, uma pessoa que não pensa como você, você vai precisar se adaptar. Então, invista em adaptabilidade. Agora, quer ser poderoso mesmo? Quer mudar mesmo o seu futuro de uma forma cabulosa? Domine seus medos. Gente! Ai, como é difícil, não é? Dominar os medos. Pois é, mas você só vai mudar o seu futuro se hoje você dominar esse medo aí que tá querendo te travar, que tá querendo te paralisar, que tá querendo falar pra você que é ele que domina. Não, fala você, domina você esse medo. Em nome de Jesus. Na autoridade do nome de Jesus, domina esse medo você. Ai, a culpa é da minha mãe que me fez ter esse medo, porque me abandonou. O meu pai... Para, o medo tá em quem? Tá em você, não é? Então é você. Ah lá, o Michel tá falando. Tenho medo de viajar de avião. Michel, sabe quando você vai vencer esse medo aí? Quando você andar de avião. Eli, como é que eu paro de ter medo de andar de avião? Andando. Como é que eu resolvo o meu medo de falar em público? Falando. Por quê? Por quê, gente? Ai, a psicologia diz que 85% dos nossos medos, eles não acontecem. Então, assim, quem tem medo de andar de avião, é porque no mínimo vai achar que ele vai cair, né, Michel? Só que, quando você anda e vê que ele não cai, quando você vê que ele não cai, você fica autoconfiante, você fala, puxa, não caiu. Ah, que beleza. Aí, a segunda viagem que você vai fazer... o seu medo tá bem menor. É ou não é? Não é assim que funciona? Quer vencer o medo? Vai lá e faz. Vai com medo mesmo, mas vai. Porque o fracassado é aquele que para no meio do caminho, é aquele que desiste, não é aquele que erra. E se o avião tiver que cair, vai cair. Se você tiver que morrer aquele dia, vai morrer. Por quê? A minha vida, a sua vida, a nossa vida tá nas mãos do Senhor. E se você tiver que errar falando em público, você vai errar. E que bom, porque aí você vai ter a chance de corrigir, de ficar melhor ainda. Agora, se você nem começa, você não vai ficar melhor em quê? Entendeu? Então, quer mudar o seu futuro? Domine os seus medos. 4, controle a ansiedade. É. Bora controlar a ansiedade. Ah, ele tá doendo, eu nem sei o que vai acontecer. Tá bom. No mundo terias aflições, mas tende bom ânimo. Tende bom ânimo, porque se eu venci, você também vence. Esse foi o nosso Jesus. Então, controle a sua ansiedade, controle. Quando você consegue controlá-la, tudo fica mais possível. Eu não disse fácil, eu disse possível. Você que está aqui na rádio. Na Dore Mais FM, seja bem-vindo. Esse é o programa Negócios com Propósito. E o pilar do nosso assunto hoje foi as 3 maiores responsabilidades de um líder. E aí, quem ficou comigo aqui até o final, no meu Instagram, Elisângela Gomes, a Eli, você que tá me seguindo, você que tá aqui comigo até agora, você que tá aqui no TikTok até agora, tá tendo um bônus de mudar futuro. Eu já falei, aprenda novas técnicas, já falei, invista em adaptabilidade e já falei, domine o seu medo, controle a ansiedade. E 5, tenha a mente aberta. Tenha a mente aberta. 6, não perca a humanidade. Gente, o que é esse não perder a humanidade? É quando você tem empatia pelo outro. É quando você se coloca no lugar do outro. É quando você vai ofender. Você olha e fala, puxa vida, eu não gostaria que alguém me ofendesse assim. E aí você está sendo humano. Não perca isso em nome de Jesus. Não perca. Não perca a sua humanidade. Não perca a sua humanidade. Ai. E por último, não abandone a sua fé. Nunca. Jamais. Jamais abandone a sua fé. Porque é a fé que vai fazer você continuar. É a fé que vai fazer você dar um passo a mais. É a fé que vai fazer você investir o seu dinheiro. Ali como o Raul tá falando. Hoje invisto em dólar, amanhã alugo casas. Olá. Certeza absoluta. É a fé que tá fazendo você fazer isso, Raul. Porque o que é a fé? Você acreditar aquilo que você não tá vendo. Você não tá vendo, mas você foi lá e fez. E aí teve um bom resultado. Não foi? Assim é com a sua família. Assim é com tudo. Tudo que você tem. E mais. Esse é o primeiro pilar para você ter um futuro brilhante. Para você ser um líder inabalável. Um líder que vai liderar não apenas a sua vida, mas vai liderar as suas emoções, a sua empresa, o seu negócio, a sua casa. Em nome de Jesus. Em nome de Jesus. Gente, esse é o programa Negócios com Propósito. 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E lembra que se você está aqui comigo, você foi escolhido por Deus. Porque o nosso programa aqui, o nosso momento aqui, é para que você honre a sua vida com seus negócios. Para que você honre a Deus através da sua vida. Para que você honre a Deus através da sua família. Para que você honre a Deus através do seu casamento. Para que você honre a Deus através dos seus negócios. Então, seja abundante, seja firme e seja constante na autoridade do nome de Jesus. Eu espero você, gente, no meu Instagram, Elisângela Gomes Aili, me segue. Tem muito conteúdo ainda para você, que eu tenho certeza que você vai prosperar muito com princípios, com valores, com base, com estrutura, porque é para isso que Deus me chamou. Combinado, minha gente? Um beijo no seu coração. Espero você no meu Instagram, Angela Gomes Aeli. Tchau, gente. Deus abençoe.
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3: A paz do Senhor Jesus. 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
2: 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O hino que eu quero é Amanda Vanessa, tá chorando por quê?

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0: Um excelente abençoado dia para você, uma ótima sexta-feira. Muito obrigado pela sua companhia aqui na Adore Mais FM. Eu, Daniel Almeida, sigo junto com você aqui na programação do pastor Tiago Brunet. Na sequência, vamos ouvir um estudo bíblico, um estudo abençoado e poderoso da Palavra de Deus. É na sequência, mas antes eu quero te convidar a mandar uma mensagem aqui para o nosso WhatsApp, 11 9 11 21 10 29 11 21 10 20. Diz aí qual cidade você está na sintonia do 102.1, da onde você está ouvindo a Adore Mais FM, também o que você está achando da programação aqui do pastor Tiago Brunet. E também você pode curtir, seguir, compartilhar a rádio nas redes sociais, @ Adore Mais FM no Instagram. Lá você pode tirar uma foto, fazer um vídeo curtindo a programação aqui e marcar @ Adore Mais FM. 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Então, vamos ouvir agora o estudo de hoje, o estudo da Palavra de Deus com o pastor Tiago Brunet, que você só confere aqui na Adore Mais FM 102.1, a rádio que conecta pessoas e une propósitos. Um excelente e abençoado dia para você, uma ótima sexta-feira.
1: Bem-vindos! Mais um Café com Destino e hoje é o encerramento da nossa série Salomão. Nós estamos crescendo em sabedoria essa semana, porque essa série Salomão não tá brincadeira não. Tá botando muita gente na linha, porque tem gente que acha que acertou um tempo na vida, vai acertar sempre. Salomão provou que se você acerta na vida muito tempo, mas erra no final, dá tudo errado depois. Então olha só, não se garanta nas suas últimas vitórias. Nós vamos falar muita coisa hoje que vai abrir sua mente. Vamos lá! Então, Salomão, ele fez tudo certo a vida toda e errou no final. Tem gente que acha porque está acertando muito hoje, nunca vai errar. Não confie em você mesmo, hein? Esse negócio de eu confio em mim, cuidado! Porque a Bíblia diz que enganoso é o coração do homem. Nós temos que confiar absolutamente em Deus que nos criou. É lógico que a gente tem que ter autoconfiança. É lógico que a gente não pode ser para baixo. Ah, não sei se eu vou conseguir. Não, mas você tem que ter fé. Acreditar. Agora, achar que você, porque está fazendo certo hoje, vai fazer certo até o final? Confie em Deus. Clama pela misericórdia de Deus todos os dias, hein? Não acredite somente em você. Quando eu digo não acreditar em você, não é que você não tem que acreditar nos seus sonhos, não acreditar que você é capaz. É não botar confiança em você antes de Deus. É isso que eu quero dizer. Porque Salomão estava tão autoconfiante que errou no final da vida, porque achou que não quer errar. Olha como é que ele erra. Primeiro livro de Reis, capítulo 11, versículo 4 e 6. Vamos ler. À medida que Salomão foi envelhecendo, vamos prestar atenção no português, porque o português revela muita coisa. À medida, o que é a medida? Com o passar do tempo, de tempo em tempo, à medida que Salomão foi envelhecendo, suas mulheres o induziram a voltar-se para outros deuses. À medida que Salomão foi envelhecendo, suas mulheres o induziram a voltar-se para outros deuses. E o seu coração já não era totalmente dedicado ao Senhor. Presta atenção, ele não se afastou de Deus aqui, não. Ele só não estava 100% mais com Deus, que ele mesmo construiu um templo, um mega templo, o famoso Templo de Salomão, sacrificou 1000 bois. Ou seja, Salomão, um homem que teve a experiência que teve com Deus, que viu a glória, a Shekinah de Deus na inauguração daquele templo, no final da sua vida, induzido pelas suas mulheres, no plural, eram muitas, ou seja, não era uma tentação, eram muitas tentações, à medida que ele foi envelhecendo, foi ficando mais fraco de mente. Presta atenção. Às vezes você acha que você é indestrutível porque você está se sentindo forte hoje, mas você não sabe como vai estar daqui a 10 anos. Você pode estar mais fraco emocionalmente, financeiramente, e uma tentação que hoje não é uma tentação para você, lá na frente pode te derrubar. É por isso que a confiança tem que estar totalmente em Deus. E o coração dele já não era totalmente do Senhor, o seu Deus, como fora o coração do seu pai Davi. Davi errou mais do que Salomão? Sim, mas o coração de Davi, apesar dos erros, era totalmente do Senhor. Davi nunca pensou em adorar outros deuses, porque nós sabemos, principalmente no Antigo Testamento, que um pecado inegociável, ou seja, que Deus não admitia, era o da idolatria, ou seja, dividir a glória dele com outra pessoa. Ele seguiu os postes sagrados, a deusa dos Sidônios e Moloque, o repugnante deus dos Amonitas. Dessa forma, Salomão fez o que Deus mais reprova. Não seguiu completamente o Senhor, como seu pai, Davi. De novo aparece, não seguiu completamente. Muitas pessoas estão falando assim, mas eu vou à igreja. Ué, mas eu escuto louvor. Com Deus não tem parcialmente. Ou é completamente ou você cai no erro de Salomão. Com Deus não tem meio a meio. Você quer ser de Deus? É completamente de Deus. Você quer ser do Senhor? É completamente do Senhor. Com Deus não tem essa negociaçãozinha. Eu fico um pouco com Deus, mas também fico um pouco ali com os outros deuses. Não é assim, não. Com Deus não é assim. O coração de Salomão já não era totalmente dedicado ao Senhor e ele não seguiu completamente ao Senhor como seu pai Davi. Ou seja, a palavra é totalmente e completamente aparece no mesmo palavra, querendo dizer que Salomão não perdeu o contato com Deus, mas ele acrescentou outros deuses na sua vida. Isso para Deus é inadmissível aqui, ó. Dessa forma, Salomão fez o que o Senhor mais reprova. O que é o que ele mais reprova? Você sabe que ele é Deus, você o experimentou como Deus, mas também aceita outros deuses na sua vida. Então, meu conselho de hoje é, anote aí, vamos começar a mensagem hoje. Corrija sua rota o quanto antes. Corrija a sua rota o quanto antes. Todo ser humano, em algum momento da sua vida, precisa recalcular a rota. E Salomão deixou para o final da vida e não conseguiu recalcular. Ou seja, o quanto antes você precisa parar e ver se você está no caminho certo. Ontem, antes até subiu a frase que nossos olhos serão fixos no caminho para a gente não errar a direção. Isso é tão forte, isso é tão poderoso. Ontem a gente subiu essa frase no Instagram. Né? Nossos olhos vão estar fixos no caminho para a gente não errar a direção. Porque isso é muito forte. Se você... É engraçado que você às vezes está dirigindo, né? Isso já aconteceu comigo várias vezes aqui em São Paulo dirigindo, tá, a firma está na estrada, aí eu vejo um prédio novo, e aquele prédio novo, quando eu volto, já perdi a entrada. E perder uma entrada aqui em São Paulo, só Deus sabe, irmão. O retorno é 6 quilômetros depois. Então, você não pode desfixar, ou seja, tirar, distrair os seus olhos do caminho. Salomão fez isso e por isso não recalculou a rota. Deus sempre vai lutar para realinhar você com o propósito. Anote isso. Deus sempre vai lutar para me realinhar com o seu propósito. Mas eu preciso tomar a decisão de recalcular a rota. Por quê? Porque Deus não pega você e te obriga a seguir um caminho. Ele apresenta os melhores caminhos. Você coloca o endereço que quer ir no GPS espiritual. Você que decide para onde quer ir. Então é muito importante que você saiba que o interesse de Deus é lutar para te realinhar com o propósito dele, mas você precisa decidir ser fiel ao GPS. Se a voz está dizendo vira à esquerda, não vai inventar de ir para a direita ou de seguir em frente, não. Não vai achar que você sabe mais do que a voz do GPS, não. Porque Salomão, achando que sabia muito, não recalculou a rota ao tempo. Não recalculou a rota a tempo. Ele não recalculou essa rota. Então, o que aconteceu com ele é fruto de distração. É fruto de amar a coisa errada, como nós falamos ontem. É fruto de deixar para depois. Depois eu vejo. É fruto de dividir a glória de Deus. E a Bíblia diz que Deus não divide a glória dele com ninguém. Então, anota isso aí. Vamos começar a anotar algumas coisas. Algumas lições que eu tirei da vida de Salomão para a gente encerrar essa série dessa semana com chave de ouro. Lição número 1. As distrações parecem bobas, mas faz com que você atrase sua vida. Ah, é só uma distraçãozinha, só olhei para o lado. Mas aí perdeu a entrada era 23A. Ah, já perdi 6 km a mais, 10 minutos mais no GPS, sem contar que ainda pode acontecer um acidente lá na frente que não estava esperando. As distrações parecem inofensivas, parecem bobinhas, mas podem fazer você atrasar a tua vida e o teu propósito. Não se distraia como Salomão. Segunda coisa, segunda lição que eu aprendo. Existem problemas que podem ser evitados. Salomão poderia evitar esse problema, sim ou não, pessoal?
2: Sim.
1: Ele tinha que fazer o quê? Não escutar as mulheres. Primeiro, ele não tinha que casar com as mulheres estrangeiras. Porque Deus falou, não case com as mulheres estrangeiras, porque ele sabia que elas iam querer adorar postes ídolos, a deusa dos Sidônios, Moloque, que era o repugnante deus dos Amonitas, diz a Bíblia. Deus já sabia disso, Deus já viu o futuro. Ele falou, Salomão, não se mistura com isso. Tanta mulher bonita em Israel, Salomão foi procurar mulher estrangeira. É igual Adão no Éden. O homem tem esse negócio. Ele pode ter tudo, mas ele quer o que não é dele. Todas as árvores, Adão podia ter menos a árvore do conhecimento do bem e do mal. Qual foi que ele foi lá provar o fruto? Logo que não podia. Quer vencer na vida de verdade? Aprenda a ser feliz com o que tem, sem desejar, sem invejar, sem querer pegar o que não é teu. O que não pode ser teu, né? Ah, então eu não posso desejar um carro melhor. Você pode ter esse carro? Então deseja. Estou falando que não pode ser teu. O que não tem como ser teu. O que não foi chamado para você. Você não foi chamado para aquilo. Terceiro, quem não tem visão de futuro, não tem a mínima ideia do que plantar agora. Ou seja, vou repetir. Quem não tem visão de futuro, não tem a mínima ideia do que plantar agora. O que que vocês acham que faltou para Salomão plantar se ele tivesse visão de futuro? Fortes conselheiros e protetores. Se Salomão percebesse... Porque a Bíblia diz aqui, ó, primeiro livro de Reis 11, versículo 4. À medida que Salomão foi envelhecendo, ou seja, foi com o tempo, Salomão não caiu de um dia para o outro. Foi com o tempo, à medida que ele foi envelhecendo, as mulheres foram induzindo ele a voltar-se para outros deuses. Se ele tivesse percebido isso, sabe como é que ele recalcularia a rota? Plantando conselheiros. Olha, se um dia você sentir que eu estou me desviando do único Deus, do Deus de Israel, você tem te dando autoridade para você vir me corrigir. Assim como o profeta Natan tinha autoridade na vida do pai dele, Davi, do pai de Salomão, Natan chegava e falava, Davi, você está errado porque você tocou na mulher que não era sua. Ou seja, Salomão não levantou profetas, conselheiros, não plantou isso para colher na sua velhice. Então, na velhice, não tinha ninguém para confrontá-lo. E aí ele fez o que quis. Eu vou repetir aqui, ó. Quem não tem visão de futuro, não tem a mínima ideia do que plantar agora. O que você precisa plantar agora para ter o que você está esperando no futuro? Forte demais isso. Anote aí. A semente é opcional, mas a colheita é obrigatória. Isso aqui é clássico. Você planta se quiser. Mas a partir do momento que plantou, a colheita é obrigatória. A semente é opcional, mas a colheita é obrigatória. Outra coisa. Anote isso aqui também, que eu tiro da vida de Salomão. O sucesso é uma sequência de decisões feitas na mesma direção. O sucesso é uma consequência, uma sequência de decisões feitas na mesma direção. Fala assim, opa, Thiago hoje tem audiência, Thiago hoje tá conhecido, Thiago hoje isso, Thiago aquilo, tá bem sucedido, blá, blá. Foi uma sequência de anos! Eu vim lá do subúrbio do Rio de Janeiro. Deus sabe de onde me tirou. Eu não tô aqui porque caiu um raio da sorte na minha cabeça, não. Foi uma sequência de anos. Tomando decisões na mesma direção. Foi uma sequência de decisões certas. Sequência. Não é uma decisão que vai te colocar no caminho, são várias decisões certas na mesma direção. Eu estou indo para lá, eu vou ser um mensageiro de boas notícias, eu vou escrever um livro. A primeira editora que eu entreguei meu livro jogou o livro no lixo. Literalmente, pegou e falou assim, ó, nós não queremos, jogou no lixo. Eu continuei. Continuei decidindo na mesma direção, mas eu vou escrever outro livro então. Então eu vou melhorar, então eu vou crescer. Ou seja, é uma sequência. O sucesso é uma sequência de decisões feitas na mesma direção. E se eu posso te dar uma chave, a chave seria, enquanto a vida, há esperança. É um versículo bíblico. Enquanto a vida, há esperança. Salomão poderia ter dado a volta nisso tudo aqui, consertado tudo isso aqui, podia ter se arrependido, poderia... Ele não precisava ter morrido nessa situação. Porque enquanto tem vida, tem esperança. O problema é que depois que a vida passa, aí já era. Aí vem o julgamento. A Bíblia diz, depois da morte, segue o juízo. Depois da morte, segue o juízo. Então tudo que você tem para fazer, faça conforme suas forças. Outro versículo bíblico. Porque para o além, que é para onde você vai, não tem força, nem projetos, nem sabedoria alguma. Chegou a hora da gente fazer bem feito, bem administrado, plantando agora para colher lá na frente, nos cercando para que o nosso final seja melhor do que o começo, para que a gente termine bem, porque as pessoas vão se lembrar de como nós terminamos, as pessoas não se lembram de como começamos, elas se lembram de como a gente termina. Então você precisa ter essa consciência de que tudo que você está fazendo agora é para semear, é para plantar para o seu futuro, é para que o fim seja melhor do que o começo, tá bom? Então muita gente precisa hoje, nessa sexta-feira, entender que princípios não podem ser quebrados. Salomão quebra o princípio, gente, o princípio de adorar somente Deus, ele quebra no final da sua vida. Um princípio que para Israel era inegociável, adorarás somente o Senhor teu Deus. E só a ele darás culto. Um princípio inegociável para Israel, até hoje para os judeus, é inegociável adorar somente a Deus. Salomão dá logo esse mole. Porque, como nós falamos ontem, ele amou mais do que teve sabedoria. O amor é mais forte que a morte, o amor é mais forte que a sabedoria. Ele amou tanta coisa errada, foram as mulheres estrangeiras, que ele acabou obedecendo o que elas diziam e não o que Deus falou. Quem você ama, você obedece. Quem você ama, você obedece. Essa é a verdade da vida. E eu quero caminhar para o fim desse nosso último episódio da série Salomão, dizendo que a sabedoria, dizendo que a prosperidade pode estar sobre você e que você não precisa errar como Salomão errou no final da vida. Salomão fez muitas coisas extraordinárias. E a Bíblia prova aqui, por causa do final de Salomão, que tudo que ele conquistou, tudo que Salomão conquistou, ele tinha muita sabedoria, tinha, ele era um bom administrador, excelente. Ele era um excelente construtor, um excelente empreendedor, muito bom. Mas toda a vida dele se resumia numa palavra. Deus. Quando ele quebrou a aliança com Deus, tudo que ele tinha foi perdido. Quer conquistar muito? Tem uma aliança com Deus e somente com Ele. Quer conquistar muito? Confie somente em Deus, somente nele. Salomão nos ensina que você pode ter muita sabedoria, você pode ter muito dinheiro, mas sem Deus, nada disso vale. Você perde. Você termina em desgraça. É muito melhor você ter sabedoria que tenha, que ter dinheiro que tenha, uma bênção, mas com Deus em primeiro lugar. Essa é a mensagem que eu preciso inculcar em você hoje. Deus em primeiro lugar. Adorar somente a Deus é inegociável. Tiago, eu não tenho religião. Para adorar somente a Deus, você não precisa ter religião nenhuma. Você precisa conhecer somente a palavra dele. Conhece a Bíblia, estuda a Bíblia. Você precisa conhecer o que Deus deixou escrito para você saber o que tem que fazer. Tá bom? Até semana que vem. Paz e prosperidade!
0: 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Muito bom, hein? Que estudo bíblico abençoado. Eu tenho certeza que você foi impactado aí com essa mensagem, com o que o pastor Tiago Brunet nos trouxe aqui na Adore Mais FM. Eu convido você, então, a mandar uma mensagem para o nosso WhatsApp, hein? 11 21 10 29 11 21 10 20, e conte aí como foi para você esse estudo bíblico agora. Ah, e siga e curta Adore Mais FM nas redes sociais, viu? 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Vamos dar continuidade aqui ao programa do pastor Thiago Brunet, a mais um estudo bíblico. 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
1: Pai, muito obrigado por essa manhã. Obrigado pelo teu amor, pela tua graça. Obrigado porque tu tens nos sustentado. E se não fosse pela tua misericórdia, nem estaríamos aqui. Fala conosco, mostra-nos o caminho, abre a nossa mente para um novo tempo, ilumina nossos próximos passos, porque nós dependemos de ti. Muito obrigado por essa manhã. Fala conosco, em nome de Jesus. Bom dia, que Deus resplandeça o seu rosto sobre você, sua casa, sobre tudo que você está fazendo. E a mensagem de hoje é uma repreensão importante para a sua vida. Não existe nada que seja mais incômodo para o ser humano do que carregar um peso. Você imagina que esse celular que está aqui, ele não é pesado. Mas se eu ficar o dia todo segurando, torna-se insuportável o seu peso. Tem coisas que parecem que não são pesadas, mas por muito tempo, você segurando, ficam insuportáveis. Existem sujeiras que se podem esconder debaixo de um tapete. Às vezes chega uma visita, não dá tempo para você limpar tudo, você joga debaixo do tapete e esconde. O problema é que por mais que aparentemente você tenha escondido, a sujeira continua ali. E o acúmulo de sujeira torna-se insuportável a convivência. Ou seja, o ser humano tem dificuldade a lidar com peso e a lidar com sujeira. São duas coisas que, se você buscar no Google quais são as maiores dificuldades do ser humano, você vai entender que é muito difícil para o ser humano carregar pesos emocionais. Por exemplo, quem passou por abusos na infância, quem passou por abandono, na fase adulta carrega um peso emocional muito grande. Quem foi rejeitado, pesos financeiros, pesos sentimentais, de você querer ter tido uma pessoa, querer ter passado a vida com aquela pessoa, mas essa pessoa de alguma

Você afunda. Mas não existe nada na vida, e eu quero repetir para você gravar, não existe nada na vida do ser humano que pese mais do que o pecado. Não existe nada na vida do ser humano que o suje mais do que o pecado. Eu fui um pecador profissional. Todo ser humano aqui é pecador. A Bíblia diz que todos pecaram e foram destituídos da glória de Deus. Então existem formas de você lidar com isso. Por exemplo, todos nós estamos aqui, você que está me assistindo em casa, ou você que está me assistindo presencialmente, todos nós aqui pecamos. Mas alguns foram pecadores profissionais, como o meu caso. Eu nasci num lar cristão, eu não tinha desculpa de, eu não conhecia. Não, eu sabia. Só que a misericórdia de Deus é tão grande, e a Bíblia diz que Ele quer que todos os homens se salvem, que através da única forma de a gente aliviar o peso do pecado, que é o arrependimento, eu consegui voltar para Deus. Porque você pode estar dentro da igreja, longe de Deus. Você pode estar abrindo a Bíblia de vez em quando na sua casa e estar longe de Deus. Você pode falar de Deus nas redes sociais e estar muito longe dele. Aliás, quantos versículos na Bíblia diz que esse povo me honra com os lábios, mas o seu coração está longe de mim? E o que nos separa de Deus, diz a palavra? Os nossos pecados. E eu, como fui um pecador profissional, quero te ensinar algumas coisas nesta manhã, sem te julgar, porque foi daí mesmo que eu saí. Mas eu entendi que Jesus, em Lucas capítulo 5, 31, diz que eu não vim para os que têm saúde. Eu vim para os que precisam de médico. Eu vim para os doentes. Eu não vim chamar os justos, disse Jesus, mas eu vim chamar pecadores ao arrependimento. E se você é um pecador, uma pecadora que está em busca de arrependimento, porque se você só está pecando, mas não está em busca de arrependimento, essa palavra não é para você. Mas talvez você esteja com peso do pecado na sua vida e você sabe que não está dormindo por causa disso, você sabe que pessoas não falam contigo por causa disso, você sabe que isso que você está carregando dentro de você, que está te corroendo, é por causa do pecado. Se você já tem esse convencimento interno, essa mensagem de hoje é para você. Porque chegou o dia desse peso ser arrancado das tuas costas e da tua vida. A Bíblia diz, em Atos, capítulo 17, a partir do versículo 30, na versão NVI, diz assim: ora, não levou Deus em conta os tempos da ignorância. Agora, porém, notifica os homens que todos, em toda parte, se arrependam. Ou seja, Deus não vai levar em conta, Ele não vai te julgar pelo tempo da ignorância, o tempo que você não sabia o que estava fazendo. Mas agora Ele está chamando todos os homens em todas as partes para o arrependimento, porquanto estabeleceu um dia em que há de julgar o mundo com justiça. Presta atenção, o dia em que Deus vai julgar o mundo não será com misericórdia, será com justiça, por meio do varão, do homem que destinou e acreditou diante de todos, ressuscitando dentre os mortos, ou seja, Jesus Cristo. Ele vai julgar o mundo com justiça no último dia, através de Jesus Cristo. Portanto, Tiago capítulo 5, versículo 16: confessem os seus pecados uns aos outros e orem uns pelos outros para serem curados. A oração do justo é muito poderosa e eficaz. Qual é a diferença de você confessar seu pecado para uma pessoa e confessar para Deus? É que cada confissão dessa tem uma função. Quando você confessa seu pecado para Deus, que é o mais fácil, porque confessar para Deus é você sozinho no seu quarto. Ninguém está escutando, ninguém está sabendo o que você fez. Mas quando você confessa para Deus, você conquista algo que só Deus pode dar: perdão. Quando você confessa o seu pecado para Deus, você recebe perdão. Mas quando você confessa o seu pecado para alguém, você recebe cura. Por que, Tiago, eu recebo cura quando eu confesso o pecado para outro? Por causa da exposição.

0: Porque, por exemplo, quando eu confesso um pecado, eu menti. É um pecado. E aí eu falo para alguém da minha equipe, gente, aquilo que eu contei, me perdoe, não era verdade, eu menti. A primeira coisa que eu estou passando é vergonha. Não existe cura sem vergonha. Porque se você não passar pela vergonha da exposição, você vai ter coragem de fazer de novo. Então Deus é tão psicólogo, o criador das sinapses da nossa mente, sabe que com vergonha e exposição, você tende a não fazer de novo. Por isso que você é curado. Então toda vez que você sabe, tem consciência que está num erro, confesse a Deus para ser perdoado e confesse a alguém para ser curado. Tiago, para quem eu tenho que confessar esse erro, esse pecado? Às vezes você está preso em vícios. Às vezes você está viciado na pornografia. Às vezes você tem outros problemas. Você está a ponto de acabar com a tua família. Quantas vezes eu passei por situações que eu quase perdi meu casamento. Se não fosse confissões, eu teria ido para a mentira, eu teria ido para o adultério, eu teria ido para outros problemas piores. E você? Você quer lidar com uma tentação e resolver ou quer lidar com o pecado e com o seu peso? Essa mensagem hoje de manhã é um confronto, porque você não pode dizer que está em Jesus e amar o pecado. Você não pode dizer que é filho de Deus e ter coisas escondidas na sua vida. Eu sei que é vergonhoso, eu já passei por isso. Eu já tive que trazer à memória e trazer à tona coisas muito vergonhosas para mim. Mas foi a única forma de eu não ser mais escravo disso. Talvez você perca algumas pessoas que não vão admitir escutar isso de você. Mas é melhor você estar bem com Deus do que bem com as pessoas. É melhor você estar em paz com Deus do que estar em paz com pessoas. E o pecado é a única coisa que faz separação entre o homem e Deus. Está escrito. Então, isso é uma coisa que precisa ser inegociável na nossa vida, sabe? Porque todo dia o pecado bate na sua porta. Todo dia. Todo dia eu tenho uma oportunidade para pecar. Todo dia você que está aqui tem uma oportunidade para pecar. Todo dia você que está em casa tem uma oportunidade para pecar. Tiago, me dá uma lista de pecados que eu não sei o que é pecado, o que não é. Fique tranquilo, se o Espírito Santo está em você, ele vai te avisar o que pode e o que não pode. Não precisa de lista de pecado, não. Aliás, a sua própria consciência te acusa quando você está fazendo algo que você sabe que não podia fazer. Então eu decidi buscar pessoas para que eu pudesse confessar meus pecados para ser curado. Que pessoas são essas? Pessoas de confiança. Tiago, é tão difícil achar pessoas de confiança. Na época que você ia para boate, para o baile, você achava pessoas de confiança para mentir para tua mãe, dizendo que ia para estudar para poder ir para o baile. Para esconder teus erros, você acha pessoas de confiança. Agora, para fazer a coisa certa, você tem dia, tem dificuldade de achar pessoas de confiança? Cria relacionamentos em que você possa confiar a tua vida. Aprenda a prestar contas da tua vida. Eu não me acho suficientemente inteligente, sábio ou homem de Deus para levar minha vida sozinho. Eu tenho pastores, eu tenho mentores, eu tenho conselheiros, eu tenho amigos, eu ainda tenho meu pai. São homens que quando eu erro, e acreditem, eu erro, sou ser humano, eu sento com eles e confesso. Às vezes eu tenho que confessar um orgulho, porque eu me senti importante por alguma situação. É pecado. Orgulho é pecado. Vaidade é pecado. Mentira é pecado. Quando a gente fala de pecado, a gente já imagina algo sexual, impressionante, porque a nossa cultura é extremamente moralista. Então, quando a gente fala cair em pecado, você já está pensando, é algo sexual. Gente, fofoca é pecado. Semear contenda entre as pessoas é pecado. Aliás, 6 coisas Deus odeia e a 7ª ele abomina, é aquele que semeia contenda entre os irmãos. Você está assistindo essa pregação no meio do feriado de carnaval. E não é por coincidência que eu estou te pregando isso. Não é por coincidência que eu estou te ensinando isso. É porque todo pecado pode ser perdoado por Deus, mas deixa marcas. Todo pecado pode ser perdoado por Deus através do arrependimento, mas vai deixar marcas. Vai deixar lastro. E eu quero que você que me escuta, você que se considera um aluno, uma aluna minha, erre menos na vida, peque menos. Para quê? Para que alivie sua bagagem, para que você não tenha tanto peso para carregar, porque o pecado é algo insuportável de carregar, pela sujeira e pelo peso. Duas coisas que o ser humano não consegue conviver, sujeira e peso. E o pecado traz essas duas coisas ao mesmo tempo para você. Como a vida é mais leve, como a vida é mais em paz quando você está fora do pecado. Não mintais uns aos outros, diz a Bíblia. Não cobice o que é dos outros. Não roube, não fofoque. Controle o que pensa e o que faz. Você só vai conseguir levar uma vida fora do pecado, só tem uma forma: se aproximando de Deus, sendo espiritual, orando e jejuando. Se não, a gente alimenta a carne. A nossa carnalidade pede pecado todo dia. Todo dia você vai querer algo sexual, todo dia você vai querer algo imoral, todo dia você vai querer algo mentiroso, todo dia você vai querer algum tipo de vantagem, porque a carne perde isso. E a carne pedir isso ainda não é o pecado. A Bíblia diz que a consumação desse desejo é o pecado. E como é que você atrapalha a ideia que surge e a consumação? Através de uma relação com Deus, que só é possível através de leitura da palavra, oração e jejum. Não tem mágica. É sacrifício. Quer emagrecer? Não tem mágica. Sacrifício. Quer se passar na prova do Enem? Não tem mágica. É sacrifício. Quer o melhor emprego? Não tem mágica. É sacrifício. Quer viver no reino de Deus? Não tem mágica. É sacrifício. É dizer, não, isso eu não posso. Isso eu não quero. Isso vai me levar para um lugar que eu não quero ir depois. Não tem jeito. É saber dizer não. É sacrifício. E caso erre, porque nós somos seres humanos, é ter coragem, para da mesma forma que você teve coragem de errar, ter coragem de confessar e se arrepender. Com Deus não se brinca. E nós não iremos para o céu porque somos bonzinhos. Nós só iremos para o céu se formos arrependidos. O céu não é um lugar de gente bonzinha. O céu é um lugar de pessoas arrependidas, pessoas quebrantadas, que confessaram seus pecados e o abandonaram. Não volte a se remoer na lama. Não volte a atrair pecado, peso e sujeira para a sua vida. A Bíblia diz que quando Deus vem e faz uma limpeza dentro da casa espiritual de alguém, dentro da sua vida, e você volta para aquele mesmo pecado, voltam 7 demônios mais fortes, 7 vezes mais demônios. Ou seja, não brinque com Deus. Você está sempre escutando de mim uma palavra de destino, uma palavra de construção de futuro, uma palavra de sabedoria. Mas nós temos muitas pessoas, milhares de pessoas que se convertem através das nossas mensagens, nos nossos eventos pelo Brasil e pelo mundo e no Café com Destino de segunda a sexta. E eu não posso deixar de ensinar para vocês algo que me libertou: arrependimento. Não tem como se arrepender sem outra pessoa estar sabendo. Porque o arrependimento exige exposição e vergonha. Sabe qual é o bom disso? Vai ser só uma vez. Se você quiser tratar sozinho, você vai ficar uma semana bem, passa 2 semanas, cai de novo. Fica um mês legal, passa mais um mês, cai de novo. Você precisa de pessoas para prestar contas, para que você nunca mais volte a cair nesse erro. Olha, Deus é tão misericordioso que Ele não está esperando perfeição de você, não. Ele está esperando progresso. Ele só não quer que você volte para onde você esteve, para onde você, da onde você saiu. Ele está esperando que você cresça todo dia, que você melhore, amadureça todo dia. Ele sabe que nós somos pó e para o pó tornaremos. Ele sabe que nós não somos perfeitos. Se Deus cobrasse perfeição de mim, eu não poderia estar aqui. Eu não estou aqui porque eu sou perfeito, eu estou aqui porque eu estou arrependido. Eu estou aqui porque eu não quero voltar para onde eu saí. De onde eu saí. Eu estou aqui porque eu não quero admitir na minha vida que o Tiago de antes tenha força no Tiago de hoje. Eu só estou aqui porque eu fui curado e perdoado. Porque eu tinha motivos. Eu criei motivos suficientes para ser lançado no inferno. Mas a misericórdia de Deus me resgatou do império das trevas e me transportou para o reino do Filho do seu amor. Isso não vem de mim, é um dom de Deus. Nada do que você faça de bom nessa terra pode te salvar. Somente o arrependimento em Cristo Jesus e a graça do nosso Senhor Jesus Cristo. E eu quero nessa manhã te alertar, porque talvez você tenha que largar coisas que você está fazendo escondido. Talvez você tenha que mudar a forma das coisas que você está postando na internet. Talvez você tenha que ter mais cuidado com o que está vendo e escutando, porque isso está alimentando desejos no seu coração. Quantas vezes eu queria muito uma coisa, mas só que isso ia ferir completamente os princípios. Você tem que decidir se vai querer a vida toda ficar correndo atrás do que quer, igual uma criança, ou vai fazer o que precisa ser feito, igual um adulto. Criança quer doce o tempo todo, mas doce, por causa do açúcar, vai matá-la. Quando você se torna adulto, você começa a comer coisas que não gosta. Salada, legumes. Às vezes você não gosta, mas come porque agora você é adulto. Você não faz o que quer, você faz o que precisa ser feito. Assim é com o pecado. Você quer agir sempre como criança, fazendo o que quer, ou vai fazer o que precisa ser feito? E eu quero declarar que o pecado não vai destruir tua família. O pecado não vai destruir teu casamento. O pecado não vai destruir teus filhos. O pecado não vai destruir tua empresa. O pecado não vai destruir tua vida espiritual, tuas emoções. Você será liberto na autoridade do nome de Jesus. Através da confissão e do arrependimento, o inimigo já perdeu essa batalha. O inimigo já perdeu essa luta. A solução final para você sair daquilo que precisa se libertar hoje é construir amizades que amem o reino de Deus. Em que você não precisa montar um personagem mostrando que é santarrão, santinha, mas que você pode dizer: eu sou pecador, lutando todos os dias para não voltar ao pecado. Pessoas que vão te proteger, pessoas que vão te amar do jeito que você é, pessoas que vão orar por você, e caso você erre, pessoas que não vão achar isso normal, não vão admitir isso, mas vão te confrontar dizendo: não, não, não, para lá você não volta. O nosso desafio a partir de hoje é construir amizades que nos santifiquem, porque vão nos ajudar com conselhos divinos. Porque não vão achar normal quando a gente estiver numa vida de acúmulo de pecados, que é a iniquidade. E eu tenho certeza que tem perdão chegando agora na tua vida, tem perdão chegando agora na tua casa, tem perdão descendo dos céus sobre você, porque está tendo confissão e arrependimento. Confissão e arrependimento. Se não fosse a misericórdia de Deus, eu não poderia estar aqui. Como eu te falei no início, eu já fui um pecador profissional. Sabia que estava errando e errava. Por isso que hoje eu sou escravo de Cristo. Porque eu sei de onde Ele me tirou. E eu prometi para Ele: vou trabalhar para você até o último fôlego da minha vida. Senhor, se Tu perdoa meus pecados, se Tu me tira desse laço do passarinheiro, se Você me tira dessa lama que eu estou, até o último dia da minha vida, eu vou trabalhar para Você. E eu estou aqui, ó, trabalhando para Deus. Eu não estou aqui nessa manhã por causa de você, não. Graças a Deus eu posso te abençoar através de uma palavra, mas eu estou aqui porque eu sou escravo daquele que me resgatou todo o império das trevas, daquele que me tirou do lamaçal do pecado, aquele que tirou o peso que estava nas minhas costas, insuportável, dos meus erros. Um dos maiores benefícios do Evangelho, e só o Evangelho faz isso por você, é que Deus perdoa pecados. E a Bíblia diz que o perdão está com Ele para que os homens o temam. Nós tememos a Deus por inúmeros motivos, mas segundo a Bíblia, o principal é porque Ele perdoa pecados. Nesse carnaval, nesse mês de fevereiro, você pode acumular mais pecados, ou você pode livrar-se deles para sempre. Você pode atrair mais consequências negativas para a sua vida, porque Deus perdoa seu pecado, mas não te livra das consequências dele. Ou você pode quebrar esse jugo que às vezes está vindo de pai para filho, já está um tempo na tua família, esses pecados repetitivos, e você vai quebrar agora, nesse período de carnaval. Você não vai repetir os erros dos seus pais. Você não vai se acostumar com pecados do passado. Nós vamos largar isso. Nós vamos andar leves agora. Nós vamos andar limpos. Porque essa é a função do sangue de Jesus: nos purificar de todo pecado. E você, com certeza, ainda tem coisas para resolver na sua vida, como eu tenho, todos nós temos. Eu não estou aqui dizendo, eu sou muito certo e estou te ensinando a ser muito certinho também. Não. Aqui é um pecador, um ex-pecador profissional, lutando todos os dias para não voltar para lá, te dizendo que não existe vida mais leve do que a vida sem pecado. Não existe segurança maior na eternidade do que uma vida sem pecado. E nós não somos sem pecado porque não erramos, e sim porque nos arrependemos. Você quer se arrepender? Então você vai fazer duas coisas agora. Onde você estiver, você pode estar na rua, você pode estar na casa de alguém, onde você estiver, você pode estar em viagem. Você vai fazer duas coisas agora. Você vai se ajoelhar onde você estiver. Você está no ônibus, se ajoelha aí no ônibus. E você vai repetir comigo: Senhor Jesus, eu me arrependo dos meus pecados. E eu declaro que para lá eu não volto mais. Perdoa-me e coloco meu nome no livro da vida. Porque eu quero me livrar desse peso e dessa sujeira. Livra-me desse peso e dessa sujeira. Declaro agora, eu não vou voltar mais para o pecado. Hoje é minha libertação. O pecado não manda mais em mim. Agora você é escravo de Cristo, que me ama com amor infinito, incondicional, que coloca o meu nome no livro da vida e muda o endereço da minha eternidade. Por causa do meu pecado, eu estava destinado a queimar no inferno, mas agora eu tenho acesso à vida eterna nas mansões celestiais, porque a sua misericórdia me alcançou, a graça de Jesus Cristo me alcançou. Tiago, se eu fizer essa oração, se eu fizer esse pacto com Deus e voltar a errar, não, você vai voltar. Não é se não, você vai. Só que eu declaro que não será mais no mesmo erro. Você não vai voltar mais para esse mesmo erro. E no que você errar, porque é ser humano no futuro, você vai fazer a mesma coisa que fez hoje. Você vai se humilhar diante de Deus. Você vai confessar para alguém para ser curado, para que essa exposição, essa vergonha de ter que contar para alguém, te gere o constrangimento de você saber que toda vez que errar vai ter que contar, rapidinho você melhora. E confessa para Deus para você ser perdoado. Você vai ver a sua vida se tornando mais pura e leve. Você vai ver o reino de Deus invadindo o teu coração. Pela primeira vez você vai se sentir tão próximo de Deus. Tão próximo de Deus. E quando Ele falar, você vai escutar como se fosse aqui, ó, no seu ouvido. Prepare-se para o melhor tempo da sua vida. Não é um tempo de riqueza, talvez. Não é um tempo em que você vai ficar dando gargalhadas, viajando pelo mundo, mas é um tempo que você vai sentir Deus perto de você. Porque Ele ama os homens e mulheres puros de coração, os que se afastam da iniquidade. Eu oro para que Deus te afaste da iniquidade, para que você tome essa decisão hoje e que seu coração se purifique a cada dia, em nome de Jesus. Que Ele resplandeça o seu rosto sobre você e te dê a paz que você precisa. Ande em retidão, em justiça, clamando a Deus pela sua misericórdia e pela sua graça. E todas as coisas vão ser acrescentadas na sua vida. Nós declaramos isso em nome de Jesus.
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3: O ego, muitas vezes, ele precisa ser anulado. Porque é ele que nos faz tomar decisões equivocadas. Embora o ego seja uma criação divina, ele desviou-se da meta e seguiu um caminho próprio. Portanto, somente a partir da rendição do ego que o amor divino pode agir por meio de nós. Reflete nisso. Incrível que quando uma pessoa ela tem o seu ego ativado, isso é muito altruísta. É importante sim, porém, quando ele colocado no lugar certo, pode agir incrivelmente na vida do outro.
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era que é. Muito bom, hein? Que programação abençoada de hoje aqui do programa do Thiago Brunet. Ó, continue na sintonia da rádio Adore Mais FM, continue aqui sintonizado, sintonizada no 102.1, que a programação da rádio, tenho certeza, vai edificar a sua vida e o seu dia será muito melhor. Então, continue com a gente aqui na rádio Adore Mais FM e curta, siga, compartilhe também no Instagram, no Facebook, no Twitter, no TikTok, lá no Instagram. Quando você ouvir a programação da Adore Mais FM, tire uma foto, faça um vídeo e marque @AdoreMaisFM. 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Que o seu dia seja muito bom e abençoado. Até mais! 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
1: Bom, sejam todos muito bem-vindos a mais uma série do nosso programa Negócios com Propósito, aqui pela Doe Mais FM, a maior rádio gospel do Brasil. 102.1, sejam bem-vindos vocês. Você que está me assistindo pelo TikTok, pelo Instagram, Elisângela Gomes Aeli, do YouTube da rádio, Adore Mais FM, sejam todos bem-vindos. E eu tenho certeza que hoje é um dia, que hoje é aquele dia que Deus ele preparou esse encontro entre a gente, para a gente poder conversar um pouco, para a gente poder expandir a nossa mentalidade. Afinal, esse programa, Negócios com Propósito, é onde eu convido você a pensar sobre uma vida de alto valor, a pensar e a ter um negócio de alto valor. Existem coisas que têm preços, outras coisas que têm valor. E aquelas que têm valor, não há dinheiro nenhum no mundo que pague. Agora, aquelas que com dinheiro você consegue comprar, elas, será que vale muito? Então, para mim é uma honra servi-los nesse programa também. Eu sou CEO da família Adore Mais. E com 28 anos de como executiva de negócios, eu já vivi bastante, já aprendi bastante, já acertei, já errei de novo, já acertei de novo. E parece que todas as vezes que você não acerta, é uma chance para que você aprenda de novo. É um momento que Deus está te dando para que você consiga, nesse desafio, você tirar lições, você tirar aprendizados, você tirar o mais precioso. Você já viu para o azeite? Para a gente colocar ele na saladinha lá em casa, bem gostoso? Pois é, a uva ela foi muito prensada. A uva não, a azeitona foi muito prensada. A uva é o suco de uva. Foi prensado. A oliva foi prensada para sair o azeite. E parece que com a nossa vida não é diferente. Então, sejam bem-vindos. Hoje a gente vai falar sobre as três maiores responsabilidades de um líder. As três maiores responsabilidades de um líder. Você que está me ouvindo, você se considera um líder? Você que está me ouvindo aí dirigindo o seu carro, você que está aí no YouTube, no Instagram, você que está me assistindo aqui no Elisângela Gomes Aeli. Esse é meu Instagram. Você que não me segue, vem me seguir para a gente passar mais tempo juntos. Já acaba esse programa, a gente tem pouco tempo aqui e eu quero compartilhar boas novas, muito mais com você. Então, Elisângela Gomes Aeli, me segue lá no Instagram. Então, você que está me ouvindo, me assistindo aqui, você se considera um líder? Você sabe que todas as vezes que você traz isso para sua consciência, você já pode começar a ser usado por Deus. E hoje você vai entender quais são as responsabilidades de um líder. Tem responsabilidade do pai e da mãe. Tem responsabilidades em você ser um filho. Tem responsabilidades de você ser um empresário. Tem responsabilidades de você ser um esposo melhor, de uma mulher melhor, de uma esposa. Não existem essas responsabilidades? Pois é, um líder não necessariamente ele precisa ser um empresário. Não necessariamente ele precisa ser um dono de empresa. Não necessariamente ele precisa ter vários negócios. Não, porque em todas as áreas, todas elas, se você não está liderando, você está sendo liderado. É. Todas as áreas. Se você não está liderando, você está sendo liderado. Quando você traz isso para a consciência, clarificar se torna um alívio, sabia? Por quê? Às vezes você está tomando decisões que não é você que tem que tomar essas decisões. Você está querendo dar algum certo de exemplo que não é você, não é a sua responsabilidade para isso, não é. Agora, quando você clarifica dentro da sua realidade, do seu lugar de liderança, você consegue avançar. Então, papel e caneta, você que está comigo aqui, tomei uma aguinha, você que não confia tanto na sua memória, bora anotar as três maiores responsabilidades de um líder. A primeira delas, gente, é gerar crescimento. Você que é um líder de empresas, ou de departamentos, ou um líder na sua igreja, você é um pastor, você é um líder de célula, você é um líder no seu negócio. Primeira coisa, primeira responsabilidade que você tem que ter é de gerar crescimento. A sua mentalidade, ela precisa estar nesse lugar de crescimento. E como que gera crescimento? Quando você enxerga um futuro. Quando você consegue olhar lá na frente. Quando você consegue identificar o tamanho do seu projeto. Você mãe, você pai que está me ouvindo, quando nasce o seu filho, você consegue imaginar ele adulto, tendo, de repente, uma faculdade, tendo uma profissão incrível, transformando pessoas, ajudando pessoas, ou ele com um casamento, sendo bem aceito no casamento, feliz, tendo uma casa, tendo uma faculdade, conquistando seus sonhos. Quando seu filho nasce, você já não começa a olhar o futuro dele? Não é uma coisa automática? Você que é pai, você que é mãe? Você como empreendedor, você como empresário, é a mesma coisa. Você precisa enxergar esse futuro para que você consiga gerar crescimento no seu negócio, para que você consiga gerar avanço e grandes resultados no seu negócio. Agora, você precisa entender uma coisa, que toda vez que você gerar, tiver essa consciência em gerar crescimento, ter uma mente ampliada, uma mente potencializada para crescer, se prepara, porque vai doer. Porque o crescimento dói. Ai, Eli, você não pode dar uma outra notícia? Eu até gostaria, gente, mas não. O crescimento, ele pode doer sim. Porque tudo que está expandindo, está se modificando. E tudo que se modifica, gera desconforto. Tudo que se modifica, dói. Tudo que se modifica está se transformando em uma nova forma. Como eu trago alguns exemplos de exercício físico, né? Você que já me ouviu aqui, sabe que quando você vai para academia, você está treinando perna. Puxa vida, você treinou hoje, amanhã, você não consegue levantar. Um, dois, três dias, você não consegue levantar da cama. De tanto que doeu. De tanto que está doendo. Eu uso salto, né? Todos os dias. É, há muitos anos. Nossa, gente, como é difícil pegar o sapato, botar no pé e sair. Começa andando assim, ó, com a perna torta. Então, já entenda isso. Que quando você for gerar o crescimento, que essa é a sua responsabilidade como líder, vai doer. E aí, a hora que a dor chegar, você fala, ah, já sabia. E aí você tem energia o suficiente pra continuar. Você vai investir tempo o suficiente para fazer isso crescer. Você vai investir dinheiro suficiente para fazer isso prosperar. Porque o que é prosperidade? É crescimento. Prosperidade é crescimento. Prosperidade é crescimento. Gente, grava isso. Mas Eli, prosperidade não é dinheiro? É também. O dinheiro faz parte. Então, quando você tem uma mentalidade expandida, você atrai pessoas do mesmo padrão, sabia? Quando você tem uma mente ampliada, as pessoas que também pensam assim, elas vão se aproximar de você. Elas vão começar a te ouvir. Os seus colaboradores no seu negócio vão querer estar na mesma missão, naquele trabalho contigo? Por quê? Pensa grande também. Pensa ampliado também. Então, olha só. Quando você não gera crescimento em você, primeiro, é aí que tá. O líder, ele tem que preparar. O líder, ele tem que ter uma preparação na responsabilidade de crescer. Porque se você não cresce como ser humano, se você não cresce como pessoa, você não consegue influenciar outros a crescerem. Você não consegue influenciar outros a melhorarem. Você não consegue liderar o seu time. Você não consegue liderar o seu ministério. Não consegue, não adianta. E dificilmente você vai atrair pessoas assim. Olha a sua volta, pessoas de mentalidade pequena. Lembra que eu disse aqui no começo do programa que crescer dói. E verdades nos faz crescer. E verdades podem doer. Mas é para um bem maior. É para um bem muito maior. Quando a gente vai para a palavra, todos os heróis da fé, todos, eles enfrentaram as suas dores. O nosso Cristo, ele enfrentou dores para que eu e você estivéssemos hoje aqui. Ele enfrentou muitas, mas muitas mesmo. Então, você pode estar com uma dor aí que parece maior que você. Mas se você tiver uma crença instalável, eu sou líder da minha vida, eu sou líder da minha empresa, eu sou líder do meu ministério, eu sou líder da minha igreja, eu sou líder das minhas emoções, eu sou líder da minha família. Quando você fincar essa crença, essa responsabilidade é sua. E aí sim você vai atrair gente grande. Aí sim você vai formar gente grande. Aí sim você vai querer gente grande do seu lado. Porque dá preguiça gente pequena. Na mentalidade. Por quê? Quando você amplia a mentalidade, você amplia os seus negócios. Quando você amplia a mentalidade, você amplia o seu ambiente. Quando você amplia a sua mentalidade, você amplia o seu amor pela sua família. Então, tenha como regra absoluta, você que é líder, você que decide ser líder hoje, você que é líder do seu negócio, decida ter essa primeira responsabilidade, que é gerar crescimento. Você sabia que empresas perdem seus talentos por não ter um plano de crescimento? Sabia disso? Aí você que tem empresa que está aqui no nosso programa Negócios com Propósito, você tem compartilhado a visão de futuro do seu negócio com seus colaboradores? Você tem compartilhado a visão de futuro com a sua família? Você tem compartilhado a visão de futuro no seu relacionamento? Você tem compartilhado isso como um líder? Não. Se não, pois é, não tem como. É obrigação e não opção crescer. Para que você tenha pessoas fidelizadas na sua visão. É. E aí você vai precisar investir em qualificação, em capacitação, nos seus colaboradores, na sua família, nos seus negócios. Então decida hoje você ser um líder que gera crescimento. Combinado, minha gente? Olha, você que está me ouvindo aqui no 102.1 na rádio, seja muito bem-vindo. Esse é um negócio com propósitos. Esse programa é um programa onde vai fazer você ter uma vida de alto valor, um negócio de alto valor. E como CEO da Adore Mais FM, para mim é uma honra servi-los aqui também. Eu estou ao vivo, gente, no Instagram, Elisângela Gomes Aeli. Me segue se você não segue ainda. Elisângela Gomes Aeli. Mais de 28 anos como executiva de negócios. E é lindo isso, quando você empreende, não se trata de um negócio, se trata da mentalidade do empreendedor, do empresário. Hoje é esse negócio, a rádio que eu tenho, e outros também. E antes, não era a rádio. Então, quando você tem, o telefone tocou aqui, quando você tem a mentalidade do empresário, a mentalidade estabelecida, independente do negócio, você vai fazer ele funcionar. Isso é lindo, né, gente? Isso não é lindo? Hoje eu tô num lugar diferente, eu não tô no estúdio ao vivo da rádio. Eu tô no outro escritório e que delícia poder, de onde a gente estiver, nos conectarmos, não é mesmo? Porque é a conexão que faz a mudança. É a conexão, olha só, a conexão que faz diferença quando eu estou em outro lugar transmitindo para você um conteúdo que vai mudar a sua vida, que vai transformar a sua vida. É a conexão entre você e seu filho que vai fazer o amor de vocês crescerem. É a conexão, você que é empreendedor, você com seu colaborador, essa conexão que vocês têm que construir, que vai gerar o crescimento. Você com Deus, eu não sei como está a sua espiritualidade hoje. Não sei como é que está a sua espiritualidade. Mas se você não se conectar com Deus todos os dias, se você não falar com Deus todos os dias, você não vai ter uma boa conexão com Ele. Sabe aqueles amigos que só se veem de vez em quando, mas quando se vê, tem algo tão forte que os conecta? Então, é lindo isso, né, gente? Tudo isso eu tô falando porque eu tô dizendo que eu não tô nos estúdios da família Adore Mais na Paulista. Mas que bom que você tá aqui. Me segue lá no Instagram, Elisângela Gomes aí. 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Tá incrível, gente. E eu tenho certeza. Se você não tem o resultado que você quer hoje, é pelo que você não sabe ainda. E para mim é uma honra te ensinar. Muita coisa eu aprendi porque eu investi tempo, investi energia, investi dinheiro. Não tem como você crescer se você não investe isso. Não tem como, porque é a lei da semeadura, plantar para colher. Você investe e colhe, né? Se você quer comer uma maçã, primeiro você tem que plantar ali na terra a semente, colocar água, né? Esperar ele crescer. Aí você vai colher a maçã. Então, é assim com os resultados na sua vida, é assim com a sua transformação, é assim com o seu crescimento, é assim com o novo de Deus na sua vida. Quando você investe para aprender, quando você coloca o seu coração no melhor lugar de crescimento. Ah, hoje você vai sair daqui desse programa muito maior do que quando você chegou aqui. Hoje você vai sair bem grande na sua mentalidade. Desde o momento que você ligou o rádio aqui para estar comigo. Desde o momento que você entrou aqui na live no Instagram. Em nome de Jesus. Desde o momento que você está me assistindo aqui pelo TikTok. É. Porque a gente está em todas as mídias, no YouTube também. Um beijo no coração de todos vocês, gente. Obrigada. Muito obrigada pelo carinho que a gente tem recebido todos os dias. Mensagens que aquecem o nosso coração e nos apontam que a gente está no caminho certo. Que é o compartilhar. Deus faz coisas na nossa vida para compartilhar, para que o outro não precise sofrer tanto. Então, esse programa, você que está chegando agora, eu estou falando sobre as três maiores responsabilidades de um líder no programa Negócio com Propósito. Dois. A primeira, então, tá comigo? Você está comigo aqui? Então, a primeira responsabilidade é gerar crescimento. A segunda, duplicar a sua liderança. Eita, como esse troço é difícil, gente do céu, que negócio difícil. Mas olha só o que o John Maxwell diz, que todo problema é um problema de liderança. Ai, ai, ai. Todo problema é um problema de liderança. E essa é uma verdade absoluta, gente. É uma verdade absoluta. Se uma empresa não está indo bem, quem são os líderes? Se uma família não está indo bem, quem é o líder dessa família? Se uma igreja não está indo bem, quem é o líder dessa igreja? Quem é o líder desse empreendimento que tá capenga? Se a sua vida tá ruim, quem é o líder da sua vida? É Deus ou não? É Deus que tá liderando? É a sua espiritualidade que tá liderando você? Ou são suas emoções, o medo, a insegurança, a incerteza? Não deixa não, que ela só vai te levar pro buraco. Em nome de Jesus, levanta hoje. Em nome de Jesus, seja líder da sua vida hoje. Em nome de Jesus, seja um líder incrível. Você não cresce de acordo com quantas horas que você trabalha. Eita! Agora é pro empreendedor, pro empresário que me ouve aqui. Os meus pares que empreendem também. É um desafio, né, gente? Pois é. Então, você não cresce de acordo com quantas horas você trabalha. Sabia disso? Por muitos anos, eu achei que era trabalhando 24 horas por dia que ia melhorar. Você cresce de acordo com o nível de liderança que você exerce. Você pode trabalhar 24 horas que nem morrer. Vai morrer de trabalhar. Mas você não vai dar conta. Não vai. Por quê? Um negócio, uma empresa, são várias áreas. Várias áreas, gente. Você sabe disso. É o administrativo, é o planejamento estratégico, é vendas, é o RH. E por aí vai. É o marketing. E por aí vai. Então, assim, 24 horas seria pouco. Se você trabalhasse por hora para fazer tudo isso funcionar. Você cresce de acordo com o nível de liderança que você exerce. Então, desenvolver a liderança é o que vai fazer você crescer. É. E aí, quando você é um bom líder, você duplica a sua liderança. Porque aí você é um líder bom. Um líder forte. E aí você ensina outros naturalmente a ser líder também. Porque aí você vai delegar. E quando você delega, e a pessoa entende que a responsabilidade naquele assunto é dela, ela também desenvolve a liderança. Então tem liderança de pessoas, tem liderança de projetos, tem de liderança em várias áreas. Então, bora duplicar a sua liderança, formando outros líderes, desenvolvendo outros líderes. Eli, tem estratégias para isso? Claro que tem, muitas, várias. 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Você sabe que uma empresa, o maestro, atende pelo nome de líder. Você gosta de coral? Você já foi assistir um coral lá na igreja? Natal, né, gente? É gostoso de ver. Aquele coral com várias vozes. Aí tem... Eu tenho uma família que vem da música, não sei se você sabe. Eu achei que eu ia ser cantora, gente, mas não foi que Deus me chamou, não. Ele só me ensinou sobre música. Eu sei bastante coisa. Instrumentos, notas, harmonização. Eu conheço bastante. Amo música. Amo, amo, amo. Então, já cantei em coral também, lá nos meus 15 anos. E, olha só, o maestro é que com uma varinha, né, ele vai fazendo a gestão das notas, dos musicistas, dos cantores. Não é assim que funciona? Um coral. Então, o maestro da sua empresa, do seu negócio, da sua vida, é o líder.

O que significa essa liderança? Na sua empresa, trazendo para os negócios aqui, é a habilidade de gerar resultados por meio das pessoas. Olha que lindo isso! E aí, cada um na sua esfera, não é? Cada um no seu business, no seu negócio, no seu empreendimento, na sua família é empreendimento, a sua vida é empreendimento, a sua casa é empreendimento. Então, minha gente, bora falar com Deus todos os momentos, para que Ele te direcione, para que Ele traga a clareza na sua liderança agora, em nome de Jesus. Porque se você não está liderando a sua vida, alguém está. Se você não está liderando o seu negócio, alguém está. Que seja a economia, que seja política, alguém está. E sempre tem uma influência, claro. Mas quem que é o líder? Quem? Ai, que seja você, em nome de Jesus. Que seja você. Olha só, negócios com propósito aqui na Adore Mais FM no 102.1. Você que está chegando agora, seja bem-vindo na nossa audiência. Gente, o rádio, ele é muito incrível. A gente transmite para mais de 25 milhões de habitantes do estado de São Paulo, sabia? Esse é o poder da nossa frequência aqui. No estado de São Paulo. Então, você que está aqui comigo aprendendo sobre as três maiores responsabilidades de um líder, você já aprendeu. Primeiro, você tem que gerar crescimento. Segundo, duplicar a sua liderança. E terceiro, transmitir a visão. Transmitir a visão. O líder é o único que é capaz de enxergar e prever o futuro. Logo, né, gente? É o único que consegue transmitir também. Então, é uma característica de quem é empreendedor, parece que ele quer fazer tudo sozinho, né, do empresário. Ele acha que consegue fazer tudo sozinho, consegue não. E aí tá tudo dentro da cabeça dele. Só que ele precisa tirar isso. Ele precisa trazer para fora isso. Transmitir. E é aí que tá o desafio. Você precisa transmitir a sua visão. Querer que o seu time compre o futuro e os seus objetivos sem transmitir essa visão, minha gente, olha isso, é o mesmo que você entrar num táxi e pedir pro motorista levar você em algum lugar sem dizer para ele qual que é o destino que você quer chegar. Quando você não tem essa responsabilidade como líder de transmitir a visão, você não vai fazer os seus liderados chegarem no objetivo, no futuro desejado, no resultado promissor que precisa chegar. A vida é feita de resultado. Você me ouve muito dizer isso aqui. Sim, resultados é quem diz quem você é. Deus vê o coração, agora você vê, as pessoas veem resultado. Eu vejo resultado em você, você vê resultado em mim. Você vê resultados, não tem jeito, é automático. Por isso que quando você chega com um carro mais ou menos num restaurante, o manobrista ali até pega, né, sem muito interesse. Chega com um carro poderoso pra você ver como ele vai te tratar. Aí dobrar. Mas por quê? Porque se tem dinheiro, você tem resultado. É fato que você precisou gerar resultado. E para quem gera resultado é uma pessoa grande, interessante, importante, que pensa à frente.

0: que todo mundo quer estar perto, todo mundo quer estar junto, todo mundo quer ouvir, todo mundo quer estar ali. Entendeu? Quer aprender. Então, gere resultados para você ser uma pessoa interessante. Não interesseira, né, gente? Interessante. Porque quem gosta de resultado, ele prioriza a troca. Então, assim, eu dou meu resultado para você e você dá o seu para mim e juntos a gente cresce. Então, você que é líder, o que hoje vai ser tocado por essa mensagem, vai ser tocado por esse programa, em liderar a sua vida, em nome de Jesus, em nome de Jesus, transmita a sua visão, tira da sua cabeça, passe para o outro, porque senão ninguém vai chegar onde Deus falou que era para você chegar e levar outros, levando com você. Para isso, você vai precisar, para transmitir essa visão, marcar reuniões. Você vai precisar marcar almoços. Vai precisar sentar, passar tempo explicando. Ai, Eli, a minha vida é tão corrida. Tá, corrida com as coisas que você tem priorizado. Se você não priorizar as pessoas que vão levar você para esse lugar, você não vai chegar. Então, pare. Dê tempo, marque essas reuniões, invista tempo para conectar, para transmitir essa visão, para compartilhar, passar momentos agradáveis. Combinado, minha gente? Então, olha só, as três maiores responsabilidades de um líder. Responsabilidade, tem coisa que não é responsabilidade sua, não. Agora, como líder, você tem que gerar crescimento. Dois, duplicar sua liderança. E três, transmitir a visão para essa galera. Claro que tem outras coisas que, como líder, você tem como responsabilidade. Mas hoje eu só quis trazer três para você gravar aí na sua cabeça e focar nela. Eu poderia falar milhões, várias responsabilidades de um líder, várias. Mas essas três aqui é o pilar, são os pilares. E tudo na vida não quebra se tiver pilar. Eli, meu negócio tá quebrando. Tá, o negócio pode estar quebrando, mas e você? Tá também quebrando? Se você, empreendedor, quebrar, você não faz outra coisa acontecer. Você não pode quebrar. O seu negócio pode. Mas você, como ser humano, como líder, como filho de Deus, como chefe da sua família, você como pai, como mãe, você como esposo, você como mulher, você como homem, não pode quebrar. Não vai quebrar em nome de Jesus. Agora, precisa ter esses pilares bem alicerçados. Precisa ter essas raízes fortes e poderosas. Ai, que lindo isso, gente. Então, olha só. Eu sou uma pessoa muito futurista. Eu amo o futuro. Assim, quando eu olho, se tá hoje um momento tá difícil, eu olho lá na frente. Eu quero olhar de trás para frente, porque aí eu consigo energia o suficiente para andar, para avançar, para continuar. E de tudo que eu tô falando aqui nesse programa, Negócios com Propósito, aqui na rádio, na Dore Mais FM. Você que tá me assistindo no Instagram e você que não me segue ainda, dá um azar danado, sabia, né? Não me seguir no Instagram, Elisângela Gomes Aeli. Me segue agora, Elisângela Gomes Aeli. Que é um ponto em comum que nós temos. 24 horas a gente vai poder estar em contato ali, falando, aprendendo, conversando, compartilhando, dividindo, não é? E eu gosto de falar muito de negócio com propósito. O que que é tudo isso? É a gente trabalhar os princípios, é a gente trabalhar as verdades absolutas. Que tem muita mentira por aí, tem muita mentira, tem muita enganação, não é? Tem muita mentira, muita enganação. E aqui comigo, Elisângela Gomes, a Eli, você vai aprender os princípios. Você vai aprender as verdades. Porque é só assim para você ser forte e absoluto. Só assim para você ser o representante incrível de Deus aqui na Terra. A semana passada, no nosso programa, a gente falou de sabedoria, né? Que a sabedoria é Deus, a sabedoria estava com Deus. E o que é sabedoria? Então, cada programa eu venho trazendo temas relevantes que trabalham pilares em você, que fortalecem os seus princípios, que fortalecem os seus valores, que clarificam os seus valores. Porque se você não sabe quem você é, você não chega a lugar nenhum. Se você não sabe quem você é de fato, você não vai fazer coisas incríveis. Você vai cair. Sabe aquela pessoa que não sabe dizer não? Sabe aquela pessoa que fala sim para tudo? Ai, gente. Quando você vê uma pessoa assim, olha, corre. Porque se ela não sabe os momentos e não consegue dizer não, ela não entendeu a identidade dela. E negócio com propósito trabalha a sua identidade. 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Se você não tem o que você gostaria, porque você não tá treinando. Ah, Eli, tô com problema nas finanças. Você me ajuda com isso? Eu ajudo também. Tem essa matéria lá no curso Negócio com Propósito. É claro que eu tô trabalhando o comportamento. Tem muitas técnicas. Tem sim. Mas você tem que ter um começo, você tem que ter um caminho. E a palavra, ela se renova cada manhã. O seu conhecimento, ele precisa se renovar também. Porque você, o que você sabe te trouxe até aqui. Para você avançar, é só com conhecimento novo. Para de doidura. Ah, vai vir de graça. Não vai, não. Nada que é importante, que é poderoso. Você que tem uma família incrível, você sabe o que você teve que pagar para essa família ficar de pé. Você que tem um relacionamento inabalável sabe o que você teve que investir de oração, de tempo, de dinheiro, de em treinamento, em se autoconhecer, joelho no chão. Quem fala que é um passe de mágica a vida, tá mentindo. Quem fala para você que vai ser fácil, tá mentindo. Tá querendo te enganar ou tá querendo te vender algo para você comprar e não vai mudar em nada. Foge de promessas rápidas. Foge de passe de mágica. Isso não funciona. Isso não é vida real. Se você quiser acreditar, tá tudo bem. Coloca sua conta em risco. Você sabe, gente, eu já viajei para mais de 20 países, já. Então, muita coisa que eu sei hoje foi fruto desse investimento. Muita coisa que eu sei hoje foi porque eu investi dias em oração e um objetivo. Trabalhei a espiritualidade, trabalhei as emoções, a inteligência emocional. Qual que é o pilar dela? Não é quando o problema chega, é quando você sabe o que fazer quando o problema chega. Isso é inteligência emocional. Talvez o resultado que você não está conseguindo é porque suas emoções estão abaladas. Vamos trabalhar isso. Vamos aprender sobre isso, vamos entender sobre isso. Lá em Negócio com Propósito, eu ensino. Meu Instagram é Elisângela Gomes Aeli, me segue. Elisângela Gomes Aeli. Estamos caminhando para o final do nosso programa aqui, mas eu ainda quero deixar para você como uma boa pessoa que pensa em futuro, como uma boa pessoa futurista. Eu quero deixar ainda para você como bônus, que ficou comigo até aqui. Como bônus para você que está me assistindo desde o começo. Sete coisas para mudar o seu futuro. E você pode começar hoje. Aliás, você deve começar hoje. Para você mudar o futuro, você só consegue mudar ele começando hoje, viu? Porque o que você tem de resultado hoje foi o que você construiu lá no passado. Ai, Eli, eu não tô feliz, eu não tô gostando, não é isso que eu quero pra minha vida, não foi isso que Deus prometeu pra mim. Não foi, não é isso. Então, mas foi o que você plantou o ano passado, o mês passado, a semana passada, 5 anos atrás, 10 anos atrás. Então, pra você hoje ter um futuro incrível, incrível. Você precisa começar agora. Aprenda novas técnicas. Aprenda novas técnicas. Para eu estar falando com você hoje aqui, eu tive que aprender técnicas sobre comunicação, gente. Para ter um negócio, os meus negócios, eu tive que aprender novas técnicas para isso. Então, quer mudar o seu futuro? Aprenda novas técnicas. 2. Invista em adaptabilidade. Se você é uma pessoa que não se adapta com facilidade, trabalhe isso. Porque você vai precisar se adaptar. Quando a notícia ruim chegar, uma pessoa que não pensa como você vai precisar se adaptar. Então, invista em adaptabilidade. Agora, quer ser poderoso mesmo? Quer mudar mesmo o seu futuro de uma forma cabulosa? Domine seus medos. Gente! Ai, como é difícil, não é? Dominar os medos. Pois é, mas você só vai mudar o seu futuro se hoje você dominar esse medo aí que tá querendo te travar, que tá querendo te paralisar, que tá querendo falar para você que é ele que domina. Não, fala você, domina você esse medo. Em nome de Jesus. Na autoridade do nome de Jesus, domina esse medo você. Ai, a culpa é da minha mãe que me fez ter esse medo, porque me abandonou. O meu pai. Para, o medo tá em quem? Tá em você, não é? Então é você. Ah lá, o Michel tá falando. Tenho medo de viajar de avião. Michel, sabe quando você vai vencer esse medo aí? Quando você andar de avião. Eli, como é que eu paro de ter medo de andar de avião? Andando. Como é que eu resolvo o meu medo de falar em público? Falando. Por quê? Por quê, gente? Ai, a psicologia diz que 85% dos nossos medos, eles não acontecem. Então, assim, quem tem medo de andar de avião é porque no mínimo vai achar que ele vai cair, né, Michel? Só que quando você anda e vê que ele não cai, quando você vê que ele não cai, você fica autoconfiante, você fala, puxa, não caiu. Ah, que beleza! Aí a segunda viagem que você vai fazer, o seu medo tá bem menor. É ou não é? Não é assim que funciona? Quer vencer o medo? Vai lá e faz. Vai com medo mesmo, mas vai. Porque o fracassado é aquele que para no meio do caminho, é aquele que desiste, não é aquele que erra. E se o avião tiver que cair, vai cair. Se você tiver que morrer aquele dia, vai morrer. Porque a minha vida, a sua vida, a nossa vida está nas mãos do Senhor. E se você tiver que errar falando em público, você vai errar. E que bom, porque aí você vai ter a chance de corrigir, de ficar melhor ainda. Agora, se você nem começa, você não vai ficar melhor em quem? Entendeu? Então, quer mudar o seu futuro? Domine os seus medos. 4. Controle a ansiedade. É. Bora controlar a ansiedade. Ah, Eli, tá doendo, eu nem sei o que vai acontecer. Tá bom. No mundo terias aflições, mas tende bom ânimo. Tende bom ânimo, porque se eu venci, você também vence. Esse foi o nosso Jesus. Então, controle a sua ansiedade. Controle. Quando você consegue controlá-la, tudo fica mais possível. Eu não disse fácil, eu disse possível. Você que está aqui na rádio, na Dore Mais FM, seja bem-vindo. Esse é o programa Negócios com Propósito. E o pilar do nosso assunto hoje foi as três maiores responsabilidades de um líder. E aí, quem ficou comigo aqui até o final, no meu Instagram, Elisângela Gomes, a Eli, você que está me seguindo, você que está aqui comigo até agora, você que está aqui no TikTok até agora, está tendo um bônus de mudar futuro. Eu já falei, aprenda novas técnicas, já falei, invista em adaptabilidade, e já falei, domine o seu medo, controle a ansiedade. E 5, tenha a mente aberta. Tenha a mente aberta. 6, não perca a humanidade. Gente, o que é esse não perder a humanidade? É quando você tem empatia pelo outro. É quando você se coloca no lugar do outro. É quando você vai ofender. Você olha e fala, puxa vida, eu não gostaria que alguém me ofendesse assim. E aí você está sendo humano. Não perca isso em nome de Jesus. Não perca. Não perca a sua humanidade. Não perca a sua humanidade. Ai. E por último, não abandone a sua fé. Nunca. Jamais. Jamais abandone a sua fé. Porque é a fé que vai fazer você continuar. É a fé que vai fazer você dar um passo a mais. É a fé que vai fazer você investir o seu dinheiro. Ali como o Raul tá falando. Hoje invisto em dólar, amanhã alugo casas. Olha lá. Certeza absoluta. É a fé que tá fazendo você fazer isso, Raul. Porque o que é a fé? Você acreditar aquilo que você não tá vendo. Você não tá vendo, mas você foi lá e fez. E aí teve um bom resultado. Não foi? Assim é com a sua família. Assim é com tudo. Tudo que você tem. E mais. Esse é o primeiro pilar para você ter um futuro brilhante. Para você ser um líder inabalável. Um líder que vai liderar não apenas a sua vida, mas vai liderar as suas emoções, a sua empresa, o seu negócio, a sua casa. Em nome de Jesus. Em nome de Jesus. Gente, esse é o programa Negócios com Propósito. 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E lembra que se você está aqui comigo, você foi escolhido por Deus. Porque o nosso programa aqui, o nosso momento aqui, é para que você honre a sua vida com seus negócios. Para que você honre a Deus através da sua vida. Para que você honre a Deus através da sua família. Para que você honre a Deus através do seu casamento. Para que você honre a Deus através dos seus negócios. Então, seja abundante, seja firme e seja constante na autoridade do nome de Jesus. Eu espero você, gente, no meu Instagram, Elisângela Gomes, a Eli, me segue. Tem muito conteúdo ainda para você, que eu tenho certeza que você vai prosperar muito com princípios, com valores, com base, com estrutura. Porque é para isso que Deus me chamou. Combinado, minha gente? Um beijo no seu coração. Espero você no meu Instagram, Angela Gomes, a Eli. Tchau, gente. Deus abençoe.
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4: Olá, Rádio Adore Mais. Eu me chamo Tamires, sou de São Paulo, da Igreja Adsa Brasil, e eu gostaria de pedir o hinos que olham para ti do F-Hope. Deus abençoe vocês. Obrigada.

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4: 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E o tema para hoje é esse aqui. Você está ameaçado. Você está ameaçado. E eu queria ler um texto que fala de ameaça e como lidar com elas, porque se não tem jeito de não ser ameaçado, como que a gente lida com isso? Abra sua Bíblia em Êxodo capítulo 17, versículo 8 a 16. Êxodo 17, versículo 8 a 16. Nós lemos assim: a vitória sobre os amalequitas. Sucedeu que os amalequitas vieram atacar os israelitas em Refidim. Então Moisés disse a Josué: escolha alguns dos nossos homens e lute contra os amalequitas. Amanhã tomarei posição no alto da colina com a vara de Deus em minhas mãos. Josué foi então lutar contra os amalequitas, conforme Moisés tinha ordenado. Moisés, Arão e Ur, porém, subiram ao alto da colina. Enquanto Moisés mantinha as mãos erguidas, os israelitas venciam. Quando, porém, as abaixava, os amalequitas venciam. Quando as mãos de Moisés já estavam cansadas, eles pegaram uma pedra e colocaram debaixo dele para que nela se assentasse. Arão e Ur mantiveram erguidas as mãos de Moisés, um de cada lado, de modo que as mãos permaneceram firmes até o pôr do sol. E Josué derrotou o exército amalequita no fio da espada. Depois o Senhor disse a Moisés: escreva isso num rolo como memorial e declare a Josué que farei que os amalequitas sejam esquecidos para sempre debaixo do céu. Moisés construiu um altar e chamou-lhe: o Senhor é minha bandeira. E jurou pelo trono do Senhor: o Senhor fará guerra contra os amalequitas de geração em geração. Dá uma olhada no que aconteceu aqui. O povo de Israel acabou de sair do Egito. E quando eles saíram do Egito, aconteceu uma coisa maravilhosa, porque eles atravessaram o Mar Vermelho a seco. Eles passaram com os pés secos pelo meio de um mar. Que cena incrível! Os egípcios tentaram fazer igual. E aí o Mar Vermelho se fechou. E o exército egípcio todo morreu. Eles chegam do outro lado felizes, dizendo: Deus é com a gente. Olha que incrível, olha que milagre. Nós vamos agora entrar na Terra Prometida. Tem coisa grandiosa para a gente, nossa, que incrível! Tempo de celebração! Nem acabaram de celebrar, e o exército amalequita veio na direção deles. E o exército amalequita veio na direção deles, E o exército amalequita não mandou recado nem nada, simplesmente veio. É na hora que você às vezes está com vitórias, com a vida financeira boa, com algumas conquistas, com algumas portas abertas, é às vezes na hora que tudo parece que finalmente deu certo, que aparece na tua vida uma amalequita. E eles estavam ameaçados, e então Moisés falou: Josué, reúnam os homens aí que nós vamos ter que lutar, e eu, Arão e Ur, vamos subir para a montanha, e nós lá na montanha, eu vou clamar, sai para lutar, eu vou para orar, e nós vamos vencer essa batalha, se Deus quiser. E assim fizeram. Josué foi para a batalha, chamou os homens, e chamou os homens para lutar contra um exército preparado. Os amalequitas eram povos de guerra, acostumados com guerra, com armas de guerra, com estratégia de guerra, com tudo de guerra. O povo de Israel acabou de vir do Egito, só fazia tijolo, só sabia plantar e colher, trabalhava para os egípcios, zero cultura de guerra, zero preparo. Mas Moisés falou: vamos lutar. E então Moisés está em cima da montanha, orando pelo povo, com o cajado que Deus falou para ele: leva esse cajado, toda vez que você olhar para esse cajado, lembre que eu sou contigo. E ele pegou o cajado e levantou, e ele clamava pelo povo, e o povo de Israel vencia a batalha. Mas depois de um tempo cansou o braço, e quando o braço cansava, o povo amalequita vencia a batalha. Ele levantava, o povo de Israel vencia, ele baixava, o povo amalequita vencia. E aí, o que fizeram Ur e Arão? Colocaram Moisés sentado numa pedra, e cada um segurou seu braço de um lado, e até o pôr do sol, os braços de Moisés ficaram para cima, e enquanto os seus braços estavam para cima, o povo de Israel prevaleceu e venceu os amalequitas. E Deus falou: Moisés, registra no rolo, deixa para as futuras gerações o que eu estou escrevendo agora. Esse povo que tentou impedir o projeto meu na vida de vocês vai sumir do mapa, não vai ficar um para contar a história. E foi o que aconteceu. Quando acabou de ter a vitória, Moisés estava cansado, todo mundo cansado, mas ele falou: hora do culto. Eles levantam um altar ao Senhor, e ele declara que o nome daquele altar é: Deus é a minha bandeira. A bandeira é que mostra de quem é o exército. Se a bandeira do Brasil é o exército brasileiro, se a bandeira dos Estados Unidos é o exército dos Estados Unidos. Deus é minha bandeira, nós lutamos pelo Senhor, porque nós lutamos com o Senhor. Deus é a nossa força, Deus é a nossa esperança. Tudo pode estar errado, os outros podem ser mais fortes, mas não interessa, nós vamos com Deus. E foi isso que aconteceu ali, e eles finalmente então celebram aquela vitória. Sabe, eles estavam felizes, empolgados, indo para a terra prometida. Mas de repente foram ameaçados. Talvez você está indo em direção à sua terra prometida, o seu sonho, sua família toda aos pés do Senhor, sua vida financeira vencedora, sua empresa dando certo, sua vida espiritual tomada por Deus, as coisas acontecendo no seu interior, na sua paz interior. Mas de repente, eu vou pedir só para as criancinhas jogar a cartinha ali no cantinho para mim, pede para jogar ali, porque está todo mundo olhando, de tão bonitinho que é. Então, gente, nós, às vezes, nós estamos indo para a terra prometida, e na hora que nós estamos indo para a terra prometida, é que nós vamos ter uma ameaça. E muitos param de caminhar para a terra prometida, porque paralisam suas vidas na ameaça. Eu não sei qual é a terra prometida, eu não sei qual é o teu sonho, eu não sei qual é a tua expectativa, mas talvez você está enfrentando aí uma amalequita, uma vergonha, uma humilhação, um problema, e por conta disso, Você está desistindo de ir para a tua terra prometida. Você acha que faz sentido isso? Não faz não, ai. Você só está tendo uma malequita no caminho. Mata esse miserável. Não é o vizinho não, pelo amor de Deus. Mata no sentido de supere. Às vezes, quando a malequita surge, o que, que você faz? Você fica ali, discutindo com a malequita, batendo papo com a malequita, querendo convencer a malequita. A malequita não se convence não, rapaz. Nem seja e nem deixe uma malequita atrapalhar você. As pessoas têm motivo para fazer o que fazem muitas vezes, que você pode não compreender, mas se você tivesse um pouquinho de humildade para perguntar por quê, você entenderia. Ah, pastor, então você vai parar agora, vai ficar com medo disso mesmo. Não, eu vou continuar fazendo o que eu sempre fiz aqui, porque a malequita não vai me parar. Eu acredito em conversão de amalequita. Eu acredito que pessoas falam, pensam, você não pode parar os projetos de Deus na sua vida, porque tem alguém que está te criticando, te interrompendo, falando mal, dizendo para que isso, para que aquilo, não há necessidade. Ei, não pare os planos de Deus na sua vida, quem entendeu? Agora, se nós queremos realmente entender o quanto a gente se sente ameaçado, o quanto a gente pode ser ameaçado nos momentos de tranquilidade, eu queria te contar uma história. Um dia, um homem bonito, rapaz, um cara bacana, bem sucedido. Sabe aquelas famílias bonitas mesmo, que você fala, pô, daqui é tudo certo, aqui está beleza pura. O cara me procura, motivo, a mulher dele tinha traído ele. Fui conversar com a esposa. Qual o motivo para você fazer isso? Sabe o que ela falou? Não tem. A gente se permite certas conversas, a gente se permite certas situações, e quando a gente vê, a gente se envolve numa palhaçada que destrói a vida da gente. Eu não mereço esse homem, não. Estou envergonhado pelo resto da minha vida. Foi só burrice. Não tinha motivo, casamento legal, vida legal, tal. Mas agora um homem bacana, legal, tudo, está ameaçado. O que eu faço? Como é que eu vou lidar com isso? Estava tudo bem. Num dia, a ameaça chegou. Quem entendeu? Então você precisa entender que você está ameaçado, sim. Pelo que você sabe e pelo que você não sabe. E por isso você precisa de alguns cuidados, de algumas inteligências, de alguns conhecimentos, para que você vença as ameaças que estão aí. E quais são esses cuidados? Primeiro, entenda que um pequeno período de displicência pode custar caro para quem vive num mundo de ameaças. Um pequeno período de displicência nos seus negócios quebrou. Um pequeno momento de displicência no seu casamento acabou. Um pequeno momento de displicência com o seu filho, talvez fique difícil voltar. Dá uma olhada no versículo 8. Diz assim o versículo 8. Sucedeu que os amalequitas vieram atacar os israelitas em Refidim. Os amalequitas vieram atacar. Mandaram recado? Anunciaram? Mandaram WhatsApp? Vieram atacar, mas tinha alguém de Israel que estava olhando no horizonte e viu uma poeira no deserto, viu uma poeira subindo, olhou legal, reparou umas roupas, falou, são os amalequitas. Foi lá no Moisés, falou, Moisés, os amalequitas estão vindo. Moisés não teve tempo de nada, falou, Josué, vem cá, aqui ó, separa os homens e vai para a guerra. Mas nós não temos arma de guerra. Nós temos um pedacinho de ferro aqui que a gente trouxe de lá. Nós temos um pedacinho de couro que a gente trouxe, mas não é um escudo que a gente trouxe lá do Egito. A gente tem uns pedaços de pau, umas madeiras, umas toras. Ah, meu irmão, vai para a guerra com o que você tem. Mete bronca. E vamos lá, e eu vou para cima da montanha para orar.
1: para abençoar. Se não tivessem o mínimo de estruturamento ali, de estruturação ali, o mínimo de ajuste ali rapidinho, já era. Você precisa entender que talvez você esteja sendo displicente com algumas coisas na sua vida, dizendo assim: ah, meu marido não me procura mais sexualmente, não, mas daqui a pouco melhora, é que ele está preocupado com o trabalho. A minha mulher está agressiva demais, tudo agressiva, tudo com raiva, tudo. Não, mas é fácil, ela está preocupada porque a avó dela está não sei o que lá. E aí você fica dando uma desculpinha para aquilo: ah, o meu filho não quer ir mais na igreja, mas é coisa de adolescente, é coisa da infância. E a gente começa a achar que daqui a pouco resolve, sozinho resolve, por acaso resolve. Alguns aqui não têm vida com Deus, não tem. Você vem à igreja, vida com Deus você não tem. Como assim, pastor? Quantas vezes você orou essa semana? Você leu a Bíblia quantos dias na semana? Mas você vem aqui na igreja, escuta uma canção que você gosta, escuta uma palavra que te toca, você fala: pronto, minha vida espiritual está resolvida. Não, não está. Você só recebe carga dos outros, você nunca consegue buscar a carga você mesmo. Você não lê a Bíblia, você não busca a Deus, você não ora todo dia, você não separa tempos, os problemas estão aí, você não ora. Seus filhos estão problemáticos, você não ora. Seu casamento não está legal, você não ora. Você nunca orou e viu um milagre acontecendo na vida, você acha normal. Você acha normal ser um crente meia boca? Deus está te chamando para algo maior. Ele conta com você, Ele te ama. Você não é filho de qualquer jeito, não. Você é filhão. Você é filhona de Deus. Fala aí: eu sou filhão, eu sou filhona de Deus. Fala de novo, pô. Fala de novo. Eu sou filhão de Deus. Você não quer ser, não? Você não quer ser, não? Deus está falando: ei, eu te amo pra caramba, você é meu filhão. Aí você fala: eu não sou filhão coisa nenhuma. Quem está entendendo? Deus está dizendo: você está displicente, e você não está vendo, cara, que daqui a pouco sua vida espiritual não vai estar preparada para algum desafio. Meus queridos, tem uma frase que me marcou, já falei aqui várias vezes: se você não está indo no mesmo caminho, desculpa, se você ainda não encontrou com o diabo hoje, você está indo na mesma direção. Se o diabo não está tentando fazer gracinha com você em nada, amigo, você está num lugar confortável, o diabo está tranquilo contigo. Você precisa entender que não dá para relaxar. Se tem uma área na sua vida que não está boa, você não pode ser displicente achando que o acaso vai resolver. Tem uma música que diz, né? O acaso vai. Como é mesmo? O acaso vai me proteger enquanto eu andar distraído. Fica distraído para tu ver se o acaso vai. Fica com o seu... ou música mentirosa, pega o teu celular e anda ali, ó, anda nas Américas ali à noite, o acaso vai me proteger, vai, fica no celular para você ver ali. Meus amados irmãos, acaso não resolve nada, quem entendeu? Segundo lugar, se você quer lidar com as ameaças, você precisa entender que se você não lutar, o acaso não vai te permitir sobreviver. Irmão, no versículo 9, diz assim: então Moisés disse a Josué: escolha alguns dos nossos homens e lute contra os amalequitas. Josué não falou assim, Moisés não falou assim: manda um mensageiro nosso para tentar negociar. Moisés não falou assim: olha, vamos agora todos ficar aqui só em oração. Moisés não falou assim: vamos nos render. Moisés não falou assim: é a vida, um dia se ganha, um dia se perde, faz parte. Não, Moisés falou assim: ah, eles estão vindo? Aqui, equipe de oração, eu vou para o monte, vocês lutem. Tem coisa na sua vida que não está boa, e você está o quê? Ah não, eu tenho orado. Tá, você tem orado, e o que, que você tem lutado? Ah, eu tenho pedido oração. É, o seu Zé Pidão, ora por mim, ora por mim, ora por mim, ora por mim. E o que, que você faz para melhorar? Sua vida espiritual não está boa, você separa tempo para orar? Seu relacionamento não está bom com seus filhos, o que você vai fazer para melhorar? Seu casamento está uma droga, o que, que você pode fazer para melhorar? Sua vida financeira está legal, é isso mesmo? Atrasa uma conta para pagar outra no mês que vem, você atrasa essa para pagar aquela, está tudo bem, é essa a vida que você merece mesmo? É isso aí, a vida que você quer é essa? Então tá bom, ué, vive isso aí, uai. Ah, não é não? Não é não? Então lute. Lute. Peça a Deus que te dê uma direção para melhorar sua vida financeira. Você não precisa se acomodar naquilo que te faz mal. Você não precisa se acomodar naquilo que não é bom para você. Ah, pastor, eu moro numa casinha lá, é alugada, e eu consigo pagar, está tudo bem, tá, e aí? E aí que essa é a minha vida, tá, porque você não vai ter sua casa? Porque eu não tenho dinheiro, não, você tem dinheiro, você já pagou 20 casas, o aluguel que você pagou a vida inteira, você tem dinheiro, tanto você tem que você pagou várias, você só não teve a capacidade de reduzir o seu plano, o seu sistema de vida, e de buscar novos ganhos, para você fazer um caixa, e dar de entrada, e pagar o que você paga de aluguel, você pagar de prestação na sua casa, porque todo mundo está andando de tênis, não sei o que lá, tal, tal, tal, da marca tal, tal, tal, e você não vai ficar de fora, está todo mundo comendo no japonês carão, e você não vai deixar de comer, e está todo mundo viajando para tal lugar, quem tem, quem guardou dinheiro numa época, para ter agora para viajar, mas você não está nessa etapa. Então vai todo mundo para o lugar e você não vai. Quem está entendendo? Mas não, você coloca como um obstáculo, como uma impossibilidade de ter as coisas, porque você não tem a mentalidade de filhão. Você é? Ou você é uma? Filhona. Você tem que lutar. Presta atenção na chave que eu vou liberar agora aqui. Existem três coisas, presta atenção, três coisas que você precisa para realizar seu sonho. Tempo, dinheiro e conhecimento. Que é isso? Eu não preciso de dinheiro, eu tenho Deus Todo-Poderoso. Deus não é dono da casa da moeda. Deus é dono do mundo, mas ele não está lá preocupado em imprimir dinheiro. Tudo na vida você precisa de... Ah, meu sonho era ser mãe. Ué, e as fraldas, quem compra? E as mamadeiras, sim ou não? E os remédios? Então você precisa de dinheiro, sim ou não? Você precisa de tempo. Eu quero um corpo melhor, não tem que dar tempo para isso? Eu quero qualidade no meu casamento, não tem que dar tempo para isso? Todo sonho envolve tempo. E todo sonho envolve o quê? Conhecimento. Pega essa chave. Se você não aprendeu nada hoje, vai para o Mobral. Quem entendeu? Mobral ninguém nem riu, né? Porque nem conhece, né? Mobral... Mobral é um sistema de alfabetização de adulto lá do tempo do Capitão Caverna. Gente, você está entendendo isso? Você vai levar isso? Estou te provocando para você guardar isso. Dinheiro, tempo e conhecimento. Agora, quando você tem dois, você adquire um. Se você tem tempo e dinheiro, você compra conhecimento, você faz curso, mentoria, especialização. Se você tem conhecimento e dinheiro, você pode então se planejar, porque você consegue pagar as coisas, para ter um tempo de qualidade, um passeio com a esposa, um tempo para uma academia legal. Por quê? Porque você tem conhecimento do que você precisa, você tem o... Opa, pai. O dinheiro. O dinheiro. Então, quando você tem dois, você compra o terceiro. Então, querido, essas três coisas, claro, tudo isso subjugado por uma coisa chamada fé. Porque se eu não tenho fé, como eu vou administrar corretamente o meu dinheiro, meu conhecimento e meu tempo? Mas você precisa dessas três ferramentas para você vencer nos planos. E quando você tem o conhecimento do tempo e o dinheiro, tem uma coisa que só você pode fazer, é lutar com isso que você conseguiu, com isso que você está querendo, para você realizar um sonho. Você não pode falar: ah, eu não tenho dinheiro, vou parar. Ah, eu não tenho conhecimento, vou parar. Eu não sei fazer, vou parar. Aqui, dá uma olhada no que aconteceu. O Moisés foi com o exército dele destrenado. não tinha artilharia, não tinha cavalaria, não tinha nada destrenado. O exército que veio, os midianitas, era um povo preparado. O que, que Moisés falou? Gente, não tem jeito não, vamos lutar. Luta com o que você tem. E procura adquirir o que você não tem. Não tem dinheiro, procura. Não tem conhecimento, procura. Não tem tempo, melhora a sua organização do tempo. O que você não tem, você procura. Mas você não pode parar de lutar. Ah, pastor, mas eu não preciso de dinheiro. Não precisa. Ganhe mais e dê para todo mundo. Dê para quem precisa. Monta uma farmácia para pessoas carentes. Monta um restaurante.

0: As pessoas acham que não precisa. Não, porque eu tenho dinheiro, porque eu tenho capacidade, que eu sou isso, que eu sou aquilo. Então, eu não vou ouvir um pastor que não sabe ganhar o dinheiro que eu já ganhei. Eu não vou ouvir um líder que não tem a capacidade empreendedora, empresarial que eu tenho. Se eu ouvir certas pessoas, a impressão que eu vou ter é que eu sou um idiota. Talvez abrir mão de uma carreira empresarial, ou quem sabe pudesse ser um coach, talvez ganhando alguns milhões por mês. Mas nada disso atrai meus olhos. Sabe por quê? Porque eu fui chamado para ser pastor. Eu amo ser pastor. É o que fomenta a minha vida. O que eu faço a mais, livro, mentoria, agrega para o que eu faço. O meu chamado é pastoral. Plantar a igreja é meu alvo. Batismo é meu alvo. Mas tem gente que acha que nós, líderes, que os líderes de célula, os supervisores, os pastores, são desnecessários. Mas olha o que diz o texto. O texto diz assim no versículo 10. Josué foi então lutar contra os amalequitas, conforme Moisés tinha ordenado. Moisés, Arão e Ur, porém, subiram ao alto da colina. Enquanto Moisés mantinha as mãos erguidas, os israelitas venciam. Quando, porém, as abaixava, os amalequitas venciam. Teve alguém que foi cobertura espiritual. O povo lutava, você está na luta, mas você precisa de cobertura espiritual. Quantas vezes você procurou o seu líder de célula, um líder da igreja, você procurou um supervisor, um pastor, falou: cara, ora por mim, eu estou indo para um desafio, eu estou indo para uma guerra, eu estou indo para um problema. Talvez você tenha ganho um contrato, você ganhou um contrato milionário, agora muda a sua vida. Aí você fala: ah, vou lá para o meu contrato. Cara, você deveria procurar alguém, alguma cobertura espiritual, falar assim: ora por mim, hoje é o primeiro dia do contrato. Por quê, pastor? Por quê? Porque junto com o teu contrato vem uma amalequita. A Bíblia diz que em Refidim, os amalequitas vieram para a batalha. Ei, irmão, todo lugar que você for, tem um cantinho chamado Refidim. Lugar de ameaça, lugar de guerra, lugar de problema. Os Refidins estão à nossa espera. Os caras da família que se ajudou, pegava dinheiro com você toda hora, você burro que nem uma besta, ia na casa da sua avó, aí a sua avó falava assim: olha o seu primo aí, você é de carrão, seu primo não tem nada, aí você dava um carro para um primo. Aí você voltava na sua avó no outro mês: olha aí a sua prima, está com dificuldade para ir para o trabalho dela, tadinha, tem que acordar cedo. Você ia lá, comprava um carro para a prima. O dia que uma prima dessa, que não lutou para ter o que você tem, que não se esforçou, não estou só contra ajudar não, tá? Estou falando do que acontece. O dia que essa prima te pedir um negócio, um dinheiro emprestado, você falar não, você vai ver se ela vai lembrar do carro que você deu. Você vai ver. Tem gente que bota uma placa na sua testa, patrocinador da família. E não é porque eles te admiram, é porque eles te invejam. E tudo que puderem sugar de vocês, vão sugar. E um dos objetivos não é nem eles terem o que você tem, é destruir o que você conseguiu. Abre teu olho, ajude com inteligência. Em vez de ficar dando peixe, peixe, peixe, dê um peixinho, estava com fome, tudo bem, mas dá uma vara. Toma aí, paga a faculdade dessa prima, paga um curso para esse primo, compra o carro, deixa no teu nome e fala assim: ó, é Uber, vai me pagar só R$100 por dia, gera um incômodo, que aí tu vai saber se o miserável está em casa sem fazer nada, eu não tenho nem os R$100 para te pagar. Ah, sim ou não? Quem Deus está promovendo nessa manhã? Quem está se movendo para algo maior diante das ameaças? Você precisa ter cobertura espiritual. Mas em último lugar, se você quer lidar de forma inteligente com suas ameaças, entenda que a igreja é indispensável para você diante das ameaças. Cobertura espiritual é uma liderança sobre você.
1: Se você quer chegar no seu
0: objetivo financeiro. Mas a igreja é o relacionamento do

0: Empreenda. Quem ama vendas? Eita, não estou sozinha de novo. Esse é o caminho. Quanto mais você vende, mais você ganha e faz de dinheiro. Eu não sei vender. Calma. Até o final aqui. Juntas. Você vai entender o porquê que você não gosta. Ou não gostava. Existe um poder absurdo na sua comunicação. Quando você descobre esse poder que você tem na sua comunicação, todos os medos, eles ficam distantes. Na verdade, não é que você não gosta. É porque você ainda não sabia como apertar esse botão. Pro medo e a insegurança ficar lá atrás. E a gente vai ver algumas delas que apertaram esse botão. E utilizou o poder da comunicação que elas tinham. Por isso entraram para a história. Você quer entrar para a história? Sim ou não? Está faltando um passo. É a sua comunicação. Todos os grandes empreendedores que eu e você nós conhecemos, que a gente segue lá, todos eles são comunicadores. Todos. Todos. E aí tem os níveis dessa comunicação. Você querendo ou não, você já está comunicando. Você sabia que 7% é o que você fala apenas? O restante é tudo comunicação não verbal. Quando eu subi ali, vocês já me escanearam nos 4 primeiros segundos. E eu vocês. A mulher ainda mais, né? Tem um radar. Quando chega uma lá do lado do seu marido, a senhora fala assim, não sei, não gostei dela. Mas ela nem falou nada, gente. Abriu a boca, coitada. Mas, o que é isso? Comunicação verbal. O nosso corpo está falando. As expressões, a tonalidade de pele, o formato do cabelo, a cor. Tudo isso está comunicando. Isso a gente vai aprender um pouquinho mais. Agora, ninguém vai lembrar do que você está falando. Como assim, Eli? Não vai. Não vai lembrar. O que as pessoas vão lembrar é de como você as fez se sentir. Quem aqui se sente amado pela pastora Érica e pelo bispo Júlio, levanta a mão. Vocês se sentem amado? É claro que o ensino é tão poderoso. Mas se você não se sentisse amado, pouco provável que você escolheria esse lugar para estar. É claro que Deus manda, nos envia. E que bom que foi aqui, você está no lugar certo. Essa é uma igreja que tem o coração no reino. Bispo Júlio esteve lá na nossa emissora algumas vezes, levando os livros. Tem lá no canal do YouTube a entrevista que eu fiz com ele. E foi um dia memorável para mim, porque eu conheci mais uma igreja que faz o que tem que ser feito. E com o coração. Quer prosperar? Vai com o coração. Assim começa, aos 12 anos. Mas a primeira vez que eu falei em público foi com 6 anos. Onde? Lá na igreja também, gente. Fala comigo de novo. Ambientes mudam destinos. Pois é. O próximo nível que você vai, porque eu sei que vai, porque você está aqui, vai exigir de você uma nova mulher, uma nova versão. Porque senão você não vai dar conta. Não vai dar conta. Com 12 anos, estava show os desafios de uma empreendedora mirim. Agora, para chegar em conquistar uma das maiores emissoras do nosso país, falando para mais de 25 milhões de pessoas. Quem tem a comunicação tem o poder. Você vai receber muitos mais sims do que não. Por quê? Fala comigo. Interesse. Ah, as propostas vão chegar, mas vão chegar muito, se prepara. E o que vai prevalecer você nos princípios e nos valores é o seu caráter. É aquilo que você aprendeu. Lá em Suzano, numa igreja, que tinha uma pastora chamada Érica e um bispo, Júlio. É aí. Então se prepara, porque hoje está começando a nova fase de uma mulher incrível que é você. Quem recebe isso, diga amém. Deus, Ele quer te levar para esse lugar. E fazer você chegar lá. Qual é o seu lá? Qual é o seu sonho? O meu lá, gente, eu preciso contar para vocês. Era ter uma emissora de rádio. Ó, de onde é que saiu isso? Eu também não sei. Eu só sei que saiu. Mas eu não queria qualquer, não. Tinha que ser numa cidade, como São Paulo, a mais poderosa. Que chega para sonhar, para querer... Que é de verdade. A palavra fala que você não tem, você não sabe pedir. Tá pedindo pouquinho, vai receber pouquinho. Agora, a capacidade para esse seu lá chegar é você que vai desenvolver. Vai estar doendo? Vai doendo mesmo. Vai estar legal? Vai legal mesmo. E aí, quando... Pode passar, querido, por favor. Mais um. Eu descobri uma coisa nesses 28 anos de que eu empreendo. E uma das coisas que mais me ensinou foi lá na Adore Mais. Lá na Rádio Adore Mais, no aplicativo, você pode ouvir 24 horas a nossa programação. E tem um programa chamado Negócio com Propósito. Que é onde eu ensino mais. A gente passa mais tempo juntos nesse programa. Tem no canal do YouTube também. Tudo como Elisângela Gomes, a...
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1: Uou, muito boa tarde para você que está aqui na sintonia na Adore Mais FM. Isso mesmo, Elisângela Gomes daqui, você daí. E nós vamos juntos até as 2h55 com mais um programa Adore Mais. E aí, minha gente, você já adorou ele hoje? Com a sua voz, com as suas finanças, com a sua energia, com o seu tempo. Com o que você adorou ele hoje? Com um abraço, um beijo, um sorriso? O que você já fez por ele e pra ele hoje aí no seu dia? Conta pra mim! Participa com a gente 011-9-1121-1020. 9-1121-1020. E pra você que tá chegando aqui agora, não sabe que programa é esse, mas Eli, que história é essa de programa Adore Mais? Adore Mais na emissora é também, minha gente. Aliás, somos a família Adore Mais. E aqui na nossa frequência você ouve de tudo um pouco, pra que a sua vida nunca mais seja a mesma. Tudo que envolve inteligência emocional, inteligência espiritual e inteligência financeira é aqui na Adore Mais. Então baixa o aplicativo aí e fica com a gente um pouquinho mais, porque o nosso programa passa tão rápido, né? E o objetivo aqui é ativar você. Em tudo que a gente falar, ativar você a buscar mais informação, porque lá no livro Milenar de Sabedoria diz que o meu povo perece por falta de conhecimento. Então alguma coisa que você não está tendo aí, o resultado que você quer tanto, é pelo que você ainda não sabe. Porque eu tenho certeza, se você soubesse, claro que você já estaria fazendo. Agora, se você é aquela pessoa que está aqui ouvindo a gente, pelo YouTube, pelo Instagram, pelo Facebook, aí no mundo inteiro, e não quer avançar, não quer prosperar, não quer viver o que promete lá, na palavra dele, uma vida próspera e abundante, não é aqui que você tem que estar. Agora, se você quer avançar, viver a plenitude do Espírito, viver com prosperidade, crescimento em todas as áreas da sua vida, são 12, resumido aí em 5, nas 5 áreas da sua vida. É aqui que você tem que ficar. Sim, porque o nosso objetivo principal é te conectar com o seu Criador. E nós sabemos que quando nós nos conectamos com Ele, o resto é consequência. O resto é a plenitude. E muitas vezes, se você não tem a solução exata, poxa, se conecta com Ele. E depois você vem aqui me contar. A solução vem. Ah, vem. Porque quando nos conectamos com a fonte do conhecimento, a fonte da sabedoria, a fonte da verdade e da vida, impossível, impossível os desafios serem resolvidos com uma facilidade incrível. Então, minha gente, vamos juntos aqui. E o programa tá demais hoje, hein? Você que nos conhece sabe que todo dia ele vem trazendo assuntos aqui, convidados incríveis, autoridades, celebridades, pessoas que fazem a diferença no mundo através dos seus dons, dos seus talentos. E aí no programa Adore Mais a gente vem revelando um pouquinho da essência de todo esse sucesso, né? Porque tudo tem um caminho, tem um processo, tem uma raiz. Como que eles chegaram onde chegaram? Como que eles fizeram? Como tiveram tantos resultados aí no mundo? Como? E aí, é uma honra pra nós compartilhar tudo isso com você. Mas, ó, você que tá aqui nas redes sociais, dá tempo de você compartilhar, ser usado por Deus também. Quem sabe você vai ser aquela pessoa que mandou, que compartilhou o nosso programa e salvou a vida dela. Talvez ela tava cabisbaixo, desistindo do seu empreendimento. E hoje a gente vai falar muito sobre hotelaria, é um especialista nessa área, empresário, conquistou aí muitas coisas contando pra gente no quadro Essa é Minha História. Mas eu quero já dizer pra você algo, anota isso aqui. A história mais linda é a sua. A gente vai contar a história desse convidado, vocês já conhecem um pouco da minha história, não é mesmo? Você que tá todo dia aqui com a Eli, mas a história mais linda é a sua. Só você sabe o preço que você pagou, os desafios que você enfrentou para chegar onde você chegou. E, claro, os desafios que você ainda vai enfrentar para chegar lá no seu destino final. Porque todos nós temos um propósito, não é mesmo? Então, se você não agradeceu ele ainda, aquele que te criou, pela sua história, chegou o momento de você agradecer. Chegou o momento de você dizer para ele, gratidão, obrigado, muitas coisas eu tenho aprendido. E talvez aí no seu dia a dia, você tá envolvido com tantas coisas e não agradeceu ele ainda pela sua história. Claro, pode ter alguma manchinha aqui e ali. É natural, porque ele disse que nós teríamos aflições. Mas se nós tivéssemos bom ânimo, venceríamos como ele venceu. A gente tem um exemplo lindo, claro, objetivo. Então, agradece. Agradece a ele e tire muitas lições. Grandes e boas lições. Sabe por quê? Ele só quer te usar para que outros não caiam nesse mesmo desafio. E não precise passar muitas vezes pelo que você passou. Então, aproveita bem esse desafio aí, viu? E tira grandes lições, porque vai ser escola, faculdade, doutorado, mestrado para outros. Combinado? Bom, no programa Adore Mais, olha, a Eli não só fala não, viu, gente? Porque eu não gastei minhas 20 mil palavras do dia ainda, mas tem tempo. E aqui no programa Adore Mais, a gente ouve música boa também. Porque tem canções que elas tocam, né, na nossa alma, que as palavras elas não chegam, não adianta. E olha só o que diz essa canção, que a gente vai ouvir agora. A porta que Deus abre, ninguém fecha. 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

0: Uou, agindo Deus, quem impedirá? Ninguém vai impedir. Ele é o poder. Então, a Ele, toda honra, toda glória, Espírito Santo, seja muito bem-vindo aos nossos estúdios aqui na Avenida Paulista, na casa, no transporte público, aonde a nossa voz está chegando. Seja muito, mas muito bem-vindo. E aqui no programa, ele gosta, sim, de fazer você pensar, refletir. Esse é o nosso foco também, viu, gente? Porque um dia foi assim comigo. Quando eu estava lá no automático, sem refletir, sem pensar, nada como eu gostaria acontecia. Então, a mensagem de hoje é: não espere atingir sua meta para sentir orgulho de si mesmo. A vitória está no processo. Não espere atingir a sua meta para sentir orgulho de si mesmo, porque a vitória, ela está no processo. Oh, que lindo isso, né? Claro, as metas, elas são extremamente importantes, mas é na caminhada, é no processo que você aprende tanto, que você tem a chance de se orgulhar, tem a chance de olhar e dizer obrigado, e agradecer, e aprender, e não deixar que os desafios te façam parar. Não, é para que você tome mais força, com mais foco, com mais objetivo para chegar até esse final. Então se orgulhe muito desse processo. Combinado? Olha, minha gente, como eu disse no começo, você pode participar aqui do nosso programa 011 9 11 21 10 20. E eu já vou começar aqui apresentando para vocês. O nome dele é Bruno Guimarães. Se tornou um dos profissionais de maior destaque na hotelaria nacional, com grande experiência em redes internacionais e nacionais também. Especialista em desenvolvimento de projetos hoteleiros, vendas, marketing e gestão de equipes, com foco em alta performance. Possui mais de 24 anos de experiências. Marcas como Ancor, Promenade, Verti, um dos sócios fundadores dessa, e Atlântica Hotels, ou seja, as maiores do Brasil. Em apenas 10 anos, a empresa chegou a 22 hotéis. Uou, será que ele tem pouca experiência, hein, minha gente, nessa área? Vamos aprender muito hoje, então vamos receber ele com aquela calorosa salva de palmas, minha gente, Bruno Guimarães. Bruno, seja muito bem-vindo.
1: Pelo convite, que delícia estar aqui hoje, gratidão. Já agradeci de manhã antes de chegar, mentalizei que seria muito bom.
0: É mesmo?
1: Adorei, adoro sempre a gratidão. E gostei muito da sua mensagem, porque, trazendo para o lado do turismo, da hotelaria, eu falo que, às vezes, quando a gente vai viajar, né, a gente fica naquela ansiedade de chegar. Chega e a gente não aproveita, eu falo isso sempre. Aproveite a jornada. Todo o caminho, do dia que você pensa em viajar, até o momento que você volta e fica pensando, adorei sua mensagem.
0: Então, imagina a gente replicando isso em todas as áreas da vida, né?
1: Nossa, é excelente. É um sucesso. Que bom, obrigado pelo convite.
0: Que bacana. Obrigado por ter aceitado. A gente vê aqui, sua agenda deve ser uma doidura, né? Com tanta coisa que você faz. E reservar esse tempinho aqui para compartilhar com a família Adore Mais tudo que Deus já fez na sua vida, realmente é uma grande honra para nós.
1: Obrigado.
0: Então, vamos lá. Ó, eu tô animada, gente, porque eu quase não gosto, né, de falar sobre empreendedorismo. Você que me conhece aqui sabe, ali, mais de 25 anos no mundo dos negócios, pois é. E, puxa vida, Bruno, você começa cedo, né?
1: Comecei cedo, comecei com 16 anos. Na verdade, minha vida começa, eu não coloco muito hoje, porque os maiores acontecimentos são mais recentes, mas eu comecei com 16 anos, na verdade, brinco. A palavra do momento para o empreendedor é resiliência, né? Todo mundo fala resiliência. O que, que é resiliência para mim, né? Para mim, resiliência é a sua capacidade, em cima de um não, de uma adversidade, você retornar mais forte do que você chegou naquele momento.
0: Sensacional.
1: Né? E isso aconteceu com a minha vida. Eu nasci de 7 meses, prematuro. Eu comecei a refletir de onde vem a minha capacidade de construir, né, em cima. Eu sempre gostei de resolver problemas. Eu vou para uma reunião, eu não fico pensando o que, que pode acontecer. Minha cabeça já funciona
0: na solução.
1: Boa. Eu nasci de 7 meses e eu fiquei 2 meses internado na UTI, porque eu voltei para casa e tive um problema. E eu comecei a refletir hoje, estudando muito autoconhecimento, eu tenho certeza que talvez a minha resiliência tenha começado ali.
0: Olha, né? Só.
1: Então, olhando a minha história de vida. E depois, com 16 anos, 16 para 17, os meus pais tinham um empreendimento na cidade que eu nasci. Eu vim de uma cidade do interior, de 70 mil habitantes no interior de Minas. Desculpa até pelo meu mineirês.
0: Mineirês, cadê
1: não
0: o entende, queijo?
1: Me fala. Cafezinho eu já tomei.
0: Já tomou.
1: E ali, com 16 anos, eu ansioso. Pai, mãe, quero trabalhar. E eles me deixaram trabalhar com eles. Em resumo, a minha vida começou ali, né? Empreendimento da família, aprendi muito, acertei muito, até um ponto que depois eu fui corrigir, estou corrigindo agora. E desde ali eu brinco que a minha capacidade é resolver dores. E eu estava ali para resolver as minhas dores. Eu tinha duas dores naquela época. Uma, dinheiro. Eu queria ter o meu dinheirinho para aproveitar o final de semana, com os amigos e tal. Uhum. Né? E naquela época acontece muito em empreendimentos familiares. Hoje eu atendo muitas pessoas que têm empresa familiar, né? E tinha um emaranhado ali da minha família e os meus pais brigavam muito naquela época. E eu falei, olha, eu preciso tentar ajudar de alguma forma. Vou para a empresa para tentar resolver. Não consegui resolver tanto.
0: Não conseguiu?
1: Não.
0: Empresa da família.
1: Mas resolvi o problema de dinheiro e fiquei ali 2 anos. E até um dia que eu recebi um convite. Estava abrindo um hotel da Accor, que é a maior empresa hoteleira do Brasil, na minha cidade. E me convidaram, olha, está tendo um processo seletivo aqui, quer participar? Eu já tinha outras dores naquela época. Sempre sonhei em morar fora, estudar e tal. Falei, quero, vou. E passei para mensageiro. Foi aí que tudo começou. Carregador mensageiro. De malas. É.
0: Olha isso.
1: É, comecei carregando malas.
0: A gente está falando o quê? Quando você tinha 16 anos?
1: Já tinha 18.
0: 18
1: ali. 18 para 19 anos. Começando a minha vida mesmo, profissional, fora do ambiente familiar, né?
0: Uhum.
1: E comecei carregando mala. Nunca sonhei trabalhar com hotel. Eu brinco que eu queria ser advogado. Não me pergunte por quê, mas eu queria ser advogado, sabe? Sempre gostei de falar, enfim, mas eu sempre tive facilidade com pessoas. E sonhador, queria viajar, queria morar fora, ali foi a minha porta de entrada. E comecei a trabalhar com hotel como mensageiro e eu sempre tive para mim, na minha vida, eu sempre falo, se eu sou mensageiro hoje, eu quero ser o melhor mensageiro.
0: Uhum.
1: Para que eu consiga crescer. Então eu vivo, você falou também agora, eu vivo cada etapa da minha vida. A minha história é linda. Então quando eu fui mensageiro, eu era um bom mensageiro. Depois eu fui crescendo, recepcionista. Enfim, aí passaram-se 24 anos que eu vou tentar resumir aqui um pouquinho hoje do que aconteceu. De sucesso e eventualmente também acontece muita coisa pra gente aprender, né, Eli?
0: É, na verdade o sucesso tem mais a ver com as coisas que deram erradas.
1: Perfeito.
0: E que você venceu.
1: Concordo, totalmente.
0: Né?
1: Totalmente.
0: Então, bacana isso. Mas olha, já dá pra ver que você tem um empreendedorismo já desde muito novo.
1: Desde muito novo,
0: né?
1: Sim.
0: Porque ali o empreendedorismo é quando a pessoa, ela muitas vezes resolve o problema, como você disse, que ela não causou.
1: Sim, exato.
0: Muitas vezes.
1: A maioria. No hotel, então, nem. A gente pode marcar um dia para eu ficar te contando os causos de hotelaria. Assim,
0: é
1: coisa...
0: mesmo. Imagina,
1: é uma coisa
0: gente,
1: louca.
0: Imagina.
1: Hoje de manhã, só para contar um cliente mandou uma mensagem que ele não conseguiu dormir à noite, um tripulante, porque o ar-condicionado, a luzinha do ar-condicionado não deixou ele dormir.
0: Ah, mentira.
1: Juro.
0: Ah, não, parou.
1: É causos,
0: não. É realmente um problemaço.
1: É um problemaço. A luzinha do
0: ar-condicionado. Fecha o olho, querido, que a luz
1: não
0: fica escura.
1: Esse foi só um.
0: Você vai ficar olhando a luz do...
1: Eu brinco que vou escrever um livro só dos causos, os proibidos e os que eu posso contar, né, no podcast.
0: Não, essa foi bizarra demais.
1: Bizarra. Mas é isso, eu adoro, todo mundo fala. Às vezes eles me mandam mensagem, desculpa te incomodar, para pedir para conseguir hotel, desconto, algum problema. Falo, gente, esse é o meu trabalho.
0: Uhum.
1: Se eu não tiver essas situações para resolver, eu não consigo trabalhar, concorda?
0: Uhum.
1: Então, eu gosto, sempre gostei, viu, de resolver problemas. Sempre gostei.
0: Muito bom. Você sabe que aquela pessoa, você, ó, que tá nos ouvindo aqui no 102.1, no FM, no YouTube, no aplicativo, você não baixou o aplicativo, baixa aí, que tá nos ouvindo e não gosta de problema, ó, você não vai avançar, não.
1: Não vai.
0: Não vai evoluir
1: não vai.
0: Na vida. Não vai subir o próximo degrau.
1: Perfeito.
0: Porque pode ver, você resolveu problemas quando era mensageiro, aí foi como... recepcionista, resolveu vários.
1: Vários.
0: E foi indo.
1: E foi indo. E aí, quando eu saí de recepcionista, esse é um ponto legal. Esse é um problemaço que eu fui resolver. Eu tinha uma... Surgiu uma oportunidade, meu primeiro cargo de liderança, né?
0: Certo.
1: Não tinha saído de casa, então estava perto lá de onde eu morava. E o Rio de Janeiro, eu recebi um convite para assumir uma implantação no Rio de Janeiro. A melhor cidade turística, um volume, mas era um problemão. Ninguém queria pegar o hotel.
0: Ninguém queria.
1: E porque
0: aí,
1: tinha muita dificuldade.
0: Sobrou pro Bruno.
1: Eu não fiz conta, porque se eu tivesse feito conta, eu não tinha ido, não, né? Naquela época, Enfim, mas eu fui e era um problema gigante. Eu lembro assim, eu trabalhava de 8 da manhã, não tinha hora para sair, porque o hotel é 24 horas, né? Não
0: é, igual a emissora de rádio,
1: igual a emissora,
0: Bruno,
1: de rádio. Ó, Natal, Réveillon, Carnaval, era meus amigos todos viajando e eu resolvendo o problema.
0: Show.
1: Você falou tudo. Esse foi o primeiro grande assim, desafio, problema que eu fui resolver. Ninguém queria pegar esse hotel. Deste hotel, eu morei no Rio 2 anos, eu cresci muito como pessoa, e a partir dali, as portas se abriram para a minha vida, em vários sentidos, né? Eu fui morar fora, que era um problema que eu tinha também do meu inglês, e quando eu volto...
0: Você morou?
1: Eu morei no Canadá.
0: Ah, eu morei na Irlanda.
1: Você morou na Irlanda?
0: Pois é, imagina irlandês falando inglês.
1: É difícil, né?
0: Danado.
1: Eu fui lá para resolver...
0: Canadá é gostosinho, o inglês.
1: É muito frio. É, mas é muito
0: O inglês,
1: frio.
0: O inglês é... Frio é doidura.
1: Mas enfim, aí voltei do Canadá, mas adorei morar lá também. E olha, fui lá resolver problema. Trabalhei também lá em prédios residenciais. E quando eu voltei, as pessoas que me abriram essas portas no Rio abriram outras portas em empresas aqui do Brasil de hotelaria. E aí começou minha trajetória de mais de liderança, de empreendedorismo. Até quando eu resolvi, de fato, ser sócio de uma empresa hoteleira em 2010, né? Encurtando a história.
0: Nossa, a gente foi longe agora, hein? Fomos para 2010.
1: 2010. Entre 2009 e 2010.
0: Uhum.
1: Foi quando eu tive assim, a primeira oportunidade, recebi um convite. Naquela época eu trabalhava na maior rede hoteleira do mundo, que era a Accor, 300 hotéis. E fui trabalhar numa empresa, empreendedorismo, que era uma empresa de zero hotéis. Não tinha hotel no Brasil, era uhum. desenvolver do zero. E ali começou a minha grande história, meu grande projeto de empreendedorismo que eu considero até agora, né? Porque eu já estou em outro, mas até aquele momento foi a minha primeira grande oportunidade.
0: Foi ali.
1: Foi ali. Foi ali. E aí, também você tinha comentado um ponto para mim, que assim, cada pessoa tem um perfil, né? Falar de empreendedorismo.
0: Tem
1: gente que gosta de trabalhar numa empresa de 8 às 18. Né? Eu estava muito bem, estava trabalhando na maior empresa hoteleira do Brasil, estabelecido, já estava num cargo alto da empresa e tal. E um belo dia recebo esse convite. Por que eu vou trocar uma empresa sólida, com meu salário garantido todo final do mês, para virar sócio de uma empresa que não tinha nada?
0: Então.
1: Não me pergunte. É do perfil. Eu gosto de grandes desafios. Eu gosto de projetos. E aí eu fui atrás desse sonho e considero que a gente realizou, sim. Foi uma das maiores empresas hoteleiras do Brasil, com marcas de fora.
0: Uhum.
1: E a gente vendeu a empresa entre 2019 e 2020. Então foi, assim, muito satisfatório. Não foi fácil, mas foi muito satisfatório.
0: Olha só.
1: Bem legal.
0: Existem dois perfis, né, de pessoas. A ciência fala, é um nome bem engraçado, é o Né e o Peia.
1: Uhum.
0: Então, algumas pessoas, na hora da pressão, do problema, ela se enche de energia e vai.
1: Uhum.
0: É como se fosse um combustível. E o outro, o Peia, na pressão, ela trava.
1: Retrai.
0: Ela não avança.
1: É verdade.
0: Então, olha a importância de você se conhecer.
1: Exatamente.
0: Primeira coisa que você falou, eu adoro um desafio.
1: Eu adoro um desafio.
0: Quando você sabe quem você é, puxa, você já consegue se imaginar lá na frente. E aqui, Bruno, a gente fala muito sobre essa coisa, né, de se autodesenvolver, né, do desenvolvimento humano. Esse é um dos nossos focos principais também na Adore Mais. Porque como é que você quer algo sem saber quais ferramentas usar no processo?
1: Perfeito.
0: Principalmente o seu processo, né? Porque tudo acontece de dentro para fora.
1: Sim.
0: E imagino, você começa falando do seu sonho de morar fora, de que foi morar fora, e não é à toa que você trabalha com hotéis, né? Será que é osmose? É algo, não, aconteceu.
1: Não aconteceu.
0: Não pode ser.
1: Não pode ser.
0: Senão não seria feito com tanta excelência, né?
1: Exato.
0: Agora me fala uma coisa, qual foi o hotel mais lindo que você se impressionou? Você conhece muitos hotéis no mundo inteiro.
1: Sim.
0: Né? Mas aquele que você fala assim, uou, esse aqui marcou a minha vida. Tem algum?
1: Tem, olha, sabe que todo mundo me pergunta isso, né?
0: Pergunta?
1: E pra mim hotel é complicado, porque hotel é trabalho, né? Às vezes quando eu vou viajar, vou falar isso.
0: Não, mas tem que enjoy.
1: Quando eu vou, eu fico 24 horas olhando os detalhes do hotel. Então, às vezes eu vou viajar e não quero ficar em hotel, eu fico em outro lugar, mas eu adoro. Eu vou te contar um caso até muito diferente, assim. Eu fiquei em vários hotéis maravilhosos. Tava falando, fiquei em Barcelona uma vez, que não era um hotel grande, era um hotel boutique, que era um restaurante 3 estrelas Michelin, um hotel pensado em cada detalhe. Eu gosto muito de hotéis boutique que tem os cuidados nos detalhes. Para mim, o que faz diferença é detalhe. Mas você me fez uma pergunta interessante. Para mim, um dos hotéis que mais me impressionaram na vida foi o Maxud Plaza, aqui pertinho da gente.
0: Fechou, né?
1: Fechou. Mas aquele hotel, ele foi um marco para o Brasil. Poucas pessoas sabem disso, né? Aquele hotel mudou a história da hotelaria nacional, junto com o Copacabana Palace, no Brasil tem vários. Ele traz um conceito que só existia fora do Brasil, só quem viajava para fora tinha acesso. Então ele traz, de fato, um dos primeiros hotéis do Brasil, categoria superior, 5 estrelas. Chegou até 1.200 funcionários naquele hotel.
0: Nossa, é absurdo mesmo.
1: É um absurdo. Então é um empreendimento que mudou a história. Então se você falar assim, já fui em vários hotéis maravilhosos.
0: Mas
1: marcou. Assim, para te falar o que me marcou, mudou a minha percepção. E aí nós estamos falando de empreendedorismo. É fácil hoje, depois de 42 anos, a gente olhar e falar assim, poxa, que legal. Não, mas vai pensar aquele hotel...
0: Há 40 anos atrás, verdade.
1: Isso que me encanta, né? Quando eu vejo alguns... O Copacabana Palace é um outro que eu fico encantado, né? De você preservar a história. Então, eu tenho dois tipos de hotéis que me encantam muito. Os hotéis boutique, que são pensados nos detalhes, que às vezes não tem tantos quartos, mas o dono, quem toca o hotel, pensa nos mínimos detalhes, sabe? E os empreendimentos que têm uma história por trás, sabe? Tem uma história do prédio, uma história do empreendedor que desenvolveu aquele projeto. Então, isso me encanta, assim, pra te falar a verdade.
0: Que legal,
1: muito
0: hein?
1: Muito legal.
0: Olha só, você tá ouvindo a gente aqui, deve falar, mas falando de hotel hoje, sim, minha gente. Sim, nós queremos instigar você a voltar a sonhar. A voltar a sonhar. Sabe aquele lugar que você queria tanto conhecer, que você não foi ainda? Aquele hotel, aquele momento que

0: Mas por quê? Por
1: Não
0: quê?
1: tem
0: Por quê?
1: isso, né?
0: Não tem. Lá
1: Que
0: fora,
1: doideira, doideira da
0: doideira.
1: cultura.
0: Aí eu falei, olha, no Brasil, se tirar o café, você perde o cliente. A gente adora, cara. É uma das
1: Pois é.
0: refeições mais importantes. E café de hotel é
1: É
0: gostoso, né?
1: gostoso, gente. Eu acho que assim, a experiência,
0: É,
1: né?
0: experiência.
1: Aquela experiência de você acordar. E aí eu quero mexer com a sua imaginação, ó, ouvinte. Você acordar e tomar o seu banho
0: Sim.
1: e tomar o seu cafezinho da manhã. Alguém te servindo, ou você mesmo, tendo o seu momento de escolha. O seu momento de falar: peraí, eu vou comer hoje um pãozinho integral, um branco, ou de forma, ou esse aqui, ou fruta. Você tem a escolha, a experiência de escolher. Muitas vezes, né, no dia a dia, ou até mesmo muitas pessoas não têm condição
0: Não tem, verdade.
1: de olhar na sua geladeira e falar: escolher. Tem
0: Sim.
1: ali uma, duas ou três, no máximo, de opções.
0: É.
1: E aí você vai pro hotel, você tem a chance de escolher. Ó, que
0: Tudo à
1: experiência linda.
0: disposição ali, né? Aquele bifezão, as pessoas adoram
1: E
0: isso.
1: isso, e muitas vezes preparadas para uma pessoa simples, que botou o carinho dela, o
0: Maioria das
1: amor
0: vezes.
1: ali,
0: Maioria das
1: para
0: vezes.
1: preparar, né, para você ter aquele momento gostoso. Então, e aí? Já notou aí qual vai ser a próxima cidade, hotel que você vai ficar? Que delícia! Sabe que tem um. Ó, a
0: E o
1: gente
0: seu?
1: fazendo
0: Me fala aí,
1: propaganda.
0: eu fazer uma. E você? Qual foi o
1: Vou
0: hotel
1: contar.
0: memorável, assim, que você pensa todo dia?
1: Então, eu conheço 20 países, por enquanto,
0: Olha, você me falou
1: né?
0: isso.
1: E
0: Eu fiquei
1: aí eu.
0: impressionado.
1: Então, e na minha sala, já já você vai ver. Tem um quadro onde eu deixo ali e vou riscando, né, os lugares que eu vou. E sempre eu olho, agora falta esse, agora falta esse. Né? Essa coisa de você aprender bastante a cultura. Ó, gente, se você ainda não foi para fora do Brasil ou foi para poucos países, já prepara, porque você não volta mais o mesmo. A sua mente, ela expande de um nível. E ontem, aqui no programa, Bruno, tinha uma convidada, ela veio de Porto Rico. Até falando espanhol, foi bem curioso, assim, o nosso programa. E ela falava, e ui, peraí, espanhol não. Ela fala bem o português. E aí ela falando, né, chegou uma pergunta, que já estão chegando várias perguntas aqui para você, incríveis.
0: Ótimo.
1: E perguntou assim pra ela: o que que você acha do pão de queijo e do brigadeiro? Aí ela: gente, pra voltar no hotel vai ter que ter uma cadeira minha e outra do corpo, do excesso do corpo, por causa do pão de queijo e
0: E do
1: do
0: brigadeiro.
1: brigadeiro. Olha que simples. E aí na hora que ela falou, a moça falou aqui e ela comentou, falei: puxa, a gente nem dá valor, né? Uma coisa tão simples. Ela é
0: Simples.
1: apaixonadíssima pelo. E aí tem a cultura por trás do pão de queijo, de onde
0: Nossa.
1: veio, do
0: Se a gente for
1: interior.
0: falar de pão de queijo aqui, nós vamos ficar até umas 9 da noite, viu? Eu, como
1: Então,
0: mineiro.
1: você ainda. Então, isso que é o gostoso, né? A cultura. E vamos lá. Então, conheço alguns hotéis, né? Deus já me deu essa chance de conhecer bastante. Mas tem um, e é aqui no Brasil.
0: Olha.
1: É aqui no Brasil, Campos do Jordão. Tem vários
0: Tem
1: hotéis
0: vários,
1: fofos
0: vários.
1: ali, né? E tem um, é o Canadá Lodge. Ó,
0: Eu nunca me
1: ah!
0: hospedei, mas ó, tá fazendo
1: Vou fazer uma
0: propaganda.
1: propaganda para milhões de pessoas, Natal. Equipe, vamos lá mandar um, né? Uma mensagenzinha
0: Nem é meu cliente,
1: para
0: nem tá
1: divulgação.
0: combinado, nem sabia.
1: O hotel inteiro é todo temático com coisas do Canadá. Parece que você realmente está lá.
0: Lá.
1: E aí tem a televisão. Cada cantinho é memorável de um lugar que eles foram. Eles são dois sócios mochileiros que viajaram o mundo inteiro e trouxe para o Brasil e fizeram esse hotel lá com a cara de Canadá. Então, assim, as árvores que tem em volta,
0: Tudo
1: aquelas folhinhas
0: tematizado.
1: assim, né? Os
0: Vou anotar,
1: detalhes,
0: viu, que eu vou lá.
1: anota. É maravilhoso. O chão aquece sozinho, assim, né?
0: Tem um
1: Porque
0: aquecedor.
1: tem o aquecedor. E vários detalhes, assim, absurdo. No café da manhã, tem várias coisas para te levar para a cultura canadense. É muito legal. Muito, cada
0: E os
1: cantinho, assim.
0: detalhes fazem diferença.
1: Eu fiz
0: Fizeram a
1: muitas,
0: diferença.
1: fizeram a diferença. Eu fui para lá várias vezes para fazer reuniões.
0: Olha.
1: Então, ah, vem da onde, vem da onde. Ah, vamos no hotel tal. Então, tem várias salas, assim, temáticas, né? É uma delícia. Essa me marcou, porque conta a história deles viajando o mundo. E aí tem televisões espalhadas, né, no hotel inteiro. E mostrando as cidades, o que eles aprenderam, eles viajando com a mochila, contando a história
0: Tem
1: daquele
0: toda uma
1: país.
0: história por
1: Tem toda uma
0: trás.
1: história dos ossos. Então, assim, é muito legal.
0: Olha que legal.
1: Bem legal.
0: Você falou uma coisa que hoje eu faço mentoria também, né? Até

0: passando pela minha trajetória, depois que passou a pandemia, enfim, os hotéis, imagina o hotel, né, na pandemia, todo mundo
1: essa
0: sofreu.
1: Essa era a próxima pergunta que tem aqui para você.
0: Os hotéis fecharam, ninguém podia sair de casa, né? Então, assim, foi um momento muito difícil para todo mundo. Então, imagina, praticamente não, de fato, todos fecharam. E nós ficamos só atendendo os profissionais da saúde. Por exemplo, tem um hotel que eu cuido aqui em São Paulo, que nós, inclusive, oferecemos 800 diárias gratuitamente para enfermeiros e pessoas que não conseguiam voltar para casa, né? Porque o médico tem uma condição melhor, mas os enfermeiros não conseguiam voltar para casa. Então, nesse momento, eu repensei a minha vida como um todo, né? Meus negócios como um todo. Então, assim, foi muito difícil, mas passado a pandemia, trouxe algumas oportunidades. A primeira para o próprio turismo, porque o turismo regional e nacional cresceu muito, né? Então, isso é muito bom para a gente. E nos meus negócios, eu lancei uma mentoria voltada para donos de hotéis.
1: Guiando a hotelaria nacional para o sucesso.
0: Sucesso, exatamente
1: como
0: isso.
1: Como é?
0: Basicamente, o que, que eu queria naquele momento? Destravar as pessoas. Porque todo mundo travou, os hotéis fecharam. Né?
1: Meu Deus.
0: Eu queria destravar, né? Mexer com o interior das pessoas e falar, olha, o momento é difícil, mas é nesse momento que a gente se fortalece para o que vem pela frente.
1: É isso aí,
0: né?
1: Vambora.
0: Então, eu lancei um curso e basicamente, você falou uma coisa, que eu tenho uma metodologia SBF.
1: Como é isso?
0: Simples, bem feito. Simples, bem feito. O que eu falo com as pessoas, a gente falou de detalhes de hotel, eu falo assim, antes de você pensar em inovar, aquilo que você se propõe a fazer, pode ser em casa, no seu relacionamento, no seu negócio, o que é simples, o que é básico, você tem que fazer bem feito. Exemplo, o pão de queijo, se é um elemento legal do café, não pode ser ruim. Tem que ser um bom. Se você oferece o brigadeiro, ele tem que ser gostoso. A cama tem que ser gostosa, o chuveiro tem que ser gostoso. É o simples, bem feito. Depois que a gente consegue fazer o simples, bem feito, com certeza eu estou fortalecido para desenvolver, inovar, buscar coisas diferentes. Então, essa é uma metodologia que eu uso nas minhas mentorias, tá? Vamos fazer o simples, bem feito primeiro. Depois nós vamos preocupar, de alguma forma, em inovar e pensar fora da caixinha.
1: Uou, olha, e a próxima pergunta aqui era justamente isso. Qual que é a característica que define o sucesso de um negócio? O simples, bem
0: simples,
1: feito.
0: Simples, bem feito. Para mim, se eu tiver que escolher, uma é essa. E uma outra metodologia que eu uso também, que é tirar o planejamento da gaveta. Eu atendo muito cliente, interessante isso, que fala assim, eu tenho um planejamento maravilhoso, contratei a melhor empresa de planejamento estratégico, tá tudo desenhado. E aí, vai fazer o que com isso?
1: Com isso.
0: Fazejamento.
1: Aí?
0: É o meu segundo pilar. Simples, bem feito e fazejamento.
1: Boa.
0: É o quê? Tirar do papel e pôr em prática.
1: Em prática.
0: Né? E é para tudo, concorda ali? Na vida pessoal, profissional. Tirar do papel. E às vezes a gente pega a lista, tem 10 coisas. Começa com uma, depois duas, de um jeitinho mineiro. Eu brinco que eu não pego uma bandeja de pão de queijo e como ela toda de uma vez.
1: Não dá, né?
0: Eu como um por vez.
1: Boa.
0: Tá? Então essa é uma segunda insight que eu uso muito nas minhas mentorias e vou destravando as coisas, porque no final de tudo, tá travado o negócio, sabe?
1: Uhum.
0: Na maioria das vezes, quando eu começo, eu vejo que e o caminho tá lá, o mapa tá feito, é só destravar.
1: Uou, e aí você, o que que tá travado na sua vida? Qual que é a área que tá, é a profissional? Ou é a sentimental? Relacionamento? A sua saúde? O que que tá travado? Coloca um passo de cada vez.
0: É isso aí.
1: Mas começa.
0: Começa.
1: Começa. Bruno, o povo tá aqui doido aqui comigo, ó. Várias perguntas incríveis. Tem uma muito, muito boa aqui também. Pergunta sempre bom, né? Até
0: Sim.
1: porque o nosso Criador, ele ensinava através de perguntas. O nosso Cristo, lindo.
0: Sim.
1: Você é o Cristo, ele dizia. Tu dizes. Então, assim, ele voltava a pergunta pro outro.
0: Né?
1: Doideira, gente. Então, manda a pergunta pra cá. WhatsApp... Daqui do nosso programa, 011-9-1121-1020. Ô, Fábio, boa tarde a todos, a paz do Senhor, a paz, querido. Aí, a Sara Gabi, adoro esse programa. Ai, eu também, Sara.
0: Tô adorando também.
1: Ah, o Bruno
0: adorava,
1: também,
0: agora
1: então
0: mais.
1: Tá tudo certo. Muito mais.
0: Agora mais, é isso aí.
1: Cadê a pergunta dela, meu Deus? Tanta coisa chegando aqui, eu vou achar. Bruno. Aqui, achei. Qual é o segredo para lidar com pessoas?
0: Nossa, que pergunta
1: boa. Um beijo
0: pro
1: seu coração, Gabi. Sensacional sua pergunta.
0: Pergunta muito boa. Primeira coisa que eu indico sempre é assim, a gente tem que entender que cada ser humano é único, né? Por mais que a nossa cabeça funcione para a gente criar blocos, né, de pessoas, tentar colocar as pessoas dentro de um mesmo bloco, que é legal, A gente tem que, em primeiro lugar, entender mesmo, internalizar que cada ser humano é único. Eu não posso tratar todo mundo exatamente da mesma maneira, né? A gente tem essa individualidade. Então, esse é um primeiro aprendizado que eu levei ao longo da minha vida. Fiz alguns cursos e é bem legal isso. O segundo é, olha que interessante, né? Estava aqui escrito para eu falar de pessoas. Olhando para negócios, quando eu entro num novo negócio, o primeiro trabalho que eu tento fazer é assim, entender o perfil das pessoas. Porque eu falo, não existe perfil melhor ou pior. Ah, o perfil do Bruno é melhor do que o dele. Não, todo mundo tem um perfil que se enquadra ao que a empresa precisa. Então, assim, primeira coisa, eu respeito a individualidade. E segundo, eu tento colocar a pessoa certa no lugar certo. Uhum. Eu vejo muito isso ali. Eu chego nas empresas, tem lá, sei lá, 10, 20, 30, 40 colaboradores. Eu uso uma ferramenta de mapeamento do perfil dessas pessoas.
1: Muito bom.
0: Muito simples para saber o quê? Um cargo, por exemplo, recepcionista de hotel. Vou usar o exemplo. Aí tá lá. O que, que é o cargo? O que a pessoa tem que fazer? Qual que é o perfil dela? Tal, tal, tal, tal, tal. Aí depois eu pego o perfil das pessoas e analiso. Olha, esse cargo aqui exige que essa pessoa tenha facilidade de comunicação. E quando eu olho, na maioria das vezes, eu te falo assim, que mais de 60% das vezes a pessoa está no lugar errado.
1: Ô, gente.
0: Entendeu? Eu brinco que você...
1: E ela sofre, né?
0: Ela sofre.
1: Como que ela vai fazer bem feito o trabalho?
0: Não consegue. Ela está no lugar errado.
1: Vai ser infeliz.
0: Então, mais uma dica para... Independente se a sua empresa é média, grande, pequena, coloque a pessoa certa para aquilo que você precisa, né? Então, esse é um segundo pilar. Primeiro, respeitar as individualidades e segundo, trabalhar com as pessoas certas no lugar certo.
1: Boa! O Vanderlei aqui, ó, eu gostaria de conhecer Portugal.
0: Opa, vambora!
1: O que tá acontecendo, Vanderlei? Que você não já foi?
0: Ó, vou dar mais uma dica aqui. Tem vários lugares hoje.
1: Ele coloca? É? Ah, tá, ele coloca aí embaixo. Boa, produção! Mas eu tenho pavor, não é nem medo, é pavor de avião.
0: Essa dica Vanderlei, é complicada.
1: Antes de você continuar, opa, que vem coisa desculpa. Boa aí, que eu sei.
0: Tá bom.
1: Ó, Vanderlei, em um ano eu fiz 33 voos e tô vivo aqui. Normalmente, o medo que você tem, e a ciência fala que 85% dos nossos medos, eles não acontecem.
0: Olha que interessante.
1: Vai vendo, eu viva, fica tranquilo, você vai viver. Continua.
0: Não, concordo, você já falou tudo. Eu ia falar um pouco disso. Primeiro, é aquilo que a gente já falou, né, Ali? Da gente conseguir... A transformação vem de dentro para fora. Não vem de fora para dentro. A gente pode buscar, a gente tem que buscar. Mas tem que vir de dentro para fora. Vença esse medo em primeiro lugar. Depois que você vencer, eu tenho várias dicas para Portugal. Super legal, pode me adicionar aí. E hoje é muito legal o mundo moderno da economia colaborativa, que é a qual eu acredito. As pessoas têm muitas dicas no Instagram para você fazer uma viagem com custo baixo, para você ficar num hotel com custo baixo. Hoje eu tenho uma plataforma, inclusive não está em Portugal ainda, vou chegar lá, que são promoções de última hora. Tem várias promoções, poucas pessoas de última hora.
1: Eu gostei disso.
0: Então, tipo assim, resolvi, cansei esse final de semana, quero ir para algum lugar. Tem sites especializados para reservas de última hora.
1: Porque normalmente a de última hora é o dobro do preço, né?
0: Só que tem algumas dicas que você pode comprar mais barato,
1: não.
0: Entendeu?
1: Gostei disso.
0: Tem várias
1: aí,
0: dicas.
1: Aí, Mary. Viagem de ano novo já. Boa. É uma plataforma?
0: É uma plataforma.
1: Sua?
0: Eu desenvolvi, hoje eu tenho sócios, né, inclusive de Portugal, que é o sócio investidor. A gente desenvolveu, com a pandemia mudamos um pouquinho e agora nós vamos fazer para cada cidade. Então, por exemplo, estamos lançando Búzios. A partir de fevereiro vai estar disponível. Visite now Búzios. Então, todas as promoções, eu quero ir para Búzios, vai ser a plataforma da cidade.
1: Que legal!
0: Os melhores preços, descontos, vão estar dentro da plataforma e você vai fazer a sua reserva por ela. Mas tem várias outras que é bem interessante. Depois me manda no WhatsApp, no privado aqui, deixar meu Insta que eu ajudo vocês.
1: Isso aí, ele já vai falar, gente. É incrível isso. Você ter um sonho, uma perspectiva. Quando você me fez a pergunta, olha só que interessante. O que veio, o primeiro que veio para responder foi o Canadá Lodge.
0: Olha.
1: Mas... Por exemplo, o Burj Khalifa, lá, o Burj Al Arab, lá dos Emirados Árabes. Uau!
0: São aqueles suntuosos, né? Que são tipo coisas que você. Aqui a gente não vê aquilo.
1: Não vê aquilo?
0: Não vê.
1: As colunas, assim, de ouro. Tudo, fui no banheiro de ouro.
0: Tudo, é outro mundo, né?
1: E você viu o que me marcou?
0: Olha pra você.
1: Foi
0: ver.
1: A história do Canadá Lodge.
0: Olha.
1: A essência deles que eles implementaram dentro de um hotel aqui mesmo.
0: Do lado.
1: Do lado.
0: Né?
1: Então, é viu, minha gente? O porquê você faz. É o propósito. A sua essência. Então, invista nisso. Invista. Porque a sua vida, ela vai ter sentido.
0: Sem dúvida.
1: Quantas coisas, né, Bruno?
0: Sem
1: a
0: dúvida.
1: Gente faz por fazer.
0: Exatamente.
1: E não agrega na vida de ninguém. E não marca a vida de ninguém. Então, primeira coisa é intencionalidade. Parabéns pelo seu trabalho, Bruno.
0: Obrigado.
1: Já deu pra ver
0: foi
1: que
0: um prazer. Olha,
1: você tá fazendo...
0: Tô no caminho ainda.
1: Com
0: tô
1: o coração no... ali no negócio.
0: É,
1: trazendo soluções. Eu já quero saber desse aplicativo. Você também, né, gente?
0: Vambora.
1: Tô doida aqui já. Olha só. Da pandemia você já respondeu, né, os impactos que uhum. foram sofridos na pandemia. E onde tem sempre um problema, é a bela oportunidade para criar uma nova solução.
0: Perfeito, é isso aí.
1: Eu vejo foi o que assim, você fez.
0: Foi o que eu fiz, exatamente.
1: Incrível. Para aquelas pessoas ainda, Bruno, que tá ouvindo a gente aqui, que tá sofrendo ainda por algum impacto da pandemia, que tá sofrendo, não conseguiu sair, né, desse reflexo ruim, qual que é o seu conselho?
0: Nossa, que legal essa pergunta. Semana passada teve um evento em Natal, a gente foi fazer uma palestra, né, e terminou minha palestra, um senhor me procurou e falou assim para mim, olha, muito legal, parabéns pela palestra, muito bonito, mas para vocês é fácil, porque para mim, vocês são de outro mundo.
1: Como assim, gente?
0: Ele falou comigo,
1: é.
0: Ele falou, vocês são de outro mundo, porque...
1: É,
0: vocês...
1: eu
0: falei, não, muito pelo contrário, né? A gente é normal igual qualquer ser humano e o que a gente busca realmente é essa renovação. Mas aconteceu comigo um fato dentro da pandemia também, que aí eu fui olhar para dentro, autoconhecimento, e eu fui abençoado. A minha esposa hoje trabalha com autoconhecimento e ela vai por um caminho que, no meu caso, me atendeu muito bem, que é entender todo o meu sistema familiar e tudo que está por volta da nossa história, né? Então, até respondendo essa pergunta dele, que foi essa pergunta que você me fez. No meu caso, quem está travado, o que funcionou muito foi olhar para dentro, buscar ajuda, mas olhando para dentro, entendendo toda a minha história familiar, toda a história da minha vida, das pessoas que estavam comigo, meus pais,
1: uhum.
0: meus avós. Então, eu consegui destravar, me ajudou a sair daquele momento de inércia que eu falo, e hoje tem me ajudado assim, a transformar meus negócios. Eu falo para você que... Até a pandemia, eu tinha realizado muitos feitos interessantes e não tenho, sendo muito humilde aqui para falar. E eu estava falando hoje, e que ao mesmo tempo que eu conquistava, muitas vezes eu não conseguia segurar muitas coisas, principalmente financeiramente falando, sendo uhum. aberto. E depois que eu comecei a entender esse lado de todo o meu sistema, minha vida mudou e a minha prosperidade em todos os sentidos, ela decolou. Então, assim, se eu puder dar uma dica para as pessoas, e aí tem... vários caminhos para seguir. No meu caso, foi autoconhecimento, voltado para a parte de conhecer a minha história e a minha base familiar que estava por trás das minhas atitudes. Funcionou muito bem para mim.
1: Uou! Respondido! Bruno, o povo está animado aqui, viu? A gente está instigando bastante a galera a viajar, a trazer de volta aí os seus sonhos. Um beijo no coração, Rosana Lopes. Ela é de São Bernardo. Bernardo Lima, Simone Brito, Maísa, Brenda, ih, tanta gente aqui. Olha só essa pergunta da Rosana.
0: Tá.
1: Bruno, qual foi o maior choque cultural em hotéis de outros países que você teve?
0: Uau, que pergunta.
1: Boa, né?
0: Boa.
1: Vem uma na minha cabeça aqui enquanto você pensa
0: pode,
1: sua.
0: Pode falar.
1: Coreia do Sul.
0: Eu não conheço a Coreia do Sul.
1: Meu amigo, coreano falando inglês é uma doideira.
0: É, né?
1: E aí, para entender tudo aquilo, as explicações, nananã, mas uma coisa que eu trouxe para nossa cultura
0: uhum.
1: foi o carinho. Assim, o asiático tem muito isso, né?
0: Eu ia falar, tudo... eu pensei no Japão na hora, sabia, para responder.
1: Tudo que eles vão fazer, que eles fazem, eles abaixam assim, o pessoal que tá no rádio não consegue ver, mas abaixa em formato de gratidão, com a mãozinha assim... como se eles estivessem pedindo licença o tempo inteiro pra você, com a maior educação. Isso, eu falei, puxa vida, que coisa linda.
0: É.
1: Como assim? Às vezes você que tem que agradecer ele que te agradece com a mãozinha assim.
0: Sim, perfeito.
1: Incrível, incrível.
0: Mas eu acho que isso, acho que a Ásia pra mim é um...
1: Ásia.
0: A Ásia, de um modo geral, é por quê? Porque realmente é uma cultura muito diferente da nossa, né? Ao mesmo tempo, engraçado, eu trabalhei em muitos hotéis no Brasil que recebiam japoneses. Então você acaba aprendendo um pouco dessa cultura. Aqui mesmo, perto, na Avenida Paulista, tinha um hotel que a gente operava, que todos os banheiros, eu tinha dois, três andares para receber japoneses. Tinha um ofurô que, quando eu olhava aquilo, eu falava: não é possível que as pessoas usam esse ofurô. Pequenininho, quadradinho
1: Mas não
0: assim, mas era
1: cabia.
0: obrigado para receber eles e tinha que ter esse ofurô no banheiro. Eles têm um
1: Olha.
0: momento de usar o ofurô, o café da manhã era diferenciado. E principalmente lá, falando do Japão especificamente, porque quando a gente pensa em hotel, a gente pensa o quê? Algo grandioso,
1: É, nem sei.
0: experiência pura. Tem, igual todo lugar do mundo tem, mas eles não valorizam tanto isso como a gente.
1: Olha só.
0: Para eles, essa questão do simples bem feito, eles têm os rituais e a cultura deles que eles têm que seguir. E eles têm uma expectativa diferente da nossa, entendeu? Às vezes a gente se incomoda com a luzinha do ar-condicionado que eu falei. Eles, é o seguinte: se está combinado, se é esse o propósito, e eu quero só uma cama, quarto pequeno, eu vou te cobrar por isso que eu deixei combinado. Então, se eu puder responder, acho que a Ásia é um local que vale a pena, a cultura é completamente diferente da nossa. Eu admiro até.
1: Pois é, a Simone, ela fala assim: já cuidou de algum hotel de cruzeiro? Deve
0: Não.
1: ser bem diferente.
0: Sabia que esse é um ponto que tá aí uma coisa que eu não fiz, Simone. Legal, quero fazer, sabia?
1: Pronto.
0: É legal. Eu fui num cruzeiro agora, inclusive em julho, né? E é impressionante. Eu brinco assim que da cadeia, que a gente fala da cadeia produtiva do turismo, eu posso dizer que é um ápice operacional, usando termos técnicos aqui para falar, porque é quase uma sinfonia, assim, né? Você imagina 3, 4 mil pessoas dentro de um navio, porque uma coisa assim, você tem um hotel, Las Vegas, por exemplo, 6 mil quartos,
1: Putz.
0: né? 6 mil quartos,
1: É.
0: recebendo uma convenção, eu vou quase todo ano para lá numa convenção de 8 mil pessoas. Só que lá deu problema, é como se fosse uma cidade. Como que eles fazem? Você tem os prefeitos entre os gerentes de cada ala, norte, sul, leste, oeste. Você tem o presidente do todo e tudo funciona por trás. No navio, se der problema, você faz o quê? A quem você recorre? Então, um plano de contingência para um navio é muito mais difícil de você operar um hotel em Las Vegas de 6 mil quartos,
1: É
0: né?
1: mesmo.
0: Então, assim, não tenho essa experiência, não vou morrer sem viver ela. Eu já falei, eu vou me voluntariar para ficar dois,
1: Boa.
0: três meses, trabalhando
1: Legal.
0: só para ver a dinâmica. Bem legal.
1: Muito, muito show. Ó, a Brenda. É, boa tarde, sou de Santo André. E esse programa tá realmente me fazendo sonhar. Olha que
0: Olha, que
1: gostoso.
0: legal.
1: É, como um especialista em hotelaria, qual é o item que fideliza um cliente?
0: O item que fideliza o cliente? Bom, eu acho assim, hoje, na minha visão, eu acho que é quando a gente consegue entregar o mínimo que o cliente busca em um hotel. Essa é a minha forma de ver. Desde um hotel de luxo, você vai para um hotel de luxo, você tem uma expectativa. Você vai para um hotel médio, que a gente fala em econômico, todo ele a gente gera uma expectativa, né? O que fideliza um cliente de verdade é você, todo mundo fala, quero superar as expectativas. É você entregar no mínimo o que você prometeu. E eu te falo, se eu puder escolher assim, qual a maior falha na minha visão que os hotéis cometem? É não conseguir entregar o básico. Então, o
1: Boa.
0: que fideliza hoje, falando da hotelaria de modo geral, é uma boa cama, um bom chuveiro, uma boa internet. Eu sou da época que era assim: você chegava no hotel, o cliente falava assim, que horas é o café da manhã? Hoje não, qual
1: Hoje
0: é a
1: não.
0: senha da internet?
1: Verdade.
0: Você não dá bom dia mais, você chega no hotel e fala assim, qual é a senha da internet, bom dia? É isso, é verdade. Então, cama, chuveiro, internet, café da manhã e sorriso. Se você fizer isso aqui, você fideliza o cliente.
1: Oh. Mas e aquela história lá que o cliente sempre tem razão? Você
0: Isso é
1: concorda
0: difícil.
1: também?
0: Mais ou menos, eu acho assim, que eu sempre brinco que eu faço uma raiz quadrada de tudo. Sempre eu faço uma raiz quadrada. E dos clientes que eu atendo, eu leio 100% de todos os comentários dos clientes. Imagina, estou botando até minha filha de 14 anos para me ajudar agora com
1: Menino!
0: isso, de verdade. Então, assim, é muito difícil, tirando pessoas que ou têm um problema interno, sabe?
1: Certo.
0: Ou que tem uma segunda intenção, às vezes, de tirar proveito do hotel, é muito difícil um cliente reclamar sem ter no mínimo 50% de razão. Então, ali, eu acho assim, raiz quadrada disso. Na maioria das vezes o cliente tem razão, né? A
1: Certo.
0: gente só tem que entender se não é um capricho daquela pessoa, sabe? Ou se de fato o hotel não tem um problema. Então, hoje mesmo, falando desse problema, junto com esse problema do ar-condicionado que eu falei, olha que bobagem. Eu recebi um outro comentário de um cliente que é o barulho da porta. que é o seguinte, por questão de segurança, hotéis de categoria internacional, você é obrigado a colocar uma mola na porta do quarto para que caso você saia do quarto e sem querer não feche a porta, ela fecha sozinho. E por quê? Você pode sair para trabalhar de manhã ou sair com sua família e você não fechou a porta direito. Vem um vizinho, entra no seu quarto e rouba tudo.
1: Olha
0: as pegadinhas. Então é obrigado. Só que acontece, quando você coloca uma mola muito forte, o que acontece com a porta? Ela bate e faz barulho. Então o cliente estava reclamando que ele estava sendo acordado pela porta do vizinho. Ele tinha razão. Entendeu? Então assim, na maioria das vezes tem um fundo de razão, apesar de que não pode acreditar em tudo que o cliente fala.
1: Pois é, a gente já tá caminhando pro final, Bruno, passou rápido.
0: Falei,
1: né?
0: Muito, eu falo muito, não, às
1: mas
0: vezes
1: a gente
0: eu acho
1: aqui pra falar, viu?
0: Ah, então tá bom.
1: Tá show.
0: Então tá bom.
1: Você tá mandando super. O que acontece? Às vezes, quando a gente tá no outro, na outra ponta, né, a gente não consegue enxergar esses detalhes.
0: Sim.
1: Então, isso que é o gostoso do compartilhar, né? Você falou tanta coisa, minha mente aqui foi, voltou. E eu queria perguntar muito mais coisas para você. Mas a Sandra Falcone, gostei dessa pergunta. Boa tarde a todos. Tenho um filho PCD. Hoje em dia, a acessibilidade é obrigatória em todos os hotéis?
0: Obrigatória em todos os hotéis. É lei.
1: Boa pergunta, Sandra.
0: Sim, é uma lei... É uma lei federal e que ela tem uma mudança de município para município. Então, é obrigado a ter. E aí, o percentual do número de quartos, etc., vai variar de acordo com cada município. Mas, sendo direto e objetivo, é obrigado.
1: Uou. Bom, minha gente, é isso. Você viu, né? Programa do Hora e Mais, a gente traz de tudo um pouco. Ontem, a gente estava aqui falando sobre a carreira de uma cantora internacional, que ela veio de fora para o Brasil, está inaugurando aqui, lançando os seus trabalhos aqui. Hoje, o Bruno contando um pouquinho, né, sobre hotelaria. E acho que essa é a primeira vez que a gente traz esse assunto aqui. Olha, na Família do Arimais.
0: E é um assunto tão comum, né?
1: Ué?
0: Todo mundo,
1: é,
0: vou dizer
1: sei,
0: que
1: produção,
0: todo mundo.
1: Que não...
0: Todo mundo Bruno, acaba você, ficando
1: Bruno.
0: Num hotel. É,
1: Bruno, era você que tinha que vir. Foi falar,
0: Deus
1: Bruno.
0: Que me trouxe aqui.
1: Aleluia.
0: Esse momento tão legal.
1: Acredite.
0: É.
1: Nada na nossa vida é por acaso,
0: com
1: né?
0: Com certeza que não.
1: E ele sempre conectando as pessoas e, mais que isso, o propósito.
0: Perfeito.
1: Então, como última pergunta aqui do nosso programa, como que você gostaria de ser lembrado quando você não estiver mais aqui pelas pessoas?
0: Nossa, pergunta muito boa. Eu te falo que a pandemia também serviu para mudar esse propósito. Quando eu estava, durante que comecei a pandemia, um pouquinho antes, eu de novo estava muito bem empregado e tal. E eu sempre pensando qual é o meu propósito. Eu quero ser lembrado por uma pessoa que tinha paixão por servir.
1: Uou.
0: Então eu sou apaixonado por servir, por agradar, por querer o melhor das pessoas.
1: Muito
0: por
1: bom.
0: Isso, então, acho que esse é o meu principal legado, assim. Servir e ajudar. Hoje eu separo uma parte do meu tempo para poder contribuir com alguma pessoa como eu, que nunca imaginei chegar onde eu estou hoje, apesar que eu quero mais, que está com dificuldade, não encontra um caminho. Então, eu quero ser lembrado por servir e por poder contribuir um pouco para as pessoas.
1: Uou, que coisa linda. Tem uma fã aqui, viu?
0: Sério?
1: Uma fã chamada Carolina Guimarães.
0: Ah, minha irmã. Olha, tinha que ser, né?
1: Olha só, que lindo. Obrigada pela audiência, Carol. Um beijo no seu coração. Considerações finais.
0: Considerações finais. Primeiro, gratidão do fundo do meu coração. É um prazer estar aqui e espero voltar outras vezes.
1: Bora!
0: Né? E agradecer a audiência, agradecer quem participou, quem depois quiser bater um papo comigo, mandar uma mensagem, meu Insta é bruno.hotelaria.
1: Bruno.hotelaria.
0: Bruno.hotelaria.
1: A questão do aplicativo, tudo que você falou, as dicas, tá tudo lá.
0: Tudo lá. A maioria tá tudo lá, então eu tento responder o quanto antes quem me manda a mensagem. Considerações finais é que você já falou que as pessoas continuem sonhando, mas tirem o sonho do papel,
1: isso,
0: né? Tirem
1: boa.
0: O sonho do papel e que vamos viajar, vamos curtir. O Brasil é lindo, tem muito hotel barato, tem muita coisa legal para fazer. Às vezes a gente fica pensando, não vou viajar, é caro. Não é caro, né? Então, tirem os sonhos dos papéis que estão aí com vocês todos os dias. E obrigado, gratidão.
1: Bruno, gratidão é toda nossa. A alegria é toda nossa de ter recebido você e compartilhado tanto com a gente. E tenha certeza, resgatou muitos sonhos aqui da nossa audiência, da família do Arimais. Que Deus continue te abençoando, prosperando, te levando em lugares muito maiores, acessando muito mais pessoas e mostrando com tanto amor e carinho tudo isso que você faz.
0: Obrigado.
1: Bom, gente, gratidão a você, ouvinte, Instagram, YouTube, FM, produção, time Adore Mais, gratidão. E claro, todos os dias aqui, das 14 horas, eu espero você, mas antes lá no meu Instagram, Elisângela Gomes, a Eli. Elisângela Gomes, a Eli. Gente, um beijo no coração. Até amanhã. Tchau, tchau.
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1: A todos, com a paz do Senhor Jesus, dando início a esse culto da sexta-feira, culto da família, aqui diretamente do Manaim Domingo Martins. Só vamos dar início ao culto com o clamor pelo sangue de Jesus. Você fica da forma que você desejar. Aqui nós vamos fazer esse clamor. Os irmãos podem ficar à vontade, aqui de pé ou de joelho. Os irmãos, você onde estiver, pode ficar à vontade. Então vamos dar início a esse culto com o clamor pelo sangue de Jesus. Vamos orar ao Senhor. Senhor, clamamos o poder que há no sangue do Senhor Jesus. Pedimos o perdão, a libertação para as nossas vidas. Seja conosco no culto dessa noite. Oramos, pedimos pelo sangue, em nome do Senhor Jesus. Amém. Poder se sentar, se levantar. Vamos cantar um louvor. Senhor, eu te clamo.

Glória a Deus, aleluias, graças a Deus. Meus irmãos e amigos, nossa palavra nessa noite é sobre o silêncio de Deus. Vamos ler somente um versículo de uma história de uma mulher cananeia que foi pedir ao Senhor um socorro para sua filha. E vou ler somente um versículo, depois eu vou explicar a história. Vamos ler aqui. O texto diz assim, em Mateus 15, 22. Eis que uma mulher cananeia que saía daquelas cercanias clamou dizendo, Senhor, filho de Davi, tem misericórdia de mim, que minha filha está miseravelmente endemoniada. Outro versículo, né? Mas ele não lhe respondeu palavra. E os discípulos, seus discípulos, chegando ao pé dele, rogaram dizendo, despede-a, que vem gritando atrás de nós. Até aí somente. Veja só, essa história é uma história de uma mulher cananeia. Não era judia, era gentia. E essa mulher gentia foi pedir socorro ao Senhor. Jesus falou que não podia responder a sua oração. Mas primeiramente o que aconteceu é, essa mulher insistiu pedindo socorro do Senhor, mas o Senhor não deu resposta, ficou em silêncio. Nós queremos meditar e muitas vezes como Deus fica em silêncio, como Jesus ficou em silêncio para essa mulher. Essa mulher, ela realmente precisava do socorro, mas Jesus primeiramente nada respondeu. E o desespero dessa mulher, o texto diz que ela gritava rogando misericórdia ao Senhor. Aí o Senhor não respondeu. Mas é uma mulher de persistência. Muitas vezes Deus tem as formas dele responder ou ficar em silêncio. Tem momentos que você pede ao Senhor alguma coisa, ele fala sim. Já responde, você vê a resposta dele na hora. É o exemplo de Ana. Ana orou a Deus, pedindo o filho varão, Deus deu aquele filho para ela. Na hora da oração, levantou, sabia que Deus tinha respondido a sua oração. Existem momentos que o Senhor fala, não. Não vou responder essa oração. Exemplo que nós temos na Bíblia de Paulo. Pediu para Deus tirar o espinho da carne dele. O Senhor falou, a minha graça te basta. Não vou tirar o espinho da sua carne. Vai ficar com esse espinho mesmo. Moisés pediu para entrar na terra prometida. Deus não deixou entrar. Você não vai entrar, não fale mais nesse assunto. Então aqui também Deus falou não para Moisés. Falou não para Paulo. E muitos outros momentos o Senhor falou não. Tem aquele momento que o Senhor manda esperar. Caso de Lázaro. Lázaro o Senhor foi esperou 4 dias até o Senhor chegar, até o Senhor fazer o milagre da ressurreição. A família angustiada e Jesus fez com que esperasse. Então tem momentos que ele manda esperar, tem momentos que ele fala, responde sim na hora, tem momentos que ele é não mesmo, e tem momentos que ele não fala nada, em silêncio. Olha só, é angustiante você orar, você pedir e haver um silêncio sem resposta. Muitos servos passaram isso na Bíblia, né? Muitos servos. O texto diz que essa mulher, ela suplicou ao Senhor e o Senhor ficou em silêncio. Mas nós vamos ver a história que é uma mulher que não desistiu. Não desistiu do seu pedido. Muitas pessoas, quando fazem um pedido diante de Deus e não vê resposta, já desanima. Desiste, já entrega os pontos. Mas essa mulher, a história dela é diferente. Nós sabemos que o silêncio de Deus, muitas vezes, o silêncio não é para sempre. Uma hora vai ter resposta. Agora, Deus, muitas vezes, Jesus, nesse momento, ele deixou, ficou em silêncio. E aquela mulher enfrentou várias situações até ter uma resposta. O silêncio, muitas vezes, o Senhor quer testar nossa fé. Foi o que aconteceu com essa mulher. Aconteceu com os discípulos no barco. Jesus em silêncio, ali dormindo, e eles desesperados, Jesus testando a fé deles. Nós vemos, irmãos, que muitas vezes Deus fica em silêncio e não explica nada. Ele quer ver qual sua reação. Outro exemplo claro na Bíblia é o exemplo de Jó. Jó sofrendo, não sabendo porquê, também Deus nada respondeu. Esperando ver qual seria a sua reação durante toda a sua provação. Talvez você que está nos ouvindo, está nos vendo aí na sua casa, onde você esteja, está passando uma situação angustiante, esperando a resposta de Deus. E muitos servos, por exemplo, Isaac orou 20 anos que a esposa dele era estéril. E o texto, a Bíblia diz que ele orou instantemente, todo momento orando, e não tinha resposta. Depois de 20 anos, só deu a resposta. Veja como é difícil, muitas vezes, você ter o silêncio e você persistir. Choramos, muitas vezes gritamos, igual essa mulher, ela está gritando, e Jesus em silêncio. O grito dela não perturbou Jesus, então ficou silêncio.
O texto diz que essa mulher continuou. Às vezes o silêncio de Deus nos leva a profundas reflexões. Por que ele está em silêncio? O que está acontecendo? O que está havendo na nossa vida? Todos nós muitas vezes passamos momentos que Deus ele fica em silêncio. E o silêncio não é um castigo que Deus está te dando, não é uma coisa que o Senhor está achando que você não vai ter resposta nenhuma. Muitas vezes está testando a sua fé, vendo até onde você vai. Tem muitas pessoas que quando está em silêncio, ele fica em uma angústia tão grande que até abandona. Outros reclamam contra Deus, até blasfemam porque não teve resposta. O salmista diz no Salmo 83:1, ó Deus, não estejas em silêncio. É um socorro pedir, Senhor, não esteja, porque às vezes ele fica em silêncio. E você compreender o silêncio de Deus, por que ele está em silêncio? E nós vemos, irmãos, que existem momentos, Deus fica em silêncio para ver até onde você vai. Até onde vai a sua vida, o seu livre-arbítrio que ele te deu, para você decidir. Tem gente que toma decisões erradas no momento do silêncio. Você, tem momentos que até nós precisamos estar em silêncio. A palavra de Deus diz que, em Provérbios, que o tolo, em silêncio, ele se torna sábio. Tem momentos que é necessário o silêncio. Abraão, ele subiu o monte com seu filho para o sacrifício. Deus não falou com ele, Abraão, fica tranquilo que quando você chegar lá em cima, eu vou providenciar um carneiro, um cordeiro para morrer no lugar do seu filho. Falou nada. Mas Abraão, ele subiu pela fé, não duvidando em nenhum momento do silêncio de Deus, sabendo que Deus tinha resposta, sabendo que Deus é o Deus que podia ressuscitar o seu filho se acontecesse alguma coisa. Você nessa hora precisa crer. Muitas vezes está vivendo um momento de silêncio na sua vida espiritual, na sua vida profissional, na sua família, com seu filho, com sua esposa, seu esposo, está vivendo um silêncio. O silêncio, aquele silêncio às vezes ensurdecedor, a pessoa entra no desespero, mas você aguarda, tenha paciência. Os que esperam no Senhor renovarão as suas forças, subirão com asas como águia e não se cansarão. Você está esperando em Deus? Deus vai te responder. O tempo dele. Eclesiastes, capítulo 1, diz assim, ó, 3, Eclesiastes 3:1 diz assim: tudo tem o seu tempo determinado. Há tempo para todas as coisas. E às vezes o tempo de Deus não é o nosso tempo. Às vezes você vê alguém questionando o silêncio de Deus. Às vezes a pessoa teve uma experiência com Deus, o Senhor já me respondeu, falou comigo, mas agora está demorando. É o tempo dele. Aguarde em Deus, não se desespere. Há um Deus que ele não quer ficar em silêncio. Ele quer te falar. Ele está esperando a sua reação. Muitas vezes, né, nessa noite, o Senhor quer falar com você na sua casa, você que está aqui, onde você estiver, Deus quer falar, saber que ele não é um Deus de silêncio, é um Deus que fala. Momentos, às vezes ele permite alguns momentos que ficou em silêncio. O texto diz que essa mulher, Jesus ficou em silêncio. E ela falou: Senhor, socorre. Os discípulos já estavam perturbados com aquela mulher, gritando demais. Falou: Senhor, essa mulher está gritando demais aqui. Jesus falou, aí Jesus chegou a responder, falou o seguinte: ó, eu não fui enviado, senão as ovelhas perdidas da casa de Israel. Ela falou: não é com você não, você é sirofenícia, eu fui enviado para a casa de Israel. Mas a mulher insistiu. Ela assistiu. Sabe o que ela fez? Ela adorou o Senhor. Ela viu que não tinha resposta quando o Senhor falou com ela: ó, eu não vou tirar o pão dos filhos, dar os cachorros. Ela adorou o Senhor. Se for mulher, grande é a sua fé. Só quem tem fé resiste ao silêncio de Deus e persiste nessa hora. E sabe que nosso Deus é um Deus que fala. É um Deus que responde. Daqui a pouco nós vamos abrir a palavra e Deus vai falar com muitas pessoas nessa noite aí, viu? Nosso Deus não é Deus de silêncio não, é o Deus que fala. Nós vemos, irmãos, nessa hora, o texto diz que às vezes até no silêncio ele trabalha, ele está falando. O silêncio que você não está entendendo, o que está acontecendo comigo, o que eu fiz? Às vezes existem momentos que você não pode, às vezes você errou, o Senhor está te alertando, você tem que corrigir os seus caminhos, mas Deus, ele não quer deixar de falar. Ele tem falado, enviou, Jesus falou o seguinte, ele foi ao Pai, enviaria o Espírito Santo para estar falando, porque ele nunca deixou de falar ao homem. O homem desprezou, teve um momento de silêncio profético. Do Velho Testamento ao Novo Testamento tem aqueles 400 anos de silêncio. Deus estava falando, o homem deixou de ouvir, parou de falar. Até no Novo Testamento, depois veio o Novo Testamento, você vai ver que você não vê falar em tribos mais, não vê falar mais começaram a falar aramaico, grego,
vezes fala sobre sinagoga, tudo no Novo Testamento, né? Um momento, algo novo, como veio João Batista. Mas o Senhor, Ele sempre quer falar na família. Existem famílias que precisam entender que você não está só, há um Deus que fala com você. Ele quer falar o que você deve fazer com o seu filho. Sabe, existem dois momentos que Deus fala. Deus fala, essa mulher, ela adorou o Senhor. Senhor, não vai poder me responder, não? Glória a Deus por isso, glória a Deus. Ela glorificou o Senhor. Jesus olhou para ela, mulher, grande é a sua fé. Como é que você adora se eu estou falando que não vou te responder? Então a resposta vai ser na sua adoração. Louvado seja o nome do Senhor. O Senhor vai responder na sua oração. Existem dois momentos que Deus responde. Momento de glorificação e momento de oração. Você tem que orar. Adorou, ela adorou, o Senhor falou, mulher, a sua fé não é pequena, a sua fé é grande. Você enfrentou tudo, enfrentou todas situações que parecia que não ia responder, mas você continuou. Você é convocado nessa noite a não desistir. O silêncio de Deus não significa que Ele vai te responder. Significa que Ele está esperando a sua reação. Esse silêncio é um momento de prova na sua vida, talvez, mas é um momento que Deus quer te falar muito mais. A sua fé vai ser fortalecida nesse silêncio. O silêncio não vai fazer você abandonar Deus. Vai fazer saber que existe um momento para Ele te responder. E Ele vai responder, em nome de Jesus, vai responder. Que você creia nisso, que nessa noite você não perca as esperanças. Não perca as esperanças, porque permanece a fé, o amor e a esperança, né? Glória a Deus. E Deus quer falar. E nós vamos nesse instante, é um momento de oração. 5 minutos de oração, vamos passar 5 minutos orando, você vai orar pela sua necessidade, depois nós vamos abrir a palavra e Deus vai falar com você nessa noite. Vamos 5 minutos de oração, primeiramente.

Glória a Deus, aleluia, louvado seja o nome do Senhor. Nós estamos com nossos irmãos e amigos participando aqui no chat da igreja, já respondendo, né? Maria Marabete me falando, força, Senhor, para guardar esse momento de silêncio. Pedro Marinho, Senhor, nos ouve no seu silêncio, Senhor, está nos ouvindo aqui também. Gabriel falando também, Senhor, seja exaltado. Cláudia, a irmã Cláudia também falando, Cláudia Helena, só quem tem fé resiste ao silêncio de Deus. É isso mesmo. O silêncio tem resposta para as nossas vidas. Deus, o silêncio não é para você saber que Deus, Ele quer falar com você. Às vezes o silêncio é o momento de fortalecer a sua fé. E nesse silêncio, Deus está fortalecendo a sua fé, porque a fé, ela aparece em minhas provas. E o silêncio faz você fortalecer a sua fé. Nesse instante nós vamos ter uma experiência com a palavra, né? Experiência com a palavra. O Senhor quer falar a muitos corações, muitos que precisam de uma resposta de Deus. O Senhor, Ele quer te dar a resposta nessa noite. Você vai pedir ao Senhor, fazer uma oração ao Senhor, clamando pelo sangue de Jesus. Senhor, fala. O Senhor vai responder a muitas famílias nessa noite. Você já pode orar ao Senhor, clamando ao Senhor. O Senhor, peça. O nosso Deus é Deus vivo, Ele fala na sua palavra, porque a palavra de Deus é viva e eficaz. Quantos servos já ouviram Deus falando na sua palavra? Muitos servos, né? E continua falando até hoje. Ele quer falar com você. Vamos ter um momento em que você vai abrir a palavra, vai fazer o clamor, abrir a palavra e Deus vai dar uma resposta nessa noite.

0: Sangue de Jesus, abençoe os seus lares, as famílias que já tiveram respostas nessa noite para as suas necessidades, Senhor, para as suas angústias, porque Tu é um Deus de respostas, é um Deus que fala aos nossos corações, Senhor. Pedimos que receba esse culto como oferta suave em Teu altar. Em Teu nome dizemos, com o amor de Deus Pai, a graça maravilhosa do nosso Senhor e Salvador Jesus Cristo, as doces e eternas consolações do Espírito Santo, seja com todo o povo de Deus agora e até a volta do Senhor Jesus. Amém. Poder sentar, lembrando que nós temos o 0800 para assistência, aqueles que querem oração, e também no exterior tem o celular, para o WhatsApp, para atender aqueles que querem oração e atendimento. A todos, a paz do Senhor Jesus.
1: Maranata, o Senhor Jesus vem.

Se você quer chegar no seu objetivo financeiro, empreenda. Empreenda. Quem ama vendas? Eita, não tô sozinha de novo. Esse é o caminho. Quanto mais você vende, mais você ganha e faz de dinheiro. Eu não sei vender. Calma. Até o final aqui. Juntas. Você vai entender o porquê que você não gosta. Ou não gostava. Existe um poder absurdo na sua comunicação. Quando você descobre esse poder que você tem na sua comunicação, todos os medos, eles ficam distantes. Na verdade, não é que você não gosta. É porque você ainda não sabia como apertar esse botão. Para o medo e a insegurança ficar lá atrás. E a gente vai ver algumas delas que apertaram esse botão. E utilizou o poder da comunicação que elas tinham. Por isso entraram para a história. Você quer entrar para a história? Sim ou não? Está faltando um passo. É a sua comunicação. Todos os grandes empreendedores que eu e você, nós conhecemos, que a gente segue lá, todos eles são comunicadores. Todos. Todos. E aí tem os níveis dessa comunicação. Você querendo ou não, você já está comunicando. Você sabia que 7% é o que você fala apenas? O restante é tudo comunicação não verbal. Quando eu subi ali, vocês já me escanearam nos 4 primeiros segundos. E eu vocês. A mulher ainda mais, né? Tem um radar. Quando chega uma lá do lado do seu marido, a senhora fala assim, não sei, não gostei dela. Mas ela nem falou nada, gente. Ela abriu a boca, coitada. Mas, o que é isso? Comunicação verbal. O nosso corpo está falando, as expressões, a tonalidade de pele, o formato do cabelo, a cor, tudo isso está comunicando. Isso a gente vai aprender um pouquinho mais. Agora, ninguém vai lembrar do que você está falando. Como assim, Eli? Não vai. Não vai lembrar. O que as pessoas vão lembrar é de como você as fez se sentir. Quem aqui se sente amado pela pastora Érica e pelo bispo Júlio, levanta a mão. Vocês se sentem amado? É claro que o ensino é tão poderoso, mas se você não se sentisse amado, pouco provável que você escolheria esse lugar para estar. É claro que Deus manda, nos envia. E que bom que foi aqui, você está no lugar certo. Essa é uma igreja que tem o coração no reino. Bispo Júlio esteve lá na nossa emissora algumas vezes, levando os livros. Tem lá no canal do YouTube a entrevista que eu fiz com ele. E foi um dia memorável para mim, porque eu conheci mais uma igreja que faz o que tem que ser feito. E com o coração.

0: prosperar, vai com o coração. Assim começa, aos 12 anos. Mas a primeira vez que eu falei em público foi com 6 anos. Onde? Lá na igreja também, gente. Fala comigo de novo. Ambientes mudam destinos. Pois é. O próximo nível que você vai, porque eu sei que vai, porque você está aqui, vai exigir de você uma nova mulher. Uma nova versão. Porque senão você não vai dar conta. Não vai dar conta. Com 12 anos, estava show os desafios de uma empreendedora mirim. Agora, para chegar em conquistar uma das maiores emissoras do nosso país, falando para mais de 25 milhões de pessoas, quem tem a comunicação tem o poder. Você vai receber muitos mais sims do que não. Por quê? Fala comigo. Interesse. Ah, as propostas vão chegar, mas vão chegar muito. Se prepara. E o que vai prevalecer você nos princípios e nos valores é o seu caráter. É aquilo que você aprendeu. Lá em Suzano, numa igreja, que tinha uma pastora chamada Érica e um bispo, Júlio. É aí. Então se prepara, porque hoje está começando a nova fase de uma mulher incrível que é você. Quem recebe isso, diga amém. Deus, Ele quer te levar para esse lugar e fazer você chegar lá. Qual é o seu lá? Qual é o seu sonho? O meu lá, gente, eu preciso contar para vocês. Era ter uma emissora de rádio. Ó, de onde é que saiu isso? Eu também não sei. Eu só sei que saiu. Mas eu não queria qualquer, não. Tinha que ser numa cidade, como São Paulo, a mais poderosa. Porque chega pra sonhar, pra querer. Que não é de verdade. A palavra fala que você não tem, você não sabe pedir. Tá pedindo pouquinho, vai receber pouquinho. Agora, a capacidade para esse seu lá chegar, é você que vai desenvolver. Vai estar doendo? Vai doendo mesmo. Vai estar legal? Vai legal mesmo. E aí, quando... Pode passar, querido, por favor. Mais um. Eu descobri uma coisa nesses 28 anos de... que eu empreendo. E uma das coisas que mais me ensinou foi lá na Adore Mais. 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
4: Olá, família Adore Mais FM. Aqui quem vos fala é o Joelson da Plenitude Cristã em Santo André. Passando aqui nessa tarde para agradecer a todos vocês pelo carinho, pela atenção e também pedir uma canção. Eu gostaria de ouvir a canção com o cantor Marquinhos Gomes, Ele Não Desiste de Você.
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6: Muito obrigado pelo seu pedido. Um prazer estar junto com a Adore Mais nesse quadro. Que Deus te abençoe. Um abraço, Marquinhos Gomes.

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0: Jesus aí.
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3: A sabedoria tem duas mãos. E nós já falamos algumas vezes sobre isso. Na mão direita tem vida longa. Na esquerda, riquezas e honra. É o que dizem as Escrituras. A definição para sabedoria é, na verdade, fazer boas escolhas. É a qualidade inspirada por Deus. Para saber julgar ou discernir corretamente com prudência. Moderação, temperança, sensatez e reflexão. É o conhecimento justo das causas. Fazer escolhas corretas. A sabedoria ou a falta dela pode determinar o sucesso ou o fracasso de uma pessoa, da vida de uma pessoa, a vitória ou a derrota. E sabedoria começa com temor a Deus. Então, se você tem sabedoria, é porque você teme. Se você teme, você tem sabedoria. Que é essa reverência, esse respeito pelo Senhor. O livro de Provérbios é um livro que fala muito de sabedoria. Mas é a sabedoria de Deus para a nossa vida. É o que Deus fala de como nós devemos viver e conduzir a nossa vida. A sabedoria de Deus é espiritual e ela é perfeita e nós precisamos dela. Quando nós falamos de sabedoria, nós estamos falando de Jesus. Porque a Bíblia fala que Jesus é a sabedoria de Deus. Tudo foi feito por Ele, para Ele, e dEle vem tudo que nós precisamos. A sabedoria humana, ela é imperfeita, rasa, limitada. Você olha a vida do ímpio com a sua sabedoria. Ele possui uma compreensão distorcida acerca da sabedoria de Deus, uma vez que ele vive imerso no pecado. Por isso que a Bíblia adverte, não se engane, nem se deixe enganar. Nós precisamos da sabedoria de Deus para entender seus planos, que são mais altos do que os nossos. Então, eu fiz uma pequena lista para seguir em frente. Orar é ser sábio. Falar pouco e ouvir mais é ser sábio. Não viver na casa do próximo, diz a Bíblia, é ser sábio. A Bíblia orienta nem sequer você ser um fiador de alguém, porque no final vai ter confusão. Não ser preguiçoso é sábio. Prudência é sabedoria. Quando você vê uma pessoa agindo de forma imprudente, você sabe que ela está agindo de forma tola. Não ser precipitado porque Deus não é obrigado a terminar o que Ele não começou. Comer demais não é sábio. Não aproveitar a oportunidade, o tempo que você tem para fazer o que Deus está colocando diante de você é falta de sabedoria. Tem coisas que Deus coloca na nossa frente, no nosso caminho, que é o que nós temos ouvido muito, o espírito do tempo. O que Deus está falando agora? O que está nos direcionando a fazer agora? Não se associar com pessoas desalinhadas de Deus é sábio? Que tem um caráter deformado? É você, e você sabe, guardar o seu coração acima de tudo, guarde o seu coração, porque dele depende toda a sua vida. Talvez esse aqui é o versículo mais importante. Acima de tudo, guarde o seu coração, porque dele depende toda a sua vida. Andar em humildade e sinceridade é ser sábio, porque antes da honra vem a humildade. Deus está procurando pessoas, Ele promove, Ele dá favor aos humildes, Ele está à procura de gente sincera, Ele não suporta a falsidade. Não gastar demais, saber ser um bom mordomo, saber administrar, é ser sábio. Fugir da aparência do mal. Só de ter aparência. Eu não preciso chegar perto, eu já vi que é mal. É sábio. José é um exemplo. Ele ficava longe da mulher de Potifar. Não ser precipitado. Não se acostumar com as bênçãos. Como Israel. Israel se acostumou com as bênçãos. Você imagina quando Deus deu maná para Israel? O pão do céu, que coisa incrível. Mais tarde, esse povo chamou o maná de comida miserável. Não corromper a sabedoria. A Bíblia fala que a sabedoria de Lúcifer foi corrompida, ou seja, ele teve uma sabedoria, mas ela foi corrompida. Nós vamos ver que o próprio Saul teve atitudes sábias, mas foi corrompida. E o grande Salomão permitiu que sua sabedoria fosse corrompida. E é impressionante quando você se afasta de Deus, como você vai precisar de muitas coisas. Você sabe que eu sei quando uma pessoa está longe de Deus, ela já está se afastando, é quando ela precisa de muitas coisas. Porque uma coisa importa, mas quando uma pessoa começa a se afastar de Deus, ela começa a buscar muitas coisas para a vida dela. Nada mais satisfaz. É comida demais, é entretenimento demais, é comprar demais, é eventos demais, é tudo muito. Ela nunca está bem, você já sabe. Ela está tentando suprir uma coisa que só Deus pode suprir. E eu posso ler para você, eu tenho um respaldo bíblico para isso, que é a história de Salomão, que se encontra em Eclesiastes. Quando ele tirou Deus do centro, agora ele precisava de muitas coisas e nada estava bom. Nada. Sua sabedoria foi corrompida. Ele estava tão cego que ele dizia: estou sendo orientado pela sabedoria. Que sabedoria humana, já não era mais a de Deus. Ouvir a voz da sabedoria é andar em sabedoria. Porque muitas pessoas ouvem a voz da carne e a voz da afeição. Às vezes, a pessoa pode gostar tanto de alguém que ela deixa de agir por sabedoria, com sabedoria, porque está apegada emocionalmente a alguém. E ela não faz o que ela tem que fazer. Não faz. E o menino crescia e se fortalecia em espírito, cheio de sabedoria. E a graça de Deus estava sobre ele. Jesus crescia de todas as maneiras, porque esse é o normal. Crescer. Você começa a andar com o Senhor, você cresce. A sua estatura espiritual, a sabedoria, o seu relacionamento com Deus. Você olha para uma criança, por mais que você goste daquele bebê gordinho, gostosinho, você sabe que ele não pode ficar a vida inteira naquele lugar. A gente fala, quando ele está com aquele bebezão gostoso e quer brincar, eles são muito engraçadinhos. E, por um lado, você quer ter aquilo, mas, por outro, você sabe, ele precisa crescer. Imagina se os nossos filhos fossem eternos bebês. Faz sentido isso? Não. E a Bíblia vai usar muito essa ilustração para trazer para nós. Porque o normal é que ele cresça, ele ande, ele coma sozinho, ele ganhe independência. E você vai vivendo todas as fases. Então você vai ver Jesus, naquele episódio em que ele se perde dos pais, ele vai para o templo, e você vê ele respondendo com 12 anos aos mestres da lei, e eles ficaram encantados com ele, com a sabedoria dele, está escrito. Eles ficaram encantados com a sabedoria dele. Fizeram perguntas e perguntas e ficaram encantados. Aí os pais encontram ele. E ele era mais sábio que os pais. Mas ele era obediente, diz a Bíblia, aos seus pais. Porque ser obediente aos pais é ser sábio. Honrar os pais é ser sábio. Então, o crescimento de Jesus não foi só na estatura física. Foi espiritual, foi em sabedoria, foi em espírito. Porque uma pessoa pode crescer só no tamanho? Pode. E a cabeça dela nunca evoluir? É o que acontece com muita gente. Ela cresceu no tamanho, mas ela ainda age como filho. Não é feio quando você encontra uma pessoa já com seus 40 anos que ainda age como um filho. E aí, às vezes, eu já encontrei homens que o casamento estava dando errado porque ele queria ser filho da esposa. Ele agia como um filho. Ela tinha que fazer por ele. Agora, pessoas normais não têm atração pelo filho, o casamento não dá certo. Deixará o pai e a mãe e unir-se à sua mulher, ao seu marido. E agora você sai da condição de filho, de filha, para ir tomar conta de uma, construir uma família onde agora você vai ser pai e você vai ser mãe. Você vai ser o marido, você vai ser a esposa, e cada um vai ter que agora enfrentar os seus desafios e amadurecer. Amadurecer, porque por uma vida você foi Filho, agora você tem que aprender a ser um marido, uma esposa, um pai, uma mãe. É assim a evolução da vida. E vai chegar um momento que você vai ter que aprender a liberar seus filhos também, a emancipá-los e deixá-los construir a vida deles para que eles sejam realizados e não frustrados. Porque se você impedi-los de crescer e de viver os tempos, os ciclos, eles serão infelizes. Que é essa sociedade bagunçada que nós temos visto. Que as pessoas não querem, egoísta, hedonista, que as pessoas não querem compromisso, sem sabedoria nenhuma. Por que elas querem só um cãozinho e não querem filhos? Porque elas são egoístas, elas não querem responsabilidade. Por que você encontra esses artistas, principalmente em Hollywood, isso acontece muito? Mulheres que não querem, querem filhos, mas não querem gerar os filhos. Então, elas contratam uma barriga de aluguel. Tem uma coisa mais egoísta do que isso? Você consegue encontrar algo mais egoísta do que isso? Eu quero um filho, mas eu só quero ir lá buscá-lo e ainda vou ter alguém para me ajudar, para cuidar. E eu quero ele só bonitinho para eu ver, alguns minutos, tirar foto para o Instagram e depois segue. Então, colocam esse embrião nessa barriga de aluguel, pagam pela gestar esses 9 meses, depois vão lá e buscam só. Ah, está na hora de nascer, vão lá buscar. Eu tive um filho, mas eu não gerei esse filho. Por quê? Ah, porque dá muito trabalho, porque vai deformar meu corpo, porque vai, não sei lá, quais os... O motivo por trás é uma coisa chamada hedonismo. A ideologia mais...

0: porque é o espírito governando, e quando o espírito é alimentado, alimenta essa alma. Um espírito subjugado é uma alma faminta, que é um espírito morto. Então, o livro de Jó já estava apontando. Não tinha nem, ninguém nem imaginava na possibilidade de Salomão, e já estava apontando para o caminho da sabedoria. Onde é que eu vou encontrá-lo? E onde que eu vou encontrar a inteligência? Eu vejo gente doida, ah, eu quero saber, eu quero inteligência. Onde que eu encontro? No temor a Deus. No temor a Deus.
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0: Aí você vem aqui, ó. O rei Salomão foi a Gibeon para oferecer sacrifícios, pois ali ficava o principal lugar sagrado. Ali ficava o principal lugar sagrado. E ofereceu naquele altar 1000 holocaustos. Tá bom, o principal lugar sagrado. Mas onde estava a arca? Alguém lembra? Não ouvi. Ou vocês falam, ou vocês não falam. Onde estava a arca?
2: Jerusalém.
0: Jerusalém. Oh, filhinho, foi rápido. Jerusalém. A arca estava em Jerusalém. Então você vê que ainda, antes dele ter aquela visão, ele estava oferecendo sacrifício, mas ainda tinha uma veia religiosa nele. Porque não dá, não faz sentido. Se a arca representa o quê? A presença de Deus, está em Jerusalém, o que, que eu estou fazendo em Gibeon? Eu estou em busca, muitas vezes, de uma tradição, de algo que a gente se acostuma. Mas o que muda a nossa vida é a presença de Deus. Ele foi. Mas Deus nos ensina. Só que depois disso aqui, depois da visão que ele vai ter aqui, após oferecer o sacrifício, ouviu que a intenção dele era boa, mas você vê que tinha já um desvio que precisava ter sido totalmente corrigido. Em Gibeon, o Senhor apareceu a Salomão num sonho. À noite, ele disse, peça-me o que quiser e eu lhe darei. Todo mundo deseja ouvir um negócio desse. Só que Jesus, quando você crê em Jesus, você ouve. O que Jesus mandou a gente fazer? Muita coisa, eu sei. Mas uma delas, pedi, buscai, batei. Quem pede? Quem busca? Quem bate? Ele mandou. Então, se eu tenho Jesus, eu já posso fazer. Pede o que você quiser. Pede o que você vai receber. Mas eu tenho que ter Jesus. Eu tenho que ter a sabedoria de Deus na minha vida. Que é Jesus. Salomão respondeu, tu foste muito bondoso para com o teu servo, o meu pai Davi, pois ele foi fiel a ti. Ó, ele fala, o senhor foi bondoso com meu pai, porque ele foi e foi justo e reto de coração. Ó como ele fala, é a visão que ele tem do pai. Tu sustentaste

0: grande bondade para com ele e lhe deste um filho que hoje se assenta no seu trono. Agora, Senhor meu Deus, fizeste o teu servo reinar em lugar de meu pai Davi, mas eu não posso, eu não passo de um jovem e não sei o que fazer. Ó humildade. Ó o coração de Salomão aqui. Tu, teu servo, está aqui entre o povo que escolheste, um povo tão grande que nem se pode contar. Dá, pois, ao teu servo um coração cheio de discernimento para governar o teu povo e capaz de distinguir entre o bem e o mal, pois quem pode governar este teu grande povo? Na Almeida fala, eu não passo de um pequeno menino. Isso aqui você vê humildade. Ele entende, ele fala com o coração rasgado. Ele mostra sabedoria. Ao pedir sabedoria, discernimento. Por entender que ele não tinha competência para a posição que ele ocupava. Ele está dizendo assim, eu dependo do Senhor. Se o Senhor não me der sabedoria, discernimento, entendimento, eu vou fracassar. O pedido que Salomão fez agradou ao Senhor. O que que agrada a Deus mesmo, gente? A única coisa que agrada a Deus? A fé. Você só tem um jeito de agradar a Deus. Ó, tem algumas coisas que a gente nunca pode esquecer. Qual é o único tipo de gente que Deus rejeita? Orgulhosos. E qual a única coisa que agrada a Deus? A fé. Se você entende isso, você já sobe, você vai para um nível alto. Deus só rejeita gente orgulhosa. E só tem um jeito de agradar a Deus. Funcionar como ele funciona. Que é em fé. Então, agradou a Deus, porque isso mostrou fé. Só tem um jeito de agradar a Deus, quando você mostra fé, revela fé. Por isso Deus lhe disse, já que você pediu isto, e não uma vida longa, ó, Deus, olha que coisa interessante, nem riqueza, nem pediu a morte dos seus inimigos, mas discernimento para ministrar a justiça. Quer dizer, você entendeu que se você tiver sabedoria, você vai ter tudo isso. Porque a sabedoria tem duas. Então, se eu busco a sabedoria, eu não preciso, o restante vem junto. Nem pediu a morte de seus inimigos, mas discernimento para ministrar a justiça, farei o que você pediu e lhe darei um coração sábio e capaz de discernir de modo que nunca houve nem haverá ninguém como você. Também lhe darei o que você não pediu, riquezas e fama, de forma que não haverá rei igual a você durante toda a sua vida. E se você andar nos meus caminhos e obedecer aos meus decretos e aos meus mandamentos, como seu pai Davi, eu prolongarei a sua vida. Que é o que a mão direita dá. Que foi essa parte aqui que ele não teve. Ele reinou 40 anos, ele morreu cedo. Ele poderia ter vivido mais, mas as escolhas dele encurtaram a vida dele. O que que eu disse? Então, as nossas escolhas podem encurtar a nossa vida. Você lembra que o passado está completo e ele está à minha frente. O futuro está em? Eu estou construindo ele. Eu tenho a promessa, está diante de mim, eu posso ter, eu te darei a vida, você vê que ele largou para o final essa parte aqui, ó. Ele disse, eu te darei a vida longa se você andar nos caminhos do seu pai. essa parte da sabedoria você a terá se você andar nos caminhos do seu pai. Davi não foi perfeito, mas os pecados do Davi não foram do coração. Então Salomão acordou e percebeu que tinha tido um sonho, pois depois voltou a Jerusalém, pôs-se perante a arca da aliança do Senhor, sacrificou mais holocaustos, que ele tinha sacrificado já em Gibeão, sacrificou agora, mais diante do Senhor em Jerusalém, diante da arca, e apresentou ofertas de comunhão. Então deu um banquete para toda a sua corte. Aí, o que que nós vemos? Um Salomão que está onde ele deve estar, como ele deve estar. Um Salomão que tem tudo agora. Ele mexeu com o céu, ele atraiu com o pedido dele, sábio, uma sabedoria que ninguém nunca tinha tido. E ele começa a construir um reino, o reino mais glorioso, o tempo mais glorioso, aquele tempo de glória, aquele padrão ouro, inclusive literalmente. Era tudo de ouro, era tanto ouro. Ele transformou em comum prata e ouro com pedra. O cedro era tão comum quanto a figueira brava. Era tanta glória. Mas, infelizmente, algumas pessoas elas vão num nível muito alto e elas não cultivam aquilo, elas não preservam aquilo. E elas começam, não totalmente, devagar. Elas começam a permitir que a sua sabedoria seja corrompida. Ela começa a perder um pouquinho de temor aqui, mas um pouquinho aqui. E vai, e ela vai um pouquinho mais na carne, um pouquinho mais na carne. Daqui a pouco, a sabedoria dela foi totalmente corrompida. Ela está totalmente perdida e nem está vendo. Então a Bíblia vai falar muito, o orgulho vem antes da destruição, o espírito altivo antes da queda. Quando vem o orgulho, chega a desgraça, mas a sabedoria está com os humildes. O temor do Senhor ensina a sabedoria. O que é que ensina a sabedoria? E a humildade antecede a honra. Então, são escrituras didáticas que explicam muito bem a consequência de manter um espírito orgulhoso. O caminho inevitável do orgulhoso, do que tem um espírito altivo, é marcado pela queda e destruição. Por outro lado, onde há sabedoria, há temor, humildade e honra. E assim por diante. A Bíblia diz que o Senhor deu sabedoria a Salomão, e Deus deu a Salomão sabedoria e muitíssimo entendimento, inteligência, e largueza de coração. Você vê que o coração desse homem era um coração generoso, inteiro, aberto. Quando você lê um negócio desse, você pensa, meu Deus, como que esse homem foi permitir que algumas coisas fossem ocupando o lugar de Deus? Inteligência e largueza de coração foram dadas a Salomão. Largueza de coração se refere a um coração capaz de tolerar o ser humano. Um coração generoso para com o outro. Algo que nos dias atuais, meu Deus do céu, está faltando demais. Tão sábio, tão inteligente, um coração tão generoso, que todo mundo queria estar perto dele. E largueza de coração como a areia que está na praia do mar. Eu não consigo nem imaginar isso. Alguém tem um coração tão largo, tem uma largueza de coração assim aqui, então nós vamos orar. Então põe a mão no seu coração e diga assim: eu quero largueza de coração. Como a areia que está na praia do mar. Que ousadia, não é? Senhor, nós precisamos disso. E era a sabedoria de Salomão maior do que a sabedoria de todos os do Oriente, de toda a sabedoria dos egípcios. E era ele ainda mais sábio do que todos os homens, e do que Etã, o Israelita, e do que Remã, e Calcol, e Darda, filhos de Maol, e correu o seu nome por todas as nações em redor. E disse 3.000 provérbios, e foram os seus cânticos 5.005. Também falou as árvores, desde o cedro que está no Líbano até o isopo que nasce na parede. Também falou dos animais e das aves e dos répteis. E dos peixes, e vinham de todos os povos a ouvir a sabedoria de Salomão, e de todos os reis da terra que tinham ouvido da sua sabedoria. Era tanta sabedoria, era tanta inteligência, era uma presença tão incrível que ele foi passando os sábios da época. Ele foi crescendo. As pessoas queriam ouvi-lo. As pessoas vinham de todos os lugares para ouvi-lo. Ele teve um impacto mundial. Aí, dentre esses, você vai ver por que ele fala aqui, ó, Remã. Você vê no Salmo 88 e no Salmo 89, ele passou Etã e Remã, dentre esses sábios. E a gente, então, tem que parar e buscar saber o que esses homens tinham para serem tão sábios, mas Salomão ainda passou eles. Aí você vem para o Salmo 88, de Etã, você vai para o Salmo 89, de Remã, e você vê a dependência de Deus. Você vê que não foram apontados como alguns dos mais sábios e que Salomão passou por acaso. Esses homens, você leia 88, 89, você vai ver esses homens dependentes de Deus. Ou seja, a dependência mostra sabedoria. Eles se tornaram pessoas sábias porque eles invocaram a Deus, porque eles dependeram de Deus. Eles não foram sábios por nenhum outro motivo, senão por causa de Deus, por buscarem a Deus, invocarem a Deus, dependerem de Deus. Os nomes deles estão aqui registrados como muito sábios, mas o Salomão passou eles, mas eles ainda eram muito sábios. E aí você pergunta, você para, porque a gente é inteligente, sai em busca, peraí. Por que esses caras estão registrados aqui como pessoas tão sábias? Eu preciso saber o que eles fizeram para serem tão sábios. Ah, eles buscaram a Deus. Eles dependeram de Deus. Eles se submeteram a Deus. Eles se humilharam diante do Senhor. Foi daí que veio a sabedoria deles. Lúcifer, você lê em Ezequiel 28, seu coração tornou-se orgulhoso por causa da sua beleza e você corrompeu a sua sabedoria por causa do seu esplendor. Por isso eu o atirei à terra, expus você diante dos reis para que o contemplem. Você era sábio, mas você permitiu que a sua sabedoria fosse corrompida. Quantas pessoas que um dia foram sábias, mas foram permitindo que a sabedoria se corrompesse? Um dia elas temeram a Deus, um dia elas estavam no lugar que era para elas estavam fazendo aquilo que elas foram chamadas para fazer. E o que, que aconteceu? Por que, que elas permitiram? Qual foi o momento? É aquela palavra do Senhor. Lembra onde você caiu? Vê onde é que você caiu? Volta lá. Aqui, olha aqui, o Salomão com a sabedoria corrompida. A gente tem que estudar escrituras assim, tem muito assunto. Dá para eu falar sobre sabedoria horas. Mas quando você lê Eclesiastes 2, você vê o que acontece com a pessoa quando ela começa a ter a sabedoria vai se corrompendo e ela vai se perdendo. Ou seja, como que a sabedoria se corrompe? Ela começa a perder o temor, porque o princípio da sabedoria é temer a Deus. Então, quando ela começa a perder o temor, a sabedoria dela já está sendo comprometida. Eu disse a mim mesmo, venha, experimente a alegria, descubra as coisas boas da vida, mas isso também se revelou inútil. Mas ele já não tinha tudo que era bom, que havia de melhor. Mas eu quero mais. Mas aí eu vi que era inútil. Concluí que o rir é loucura. Tá se perdendo? Não, já se perdeu. Tá amargo. E a alegria de nada vale. Alegrai-vos sempre, outra vez vos digo, alegrai-vos. Mas claro, eu estou vazio de Deus. As coisas começam, as coisas simples da vida, que rir não é uma coisa simples. A alegria das coisas básicas do dia a dia não é. A felicidade não está nas coisas simples. Está, a Bíblia deixa isso claro. Mas quando eu começo a buscar muitas coisas, então agora eu não vejo mais valor. A minha vida fica complexa, complicada. Decidi entregar-me ao vinho e à extravagância. Vai dar problema. Mantendo, porém, a mente orientada pela sabedoria. Ó, a loucura. Eu já estou na carne e não estou vendo? Eu queria saber o que vale a pena. Ah, eu vou pagar para ver debaixo do céu. Não, mas você foi chamado para viver acima. Não de baixo, acima espiritualmente. Nos poucos dias da vida humana, eu mesmo estou dizendo, escuta, são poucos os meus dias. E eu vou, não, eu não vou viver mais para Deus. Eu quero aproveitar tudo aqui. Ó, a visão carnal. Lancei-me a grandes projetos. Lembra o que eu disse? Quando você se afasta de Deus, você fica muito faminto, porque a fome não acaba, ela muda. E agora você vai precisar de mais e mais, mais e mais, mais e mais, mais e mais, mais e mais. Gente, eu vejo as pessoas que elas começam a prosperar. Eu estou na lida há muitos anos e lidando com pessoas e vendo as histórias. Elas começam a... Não estou dizendo que é uma regra, mas, infelizmente, a maioria. Elas começam a prosperar, elas começam a se distrair de Deus. E aí, à medida que elas se distraem, elas precisam suprir isso. Agora, elas têm dinheiro para suprir. Então, agora elas vão. É o extremo. É o extremo. E elas precisam de mais. É mais passeio, é mais viagem, é mais comida, é mais comprar, é mais isso, é mais aquilo. Elas querem, estão procurando. E elas não param, elas estão tolas. Elas não veem que tem algo errado. Não é possível uma pessoa estar insaciável desse jeito. Não tem sossego. Ai, vamos sair. Ai, vamos fazer isso aqui. Ai, vamos fazer aquilo. Ai, vamos comprar isso aqui. Ai, vou aqui. Aí compra, nem sabe mais o que comprou. Come, nem sai para comer, nem está querendo mais. A questão não é, ela está procurando alguma coisa para fazer, porque ela se perdeu do principal. E é onde ela pode fazer muita bobagem. Então, lancei-me a grandes projetos. O problema está no projeto? Não, o problema é a motivação por trás disso. Construí casas e plantei vinhas para mim. Fiz jardins e pomares, e neles plantei todo tipo de árvore frutífera. Construí também reservatórios para irrigar os meus bosques verdejantes. Se eu for passar um por um disso aqui, você vai ver que são projetos gigantescos. Comprei escravos e escravas, e tive escravos que nasceram em minha casa. Além disso, tive também mais bois e ovelhas do que todos os que vieram antes de mim em Jerusalém. Ninguém teve mais bois e ovelhas do que eu. Vai ouvindo. Ajuntei para mim prata e ouro, tesouros de reis e de províncias. Servi-me de cantores e cantoras, e tudo de Salomão era o que havia de melhor. E também de um harém as delícias dos homens. Gente, os homens sabem. O sujeito, realmente, ele tem que ter perdido toda a sabedoria para ele querer mais de uma mulher para a vida dele. Quanto mais mil. Mil. 700 mulheres e 300 concubinas. Você vê que ele realmente estava em surto. Surtou. Tornei-me mais famoso e poderoso do que todos os que viveram em Jerusalém antes de mim, conservando comigo a minha sabedoria. Você vê como Jesus falou, não se engane, não se deixe enganar. O pior engano é o auto-engano. Não me neguei nada que os meus olhos desejaram. Não me recusei a dar prazer algum ao meu coração. Hedonismo, hedonismo, hedonismo. Na verdade, eu me alegrei em todo o meu trabalho. Bom, é bom? Sim, isso aqui até é justo. Você conclui um projeto, você fica feliz de ter concluído. Mas aí ele tinha que ir para outro. Essa foi a recompensa de todo o meu esforço. Está certo? Contudo, todavia, depois de tudo isso, quando avaliei tudo, o que as minhas mãos haviam feito e o trabalho que eu tanto me esforçara para realizar, percebi que tudo foi inútil. Foi correr atrás do vento. Eu fui para o shopping e tal. Gente, eu comprei. Aí, quando eu cheguei em casa, eu vi que era tudo inútil. Não gostar daquilo, não gostar daquilo. Nem sei por que eu comprei isso aqui. Eu nem sei por que eu comprei. Eu nem queria isso aqui. Ai, nem sei. Saiu para comer não sei o quê. Chegou lá, não satisfez. Aquilo não preencheu. O lugar não preencheu. Nada daquilo preencheu. Mas a pessoa está procurando. Por fim, ela fez, que fez, que fez, que fez, que fez. É igual você encontra, eu que já atendi muita gente, gente fala para mim, eu já namorei tanto, eu já viajei tanto, eu já me aventurei nisso, eu já fiz aquilo. E olha como eu estou, infeliz, infeliz, dependente de medicamentos, sem paz, sem vida. Foi tudo inútil. Tudo inútil. Porque quando você se afasta da verdadeira sabedoria, você vai precisar de mais e de mais e de mais e de mais. É tudo muito, é extremo. Tudo muito. É onde você vê pessoas comprometendo a família. Ah, não sei se eu quero mais manter essa família, esse casamento. Ah, eu não quero mais isso aqui. Ah, não quero mais isso aqui.
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0: Eu já tive atendimentos do próprio casal no momento, no melhor momento de ter aquele quartão, dois banheiros, um para cada um. Porque eu penso que isso tem que estar no projeto de conquista de todo casal. Senhor, quando o Senhor me prosperar, quarto com dois banheiros. Entendeu? Aliás, eu vou mais. Tem que ter dois quartos. Encontra. Aí você tem, porque um gosta de televisão, outro gosta de assistir não sei o quê. Eu, por exemplo, eu tenho que ter o meu lugar para eu estudar, para eu estar comprometida, e encontra na hora certa. E tem que ter banheiro separado. Quanto mais velho você fica, mais cheio de mania você vai ficar, te garanto. Entendeu? Então, assim, isso é justo. É justo, ninguém briga assim. Isso, vai, meu bem, vai assistir o que você gosta, vai ver lá. E deixa eu ver o que eu tenho que fazer aqui. Entendeu? Isso vai para o seu banheiro, para o seu banheiro, isso lá no seu. Isso é maravilhoso, incrível. Cheguem lá. Quando você fizer 40 anos de casamento, você vai ter o seu, então. Então, da pessoa dizer assim para mim, bispa, quando nós casamos, que a gente dividiu um ovo e uma cama de solteiro, a gente não brigava. Agora que nós temos uma cama king, dois banheiros e lugar para tudo, a gente nem se conversa, só vive para brigar. E Deus fala, ué, vamos voltar para lá então. Essa é a saída. Não fez bem para vocês. A cama está muito grande, vamos pegar uma de cara de solteiro. Depois volta para ela. Ou seja, a verdade é que a pessoa, ela vai botando tanta coisa na vida dela, tanta coisa, e ela vai se tornando egoísta e vai cedendo ao hedonismo e ela vai quebrando os princípios, ela vai comprometendo tudo que ela jamais deveria comprometer. Tudo. Tudo que ela jamais deveria comprometer. Ou seja, ela tem muita coisa agora para olhar para as coisas que realmente têm valor. Você está vendo como a gente pode permitir rapidamente deixar. A nossa sabedoria vai se corrompendo. Você vai deixando tudo que realmente tem importância e se agarrando a muitas coisas e vai comprometendo aquilo que vai sustentar a sua vida, que vai manter tudo, vai manter a bênção que Deus te deu. sabedoria. Percebi, depois de viver tudo isso, não era para estar mega, ultra feliz? Está tomando Rivotril, meu filho. Tomava Rivotril à noite para dormir e Venvanse de dia para se manter acordado. Agitado, mais projeto, mais projeto, mais projeto. E eu quero mais alguma coisa, quero mais um cantor, quero mais um jardim, eu quero plantar mais alguma coisa. Não tem boi suficiente, eu quero mais bois. Gente, eu tenho 800 e não sei quantas já mulheres lá no harém. Rei, você já tem 800 e pouco. Não, mas eu quero mais uma. Gente, eu vi no Instagram, lá no reino tal, uma princesa, vai buscar ela para mim. Eu quero mais essa princesa. Rei, você já está com 999. Não, mas eu vi mais uma. Você não tem noção, cara. Eu vi aquela princesa. É demais. Eu quero mais uma. Chegou a 1.000. E está dizendo que tudo está inútil? Eu me lembro, eu não sei onde, que eu lembro de eu ler, que para ele passar todas, teve mulher que ele esteve uma vez e podia levar até 3 anos sem repetir uma esposa, uma concubina. E está tudo inútil. A vida é inútil. Óbvio que é. Que vida vazia, Salomão. Bons tempos aquele que você dizia, eu sou um menino, Senhor. Eu não sei como governar. Eu não sei como fazer. Eu sou só um menino, Senhor. Me dirija. Ah, Salomão, você era tão sábio, tão especial. Mas agora, você precisa de mais ouro, de mais mulher, de mais uma compra, de mais um evento. Você precisa de mais alguma coisa para tentar preencher o lugar que só vai ser preenchido com Deus. Nunca você vai ser pleno se Deus não for sua prioridade. E a fome, ela só muda. E agora você precisa de mais, e de mais, e de mais, e de mais, e de mais. E não tem fim. Olhei eu para todas as obras que fizeram as minhas mãos, como também para o trabalho que eu, trabalhando, tinha feito. Eis que tudo era vaidade e aflição de espírito. Ele estava com a alma aflita. E que proveito nenhum havia debaixo do sol. Só aflição. Porque todo dia ele queria uma coisa nova. Uma coisa nova. Porque Deus já não era a sua prioridade. E é por isso que você vê um mundo desse jeito. Vazio, correndo atrás sempre mais alguma coisa. É a falta de Deus. E aí a pessoa abraça ideologias terríveis, faz escolhas terríveis. Você vê pessoas trocando de relacionamento como se troca de roupa, abandonando os filhos. Pessoas fúteis, porque estão correndo atrás de coisas inúteis. Uma vida inútil. Quem é sábio e tem entendimento entre vocês? Que o mostre pelo seu bom procedimento. Mediante obras praticadas com a humildade que provém da sabedoria. Contudo, se vocês abrigam no coração inveja amarga e ambição egoísta, não se gloriem disso nem neguem a verdade. Esse tipo de sabedoria não vem dos céus, mas é terrena, não é espiritual, mas é demoníaca. Pois onde há inveja e ambição egoísta, aí há confusão e toda espécie de males. Mas a sabedoria que vem do alto é, antes de tudo, pura, depois pacífica, amável, compreensiva, cheia de misericórdia e de bons frutos, imparcial e sincera. O fruto da justiça semeia-se em paz os pacificadores. Semeia-se em paz os pacificadores. A sabedoria se acha entre os idosos. A vida longa traz entendimento. Isso é verdade, gente? Deus é que tem sabedoria e poder. A Ele pertencem o conselho e o entendimento. Cabelos brancos trazem sabedoria? Deveriam trazer, mas não, não é assim. Tem gente que só ficou velho, só envelheceu. Só tem cabelos brancos. No mais, é uma vida, escolhas tolas, comportamento tolo. A sabedoria se acha entre os idosos, a vida longa traz entendimento. Ah, o sujeito viveu 80, 90 anos e ele é inteligente e tal. Não! É Deus, Deus é quem tem sabedoria. Quem é que falou isso, gente? Está aqui no livro mais antigo. E poder, a ele pertencem o conselho e o entendimento. Ou seja, se você não abraça a sabedoria de Deus para a sua vida, você vai viver uma vida inútil, vazia, sem avanços, infeliz, frustrada. Não vai ser tudo o que você poderia ser, como homem, como mulher, como pai, como mãe, no reino de Deus, não vai. Entretanto, falamos de sabedoria entre os que já têm maturidade, mas não da sabedoria desta era e dos poderosos desta terra, que estão sendo reduzidos a nada. Ao contrário, falamos da sabedoria de Deus, do mistério que estava oculto. Está falando de Jesus, o qual Deus preordenou antes do princípio das eras para a nossa glória. E aí eu posso falar, e eu queria ter tido tempo para falar, não vai dar para eu ler para você, mas a esses quatro jovens Deus deu sabedoria e inteligência para conhecerem todos os aspectos da cultura e da ciência. E Daniel, além disso, sabia interpretar todo tipo de visões e sonhos. No final, Daniel, com os três jovens, foram tratados como incomparáveis. Não tinha ninguém. Por quê? Onde começou essa sabedoria? Onde, gente? Quando ele chegou na Babilônia e tomou a decisão de se abster das iguarias do rei, do vinho do rei. Quando ele tomou a decisão de cuidar da vida espiritual dele, ele atraiu para a vida dele uma inteligência, uma sabedoria, e afetou os jovens. Ele se tornou o chefe dos sábios. Quando ele interpretou, não só disse o sonho do rei, porque o sonho, lembra que no capítulo 2 de Daniel, ele ameaçou matar todo mundo, deu a ordem para matar todos os magos, porque eles disseram, rei, o que o senhor quer é coisa dos deuses, e ele não mora entre nós. Porque o rei disse, eu quero que vocês falem o sonho que eu tive e interpretem o sonho. Não, isso é coisa dos deuses. Vou matar todos vocês, então. Sentenciou todos à morte. Daniel se levanta, vai lá e pede um prazo e vai orar a Deus. E Deus dá a ele o sonho e a interpretação. Foi o único que teve o sonho e a interpretação. E salvou todo mundo. Dali ele já saiu, já na primeira, no início, ali no final do treinamento, o Nabucodonosor já não liberou mais Daniel, que ficou lá até o reinado de Ciro. Ali ele já colocou ele como chefe dos sábios. E assim você vai vendo. Daniel só crescendo em cada império reinado. Você vê naquele episódio de Belsazar, quando ele profana os utensílios do templo, a rainha mãe, ele vê a mão, o Senhor, ele tem aquela visão e ele treme daquela mão escrevendo, colocando aquela inscrição na parede. E ele grita, ele treme, a rainha mãe entra e fala para ele, ninguém conseguia ler aquilo, ela fala, tem um homem, ela fala, leia lá que você vai ver, tem um homem de inteligência extraordinária. O Daniel conquistou as duas mãos da sabedoria. Daniel teve vida longa, ele viveu muito e teve riquezas e honra. Você vê este homem sendo honrado em todos os impérios. E todo mundo falava dele. Todo mundo falava dele. Ele não permitiu que a sabedoria dele fosse corrompida. Ele não se vendeu aos prazeres. Ele teve riqueza e ele não se vendeu. Ele teve honra e ele não se vendeu. Ele teve vida longa e você vê ele ficando mais sábio, mais sábio, mais sábio, mais sábio. Ele teve as duas mãos. Na direita, vida longa, na esquerda, riquezas e honra. E você vê ele, ano após ano, ali, ó, contínuo, crescendo em sabedoria. O Senhor está nos chamando para esse nível mais alto. O Salomão foi fazer experiência, ele já fez por nós. Você não precisa ir lá, dar tudo a sua carne, não se negar nada para ver onde é que isso vai dar. O Salomão já fez isso e está contando para você. Não valeu a pena. Salomão deixou como mensagem no livro de Eclesiastes, para mim e para você, ei, agora que eu já experimentei tudo, analisei tudo, vi tudo, eu vou dizer para você o que que presta nessa vida, o que que funciona. Tema Deus. Você não precisa ir lá imitar o Salomão para ver onde é que dá. Ele já fez isso por todos nós. E ficou registrado, detalhe a detalhe, para ensinar a mim e a você. Ei, não seja tolo. Isso aqui não vai dar certo. Não faça essa bobagem. Isso aqui não vai dar certo. A sabedoria torna o sábio mais poderoso que uma cidade guardada por 10 valentes. Então disse eu, melhor é a sabedoria do que a força. A sabedoria é melhor do que as armas de guerra. Sabedoria. Começa temendo a Deus. E ela tem duas mãos. Se você buscar a sabedoria de Deus, você vai ter vida longa e você vai ter riquezas e honra. Para de perseguir coisas inúteis e vãs. Persiga a coisa certa e você vai ter o resultado certo. Vamos nos colocar em pé. Maravilhoso. Maravilhoso, maravilhoso. Louvado seja Deus. Com o seu propósito, nós, porém, pregamos Cristo crucificado, o qual, de fato, é escândalo para os judeus e loucura para os gentios. Mas para os que foram chamados, tanto judeus como gregos, Cristo é o poder de Deus e a sabedoria de Deus. Porque a loucura de Deus é mais sábia que a sabedoria humana. A fraqueza de Deus é mais forte que a força do homem. Irmãos, pensem no que vocês eram, quando foram chamados. Poucos eram sábios, segundo os padrões humanos. Poucos eram poderosos, poucos eram de nobre nascimento. Mas Deus escolheu o que para o mundo é loucura. Não queira se parecer com esse mundo. Se encontre em Jesus, porque Ele escolhe as coisas loucas do mundo para envergonhar os sábios, e escolheu o que para o mundo é fraqueza para envergonhar o que é forte. Ele escolheu o que para o mundo é insignificante, desprezado, e o que nada é, para reduzir a nada o que é. Isso não é incrível? Meu Deus, se as pessoas meditassem em escrituras como essa, você acha que uma pessoa ia viver por aí sem identidade? Querendo se parecer com esse mundo? Querendo ser grande aos olhos desse mundo? Sendo que, na verdade, Deus está buscando aquilo que é loucura para o mundo, aquilo que é fraco para o mundo, aquilo que é insignificante para o mundo, para mostrar a sua força. Você se sente insignificante? Você se sente fraco? Você se sente... Você olha para você e acha que, não, você não é essa pessoa capaz? Se você depender de Deus e se jogar em Deus... Deus transforma você nessa loucura. Aquilo que é loucura para o mundo, para envergonhar os sábios. Aquilo que é fraco aos olhos do mundo, para envergonhar o que é forte. Aquilo que é insignificante aos olhos do mundo. E desprezado, o que é nada, para reduzir a nada o que é. Deus usa o que o mundo trata de nada, de insignificante, para reduzir a nada aquilo que é aos olhos do mundo. Meu Deus! Para ficar evidente que é Ele. Para ficar evidente que é Deus na nossa vida. Porque as pessoas ficam confusas. Mas peraí, é essa pessoa... É o Davi, mas peraí, esse aí venceu esse gigante? Peraí. Como assim? Ele pega o que é nada para reduzir a nada o que é. Ou seja, ele usa... O que todo mundo acha, trata como nada, para reduzir a nada aquilo que todo mundo acha que é muito. Meu Deus. Quando você mergulha nas Escrituras e você encontra a sua identidade no Senhor, você para de viver como todo mundo está vivendo. Você se coloca onde você deve estar. Você tranquiliza, você sossega e para de se comparar e para de esperar dos outros e passa a esperar de Deus. Como isso é sábio. Seja sábio aos olhos de Deus e não aos olhos desse mundo. Porque a verdade é que Deus quer confundir esse mundo usando aquilo que é loucura aos olhos do mundo. Você vê que o Evangelho, ele nos constrange a um nível de humildade, de humilhação. É por isso que muita gente não quer. O quê? Eu vou me colocar nesse nível de dependência, onde todo mundo olhar para mim. É essa a arma secreta de Deus? É essa? Pois é. Foi o escravo exilado que se tornou a maior autoridade naqueles impérios, Daniel. E José? Olha para José. Quem iria imaginar que o escravo presidiário seria a pessoa capaz de interpretar os sonhos? Que o exilado seria o cara capaz de interpretar os sonhos? Que o pastorzinho de ovelhas seria o guerreiro capaz de vencer o filisteu incircunciso, Golias? Eles não aceitaram Jesus. O quê? Nasceu numa manjedoura, num estábulo, foi colocado numa manjedoura, viveu em Nazaré, pode vir alguma coisa boa de Nazaré? Você vê que nós precisamos mudar. O conceito de Deus é totalmente diferente. A visão que o Espírito nos dá é totalmente diferente da que o mundo dá. E enquanto nós não nos livrarmos desses paradigmas, dessa mentalidade que nos escraviza e não nos liberta, onde nós ainda somos muito inseguros, dependentes da imagem, da aprovação dos outros, e agimos como tolos, e não nos envolvemos com aquilo que realmente funciona. Você vê que por pouco tem gente se perdendo. Fale com Deus. Peça para o Senhor sabedoria. Diga para Ele. Fala a verdade, sabe? Porque Deus sabe o que acontece no nosso coração. Fala a verdade. Conversa com o Senhor, fala a verdade. Senhor, eu estou entendendo que me falta sabedoria, que me falta visão. Que eu não tenho conduzido a minha vida de forma sábia, com inteligência. Eu ainda estou preso a muitas coisas, Senhor. Você pode falar com Deus com sinceridade. Abrir seu coração para o Senhor e dizer: Senhor, eu quero mudar hoje. Eu quero a ajuda do Senhor. Eu não quero mais viver assim. Eu estou vendo coisas aqui hoje na minha vida. Eu quero a sabedoria do alto para a minha vida. Eu quero a sabedoria do alto.

0: circunstâncias. A sabedoria é uma chave que abre portas, todas as portas que todo mundo sonha, longevidade, riquezas, honra, uma vida de paz, uma vida bem construída.
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0: Levanta.

Ô Espírito Santo, nós estamos reunidos na tua casa, com o nosso coração aberto ao crescimento. Não há crescimento sem sabedoria, Senhor. E o Senhor nos chama para um lugar mais alto. É o que eu tenho visto dia após dia. É o Senhor dizendo para nós, vamos, sobe para cá. Você não pode mais viver nesse lugar pequeno, onde as pressões determinam as suas decisões. Seus sentimentos, circunstâncias determinam o rumo da sua vida. Onde você ainda é forçado, você permite que circunstâncias te levem a tomar decisões que forcem você, que mandem você. O Senhor está nos chamando para esse lugar de sabedoria. Eu oro por sabedoria. E sabedoria é uma pessoa. É o Senhor. Quando o teu povo te abraça, Senhor, crê no Senhor. Se submete ao Senhor. Passa a viver uma vida de paz, segura. Eu vejo pessoas sem paz hoje, inseguras, vazias, porque

0: Todas as vezes que tiveram oportunidade de tomar decisões com base na sabedoria que começa temendo o Senhor, agiram na carne, na precipitação. Pessoas que gemem com estado financeiro ruim, porque não foram sábias. Pessoas que gemem com uma família arruinada, porque não foram sábias. Perderam suas famílias, seus casamentos, perderam seus filhos para o mundo, porque não foram sábias. Perderam o chamado para a vida. Pessoas que perderam a saúde, porque quando tiveram oportunidade de serem sábias e cuidarem da saúde, caminharam com um estilo de vida, mantendo um estilo de vida tolo, baseado nos excessos. Pessoas que tomaram decisões pelo estômago, no calor das emoções, num momento de grande emotividade, no impulso emocional, definiram a vida por um momento. Não buscaram saber o que o Senhor estava dizendo, qual a palavra para aquele momento. Não buscaram sabedoria para saber o tempo em que estavam. Qual é a sua vontade? A verdade é que nós vamos encontrar na sua palavra uma direção muito clara. Busquem compreender qual é a vontade do Senhor para a sua vida. E quando nós tememos o Senhor, o temor nos leva a estar no centro da sua vontade. É a falta de temor que mantém pessoas fora da sua vontade. É a falta de temor que mantém pessoas num estilo de vida tolo. É a falta de temor. Sabedoria começa com temor ao Senhor. Eu creio que esse tem sido o grande problema dentro das igrejas. E eu oro para que o Senhor tenha misericórdia de nós. E que hoje esse entendimento domine os corações. Uma mente sábia. Um coração sábio. Palavras sábias, um ouvido sábio, atitudes sábias, decisões sábias. Quando tememos o Senhor, agimos com sabedoria na vida, agimos com sabedoria no casamento, agimos com sabedoria na criação dos filhos, agimos com sabedoria nos negócios, lidamos com sabedoria com dinheiro. Agimos com sabedoria nos nossos relacionamentos. É a sabedoria que vai fazer toda a diferença. E a falta dela é que tem arruinado com destinos maravilhosos. Foi o que o Senhor disse através de Samuel para Saul: eu teria estabelecido o teu reino para sempre. Quantas pessoas que o reino teria sido estabelecido, a promessa estava lá, a porta estava escancarada, mas a falta de temor foi a chave que fechou aquela porta. O coração de Davi disposto sempre a te obedecer, foi a chave para abrir aquela porta para ele. Ah, Senhor. Tanto é que está escrito, eu dou a chave de Davi para abrir e fechar. A chave de Davi, quem recebe a chave de Davi, pode abrir e fechar. É uma chave que abre e fecha. Que poder. Que poder, Senhor. Quanto poder. Quantos que têm se privado desse poder, meu Deus. Porque simplesmente, ao invés de ir pela fé, e o temor é prova de fé, que revela sabedoria, tem ido no impulso. Alguns pela religiosidade, por suas crenças, por suas emoções. E aí não pensam e falam e desabafam e se precipitam. Falta governo, mas a sabedoria nos leva a nos autoliderar, a nos autogovernar. A sabedoria nos leva a fazer escolhas alinhadas à sua vontade. Pessoas sábias têm construído uma vida sólida na rocha. Eu oro, Espírito Santo, que hoje nenhuma pessoa saia da mesma maneira. Eu oro, Espírito Santo, para que mudanças radicais estejam acontecendo aqui. Vai rompendo, Senhor. Espírito Santo, entra com poder, toma os corações, descortina, põe luz nas trevas, tira as vendas, tira o agravo dos ouvidos, da visão, da clareza, da entendimento, que ela consiga ver para a vida dela as atitudes tolas que ela já tomou ao longo da vida e onde essas atitudes levaram ela. O resultado dessas atitudes. Senhor, eu oro para que hoje ela decida abraçar a sabedoria. Que ela decida tomar decisões com sabedoria. Pensar, porque sabedoria começa aqui numa forma de pensar, de ver a vida. Ou seja, quando a palavra entra e a mente, a porta do coração, desce ao coração e nós guardamos no nosso coração. Se ela guardar essa palavra no coração dela e tomar decisões com base nas direções que ela está recebendo aqui, a vida dela será construída na rocha, nunca mais será a mesma. Ela não vai ser a mesma pessoa em área nenhuma da vida dela. Se ela colocar a sabedoria em andamento, ela nunca mais será a mesma. Nunca mais em área nenhuma. Tudo começa a mudar a partir de hoje. O Senhor não nos chamou para uma religião, Senhor. Chegou a hora de algumas pessoas pararem de oferecer seu sacrifício em Gibeon e ir para Jerusalém e adorar o Senhor diante da arca. Chegou a hora de nós pedirmos aquilo que realmente precisamos. Alguns acham que o problema é a falta disso ou daquilo, é a falta do dinheiro, a falta de um relacionamento, e o Senhor está dizendo, não, o seu problema é falta de sabedoria. Porque se você tiver sabedoria, ela vai, a sabedoria tem duas mãos, ela vai te dar, ela vai trazer para você tudo que você precisa. Senhor, ai, Espírito Santo, dá discernimento, dá entendimento. Que Que isso entre de uma maneira que nada mais possa arrancar dela. Tem misericórdia, Senhor. Senhor, eu consagro o teu povo para esse novo tempo. Eu consagro esses propósitos, esses projetos. E eu tomo posse, junto com o teu povo, de sabedoria para conduzir a vida. Para dar condições ao Senhor de se manifestar, porque o Senhor quer se manifestar. A promessa está aí para todos nós. O livro de Josué é um livro de conquistas. É tempo de avanço, de conquistas a despeito de tudo. Mas o problema é que a nossa falta de sabedoria tem nos privado de viver esses resultados. E eu oro então para que essa pessoa abrace a sabedoria, que começa com temor, que é o essencial para a nossa vida. Porque se nós conduzirmos a nossa vida, falarmos, lidarmos com sabedoria, nós só vamos avançar. Se ela estiver decidindo a vida dela agora, com base na sabedoria, que ela vai conduzir o casamento dela com sabedoria, ela vai conduzir a casa dela com sabedoria, que começa temendo o Senhor, tudo vai funcionar. O que não está funcionando é porque falta sabedoria. Mas a sabedoria atrai tudo que nós precisamos. Eu tomo posse, Senhor, dessa clareza, desse entendimento. Que hoje pessoas estejam rompendo e indo para um nível muito alto. Que nenhuma pessoa saia daqui da mesma forma, estando no mesmo lugar. Que esse sexto jejum fique marcado na vida dela como um dia de mudanças, um divisor de águas. Onde ela entendeu coisas, ela viu coisas e ela mudou. Em nome de Jesus, eu abençoo. Mais uma vez, eu abençoo o teu povo com esse dom, com essa sabedoria, com essa clareza, com esse entendimento. E, consequentemente, com essas mudanças. Obrigado por tudo. Continue falando, tocando. Abençoa todo o nosso dia. Mais uma vez eu te peço que possamos findar esse dia com grande crescimento, avanços e progresso para todos nós. Que seja uma explosão de entendimento na vida de todos. Que isso aconteça. Obrigada, meu Deus. Amém. Amém, amém.
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4: A paz do Senhor Jesus a todos da Adore Mais. Sua Fabiola, da AD Bela Vista. Gostaria de ouvir o louvor com Matheus Riso, Além do Rio Azul. Eu ofereço a todos da AD Brás. Deus venha confortar o coração de cada um.

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1: Uou, muito boa tarde pra você que está aqui na sintonia na Adore Mais FM, isso mesmo, Elisângela Gomes daqui, você daí, e nós vamos juntos até as 2h55 com mais um programa Adore Mais. E aí, minha gente, você já adorou ele hoje? Com a sua voz, com as suas finanças, com a sua energia, com o seu tempo, com o que você adorou ele hoje? Com um abraço, um beijo, um sorriso, o que você já fez por ele e pra ele hoje aí no seu dia? Conta pra mim! Participa com a gente, 011-9-1121-1020, 9-1121-1020. E pra você que tá chegando aqui agora, não sabe que programa é esse, mas Eli, que história é essa de programa Adore Mais? Adore Mais na emissora é também, minha gente. Aliás, somos a família Adore Mais. E aqui na nossa frequência você ouve de tudo um pouco, pra que a sua vida nunca mais seja a mesma. Tudo que envolve inteligência emocional, inteligência espiritual e inteligência financeira, é aqui na Adore Mais. Então baixa o aplicativo aí e fica com a gente um pouquinho mais, porque o nosso programa passa tão rápido, né? E o objetivo aqui é ativar você. Em tudo que a gente falar, ativar você a buscar mais informação, porque lá no livro Milenar de Sabedoria diz que o meu povo perece por falta de conhecimento. Então alguma coisa que você não está tendo aí, o resultado que você quer tanto, é pelo que você ainda não sabe. Porque eu tenho certeza, se você soubesse, claro que você já estaria fazendo. Agora, se você é aquela pessoa que tá aqui ouvindo a gente, pelo YouTube, pelo Instagram, pelo Facebook, aí no mundo inteiro, e não quer avançar, não quer prosperar, não quer viver o que promete lá, na palavra dele, uma vida próspera e abundante, não é aqui que você tem que estar. Agora, se você quer avançar, viver a plenitude do Espírito, viver... com prosperidade, crescimento em todas as áreas da sua vida, são 12, resumido aí em 5, nas 5 áreas da sua vida. É aqui que você tem que ficar. Sim, porque o nosso objetivo principal é te conectar com o seu Criador. E nós sabemos que quando nós nos conectamos com Ele, o resto é consequência. O resto é a plenitude. E muitas vezes, se você não tem a solução exata, poxa, se conecta com ele. E depois você vem aqui me contar. A solução vem. Ah, vem. Porque quando nos conectamos com a fonte do conhecimento, a fonte da sabedoria, a fonte da verdade e da vida, impossível, impossível os desafios serem resolvidos com uma facilidade incrível. Então, minha gente, vamos juntos aqui e o programa tá demais hoje, hein? Você que nos conhece sabe que todo dia ele vem trazendo assuntos aqui, convidados incríveis, autoridades, celebridades, pessoas que fazem a diferença no mundo através dos seus dons, dos seus talentos. E aí no programa Adore Mais a gente vem revelando um pouquinho da essência de todo esse sucesso, né? Porque tudo tem um caminho, tem um processo, tem uma raiz. Como que eles chegaram onde chegaram? Como que eles fizeram? Como tiveram tantos resultados aí no mundo? Como? Como? E aí, é uma honra pra nós compartilhar tudo isso com você. Mas, ó, você que tá aqui nas redes sociais, dá tempo de você compartilhar, ser usado por Deus também. Quem sabe você vai ser aquela pessoa que mandou, que compartilhou o nosso programa e salvou a vida dela. Talvez ela tava cabisbaixo, desistindo do seu empreendimento. E hoje a gente vai falar muito sobre hotelaria, é um especialista nessa área, empresário, conquistou aí muitas coisas contando pra gente no quadro Essa é Minha História. Mas eu quero já dizer pra você algo, anota isso aqui. A história mais linda é a sua. A gente vai contar a história desse convidado, vocês já conhecem um pouco da minha história, não é mesmo? Você que tá todo dia aqui com a Eli, mas a história mais linda é a sua. Só você sabe o preço que você pagou, os desafios que você enfrentou para chegar onde você chegou. E, claro, os desafios que você ainda vai enfrentar para chegar lá no seu destino final. Porque todos nós temos um propósito, não é mesmo? Então, se você não agradeceu ele ainda, aquele que te criou, pela sua história, chegou o momento de você agradecer. Chegou o momento de você dizer para ele, gratidão, obrigado, muitas coisas eu tenho aprendido. E talvez aí no seu dia a dia, você tá envolvido com tantas coisas e não agradeceu ele ainda pela sua história. Claro, pode ter alguma manchinha aqui e ali. É natural, porque ele disse que nós teríamos aflições. Mas se nós tivéssemos bom ânimo, venceríamos como ele venceu. A gente tem um exemplo lindo, claro, objetivo. Então, agradece. Agradece a ele e tire muitas lições. Grandes e boas lições. Sabe por quê? Ele só quer te usar para que outros não caiam nesse mesmo desafio. E não precise passar muitas vezes pelo que você passou. Então aproveita bem esse desafio aí, viu? E tira grandes lições, porque vai ser escola, faculdade, doutorado, mestrado para outros. Combinado? Bom, no programa Adore Mais, olha, a Eli não só fala não, viu, gente? Porque eu não gastei minhas 20 mil palavras do dia ainda, mas tem tempo. E aqui no programa Adore Mais, a gente ouve música boa também. Porque tem canções que elas tocam, né, na nossa alma, que as palavras elas não chegam, não adianta. E olha só o que diz essa canção, que a gente vai ouvir agora. A porta que Deus abre, ninguém fecha. Grandes coisas Ele faz quando age a minha fé. A porta que Deus abre, ninguém pode impedir. 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Agindo Deus com Marquinhos Gomes aqui na Adore Mais FM, onde conectamos pessoas e unimos propósitos.

0: Uou, agindo Deus, quem impedirá? Ninguém vai impedir. Ele é o poder. Então, a Ele, toda honra, toda glória, Espírito Santo, seja muito bem-vindo aos nossos estúdios aqui na Avenida Paulista, na casa, no transporte público, aonde a nossa voz está chegando. Seja muito, mas muito bem-vindo. E aqui no programa, ele gosta, sim, de fazer você pensar, refletir. Esse é o nosso foco também, viu, gente? Porque um dia foi assim comigo. Quando eu estava lá no automático, sem refletir, sem pensar, nada como eu gostaria acontecia. Então, a mensagem de hoje é: não espere atingir sua meta para sentir orgulho de si mesmo. A vitória está no processo. Não espere atingir a sua meta para sentir orgulho de si mesmo, porque a vitória, ela está no processo. Oh, que lindo isso, né? Claro, as metas, elas são extremamente importantes, mas é na caminhada, é no processo que você aprende tanto, que você tem a chance de se orgulhar, tem a chance de olhar e dizer obrigado, e agradecer, e aprender, e não deixar que os desafios te façam parar. Não, é para que você tome mais força, com mais foco, com mais objetivo para chegar até esse final. Então se orgulhe muito desse processo. Combinado? Olha, minha gente, como eu disse no começo, você pode participar aqui do nosso programa 011 9 11 21 10 20. E eu já vou começar aqui apresentando para vocês. O nome dele é Bruno Guimarães. Se tornou um dos profissionais de maior destaque na hotelaria nacional, com grande experiência em redes internacionais e nacionais também. Especialista em desenvolvimento de projetos hoteleiros, vendas, marketing e gestão de equipes, com foco em alta performance. Possui mais de 24 anos de experiências. Marcas como Ancor, Promenade, Verti, um dos sócios fundadores dessa, e Atlântica Hotels, ou seja, as maiores do Brasil. Em apenas 10 anos, a empresa chegou a 22 hotéis. Uou, será que ele tem pouca experiência, hein, minha gente, nessa área? Vamos aprender muito hoje, então vamos receber ele com aquela calorosa salva de palmas, minha gente, Bruno Guimarães. Bruno, seja muito bem-vindo.
1: Pelo convite, que delícia estar aqui hoje, gratidão. Já agradeci de manhã antes de chegar, mentalizei que seria muito bom.
0: É mesmo?
1: Adorei, adoro sempre, a gratidão. E gostei muito da sua mensagem, porque, trazendo para o lado do turismo, da hotelaria, eu falo que, às vezes, quando a gente vai viajar, né, a gente fica naquela ansiedade de chegar. Chega e a gente não aproveita, eu falo isso sempre. Aproveite a jornada. Todo o caminho, do dia que você pensa em viajar, até o momento que você volta e fica pensando, adorei sua mensagem.
0: Então, imagina a gente replicando isso em todas as áreas da vida, né?
1: Nossa, excelente. É um sucesso. É um sucesso. Que bom, obrigado pelo convite.
0: Viu? Que bacana. Obrigado por ter aceitado. A gente vê aqui, sua agenda deve ser uma doidura, né? Com tanta coisa que você faz. E reservar esse tempinho aqui para compartilhar com a família Dore Mais tudo que Deus já fez na sua vida, realmente é uma grande honra para nós.
1: Obrigado.
0: Então, vamos lá. Ó, eu tô animada, gente, porque eu quase não gosto, né, de falar sobre empreendedorismo. Você que me conhece aqui sabe, ali, mais de 25 anos no mundo dos negócios, pois é. E, puxa vida, Bruno, você começa cedo, né?
1: Comecei cedo, comecei com 16 anos. Na verdade, minha vida começa, eu não coloco muito hoje, porque os maiores acontecimentos são mais recentes, mas eu comecei com 16 anos. Na verdade, brinco, a palavra do momento para o empreendedor é resiliência, né?
0: É.
1: Todo mundo fala resiliência, todo resiliência, mundo. Resiliência. O que, que é resiliência para mim, né? Para mim, resiliência é a sua capacidade, em cima de um não, de uma adversidade, você retornar mais forte do que você chegou naquele momento.
0: Sensacional.
1: Né? E isso aconteceu com a minha vida. Eu nasci de 7 meses, prematuro. Eu comecei a refletir de onde vem a minha capacidade de construir, né, em cima. Eu sempre gostei de resolver problemas. Eu vou para uma reunião, eu não fico pensando o que, que pode acontecer. Minha cabeça já funciona
0: na solução.
1: Boa. Eu nasci de 7 meses e eu fiquei 2 meses internado na UTI, porque eu voltei para casa e tive um problema. E eu comecei a refletir hoje, estudando muito autoconhecimento, eu tenho certeza que talvez a minha resiliência tenha começado ali.
0: Olha, né? Só.
1: Então, olhando a minha história de vida. E depois, com 16 anos, 16 para 17, os meus pais tinham um empreendimento na cidade que eu nasci. Eu vim de uma cidade do interior, de 70 mil habitantes no interior de Minas. Desculpa até pelo meu mineirês.
0: Mineirês, cadê o queijo? Se não
1: entender, me fala. Cafezinho eu já tomei.
0: Já tomou.
1: E ali, com 16 anos, eu ansioso. Pai, mãe, quero trabalhar. E eles me deixaram trabalhar com eles. Em resumo, a minha vida começou ali, né? Empreendimento da família, aprendi muito, acertei muito, até um ponto que depois eu fui corrigir, estou corrigindo agora. E desde ali eu brinco que a minha capacidade é resolver dores. E eu estava ali para resolver as minhas dores. Eu tinha duas dores naquela época. Uma, dinheiro. Eu queria ter o meu dinheirinho para aproveitar o final de semana, com os amigos e tal. Uhum. Né? E naquela época acontece muito em empreendimentos familiares. Hoje eu atendo muitas pessoas que têm empresa familiar, né? E tinha um emaranhado ali da minha família e os meus pais brigavam muito naquela época. E eu falei, olha, eu preciso tentar ajudar de alguma forma. Vou para a empresa para tentar resolver. Não consegui resolver tanto.
0: Não conseguiu?
1: Não.
0: Empresa da família.
1: Mas resolvi o problema de dinheiro e fiquei ali 2 anos. E até um dia que eu recebi um convite. Estava abrindo um hotel da Accor, que é a maior empresa hoteleira do Brasil, na minha cidade. E me convidaram, olha, está tendo um processo seletivo aqui, quer participar? Eu já tinha outras dores naquela época. Sempre sonhei em morar fora, estudar e tal. Falei, quero, vou. E passei para mensageiro. Foi aí que tudo começou. Carregador mensageiro. De malas. É.
0: Olha isso.
1: É, comecei carregando malas.
0: A gente está falando o quê? Quando você tinha 16 anos?
1: Já tinha 18.
0: 18
1: ali. 18 para 19 anos. Começando a minha vida mesmo profissional fora do ambiente familiar, né?
0: Uhum.
1: E comecei carregando mala. Nunca sonhei trabalhar com hotel. Eu brinco que eu queria ser advogado. Não me pergunte por quê, mas eu queria ser advogado, sabe? Sempre gostei de falar, enfim, mas eu sempre tive facilidade com pessoas. E sonhador, queria viajar, queria morar fora, ali foi a minha porta de entrada. E comecei a trabalhar com hotel como mensageiro e eu sempre tive para mim, na minha vida, eu sempre falo, se eu sou mensageiro hoje, eu quero ser o melhor mensageiro.
0: Uhum.
1: Para que eu consiga crescer. Então eu vivo, você falou também agora, eu vivo cada etapa da minha vida. A minha história é linda. Então quando eu fui mensageiro, eu era um bom mensageiro. Depois eu fui crescendo, recepcionista. Enfim, aí passaram-se 24 anos que eu vou tentar resumir aqui um pouquinho hoje do que aconteceu de sucesso e eventualmente também acontece muita coisa pra gente aprender, né, Eli?
0: É, na verdade o sucesso tem mais a ver com as coisas que deram erradas.
1: Perfeito.
0: E que você venceu.
1: Concordo, totalmente.
0: Né?
1: Totalmente.
0: Então, bacana isso. Mas olha, já dá pra ver que você tem um empreendedorismo já desde muito novo.
1: Desde muito novo,
0: né?
1: Sim.
0: Porque ali o empreendedorismo é quando a pessoa, ela muitas vezes resolve o problema, como você disse, que ela não causou.
1: Sim, exato.
0: Muitas vezes.
1: A maioria. No hotel, então, nem. A gente pode marcar um dia para eu ficar te contando os causos de hotelaria. Assim,
0: é
1: coisa...
0: mesmo. Imagina,
1: é uma coisa,
0: gente,
1: louca. Hoje de manhã, só para contar um cliente mandou uma mensagem que ele não conseguiu dormir à noite, um tripulante, porque o ar-condicionado, a luzinha do ar-condicionado não deixou ele dormir.
0: Ah, mentira.
1: Juro.
0: Ah, não, parou.
1: É, causos,
0: não. É realmente um problemaço.
1: É um problemaço. A luzinha do ar-condicionado.
0: Fecha o olho, querido, que a luz
1: não
0: fica escurinha. Ah,
1: esse foi só um.
0: Você vai ficar olhando a luz do...
1: Eu brinco que vou escrever um livro só dos causos, os proibidos e os que eu posso contar, né, no podcast.
0: Não, essa foi bizarra demais.
1: Bizarra. Mas é isso, eu adoro, todo mundo fala. Às vezes eles me mandam mensagem, desculpa te incomodar, para pedir para conseguir hotel, desconto, algum problema. Falo, gente, esse é o meu trabalho.
0: Uhum.
1: Se eu não tiver essas situações para resolver, eu não consigo trabalhar, concorda?
0: Uhum.
1: Então, eu gosto, sempre gostei, viu, de resolver problemas. Sempre gostei.
0: Muito bom. Você sabe que aquela pessoa, você, ó, que tá nos ouvindo aqui no 102.1, no FM, no YouTube, no aplicativo, você não baixou o aplicativo, baixa aí, que tá nos ouvindo e não gosta de problema, ó, você não vai avançar, não.
1: Não vai.
0: Não vai evoluir
1: não vai.
0: Na vida. Não vai subir o próximo degrau.
1: Perfeito.
0: Porque pode ver, você resolveu problemas quando era mensageiro, aí foi como... recepcionista, resolveu vários.
1: Vários.
0: E foi indo.
1: E foi indo. E aí, quando eu saí de recepcionista, esse é um ponto legal. Esse é um problemaço que eu fui resolver. Eu tinha uma... Surgiu uma oportunidade, meu primeiro cargo de liderança, né?
0: Certo.
1: Não tinha saído de casa, ainda estava perto lá de onde eu morava. E o Rio de Janeiro, eu recebi um convite para assumir uma implantação no Rio de Janeiro. A melhor cidade turística, um volume, mas era um problemão. Ninguém queria pegar o hotel.
0: Ninguém queria.
1: E porque
0: aí,
1: tinha muita dificuldade.
0: Sobrou pro Bruno.
1: Eu não fiz conta, porque se eu tivesse feito conta, eu não tinha ido, não, né? Naquela época, Enfim, mas eu fui e era um problema gigante. Eu lembro assim, eu trabalhava de 8 da manhã, não tinha hora para sair, porque o hotel é 24 horas, né? Não
0: é igual a emissora de rádio,
1: igual
0: viu,
1: emissora,
0: Bruno?
1: De rádio. Ó, Natal, Réveillon, Carnaval, meus amigos todos viajando e eu resolvendo o problema.
0: Show.
1: Você falou tudo. Esse foi o primeiro grande assim, desafio, problema que eu fui resolver. Ninguém queria pegar esse hotel. Deste hotel, eu morei no Rio 2 anos, eu cresci muito como pessoa e a partir dali as portas se abriram para a minha vida. Em vários sentidos, né? Eu fui morar fora, que era um problema que eu tinha também do meu inglês. E quando eu volto...
0: Você morou?
1: Eu morei no Canadá.
0: Ah, eu morei na Irlanda.
1: Você morou na Irlanda?
0: Pois é, imagina irlandês falando inglês.
1: É difícil, né?
0: Danado.
1: Eu fui lá para resolver...
0: Canadá é gostosinho, o inglês.
1: É muito frio. É, mas é muito
0: o inglês,
1: frio.
0: O inglês, o frio.
1: O inglês é...
0: Frio é doidura.
1: Mas enfim, aí voltei do Canadá, mas adorei morar lá também. E olha, fui lá resolver problema. Trabalhei também lá em prédios residenciais. E quando eu voltei, as pessoas que me abriram essas portas no Rio abriram outras portas em empresas aqui do Brasil de hotelaria. E aí começou minha trajetória de mais de liderança, de empreendedorismo, até quando eu resolvi, de fato, ser sócio de uma empresa hoteleira em 2010, né? Encurtando a história.
0: Nossa, a gente foi longe agora, hein? Fomos para 2010.
1: 2010. Entre 2009 e 2010.
0: Uhum.
1: Foi quando eu tive assim, a primeira oportunidade, recebi um convite. Naquela época eu trabalhava na maior rede hoteleira do mundo, que era a Accor, 300 hotéis, e fui trabalhar numa empresa, empreendedorismo, que era uma empresa de zero hotéis. Não tinha hotel no Brasil, era desenvolver do zero. E ali começou a minha grande história, meu grande projeto de empreendedorismo que eu considero até agora, né? Porque eu já estou em outro, mas até aquele momento foi a minha primeira grande oportunidade.
0: Foi ali.
1: Foi ali. Foi ali. E aí também você tinha comentado um ponto para mim, que assim... Cada pessoa tem um perfil, né? Falar de empreendedorismo.
0: Tem
1: gente que gosta de trabalhar numa empresa de 8 aos 18. Né? Eu estava muito bem, estava trabalhando na maior empresa hoteleira do Brasil, estabelecido, já estava num cargo alto da empresa e tal. E um belo dia recebo esse convite. Por que eu vou trocar uma empresa sólida, com meu salário garantido todo final do mês, para virar sócio de uma empresa que não tinha nada?
0: Então.
1: Não me pergunte. É do perfil. Eu gosto de grandes desafios, eu gosto de projetos. E aí eu fui atrás desse sonho e considero que a gente realizou, sim. Foi uma das maiores empresas hoteleiras do Brasil, com marcas de fora.
0: Uhum.
1: E a gente vendeu a empresa entre 2019 e 2020. Então foi, assim, muito satisfatório. Não foi fácil, mas foi muito satisfatório.
0: Olha só.
1: Bem legal.
0: Existem dois perfis, né, de pessoas. A ciência fala, é um nome bem engraçado, é o Né e o Peia.
1: Uhum.
0: Então, algumas pessoas, na hora da pressão, do problema... Ela se enche de energia e vai.
1: Uhum.
0: É como se fosse um combustível. E o outro, o Peia, na pressão, ela trava.
1: Retrai.
0: Ela não avança.
1: É verdade.
0: Então, olha a importância de você se conhecer.
1: Exatamente.
0: Primeira coisa que você falou, eu adoro um desafio.
1: Eu adoro um desafio.
0: Quando você sabe quem você é, puxa, você já consegue se imaginar lá na frente. E aqui, Bruno, a gente fala muito sobre essa coisa, né, de se autodesenvolver, né, do desenvolvimento humano. Esse é um dos nossos focos principais também na Adore Mais, porque como é que você quer algo sem saber quais ferramentas usar no processo?
1: Perfeito.
0: Principalmente o seu processo, né, porque tudo acontece de dentro pra fora.
1: Sim.
0: E imagino... Você começa falando do seu sonho de morar fora, de que foi morar fora. E não é à toa que você trabalha com hotéis, né?
1: É,
0: será que é osmose? É algo, não, aconteceu.
1: Não aconteceu.
0: Não pode ser.
1: Não pode ser.
0: Senão não seria feito com tanta excelência, né?
1: Exato.
0: Agora me fala uma coisa, qual foi o hotel mais lindo que você se impressionou? Você conhece muitos hotéis no mundo inteiro.
1: Sim.
0: Né? Mas aquele que você fala assim, uou, esse aqui marcou a minha vida. Tem algum?
1: Tem, olha, sabe que todo mundo me pergunta isso, né?
0: Pergunta?
1: E pra mim hotel é complicado, porque hotel é trabalho, né? Às vezes quando eu vou viajar, vou falar isso.
0: Não, mas tem que enjoy.
1: Quando eu vou, eu fico 24 horas olhando os detalhes do hotel. Então, às vezes eu vou viajar e não quero ficar em hotel. Eu fico em outro lugar, mas eu adoro. Eu vou te contar um caso até muito diferente, assim. Eu fiquei em vários hotéis maravilhosos. Tava falando, fiquei um em Barcelona uma vez, que não era um hotel grande, era um hotel boutique, que era um restaurante 3 estrelas Michelin, um hotel pensado em cada detalhe. Eu gosto muito de hotéis boutique que tem os cuidados nos detalhes. Para mim, o que faz diferença é detalhe. Mas você me fez uma pergunta interessante. Para mim, um dos hotéis que mais me impressionaram na vida foi o Maxud Plaza, aqui pertinho da gente.
0: Fechou, né?
1: Fechou. Mas aquele hotel, ele foi um marco para o Brasil. Poucas pessoas sabem disso, né? Aquele hotel mudou a história da hotelaria nacional, junto com o Copacabana Palace, no Brasil tem vários. Ele traz um conceito que só existia fora do Brasil, só quem viajava para fora tinha acesso. Então ele traz, de fato, um dos primeiros hotéis do Brasil, categoria superior, 5 estrelas. Chegou até 1.200 funcionários naquele hotel.
0: Nossa, é absurdo mesmo.
1: É um absurdo. Então, é um empreendimento que mudou a história. Então, se você falar assim, já fui em vários hotéis maravilhosos. Que a gente pega o hotel... Mas marcou. Assim, para te falar o que me marcou, mudou a minha percepção... E aí nós estamos falando de empreendedorismo. É fácil hoje, depois de 42 anos, a gente olhar e falar assim, poxa, que legal. Não, mas vai pensar aquele hotel...
0: Há 40 anos atrás, verdade.
1: Faz sentido. Isso que me encanta, né? Quando eu vejo alguns... O Copacabana Palace é um outro que eu fico encantado, né? De você preservar a história. Então, eu tenho dois tipos de hotéis que me encantam muito. Os hotéis boutique, que são pensados nos detalhes, que às vezes não tem tantos quartos, mas o dono, quem toca o hotel, pensa nos mínimos detalhes, sabe? E os empreendimentos que têm uma história por trás, sabe? Tem uma história do prédio, uma história do empreendedor que desenvolveu aquele projeto. Então, isso me encanta, assim, pra te falar a verdade.
0: Que legal,
1: muito
0: hein?
1: Muito legal.
0: Olha só, você tá ouvindo a gente aqui, deve falar, mas falando de hotel hoje, sim, minha gente. Sim, nós queremos instigar você a voltar a sonhar. A voltar a sonhar. Sabe aquele lugar que você queria tanto conhecer, que você não foi ainda? Aquele hotel, aquele momento com a sua família, em outro país, ou em outra cidade, ou até mesmo no seu bairro, para mudar a sua rotina. Pois é, esse é um dos objetivos do programa de hoje também. Retoma aí na sua memória, qual que era aquela cidade mesmo que você queria tanto ir e se hospedar, ter a experiência do café da manhã, né, Bruno?
1: Eu adoro o café da manhã.
0: Puxa, olha, quer ver o triste? É quando eu tenho que reservar sem um café da manhã, ou que é muito cedo, ou alguma coisa acontece. Eu fico, poxa vida.
1: O brasileiro adora café da manhã, sabia? Trabalhei com empresa americana, eles ficavam questionando, mas por quê?
0: Não tem isso, né?
1: Não tem, lá
0: que
1: fora.
0: Que doideira da cultura.
1: Eu falei, olha, no Brasil, se tirar o café, você perde o cliente. A gente adora, cara. É uma das refeições mais importantes. E café de hotel é gostoso,
0: É gostoso, gente. Eu acho que é assim, a experiência. Né? Aquela experiência de você acordar... E aí eu quero mexer com a sua imaginação, ó, ouvinte. Você acordar... E tomar o seu banho.
1: Sim.
0: E tomar o seu cafezinho da manhã. Alguém te servindo. Ou você mesmo, tendo o seu momento de escolha. O seu momento de falar, peraí, eu vou comer hoje um pãozinho integral, um branco, ou de forma, ou esse aqui, ou fruta. Você tem a escolha, a experiência de escolher. Muitas vezes, né, no dia a dia, ou até mesmo, muitas pessoas não têm condição.
1: Não tem.
0: De olhar na sua geladeira e falar, escolher. Sim. Tem ali uma, duas ou três, no máximo, de opções.
1: É.
0: E aí você vai pro hotel, você tem a chance de escolher. Ó, que experiência.
1: Tudo à disposição
0: linda
1: ali, né? Aquele bifezão, as pessoas adoram isso.
0: Isso, e muitas vezes preparadas pra uma pessoa simples, que botou o carinho dela, preparar, né, pra você ter aquele momento gostoso. Então, e aí? Já notou aí qual vai ser a próxima cidade, hotel que você vai ficar? Que delícia. Sabe que tem um...
1: E o seu? Me fala aí, e você? Qual foi o hotel...
0: Vou contar.
1: Memorável, assim, que você pensa todo dia.
0: Então, eu conheço 20 países, por enquanto.
1: Olha, você me falou isso. E aí eu... impressionado.
0: Então, e na minha sala, já você vai ver. Tem um quadro onde eu deixo ali e vou riscando, né, os lugares que eu vou. E sempre eu olho, agora falta esse. Né? Essa coisa de você aprender bastante a cultura. Ó, gente, se você ainda não foi pra fora do Brasil ou foi pra poucos países, já prepara, porque você não volta mais o mesmo. A sua mente, ela expande de um nível. E ontem, aqui no programa, Bruno, tinha uma convidada, ela veio de Porto Rico. Até falando espanhol, foi bem curioso, assim, o nosso programa, e ela falava, e ui, peraí, o espanhol não. Ela fala bem o português. E aí ela falando, né, chegou uma pergunta, que já estão chegando várias perguntas aqui pra você, incríveis.
1: Ótimo.
0: E perguntou assim pra ela, o que você acha do pão de queijo e do brigadeiro? Aí ela, gente, pra voltar no hotel vai ter que ter uma cadeira minha e outra do corpo, do excesso do corpo, por causa do pão de queijo e do brigadeiro. Olha que simples. E aí na hora que ela falou, a moça falou aqui e ela comentou, eu falei, puxa, a gente nem dá valor, né? Uma coisa tão simples. Ela é apaixonadíssima pelo... E aí tem a cultura por trás do pão de queijo, de
1: Nossa,
0: onde veio, do interior.
1: Se a gente for falar de pão de queijo aqui, nós vamos ficar até umas 9 da noite, viu?
0: Então,
1: eu como mineiro...
0: Então, você ainda... Então, isso que é o gostoso, né? A cultura. E vamos lá. Então, conheço alguns hotéis, né? Deus já me deu essa chance de conhecer bastante. Mas tem um, e é aqui no Brasil.
1: Olha.
0: É aqui no Brasil. Campos do Jordão. Tem vários hotéis
1: fofos
0: ali, né? E tem um, é o Canadá Lodge.
1: Nunca me hospedei, mas ó, tá fazendo...
0: Vou fazendo uma propaganda pra milhões de pessoas, Natal. Equipe, vamos lá mandar...

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3: Meu nome é José Ângelo, moro aqui no sul do Pará, cidade conhecida como Marabá. Eu gostaria de ouvir o louvor aí com Daniel e Samuel. A ponte vai surgir, se for possível. Um abraço para todos os locutores dessa emissora. 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
2: Oi, eu sou o Renan Gibelli, da Igreja Casa Firme, e eu queria pedir a música É Ele, da banda Drops.

0: Deus. Glória a Deus.
1: Sejam todos muito bem-vindos em mais uma edição do nosso programa Negócios com Propósito. O nosso tema hoje está simplesmente incrível. O que fazer quando Deus parece estar em silêncio? O que fazer? Você já se fez essa pergunta? Você que já fez essa pergunta, fica com a gente. Seja bem-vindo do YouTube, do Facebook, do Instagram, do aplicativo da Adore Mais FM, que está transmitindo aí para o mundo inteiro. Você que não baixou o aplicativo ainda, baixa agora, Adore Mais FM. E você que não me segue no YouTube, Elisângela Gomes, a Eli. Toda vez que a gente estiver ao vivo aqui, você vai receber a notificação, se você se inscrever no canal, de que estamos ao vivo e de que você vai poder aprender algo novo. Não apenas aprender, mas ter um direcionamento. Você percebeu que muitas pessoas não chegam onde elas gostariam de chegar porque lhes faltam direção. É por isso. Quem não sabe exatamente para onde está indo, como é que ela vai pegar o caminho certo, gente? Aliás, qual caminho pegar? Pois é, e o tema que nós estamos trabalhando hoje aqui, o que fazer quando Deus parece estar em silêncio? Você já teve aquela sensação de estar orando, de você estar lutando, você está esperando e Deus parece que está mudo? Parece que Deus não está te ouvindo. Parece que Deus está de férias. Já aconteceu isso com você? E você precisa de respostas rápidas. E você quer uma direção lógica. Você quer algo para ontem. Aliás, a gente sempre, quase sempre, nós estamos com pressa, não é mesmo? E aí Deus fica demorando para responder o que nós estamos perguntando. Bom, hoje nós vamos descobrir o que lá em Salmos de 31 a 34, o que fazer quando o céu parece estar quieto? O que fazer quando o céu está em silêncio? Mas eu tenho uma coisa para dizer para você, que Deus, mesmo ele em silêncio, ele continua trabalhando na sua história. Ele continua escrevendo a sua história. Em Salmos de 31 a 34, a gente vai ver aqui o que que Davi fez, como ele agiu, o que que ele, como ele se comportou durante o silêncio de Deus.

0: Olha só, às vezes você ouve com seus olhos. É, às vezes você ouve com a sua presença ali. Você já conversou com alguém que você está falando, ela está olhando para o outro lado, ela olha para a direita, ela olha para a esquerda, ela está inquieta, ela se mexe o tempo inteiro, ela não olha para você. É, já? Pois é. Percebe que o silêncio é quando você está inteiro naquilo. Inteiro naquilo. Por isso que nesse salmo que eu escolhi para a gente trabalhar hoje aqui no nosso programa, Negócios com Propósito, ele vem revelando a jornada, mas é uma jornada muito profunda da alma, enquanto você espera, enquanto você está aguardando esse silêncio de Deus que parece uma eternidade. Gente, preciso contar. Quantas vezes você que empreende, você que apostou em um negócio, dedicou a sua vida, os seus recursos financeiros, a sua energia, o seu tempo, você investiu naquilo e aquele negócio não sai? Fala aqui pra mim. Você que empreende, ou você que tá no seu trabalho, você que presta serviço pra alguém, e você tá ali aguardando uma promoção, você quer subir de nível, você quer aumentar o seu salário, você quer montar uma franquia, você quer ampliar, você quer expandir, e a resposta não chega. Olha, eu tenho que dizer para você, todos os meus maiores resultados em negócios, tô falando de números mesmo, os negócios que eu fechei na casa de milhões, todos levaram tempo. Eli, quanto tempo? Um ano, dois, três? Te digo, mais do que 5 anos. Todos os grandes negócios que eu fechei, com valores acima de milhões, acima de 1 milhão, chegou a partir de 5 anos. Ai, meu Deus do céu, que desespero, que agonia, que aflição. Vai e não vai. Aí você resolve um, aí você negocia com o outro. Aí você... Foi assim com você também? Pois é. É muito mais fácil, nesse processo, a gente ter medo. É ou não é? O medo vem. Será que vai dar certo? A dúvida chega. Será que vai funcionar? Aí vem a perseguição. Quando você fala pra alguém que você tá em um negócio incrível, que Deus falou pra você do que você ia receber, de onde você ia chegar. Aí essas pessoas começam dizendo, ih, tá doida. Claro que isso não vai. Você não tá sonhando demais, não? Você não tá sendo ousado demais? Aí começa a te perseguir. É ou não é? Gente, a gente vê isso acontecendo com Davi. Igualzinho. Igualzinho. E por que a gente fala dos heróis da fé? Porque eles entraram para a história. A gente fala porque eles entraram para a história. Por que que você entra para a história? Quando você, em alguma área, foi referência. Quando você tem algo para ensinar. Quando você fez algo relevante. Quando você deixou registrado. E olha só. Davi entrou para a história, Pedro, João entrou para a história, Mateus, Marcos, Lucas, os discípulos entraram para a história, fizeram algo relevante e foi registrado. E por que que nós ensinamos aqui sobre comunicação assertiva? É quando você pega a sua história, o que há de relevante na sua história, na sua vida. Olha só. Cria uma palestra com começo, meio e fim.
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3: E aqui é Isabel de Ferraz Vasconcelos. Queria pedir um louvor aqui para minha filha Esther e para minha filha Maria, que fez 1 ano e 10 meses antes de ontem. É, 3 palavrinhas só. Eu aprendi de cor. Queria que vocês tocassem aí pra minha filha. Ela ama.
2: 3

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5: Bom, sejam todos muito bem-vindos a mais uma série do nosso programa Negócios com Propósito, aqui pela Adore Mais FM, a maior rádio gospel do Brasil, 102.1. Sejam bem-vindos vocês. Você que está me assistindo pelo TikTok, pelo Instagram, Elisângela Gomes Aeli, do YouTube da rádio Adore Mais FM, sejam todos bem-vindos. E eu tenho certeza que hoje é um dia, que hoje é aquele dia que Deus ele preparou esse encontro entre a gente para a gente poder conversar um pouco, para a gente poder expandir a nossa mentalidade. Afinal, esse programa Negócios com Propósito é onde eu convido você a pensar sobre uma vida de alto valor, a pensar e a ter um negócio de alto valor. Existem coisas que têm preços, outras coisas que têm valor. E aquelas que têm valor, não há dinheiro nenhum no mundo que pague. Agora, aquelas que com dinheiro você consegue comprar, elas, será que vale muito? Então, para mim é uma honra servi-los nesse programa também. Eu sou CEO da família Adore Mais e com 28 anos como executiva de negócios, eu já vivi bastante, já aprendi bastante, já acertei, já errei de novo, já acertei de novo. E parece que todas as vezes que você não acerta, é uma chance para que você aprenda de novo. É um momento que Deus está te dando para que você consiga, nesse desafio, você tirar lições, você tirar aprendizados, você tirar o mais precioso. Você já viu para o azeite? Para a gente colocar ele na saladinha lá em casa, bem gostoso? Pois é, a uva ela foi muito prensada. A uva não, a azeitona foi muito prensada. A uva é o suco de uva. Foi prensado, a oliva foi prensada para sair o azeite. E parece que com a nossa vida não é diferente. Então, seja bem-vindos. Hoje a gente vai falar sobre as três maiores responsabilidades de um líder. As três maiores responsabilidades de um líder. Você que está me ouvindo, você se considera um líder? Você que está me ouvindo aí dirigindo o seu carro, você que está aí no YouTube, no Instagram, você que está me assistindo aqui no Elisângela Gomes Aeli. Esse é meu Instagram. Você que não me segue, vem me seguir para a gente passar mais tempo juntos. Já acaba esse programa, a gente tem pouco tempo aqui e eu quero compartilhar boas novas, muito mais com você. Então, Elisângela Gomes Aeli, me segue lá no Instagram. Então, você que está me ouvindo, me assistindo aqui, você se considera um líder? Você sabe que todas as vezes que você traz isso para a sua consciência, você já pode começar a ser usado por Deus. E hoje você vai entender quais são as responsabilidades de um líder. Tem responsabilidade do pai e da mãe. Tem responsabilidades em você ser um filho. Tem responsabilidades de você ser um empresário. Tem responsabilidades de você ser um esposo melhor, de uma mulher melhor, de uma esposa. Não existem essas responsabilidades? Pois é, um líder não necessariamente ele precisa ser um empresário. Não necessariamente ele precisa ser um dono de empresa. Não necessariamente ele precisa ter vários negócios. Não, porque em todas as áreas, todas elas, se você não está liderando, você está sendo liderado. Todas as áreas. Se você não está liderando, você está sendo liderado. Quando você traz isso para a consciência, clarificar se torna um alívio, sabia? Por quê? Às vezes você está tomando decisões que não é você que tem que tomar essas decisões. Você está querendo dar algum certo de exemplo que não é você, não é a sua responsabilidade para isso, não é. Agora, quando você clarifica dentro da sua realidade, do seu lugar de liderança, você consegue avançar. Então, papel e caneta, você que está comigo aqui, tomei uma aguinha, você que não confia tanto na sua memória, bora anotar as três maiores responsabilidades de um líder. A primeira delas, gente, é gerar crescimento. Você que é um líder de empresas, ou de departamentos, ou um líder na sua igreja, você é um pastor, você é um líder de célula, você é um líder no seu negócio. Primeira coisa, primeira responsabilidade que você tem que ter é de gerar crescimento. A sua mentalidade, ela precisa estar nesse lugar de crescimento. E como que gera crescimento? Quando você enxerga um futuro, quando você consegue olhar lá na frente, quando você consegue identificar o tamanho do seu projeto. Você, mãe, você, pai que está me ouvindo, quando nasce o seu filho, você consegue imaginar ele adulto tendo, de repente, uma faculdade, tendo uma profissão incrível, transformando pessoas, ajudando pessoas, ou ele com um casamento, sendo bem aceito no casamento, feliz, tendo uma casa, tendo uma faculdade, conquistando seus sonhos. Quando seu filho nasce, você já não começa a olhar o futuro dele? Não é uma coisa automática? Você que é pai, você que é mãe, você como empreendedor, você como empresário, é a mesma coisa. Você precisa enxergar esse futuro para que você consiga gerar crescimento no seu negócio, para que você consiga gerar avanço e grandes resultados no seu negócio. Agora, você precisa entender uma coisa, que toda vez que você tiver essa consciência em gerar crescimento, ter uma mente ampliada, uma mente potencializada para crescer, se prepara, porque vai doer. Porque o crescimento dói. Ai, Eli, você não pode dar uma outra notícia? Eu até gostaria, gente, mas não. O crescimento, ele pode doer sim, porque tudo que está expandindo está se modificando. E tudo que se modifica gera desconforto. Tudo que se modifica dói. Tudo que se modifica está se transformando em uma nova forma. Como eu trago alguns exemplos de exercício físico, né? Você que já me ouviu aqui, sabe que quando você vai para academia, você está treinando perna. Puxa vida, você treinou hoje, amanhã, você não consegue levantar. Um, dois, três dias, você não consegue levantar da cama. De tanto que doeu. De tanto que tá doendo. Eu uso salto, né? Todos os dias. É, há muitos anos. Nossa, gente, como é difícil pegar o sapato, botar no pé e sair. Começa andando assim, ó, com a perna torta. Então, já entenda isso. Que quando você for gerar o crescimento, que essa é a sua responsabilidade como líder, vai doer. E aí, a hora que a dor chegar, você fala, ah, já sabia. E aí, você tem energia o suficiente para continuar. Você vai investir tempo o suficiente para fazer isso crescer. Você vai investir dinheiro suficiente para fazer isso prosperar. Porque o que é prosperidade? É crescimento. Prosperidade é crescimento. Prosperidade é crescimento. Gente, grava isso. Mas ali, prosperidade não é dinheiro? É também. O dinheiro faz parte. Então, quando você tem uma mentalidade expandida, você atrai pessoas do mesmo padrão, sabia? Quando você tem uma mente ampliada, as pessoas que também pensam assim, elas vão se aproximar de você. Elas vão começar a te ouvir. Os seus colaboradores no seu negócio vai querer estar na mesma missão, naquele trabalho contigo. Por quê? Pensa grande também. Pensa ampliado também. Então, olha só. Quando você não gera crescimento em você, primeiro, é aí que tá. O líder, ele tem que preparar. O líder, ele tem que ter uma preparação na responsabilidade de crescer. Porque se você não cresce como ser humano, se você não cresce como pessoa, você não consegue influenciar outros a crescerem. Você não consegue influenciar outros a melhorarem. Você não consegue liderar o seu time. Você não consegue liderar o seu ministério. Não consegue. Não adianta. E dificilmente você vai atrair pessoas assim. Olha a sua volta. Pessoas de mentalidade pequena. Lembra que eu disse aqui no começo do programa que crescer dói. E verdades nos faz crescer. E verdades podem doer, mas é para um bem maior. É para um bem muito maior. Quando a gente vai para a palavra, todos os heróis da fé, todos, todos, todos, eles enfrentaram as suas dores. O nosso Cristo, ele enfrentou dores para que eu e você estivéssemos hoje aqui. Ele enfrentou muitas, mas muitas mesmo. Então, você pode estar com uma dor aí que parece maior que você. Mas se você tiver uma crença instalável, eu sou líder da minha vida, eu sou líder da minha empresa, eu sou líder do meu ministério, eu sou líder da minha igreja, eu sou líder das minhas emoções, eu sou líder na minha família. Quando você fincar essa crença, essa responsabilidade é sua. E aí sim você vai atrair gente grande. Aí sim você vai formar gente grande. Aí sim você vai querer gente grande do seu lado. Porque dá preguiça gente pequena. Na mentalidade. Por quê? Quando você amplia a mentalidade, você amplia os seus negócios. Quando você amplia a mentalidade, você amplia o seu ambiente. Quando você amplia a sua mentalidade, você amplia o seu amor pela sua família. Então, tenha como regra absoluta, você que é líder, você que decide ser líder hoje, você que é líder do seu negócio, decida ter essa primeira responsabilidade, que é gerar crescimento. Você sabia que empresas perdem seus talentos por não ter um plano de crescimento? Sabia disso? Aí você que tem empresa que está aqui no nosso programa Negócios com Propósito, você tem compartilhado a visão de futuro do seu negócio com seus colaboradores? Você tem compartilhado a visão de futuro com a sua família? Você tem compartilhado a visão de futuro no seu relacionamento? Você tem compartilhado isso como um líder? Não. Se não, pois é, não tem como. É obrigação e não opção crescer. Para que você tenha pessoas fidelizadas na sua visão. É. E aí você vai precisar investir em qualificação, em capacitação, nos seus colaboradores, na sua família, nos seus negócios. Então decida hoje você ser um líder que gera crescimento. Combinado, minha gente? Olha, você que está me ouvindo aqui no 102.1 na rádio, seja muito bem-vindo. Esse é um negócio com propósitos. Esse programa é um programa onde vai fazer você ter uma vida de alto valor, um negócio de alto valor. E como CEO da Adore Mais FM, para mim é uma honra servi-los aqui também. Eu tô ao vivo, gente, no Instagram, Elisângela Gomes Aeli. Me segue se você não segue ainda. Elisângela Gomes Aeli. Mais de 28 anos como executiva de negócios. E é lindo isso, quando você empreende. Não se trata de um negócio. Se trata da mentalidade do empreendedor, do empresário. Hoje é esse negócio, a rádio, que eu tenho. E outros também. E antes, não era a rádio. Então, quando você tem... O telefone tocou aqui. Quando você tem a mentalidade do empresário, a mentalidade estabelecida, independente do negócio, você vai fazer ele funcionar. Isso é lindo, né, gente? Isso não é lindo? Hoje eu tô num lugar diferente, eu não tô no estúdio ao vivo da rádio. Eu tô no outro escritório e que delícia poder, de onde a gente estiver, nos conectarmos, não é mesmo? Porque é a conexão que faz a mudança. É a conexão, olha só, a conexão que faz diferença quando eu estou em outro lugar transmitindo para você um conteúdo que vai mudar a sua vida, que vai transformar a sua vida. É a conexão entre você e seu filho que vai fazer o amor de vocês crescerem. É a conexão, você que é empreendedor, você com seu colaborador, essa conexão que vocês têm que construir, que vai gerar o crescimento. Você com Deus, eu não sei como está a sua espiritualidade hoje. Não sei como é que está a sua espiritualidade. Mas se você não se conectar com Deus todos os dias, se você não falar com Deus todos os dias, você não vai ter uma boa conexão com Ele. Sabe aqueles amigos que só se vêem de vez em quando, mas quando se vê tem algo tão forte que os conecta? Então, é lindo isso, né, gente? Tudo isso eu tô falando porque eu tô dizendo que eu não tô nos estúdios da família Adore Mais na Paulista. Mas que bom que você tá aqui. Me segue lá no Instagram, Elisângela Gomes Aeli. 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Tá incrível, gente. E eu tenho certeza que se você não tem o resultado que você quer hoje, é pelo que você não sabe ainda. E para mim é uma honra te ensinar. Muita coisa eu aprendi, porque eu investi tempo, investi energia, investi dinheiro. Não tem como você crescer se você não investe isso. Não tem como, porque é a lei da semeadura, plantar para colher. Você investe e colhe. Né? Se você quer comer uma maçã, primeiro você tem que plantar ali na terra. A semente, colocar água, né? Esperá-lo crescer. Aí você vai colher a maçã. Então, é assim com os resultados na sua vida, é assim com a sua transformação, é assim com o seu crescimento, é assim com o novo de Deus na sua vida. Quando você investe para aprender, quando você coloca o seu coração no melhor lugar de crescimento, Ah, hoje você vai sair daqui desse programa muito maior do que quando você chegou aqui. Hoje você vai sair bem grande na sua mentalidade, desde o momento que você ligou o rádio aqui para estar comigo, desde o momento que você entrou aqui na live no Instagram, em nome de Jesus, desde o momento que você está me assistindo aqui pelo TikTok. É, porque a gente está em todas as mídias, no YouTube também. Um beijo no coração de todos vocês, gente. Obrigada. Muito obrigada pelo carinho que a gente tem recebido todos os dias. Mensagens que aquecem o nosso coração e nos apontam que a gente está no caminho certo, que é o compartilhar. Deus faz coisas na nossa vida para compartilhar, para que o outro não precise sofrer tanto. Então, esse programa, você que está chegando agora, eu estou falando sobre as três maiores responsabilidades de um líder no programa Negócio com Propósito. Dois. A primeira, então, tá comigo? Você tá comigo aqui? Então, a primeira responsabilidade é gerar crescimento. A segunda, duplicar a sua liderança. Eita, como esse troço é difícil, gente do céu, que negócio difícil! Mas olha só o que o John Maxwell diz: que todo problema é um problema de liderança. Ai, ai, ai. É, todo problema é um problema de liderança. E essa é uma verdade absoluta, gente. É uma verdade absoluta. Se uma empresa não tá indo bem, quem são os líderes? Se uma família não tá indo bem, quem é o líder dessa família? Se uma igreja não tá indo bem, quem é o líder dessa igreja? Quem é o líder desse empreendimento que tá capenga? Se a sua vida tá ruim, quem é o líder da sua vida? É Deus ou não? É Deus que tá liderando? É a sua espiritualidade que tá liderando você? Ou são suas emoções, o medo, a insegurança, a incerteza? Não deixa não, que ela só vai te levar para o buraco. Em nome de Jesus, levanta hoje. Em nome de Jesus, seja líder da sua vida hoje. Em nome de Jesus, seja um líder incrível. Você não cresce de acordo com quantas horas que você trabalha. Eita! Agora é para o empreendedor, para o empresário que me ouve aqui. Os meus pares que empreendem também. É um desafio, né, gente? Pois é. Então, você não cresce de acordo com quantas horas você trabalha. Sabia disso? Por muitos anos, eu achei que era trabalhando 24 horas por dia que ia melhorar. Você cresce de acordo com o nível de liderança que você exerce. Você pode trabalhar 24 horas que nem morrer, vai morrer de trabalhar, mas você não vai dar conta. Não vai. Por quê? Um negócio, uma empresa, são várias áreas. Várias áreas, gente, você sabe disso. É o administrativo, é o planejamento estratégico, é vendas, é o RH. E por aí vai. É o marketing. E por aí vai. Então, assim, 24 horas seria pouco. Se você trabalhasse por hora para fazer tudo isso funcionar. Você cresce de acordo com o nível de liderança que você exerce. Então, desenvolver a liderança é o que vai fazer você crescer. É. E aí, quando você é um bom líder, você duplica a sua liderança. Porque aí você é um líder bom, um líder forte. E aí você ensina outros naturalmente a ser líder também. Porque aí você vai delegar. E quando você delega, e a pessoa entende que a responsabilidade naquele assunto é dela, ela também desenvolve a liderança. Então tem liderança de pessoas, tem liderança de projetos, tem de liderança em várias áreas. Então, bora duplicar a sua liderança, formando outros líderes, desenvolvendo outros líderes. Ele tem estratégias para isso? Claro que tem, muitas, várias. 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Você sabe que uma empresa, o maestro, atende pelo nome de líder. Você gosta de coral? Você já foi assistir um coral lá na igreja? Natal, né, gente? É gostoso de ver. Aquele coral com várias vozes. Aí tem... Eu tenho uma família que vem da música. Não sei se você sabe. Eu achei que eu ia ser cantora, gente. Mas não foi que Deus me chamou, não. Ele só me ensinou sobre música. Eu sei bastante coisa. Instrumentos, notas, harmonização. Eu conheço bastante. Amo música. Amo, amo, amo. Então, já cantei em coral também, lá nos meus 15 anos. E, olha só, o maestro é que com uma varinha, né? Ele vai fazendo a gestão das notas, dos musicistas, dos cantores. Não é assim que funciona? Um coral. Então, o maestro da sua empresa, do seu negócio, da sua vida, é o líder. Viu? Como você não tem pra onde sair? E o que significa, né, gente, essa liderança? É habilidade. Grava isso. A liderança significa que é a habilidade de gerar resultados por meio das pessoas. Quer conhecer uma mãe boa, um pai bom? Olha pro filho dela. Quer conhecer um funcionário bacana? Olha pro líder dele, pro líder, pro empresário. Você vai saber. Então, o que significa essa liderança? Na sua empresa, trazendo para os negócios aqui, é a habilidade de gerar resultados por meio das pessoas. Olha que lindo isso. E aí cada um na sua esfera, não é? Cada um no seu business, no seu negócio, no seu empreendimento, na sua família é empreendimento, a sua vida é empreendimento, a sua casa é empreendimento. Uhum. Então, minha gente, bora falar com Deus todos os momentos, para que Ele te direcione, para que Ele traga a clareza na sua liderança agora, em nome de Jesus. Porque se você não está liderando a sua vida, alguém está. Se você não está liderando o seu negócio, alguém está. Que seja a economia, que seja a política, alguém está. E sempre tem uma influência, claro. Mas quem que é o líder? Quem? Ai, que seja você, em nome de Jesus. Que seja você. Olha só, negócios com propósito aqui na Adore Mais FM no 102.1. Você que está chegando agora, seja bem-vindo na nossa audiência. Gente, o rádio, ele é muito incrível. A gente transmite para mais de 25 milhões de habitantes do estado de São Paulo, sabia? Esse é o poder da nossa frequência aqui no estado de São Paulo. Então, você que está aqui comigo aprendendo sobre as três maiores responsabilidades de um líder, você já aprendeu. Primeiro, você tem que gerar crescimento. Segundo, duplicar a sua liderança. E terceiro, transmitir a visão. Transmitir a visão. O líder é o único que é capaz de enxergar e prever o futuro. Logo, né, gente? É o único que consegue transmitir também. Então, é uma característica de quem é empreendedor, parece que ele quer fazer tudo sozinho, né, do empresário. Ele acha que consegue fazer tudo sozinho, consegue não. E aí tá tudo dentro da cabeça dele. Só que ele precisa tirar isso, ele precisa trazer para fora isso. Transmitir. E é aí que tá o desafio. Você precisa transmitir a sua visão. Querer que o seu time compre o futuro e os seus objetivos sem transmitir essa visão, minha gente, olha isso, é o mesmo que você entrar num táxi e pedir pro motorista levar você em algum lugar sem dizer para ele qual que é o destino que você quer chegar. Quando você não tem essa responsabilidade como líder de transmitir a visão, você não vai fazer os seus liderados chegarem no objetivo, no futuro desejado, no resultado promissor que precisa chegar. A vida é feita de resultado. Você me ouve muito dizer isso aqui. Sim, resultados é quem diz quem você é. Deus vê o coração, agora você vê, as pessoas veem resultado. Eu vejo resultado em você, você vê resultado em mim. Você vê resultados, não tem jeito, é automático. Por isso que quando você chega com um carro mais ou menos num restaurante, o manobrista ali até pega, né, sem muito interesse. Chega com um carro poderoso pra você ver como ele vai te tratar. Aí dobrar. Mas por quê? Porque se tem dinheiro, você tem resultado. É fato que você precisou gerar resultado. E para quem gera resultado é uma pessoa grande, interessante, importante, que pensa à frente, que todo mundo quer estar perto, todo mundo quer estar junto, todo mundo quer ouvir, todo mundo quer tá ali. Entendeu? Quer aprender. Então gere resultados para você ser uma pessoa interessante. Não interesseira, né, gente? É interessante. Porque quem gosta de resultado, ele prioriza a troca. Então, assim, eu dou meu resultado pra você e você dá o seu pra mim e juntos a gente cresce. Uhum. Então, você que é líder, ou que hoje vai ser tocado por essa mensagem, vai ser tocado por esse programa, em liderar a sua vida. Em nome de Jesus. Em nome de Jesus. Transmita a sua visão, tira da sua cabeça, passe para o outro. Porque senão, ninguém vai chegar onde Deus falou que era para você chegar e levar outros, levando com você. Para isso, você vai precisar, para transmitir essa visão, marcar reuniões. Você vai precisar marcar almoços. Vai precisar sentar, passar tempo explicando. Ai, Eli, a minha vida é tão corrida. Tá, corrida com as coisas que você tem priorizado. Se você não priorizar as pessoas que vão levar você para esse lugar, você não vai chegar. Então pare, dê tempo, marque essas reuniões, invista tempo para conectar, para transmitir essa visão, para compartilhar. Passar momentos agradáveis. Combinado, minha gente? Então, olha só. As três maiores responsabilidades de um líder. Responsabilidade. Tem coisa que não é responsabilidade sua, não. Agora, como líder, você tem que gerar crescimento. 2, duplicar sua liderança. E 3, transmitir a visão para essa galera. Claro que tem outras coisas que, como líder, você tem como responsabilidade. Mas hoje eu só quis trazer 3 para você gravar aí na sua cabeça e focar nela. Eu poderia falar milhões, várias responsabilidades de um líder. Várias. Mas essas 3 aqui é o pilar. São os pilares. E tudo na vida não quebra se tiver pilar. Eli, meu negócio tá quebrando. Tá, o negócio pode estar quebrando, mas e você? Tá também quebrando? Se você, empreendedor, quebrar, você não faz outra coisa acontecer. Você não pode quebrar. Seu negócio pode. Mas você, como ser humano, como líder, como filho de Deus, como chefe da sua família, você como pai, como mãe, você como esposo, você como mulher, você como homem, não pode quebrar. Não vai quebrar em nome de Jesus. Agora, precisa ter esses pilares bem alicerçados. Precisa ter essas raízes fortes e poderosas. Ai, que lindo isso, gente. Então, olha só,

ainda dá azar danado, sabia, né? Não me seguir no Instagram, Elisângela Gomes Aelin. Me segue agora, Elisângela Gomes Aelin. Que é um ponto em comum que nós temos. 24 horas a gente vai poder estar em contato ali, falando, aprendendo, conversando, compartilhando, dividindo, não é? E eu gosto de falar muito de negócio com propósito. O que que é tudo isso? É a gente trabalhar os princípios. É a gente trabalhar as verdades absolutas. Que tem muita mentira por aí. Tem muita mentira. Tem muita enganação. Não é? Tem muita mentira, muita enganação. E aqui comigo, Elisângela Gomes, a Eli, você vai aprender os princípios. Você vai aprender as verdades. Porque é só assim para você ser forte e absoluto. Só assim para você ser o representante incrível de Deus aqui na Terra. A semana passada, no nosso programa, a gente falou de sabedoria, né? Que a sabedoria é Deus, a sabedoria estava com Deus. E o que é sabedoria? Então, cada programa eu venho trazendo temas relevantes que trabalham pilares em você, que fortalecem os seus princípios, que fortalecem os seus valores, que clarificam os seus valores. Porque se você não sabe quem você é, você não chega a lugar nenhum. Se você não sabe quem você é de fato, você não vai fazer coisas incríveis. Você vai cair. Sabe aquela pessoa que não sabe dizer não? Sabe aquela pessoa que fala sim para tudo? Ai, gente. Quando você vê uma pessoa assim, olha, corre. Porque se ela não sabe os momentos e não consegue dizer não, ela não entendeu a identidade dela. E negócio com propósito trabalha a sua identidade. 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Tudo na vida é treinável. Se você não tem o que você gostaria, porque você não tá treinando. Ah, Eli, tô com problema nas finanças. Você me ajuda com isso? Eu ajudo também. Tem essa matéria lá no curso Negócio com Propósito. É claro que eu tô trabalhando o comportamento. Tem muitas técnicas. Tem sim. Mas você tem que ter um começo, você tem que ter um caminho. E a palavra, ela se renova a cada manhã. O seu conhecimento, ele precisa se renovar também. Porque você, o que você sabe te trouxe até aqui. Para você avançar, é só com conhecimento novo. Para de doidura. Ah, vai vir de graça. Não vai, não. Nada que é importante, que é poderoso. Você que tem uma família incrível, você sabe o que você teve que pagar para essa família ficar de pé. Você que tem um relacionamento inabalável sabe o que você teve que investir de oração, de tempo, de dinheiro, de treinamento, em se autoconhecer, joelho no chão. Quem fala que é um passe de mágica a vida, tá mentindo. Quem fala para você que vai ser fácil, tá mentindo, tá querendo te enganar ou tá querendo te vender algo para você comprar e não vai mudar em nada. Foge de promessas rápidas, foge de passe de mágica. Isso não funciona. Isso não é vida real. Se você quiser acreditar, tá tudo bem. Coloca sua conta em risco. Você sabe, gente, eu já viajei para mais de 20 países já. Então, muita coisa que eu sei hoje foi fruto desse investimento. Muita coisa que eu sei hoje. Foi porque eu investi dias em oração e um objetivo. Trabalhei a espiritualidade, trabalhei as emoções, a inteligência emocional. Qual que é o pilar dela? Não é quando o problema chega, é quando você sabe o que fazer quando o problema chega.

0: Isso é inteligência emocional. Talvez o resultado que você não está conseguindo é porque suas emoções estão abaladas. Vamos trabalhar isso. Vamos aprender sobre isso. Vamos entender sobre isso. Lá em Negócio com Propósito, eu ensino. Meu Instagram é Elisângela Gomes Aeli. Me segue. Elisângela Gomes Aeli. Estamos caminhando para o final do nosso programa aqui, mas eu ainda quero deixar para você. Como uma boa pessoa que pensa em futuro, como uma boa pessoa futurista, eu quero deixar ainda para você como bônus que ficou comigo até aqui. Como bônus para você que tá me assistindo desde o começo. Sete coisas para mudar o seu futuro. E você pode começar hoje. Aliás, você deve começar hoje. Para você mudar o futuro, você só consegue mudar ele começando hoje, viu? Porque o que você tem de resultado hoje foi o que você construiu lá no passado. Ah, Eli, eu não tô feliz, eu não tô gostando, não é isso que eu quero para minha vida, não foi isso que Deus prometeu para mim. Não foi, não é isso. Então, mas foi o que você plantou o ano passado, o mês passado, a semana passada, 5 anos atrás, 10 anos atrás. Então, para você hoje ter um futuro incrível, incrível, você precisa começar agora. Aprenda novas técnicas. Aprenda novas técnicas. Para eu estar falando com você hoje aqui, eu tive que aprender técnicas sobre comunicação, gente. Para ter um negócio, os meus negócios, eu tive que aprender novas técnicas para isso. Então, quer mudar o seu futuro? Aprenda novas técnicas. Dois, invista em adaptabilidade. Se você é uma pessoa que não se adapta com facilidade, trabalhe isso. Porque você vai precisar se adaptar. Quando a notícia ruim chegar, uma pessoa que não pensa como você, você vai precisar se adaptar. Então, invista em adaptabilidade. Agora, quer ser poderoso mesmo? Quer mudar mesmo o seu futuro de uma forma cabulosa? Domine seus medos. Gente! Ai, como é difícil, não é? Dominar os medos. Pois é, mas você só vai mudar o seu futuro se hoje você dominar esse medo aí que tá querendo te travar, que tá querendo te paralisar, que tá querendo falar para você que é ele que domina. Não, fala você, domina você esse medo. Em nome de Jesus. Na autoridade do nome de Jesus, domina esse medo você. Ai, a culpa é da minha mãe que me fez ter esse medo, porque me abandonou. O meu pai. Para, o medo tá em quem? Tá em você, não é? Então é você. Ah lá, o Michel tá falando. Tenho medo de viajar de avião. Michel, sabe quando você vai vencer esse medo aí? Quando você andar de avião. Eli, como é que eu paro de ter medo de andar de avião? Andando. Como é que eu resolvo o meu medo de falar em público? Falando. Por quê? Por quê, gente? Ai, a psicologia diz que 85% dos nossos medos, eles não acontecem. Então, assim, quem tem medo de andar de avião é porque no mínimo vai achar que ele vai cair, né, Michel? Só que quando você anda e vê que ele não cai, quando você vê que ele não cai, você fica autoconfiante, você fala, puxa, não caiu. Ah, que beleza. Aí a segunda viagem que você vai fazer, o seu medo tá bem menor. É ou não é? Não é assim que funciona? Quer vencer o medo? Vai lá e faz. Vai com medo mesmo, mas vai. Porque o fracassado é aquele que para no meio do caminho, é aquele que desiste, não é aquele que erra. E se o avião tiver que cair, vai cair. Se você tiver que morrer aquele dia, vai morrer. Por quê? A minha vida, a sua vida, a nossa vida está na mão do Senhor. E se você tiver que errar falando em público, você vai errar. E que bom, porque você vai ter a chance de corrigir, de ficar melhor ainda. Agora, se você nem começa, você não vai ficar melhor em quê? Entendeu? Então, quer mudar o seu futuro? Domine os seus medos. 4. Controle a ansiedade. É. Bora controlar a ansiedade. Ah, ele tá doendo, eu nem sei o que vai acontecer. Tá bom. No mundo terias aflições, mas tende bom ânimo. Tende bom ânimo, porque se eu venci, você também vence. Esse foi o nosso Jesus. Então, controle a sua ansiedade, controle. Quando você consegue controlá-la, tudo fica mais possível. Eu não disse fácil, eu disse possível. Você que está aqui na rádio. Na Dore Mais FM, seja bem-vindo. Esse é o programa Negócios com Propósito. E o pilar do nosso assunto hoje foi as três maiores responsabilidades de um líder. E aí, quem ficou comigo aqui até o final, no meu Instagram, Elisângela Gomes, a Eli, você que está me seguindo, você que está aqui comigo até agora, você que está aqui no TikTok até agora, está tendo um bônus de mudar futuro. Eu já falei, aprenda novas técnicas. Já falei, invista em adaptabilidade. E já falei, domine o seu medo. Controle a ansiedade. E 5, tenha a mente aberta. Tenha a mente aberta. 6, não perca a humanidade. Gente, o que é ser não perder a humanidade? É quando você tem empatia pelo outro. É quando você se coloca no lugar do outro. É quando você vai ofender. Você olha e fala: puxa vida, eu não gostaria que alguém me ofendesse assim. E aí você está sendo humano. Não perca isso em nome de Jesus. Não perca. Não perca a sua humanidade. Não perca a sua humanidade. Ai. E por último, não abandone a sua fé. Nunca, jamais, jamais abandone a sua fé. Porque é a fé que vai fazer você continuar. É a fé que vai fazer você dar um passo a mais. É a fé que vai fazer você investir o seu dinheiro. Ali, como o Raul tá falando, hoje invisto em dólar, amanhã alugo casas. Olha lá. Certeza absoluta. É a fé que tá fazendo você fazer isso, Raul. Porque o que que é a fé? Você acreditar aquilo que você não tá vendo. Você não tá vendo, mas você foi lá e fez. E aí teve um bom resultado. Não foi? Assim é com a sua família. Assim é com tudo. Tudo que você tem. E mais. Esse é o primeiro pilar para você ter um futuro brilhante. Para você ser um líder inabalável. Um líder que vai liderar não apenas a sua vida, mas vai liderar as suas emoções, a sua empresa, o seu negócio, a sua casa. Em nome de Jesus. Em nome de Jesus. Gente, esse é o programa Negócios com Propósito. 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E lembra que se você está aqui comigo, você foi escolhido por Deus. Porque o nosso programa aqui, o nosso momento aqui, é para que você honre a sua vida com seus negócios. Para que você honre a Deus através da sua vida. Para que você honre a Deus através da sua família. Para que você honre a Deus através do seu casamento. Para que você honre a Deus através dos seus negócios. Então, seja abundante, seja firme e seja constante na autoridade do nome de Jesus. Eu espero você, gente, no meu Instagram, Elisângela Gomes Aili, me segue. Tem muito conteúdo ainda para você, que eu tenho certeza que você vai prosperar muito com princípios, com valores, com base, com estrutura, porque é para isso que Deus me chamou. Combinado, minha gente? Um beijo no seu coração. Espero você no meu Instagram, Elisângela Gomes Aili. Tchau, gente. Deus abençoe.
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1: Com a mão no coração, então. Eclesiastes 7 e 8 e 9 diz assim: o fim das coisas é melhor do que o seu início. E o paciente é melhor que o orgulhoso. Não permita que a ira domine depressa o seu espírito. Pois a ira se aloja no íntimo dos tolos. E aí Tiago 4:6, eu vou ler só essa parte. Diz, mas ele nos concede graça maior. Por isso diz a Escritura, Deus se opõe aos orgulhosos, mas concede graça aos humildes. Aquela história da mulher sírio-fenícia, a cananeia, que você conhece bem, que ela vai até Jesus e ela começa a gritar, Jesus, filho de Davi, tem misericórdia de mim. Jesus a ignora, ela pede ajuda, ela não para, e Jesus faz silêncio. É só você imaginar num momento de aflição, você ora ao Senhor e parece que o céu está cerrado, está tudo fechado e Deus faz silêncio. Deus parece que está te ignorando. E essa mulher, ela cai de joelhos, apesar de Jesus não dar importância, ela grita por ajuda por uma filha que está endemoniada. E quando Jesus para dar atenção a ela, ela se ajoelha, ela adora, e quando parece que não dá para piorar, eu acredito que os discípulos já estavam um pouco apavorados internamente, porque aquilo estava estranho, a forma de Jesus agir estava diferente, ele estava ignorando, mas havia um discernimento nele, e que, com certeza, estava doendo mais nele do que nela. Ele estava testando, era a grande prova daquela mulher. Ela estava sendo testada. Porque essa mulher, com certeza, ela fazia parte de uma elite grega. Ela devia ser uma mulher rica, muito culta. E o que acontecia com essas pessoas é que elas eram arrogantes, orgulhosas. E aquela mulher estava sendo testada a quebrar aquela estrutura de orgulho. Até que Jesus dá a porretada final, que ela fala que a filha está num estado gravíssimo, endemoniada, e ele fala que ele não veio senão para as ovelhas perdidas de Israel, e que não é bom tirar o pão da boca dos filhos para dar aos cachorrinhos. E essa mulher Ela pede ajuda e ela responde: mas até os cachorrinhos comem das migalhas que caem da mesa de seus donos. E o Senhor olha para ela e fala: mulher, pela resposta que você deu, grande é a sua fé. Você deu uma resposta de fé. E ele disse: vai, sua filha está liberta. Seja feito segundo a sua fé. Jesus já disse isso. Nós encontramos isso várias vezes. Seja feito conforme, segundo a sua fé. Você não vê ele expulsando o que normalmente nós queremos. Nós queremos que simplesmente o Senhor chegue e atenda a nossa oração quando nós expulsamos os demônios. Nós expulsamos aquele problema e aquele problema é resolvido de imediato. Ninguém quer ser pressionado e tratado, provado, testado a um nível tão doloroso, porque para essa mulher, que se sentia com certeza muito acima de qualquer judeu, porque nessa época os judeus eram escravizados pelos romanos, e apesar dos romanos terem ganhado o mundo, mas foi a cultura grega que dominou o mundo, que ditava tudo. E então, uma mulher da alta sociedade chamar um judeu de senhor era uma quebra no orgulho, uma derrota tão grande para Satanás. Jesus discerniu uma coisa que não estava aparente. Eu tenho falado bastante que diabo é colateral, é uma febre. Quando você tem febre, é apenas um sintoma de que algo está acontecendo e precisa ser investigado. É a manifestação de um problema que precisa ser investigado, descoberto. Então, o diabo é só a febre. É colateral. E quando essa mulher se humilhou, ela estava dizendo para o Senhor: o Senhor tem razão quando ela disse, até os cachorrinhos comem das migalhas que caem da mesa. Ela estava dizendo: o Senhor tem razão. Quando ele fala, eu não vim senão para as ovelhas perdidas de Israel, ela estava dizendo para ele: o Senhor tem razão. Nós temos pecado, nós temos sido orgulhosos. Nós não temos demonstrado nenhuma boa vontade em querer obedecer a Deus. O Senhor tem razão. Mas tem misericórdia. Até os cachorrinhos comem das migalhas que caem da mesa de seus donos. Nos dias atuais, numa geração mimizenta, você imagina o que ia acontecer com Jesus. Ele seria acusado de tudo. Porque não deu importância para a mulher, discriminação racial, porque eu não vim, não quero saber de você. Eu só vim para Israel, que se dane você. Aí dá a porretada, chamou a mulher de cachorra. Mas ali, era um discernimento tão profundo, porque Deus é simples, mas Ele é profundo. E Ele vai tratar as estruturas, Ele vai fundo para lidar com coisas que estão lá tão escondidas, mas que são a causa de tantos problemas e de alguns problemas que nunca se resolvem. É o orgulho. Aliás, mais de 90% dos problemas das pessoas vem do orgulho. O orgulho é a raiz do pecado. Orgulho. E o Senhor não expulsou o demônio da menina, da filha dela. Quando ela se humilhou, o demônio saiu. No início da fé da gente, e mesmo do ministério, a gente tem, ainda você tem que ir mais profundo, então a visão da gente ainda está mais rasa. Então é normal a gente acreditar que uma oração de expulsar demônios, o que, não estou dizendo que não tenha que ser feita, e não estou dizendo que muitas vezes é o que vai resolver, mas eu garanto a você que a maior parte das situações, dos problemas, não serão resolvidos com "em nome de Jesus, saia demônio". Mas indo fundo e dando a Deus a resposta que Ele está nos pedindo, uma resposta de fé, em meio às provas, em meio aos testes, que muitas vezes estão ali para nos transformar, para tirar de nós aquilo que está sendo o grande problema da nossa vida, que tem feito com que o próprio Deus coloque a mão no nosso peito e diga: daqui você não passa. Tem gente que está acusando o diabo de problemas que a pessoa está vivendo, e não é o diabo. É Deus que está se opondo e está dizendo: eu quero uma resposta de fé nesse teste agora. Ou você vai passar no teste, ou daqui você não passa. Ou seja, não é demônio, é o próprio Deus que está impedindo, que está segurando isso. Ele não expulsou o demônio da vida da menina. Quando a mãe deu a resposta de fé, que era se humilhar, o demônio saiu. Então, a resposta para várias situações que talvez estão aí aparentemente sem solução é se humilhar.
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1: O final, o fim das coisas é melhor do que o seu início. E o paciente é melhor do que o orgulhoso. E o que é ser uma pessoa paciente? É como você passa pelas coisas. É como você espera, confiando em Deus e dando a resposta certa. E algumas pessoas, elas não dão a resposta certa. Elas se tornam mais orgulhosas ainda. E aí elas se iram, mas não permita que a ira domine depressa o seu espírito. Pois a ira se aloja no íntimo dos tolos. Quando você vê uma pessoa que por pouca coisa não suporta ser contrariada, se ela não muda a perspectiva dela, quer dizer, a visão de mundo dela, você está falando uma coisa para ela, ela está recebendo de uma forma totalmente diferente, porque você pode falar com a perspectiva bíblica, mas se ela não tem a perspectiva bíblica, quer dizer, a visão, a cosmovisão bíblica, ela vai receber com a visão que ela tem de mundo, com as crenças dela, com as fortalezas. E essas fortalezas, elas representam, porque elas vão ser vistas no nosso modo de falar, no nosso estilo de vida. A gente sabe qual é a fortaleza de uma pessoa falando com ela e vendo o estilo de vida dela. Como ela lida na vida. Você já sabe se você está diante de um escravo. E muitas vezes um escravo que virou rei, que é uma tragédia. Porque você imagina uma pessoa com a mentalidade escrava, com muito poder, num cargo importante, com muito dinheiro. Que tragédia que isso se torna, porque ela está cheia de crenças erradas e agora ela tem um certo poder, o que aumenta as suas atitudes tolas. Então, se ela já era tola, ela vai ficar muito mais tola agora, porque o poder potencializa isso. Vai potencializar. E aí, Tiago, ele vai... Tiago, você vê uma simplicidade, um apóstolo direto. Ele fala de forma direta, muito clara. Ele vem e ele fala que o humilde, ele tem graça maior. Ele vai ser favorecido muito mais. Mas os orgulhosos, Deus vai se opor. Na Amplificada, vai falar, Deus vai frustrar. Deus vai humilhar. Né? Deus vai colocar a mão no peito dele, vai dizer, rapaz, daqui você não vai passar, não. Daqui você não passa. Então, se eu quero um bom final, eu preciso lembrar da carta aos Efésios, à igreja de Éfeso. O Senhor fala boas coisas que eles estavam fazendo, não era tudo ruim, mas ele disse, eu tenho contra você, que você perdeu o seu primeiro amor. Você precisa ver onde é que você caiu, você precisa voltar à prática das primeiras obras. Então a gente vai ver gente que está perdendo as oportunidades de dar a Deus. E o que Deus normalmente está nos pedindo, a mensagem é muito clara, né? São coisas simples, não são complicadas. É que Ele seja a nossa prioridade. E que nós sejamos capazes de nos humilhar diante dele, diante dos desafios, como essa mulher se humilhou. Essa mulher foi levada, e eu acredito que quando ela deu a última resposta, que foi uma resposta tão assim, tomada de fé, Jesus deve ter respirado aliviado e deve ter pensado, ufa, ela passou. Porque eu espremi ela até o último aí. Jesus foi espremendo. E às vezes ele vai nos espremendo para ver o que, que vai sair de nós. Essa mulher não foi embora, como muita gente faz. Essa mulher não desistiu, essa mulher caiu de joelhos, essa mulher chamou ele de Senhor, essa mulher deu as respostas certas, respostas de fé. Tanto que são duas pessoas, as únicas duas pessoas que Jesus falou que tinham uma grande fé, foram o centurião e a mulher cananeia. As duas pessoas... eles não eram judeus. Eram gentios. É incrível. Eles deram respostas de fé. E essa mulher deu uma resposta de fé. E que resposta é essa? Se humilhando. Ela se humilhou, ela deu uma resposta de humildade. Se eu quero terminar bem, como termina é que importa. Eu posso ter ido bem até o dia de hoje e agora fazer uma bobagem. Fazer uma bobagem. Eu vou aproveitar para falar algo, que essa madrugada eu fui acordada pelo Senhor. Madrugada mesmo. É até as duas. E confesso que dá aquela tristeza, sabe? Aquele aperto na alma que você... E aí eu não dormi mais. Eu falei com Deus, fiquei e tal. Mas eu... Porque isso dá uma tristeza na alma de pensar que no momento em que Deus está nos chamando para um lugar mais alto, tem gente fazendo bobagens com a vida. Então eu tive como uma visão de uma pessoa dentro de um carro e com a mulher do lado e ela ia... E essa pessoa é casada, tem família. E essa pessoa, essa moça, ia tocar de forma totalmente indevida, fazer algo ali indevido. E eu abri e vi, falei, não. Eu ia gritar, não, não faz isso. Eu vi que era uma visão. Então, deixa eu te avisar. Eu não sei se você está aqui. Se você já fez ou se Deus está te alertando. Eu, sinceramente, espero que seja um alerta, que você não tenha chegado nesse nível. Até dispara meu coração, você vai destruir com a sua vida. De onde Deus te tirou, rapaz? A família que você construiu. Para você fazer uma bobagem dessa. Você deixou Satanás tomar sua cabeça, sua mente. Te falo, eu estou tremendo. Estou me arrepiando. Porque é muito triste quando a gente vê alguém destruindo com a vida, sim. Flertando com o pecado. Flertando com o pecado. Eu quero crer de todo o meu coração que você está flertando, mas que você não chegou a consumar e Deus está te alertando, apesar de o que acontece no seu coração, para Deus é uma consumação. E é um abismo puxa outro abismo, esse abismo vai destruir com você. E sabe o que é isso? É que você nunca deixou a palavra entrar, você sempre foi um questionador. E gente questionadora é orgulhosa e afunda com a vida. Você vai perder sua família, você abriu uma brecha já para os seus filhos. Você vai pagar um preço caro, porque você flertou gratuitamente com o mal. Como você termina, meus queridos, é que importa. Você pode ter começado bem. Mas se hoje você tomar um rumo errado, você pode destruir com tudo que você fez lá. Com tudo. Então a resposta para alguns aqui que estão se esguelando, estão ficando roucos de expulsar Satanás, é que o seu problema não é o diabo, não. É Deus, que botou a mão no seu peito e disse, daqui você não passa. Demônio é colateral, é só a febre. Se hoje você der a Deus o que Ele está, se você der a resposta certa, que é uma resposta de fé, de quebrantamento, de humildade, você não vai precisar expulsar, não, o mal vai sair. E você vai ver a glória de Deus. A libertação vai acontecer. A libertação vai acontecer. Então, com a mão no coração, os olhos fechados, ore ao Senhor. Peça para Deus colocar luz na sua vida. Colocar luz nas suas trevas. Colocar temor no seu coração. Trazer revelação para você do que você não está vendo. Para que você dê uma resposta de fé. Para que você se humilhe. Porque Deus se opõe aos orgulhosos. Deus dá graça aos humildes. Deus favorece humildes. Mas se opõe aos orgulhosos. E tem gente que não está enxergando o orgulho, que o que está fazendo é uma estrutura, o que está acontecendo é uma estrutura de orgulho que Deus está lhe dando, que precisa cair e ser demolida. Mas se você entender isso hoje, se humilhar, Deus vai agir. Deus vai. Dê a resposta. E você vai ver o demônio da menina. Porque essa menina pode representar muita coisa. Um financeiro apertado, uma saúde também. Um problema talvez familiar que não se resolve. Se você se humilha, aquele mal não pode mais suportar ficar lá. Ele vai sair. ele vai ser derrotado.
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1: Ah, Senhor! Eu oro por mudança, Senhor. Eu oro por temor, Senhor. Eu oro para que venha a luz. Traga luz, Senhor. Põe luz nessas trevas. Mostra, dá discernimento, dá revelação. Coloca clareza, coloca temor, quebranta. Que agora essa pessoa esteja tendo o discernimento, a visão, a clareza do que está acontecendo, Senhor. Que ela esteja discernindo e se humilhando. Ai, Espírito Santo, eu não posso ir além. Mas o Senhor pode. O Senhor pode. O Senhor pode fazer o que ninguém pode fazer. O Senhor pode. Vem até nós, Senhor. Fala, mostra, quebranta. Porque talvez tem situações travadas. E essa pessoa já expulsou, fez o jejum, fez as unções, mas o Senhor está dizendo claramente: eu quero uma resposta de humildade. Eu quero que esse orgulho seja quebrado. É o que o Senhor está dizendo.

resposta de fé, de humildade. Elas estão cheias delas mesmas, Senhor. E elas continuam fazendo as coisas ao modo delas. Algumas até começaram bem, mas já estão se perdendo. Não tem estrutura para aguentar mínimas coisas, uma mínima promoção. Não tem um caráter para isso. Estão vazias do propósito. Nem sequer entendem o que é propósito. Não entendem que o que o Senhor quer é um coração quebrantado. O Senhor habita num lugar alto e sublime, mas também habita nos corações quebrantados e contritos. O que o Senhor quer, o que o Senhor está dizendo para nós, é que não são os nossos problemas o nosso problema, mas o nosso orgulho tem sido o nosso problema, o problema da nossa vida. Tem pessoas tratando o problema como um problema, e o Senhor está dizendo, não, não, seu problema não é um problema. Problemas nunca foram problemas para os crentes. O orgulho foi um problema. Sempre foi um problema. Muitos só sabem falar de suas lutas, de seus problemas. E o Senhor está dizendo, seu problema não é um problema. O problema da sua vida não, não são os seus problemas. O problema da sua vida é o seu orgulho. Porque problema não é problema para quem anda comigo. Problema nunca é um problema para quem depende da fé. Ai, Espírito Santo. Eu oro por mudanças. Eu oro por quebrantamento. Eu oro por entendimento. Eu oro, Senhor, para que o Senhor venha e clareie o entendimento de cada pessoa. Dê o discernimento a cada uma. E que hoje um povo sábio esteja se levantando. Porque sabedoria começa temendo o Senhor. Através do discernimento que leva ao quebrantamento, a um coração humilde. E quando nos humilhamos diante do Senhor, o Senhor se manifesta. E aquilo que não tinha solução, é como que é de repente aquilo muda. Tem situações que é como tirar com a mão, apenas se humilhando. Não uma falsa humildade. É uma humildade que acontece internamente, que é quando nós simplesmente nos rendemos. E a única coisa que importa é o Senhor. Que esse entendimento, esse discernimento esteja tomando conta dos corações. Eu abençoo o teu povo. Passa do teu sangue aqui. Fala profundamente aos corações. Assuma essa reunião. Se manifesta aqui. Venha até nós com poder. Que a sua presença seja real. Que a unção e o poder do Senhor estejam sobre nós. Toma a igreja. Toma os corações. Que nenhuma pessoa fique indiferente ao que está ouvindo. Mas que seja um momento de transformação. Que essa unção esteja tomando conta agora dos corações. E um quebrantamento esteja possuindo os corações. Porque o Senhor está respondendo aqui. Não, não, não, não, não. Mude. Pare de fazer o que você está fazendo. Apenas se humilhe. E humildade começa ouvindo a Deus. E simplesmente se

0: submetendo à vontade dele. Tira o olhar de tudo e coloca nele. Assuma essa reunião, vem até nós, Senhor. Não abra os seus olhos. Paulo falou sobre profetizar de uma maneira. Ele nos incentivou a profetizarmos sobre nós, sobre nossas famílias, sobre nossos irmãos. E a profecia, alguém que realmente está sendo usado por Deus, você vai ver da boca dele sair. Ele vai ser positivo. Ele vai ser breve. Ele vai ser gentil. Ele vai ser humilde. Mas ele vai ser ousado. Então eu digo para você, seja positivo. Seja breve. Seja gentil, seja humilde, seja ousado. E profetiza algo poderoso na sua vida agora. Profetiza algo poderoso na sua vida agora. Em nome de Jesus. Com coragem, com fé. Com coragem, com fé. Profetiza algo poderoso na sua vida. Em nome de Jesus. Em nome de Jesus. Em nome de Jesus. Agora faça isso na vida da pessoa que está aí do seu lado. O que, que eu disse? Seja positivo, seja breve, seja gentil, seja humilde, mas seja ousado. Profetiza algo poderoso na vida dessa pessoa. Poderoso, com coragem. Deus nos quer ousados. Em nome de Jesus. Em nome de Jesus. Em nome de Jesus. E após fazer na vida de quem está aí, é assim que a gente vai rompendo. Saia de onde você está e vá até alguém que você quer liberar uma palavra poderosa sobre essa pessoa. Profetize algo sobre ela de forma corajosa. Tenha essa ousadia, essa coragem de sair de onde você está e ir até essa pessoa e profetizar sobre ela. Em nome de Jesus. É assim que a gente vai mudando a nossa vida. É assim que nós vamos rompendo. É assim que nós mostramos ao Espírito Santo que Ele pode nos usar, que Ele pode se manifestar na nossa vida. É desse jeito. Não tenha medo. Tenha coragem. Profetiza! Profetiza! Espero que vocês estejam tendo a coragem de profetizar coisas grandes. Obreiros com obreiros, louvor, cada um, cadê? Mais instrumentos nas mãos de Deus, mais homens e mulheres cheios do poder de Deus, cheios de unção, de autoridade e poder. Em nome de Jesus. Em nome de Jesus. Em nome de Jesus. Em nome de Jesus. Em nome de Jesus. E eu concordo com cada palavra que foi liberada, profetizada, declarada aqui nesta reunião. Eu concordo em nome de Jesus e ligo aqui na terra para que sejam ligadas no céu, em nome de Jesus, em nome de Jesus Cristo. Obrigada por tudo, meu Deus. Amém. Amém, amém.
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0: O Senhor Jesus vem.
1: A todos com a paz do Senhor Jesus, estamos dando início a esse culto da sexta-feira, culto da família, aqui diretamente do Manaim Domingo Martins. Só vamos dar início ao culto com o clamor pelo sangue de Jesus. Você fica da forma que você desejar. Aqui nós vamos fazer esse clamor. Os irmãos podem ficar à vontade, aqui de pé ou de joelho. Os irmãos, você onde estiver, pode ficar à vontade. Então vamos dar início a esse culto com o clamor pelo sangue de Jesus. Vamos orar ao Senhor. Senhor, clamamos o poder que há no sangue do Senhor Jesus. Pedimos o perdão, a libertação para as nossas vidas. Seja conosco no culto dessa noite. Oramos pedindo pelo sangue, em nome do Senhor Jesus. Amém. Podem se sentar, se levantar. Vamos cantar um louvor. Senhor, eu te clamo.

Glória a Deus, aleluias, graças a Deus. Meus irmãos e amigos, nossa palavra nessa noite é sobre o silêncio de Deus. Vamos ler somente um versículo, uma história de uma mulher cananeia que foi pedir ao Senhor um socorro para sua filha. E vou ler somente um versículo, depois vou explicar a história. Vamos ler aqui. O texto diz assim, em Mateus 15, 22. Eis que uma mulher cananeia que saía daquelas cercanias, clamou dizendo, Senhor, filho de Davi, tem misericórdia de mim, que minha filha está miseravelmente endemoniada. Outro versículo, né? Mas ele não lhe respondeu palavra, e os discípulos, seus discípulos, chegando ao pé dele, rogaram dizendo, despede-a, que vem gritando atrás de nós. Até aí somente. Veja só, essa história é uma história de uma mulher cananeia, não era judia, era gentia, e essa mulher gentia foi pedir socorro ao Senhor. Jesus falou que não podia responder a sua oração, mas primeiramente o que aconteceu é, essa mulher insistiu pedindo socorro do Senhor, mas o Senhor não deu resposta, ficou em silêncio. Nós queremos meditar, e muitas vezes como Deus fica em silêncio, como Jesus ficou em silêncio para essa mulher. Essa mulher, ela realmente precisava do socorro, mas Jesus primeiramente nada respondeu. E o desespero dessa mulher, o texto diz que ela gritava, rogando misericórdia ao Senhor. Mas o Senhor não respondeu. Mas é uma mulher de persistência. Muitas vezes Deus tem as formas dele responder ou ficar em silêncio. Tem momentos que você pede ao Senhor alguma coisa, ele fala sim. Já responde, você vê a resposta dele na hora. É o exemplo de Ana. Ana orou a Deus, pedindo um filho varão. Deus deu aquele filho para ela. Na hora da oração, levantou, sabia que Deus tinha respondido essa oração. Existem momentos que o Senhor fala, não. Não vou responder essa oração. Exemplo que nós temos na Bíblia de Paulo. Pediu para Deus tirar o espinho da carne dele. O Senhor falou, a minha graça te basta. Não vou tirar o espinho da sua carne. Vai ficar com esse espinho mesmo. Moisés pediu para entrar na terra prometida, Deus não deixou entrar, você não vai entrar, não fale mais nesse assunto. Então aqui também Deus falou não para Moisés, falou não para Paulo, e em muitos outros momentos o Senhor falou não. Tem aquele momento que o Senhor manda esperar, o caso de Lázaro. Lázaro, o Senhor foi esperar, esperou 4 dias até o Senhor chegar, até o Senhor fazer o milagre da ressurreição. A família angustiada, e Jesus fez com que esperasse. Então, tem momentos que ele manda esperar, tem momentos que ele fala, responde sim na hora, tem momentos que ele é não mesmo, e tem momentos que ele não fala nada, em silêncio. Olha só, é angustiante você orar, você pedir, e haver um silêncio sem resposta. Muitos servos passaram isso na Bíblia, né? Muitos servos. O texto diz que essa mulher, ela suplicou ao Senhor, e o Senhor ficou em silêncio. Mas nós vamos ver a história que é uma mulher que não desistiu do seu pedido. Muitas pessoas, quando fazem um pedido diante de Deus e não vê resposta, já desanima, desiste, já entrega os pontos. Mas essa mulher, a história dela é diferente. Nós sabemos que o silêncio de Deus, muitas vezes, o silêncio não é para sempre. Uma hora vai ter resposta. Agora, Deus, muitas vezes, Jesus nesse momento, ele ficou em silêncio. E aquela mulher enfrentou várias situações até ter uma resposta. O silêncio, muitas vezes o Senhor quer testar nossa fé. Foi o que aconteceu com essa mulher. Aconteceu com os discípulos no barco. Jesus em silêncio, ali dormindo. E eles desesperados, Jesus testando a fé deles. Nós vemos, irmãos, que muitas vezes Deus fica em silêncio e não explica nada. Ele quer ver qual sua reação. Outro exemplo claro na Bíblia é o exemplo de Jó. Jó sofrendo, não sabendo porquê, também Deus nada respondeu, esperando ver qual seria a sua reação durante toda a sua provação. Talvez você que está nos ouvindo, está nos vendo aí na sua casa, onde você esteja, está passando uma situação angustiante, esperando a resposta de Deus. E muitos servos, por exemplo, Isaac orou 20 anos porque a esposa dele era estéril. O texto, a Bíblia diz que ele orou instantemente, todo momento orando, e não tinha resposta. Depois de 20 anos, só deu a resposta. Veja como é difícil, muitas vezes, você ter o silêncio e você persistir. Choramos, muitas vezes gritamos, igual essa mulher, ela está gritando, e Jesus em silêncio. O grito dela não perturbou Jesus, então ficou silêncio.
E o texto diz que essa mulher continuou. Às vezes o silêncio de Deus nos leva a profundas reflexões. Por que Ele está em silêncio? O que está acontecendo? O que está havendo na nossa vida? Todos nós muitas vezes passamos momentos que Deus ele fica em silêncio. E o silêncio não é um castigo que Deus está te dando, não é uma coisa que o Senhor está achando que você não vai ter resposta nenhuma. Muitas vezes está testando a sua fé, vendo até onde você vai. Tem muitas pessoas que quando está em silêncio, ele fica em uma angústia tão grande que até abandona. Outros reclamam contra Deus, até blasfemam porque não teve resposta. O salmista diz no Salmo 83:1, ó Deus, não estejas em silêncio. É um socorro pedir, Senhor, não esteja, porque às vezes ele fica em silêncio. E você compreender o silêncio de Deus, por que, que ele está em silêncio? E nós vemos, irmãos, que existem momentos, Deus fica em silêncio para ver até onde você vai. Até onde vai a sua vida, o seu livre-arbítrio que ele te deu, para você decidir. Tem gente que toma decisões erradas no momento do silêncio. Tem momentos que até nós precisamos estar em silêncio. A palavra de Deus diz que, em Provérbios, que o tolo, em silêncio, ele se torna sábio. Tem momentos que é necessário o silêncio. Abraão, ele subiu o monte com seu filho para o sacrifício. Deus não falou com ele: Abraão, fica tranquilo que quando você chegar lá em cima, eu vou providenciar um carneiro, um cordeiro para morrer no lugar do seu filho. Falou nada. Mas Abraão, ele subiu pela fé, não duvidando em nenhum momento do silêncio de Deus, sabendo que Deus tinha resposta, sabendo que Deus é o Deus que podia ressuscitar o seu filho se acontecesse alguma coisa. Você nessa hora precisa crer. Muitas vezes está vivendo um momento de silêncio na sua vida espiritual, na sua vida profissional, na sua família, com seu filho, com sua esposa, seu esposo, está vivendo um silêncio. O silêncio, aquele silêncio às vezes ensurdecedor, a pessoa entra no desespero, mas você aguarda, tenha paciência. Os que esperam no Senhor renovarão as suas forças, subirão com asas como águia e não se cansarão. Você está esperando em Deus? Deus vai te responder. O tempo dele. Eclesiástica, capítulo 1, diz assim, ó, 3, Eclesiastes 3:1 diz assim: tudo tem o seu tempo determinado. Há tempo para todas as coisas. E às vezes o tempo de Deus não é o nosso tempo. Às vezes você vê alguém questionando o silêncio de Deus. Às vezes a pessoa teve uma experiência com Deus, o Senhor já me respondeu, falou comigo, mas agora está demorando. É o tempo dele. Aguarde em Deus, não se desespere. Há um Deus que ele não quer ficar em silêncio. Ele quer te falar. Ele está esperando a sua reação. Muitas vezes, né, nessa noite, o Senhor quer falar com você na sua casa, você que está aqui, onde você estiver, Deus quer falar, saber que Ele não é um Deus de silêncio, é um Deus que fala. Momentos, às vezes ele permite alguns momentos que ficou em silêncio. O texto diz que essa mulher, Jesus ficou em silêncio. E ela falou: Senhor, socorre. Os discípulos já estavam perturbados com aquela mulher, gritando demais. Falou: Senhor, essa mulher está gritando demais aqui. Jesus falou, aí Jesus chegou a responder, falou o seguinte: ó, eu não fui enviado, senão as ovelhas perdidas da casa de Israel. Ela falou: não é com você não, você é sirofenícia, eu fui enviado para a casa de Israel. Mas a mulher insistiu. Ela assistiu. Sabe o que ela fez? Ela adorou o Senhor. Ela viu que não tinha resposta quando o Senhor falou com ela: ó, eu não vou tirar o pão dos filhos, dar os cachorros. Ela adorou o Senhor. Se for mulher, grande é a sua fé. Só quem tem fé resiste ao silêncio de Deus e persiste nessa hora. E sabe que nosso Deus é um Deus que fala. É um Deus que responde. Daqui a pouco nós vamos abrir a palavra e Deus vai falar com muitas pessoas nessa noite aí, viu? Nosso Deus não é Deus de silêncio não, é o Deus que fala. Nós vemos, irmãos, nessa hora, o texto diz que às vezes até no silêncio Ele trabalha, Ele está falando. O silêncio que você não está entendendo, o que está acontecendo comigo, o que eu fiz? Às vezes existem momentos que você não pode, às vezes você errou, o Senhor está te alertando, você tem que corrigir os seus caminhos, mas Deus, Ele não quer deixar de falar. Ele tem falado, enviou, Jesus falou o seguinte, Ele foi ao Pai, enviaria o Espírito Santo para estar falando, porque Ele nunca deixou de falar ao homem. O homem desprezou. Teve um momento de silêncio profético. Do Velho Testamento ao Novo Testamento tem aqueles 400 anos de silêncio. Deus estava falando, o homem deixou de ouvir, parou de falar. Até no Novo Testamento, depois veio o Novo Testamento, vai ver que você não vê falar em tribos mais, não vê falar mais começaram a falar aramaico, grego,
vezes fala sobre sinagoga, tudo no Novo Testamento, né? Momento, algo novo, como veio João Batista. Mas o Senhor, Ele sempre quer falar na família. Existem famílias que precisam entender que você não está só, há um Deus que fala com você. Ele quer falar o que você deve fazer com seu filho. Sabe, existem dois momentos que Deus fala. Deus fala, essa mulher, ela adorou o Senhor. Senhor, não vai poder me responder, não? Glória a Deus por isso, glória a Deus. Ela glorificou o Senhor. Jesus olhou para ela, mulher, grande é a sua fé. Como é que você adora se eu estou falando que não vou te responder? Então a resposta vai ser na sua adoração. Louvado seja o nome do Senhor. O Senhor vai responder na sua oração. Existem dois momentos que Deus responde. Momento de glorificação e momento de oração. Você tem que orar. Adorou, ela adorou, o Senhor falou, mulher, a sua fé não é pequena, a sua fé é grande. Você enfrentou tudo, enfrentou todas situações que parecia que não ia responder, mas você continuou. Você é convocado nessa noite a não desistir. O silêncio de Deus não significa que Ele vai te responder. Significa que Ele está esperando a sua reação. Esse silêncio é um momento de prova na sua vida, talvez, mas é um momento que Deus quer te falar muito mais. A sua fé vai ser fortalecida nesse silêncio. O silêncio não vai fazer você abandonar Deus. Vai fazer saber que existe um momento para Ele te responder. E Ele vai responder em nome de Jesus, vai responder. Que você creia nisso, que nessa noite você não perca as esperanças. Não perca as esperanças, porque permanece a fé, o amor e a esperança, né? Glória a Deus. E Deus quer falar. E nós vamos nesse instante, é um momento de oração, 5 minutos de oração. Vamos passar 5 minutos orando, você vai orar pela sua necessidade. Depois nós vamos abrir a palavra e Deus vai falar com você nessa noite. Vamos 5 minutos de oração, primeiramente.

Glória a Deus, aleluia, louvado seja o nome do Senhor. Nós estamos com nossos irmãos e amigos participando aqui no chat da igreja, já respondendo, né? Maria Marabete falando, força, Senhor, para guardar esse momento de silêncio. Pedro Marim, Senhor, nos ouve no seu silêncio, o Senhor está nos ouvindo aqui também. Gabriel falando também, Senhor, seja exaltado. Cláudia. A irmã Cláudia também falando, Cláudia Helena, só quem tem fé resiste ao silêncio de Deus. É isso mesmo. O silêncio tem resposta para as nossas vidas. O silêncio não é para você saber que Deus, Ele quer falar com você. Às vezes, o silêncio é o momento de fortalecer a sua fé. E nesse silêncio, Deus está fortalecendo a sua fé, porque a fé, ela aparece em meias provas. E o silêncio faz você fortalecer a sua fé. Nesse instante nós vamos ter uma experiência com a palavra, né? Experiência com a palavra. O Senhor quer falar a muitos corações, muitos que precisam de uma resposta de Deus. O Senhor, Ele quer te dar a resposta nessa noite. Você vai pedir ao Senhor, fazer uma oração ao Senhor, clamando pelo sangue de Jesus. Senhor, fala. O Senhor vai responder a muitas famílias nessa noite. Você pode orar ao Senhor, clamando ao Senhor. Senhor, peça. O nosso Deus é Deus vivo, Ele fala na sua palavra, porque a palavra de Deus é viva e eficaz. Quantos servos já ouviram Deus falando na sua palavra? Muitos servos, né? E continua falando até hoje. Ele quer falar com você. Vamos ter um momento em que você vai abrir a palavra, vai fazer o clamor, abrir a palavra e Deus vai te dar uma resposta nessa noite.

0: Deus, glorifica. Vamos estar de pé nesse instante, encerrando esse culto, orando ao Senhor. Vamos estar orando ao Senhor nesse instante. Oramos a Ti, Senhor, quando mais uma vez clamamos pelo sangue de Jesus. Abençoe os seus lares, as famílias que já tiveram respostas nessa noite para as suas necessidades, Senhor, para as suas angústias, porque Tu é um Deus de respostas, é um Deus que fala aos nossos corações, Senhor. Pedimos que receba esse culto como oferta suave em Teu altar. Em Teu nome dizemos, com o amor de Deus Pai, a graça maravilhosa do nosso Senhor e Salvador Jesus Cristo, as doces e eternas consolações do Espírito Santo, seja com todo o povo de Deus agora e até a volta do Senhor Jesus. Amém, Senhor. Poder sentar, lembrando que nós temos o 0800 para assistência, aqueles que querem oração, e também no exterior tem o celular, para o WhatsApp, para atender aqueles que querem oração e atendimento. A todos, a paz do Senhor Jesus.
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3: Meu nome é Cláudio, tô aqui na Adore Mais e o programa que eu mais escuto aqui é Negócios com Propósito, da Elisângela Gomes. E a música que eu mais gosto, assim, que eu gosto de escutar é Depende de Ti, de Paulo Baruc. Valeu, muito obrigado, abraço!

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3: Olá, pessoal da Rádio Adore Mais, me chamo Wesley, sou daqui de São Paulo e gostaria de pedir o hino Plano Melhor Renascer Praise. Deus abençoe.

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0: E o tema para hoje é esse aqui: você está ameaçado. Você está ameaçado. E eu queria ler um texto que fala de ameaça e como lidar com elas, porque se não tem jeito de não ser ameaçado, como que a gente lida com isso? Abra sua Bíblia em Êxodo, capítulo 17, versículo 8 a 16. Êxodo 17, versículo 8 a 16. Nós lemos assim: a vitória sobre os amalequitas. Sucedeu que os amalequitas vieram atacar os israelitas em Refidim. Então Moisés disse a Josué: escolha alguns dos nossos homens e lute contra os amalequitas. Amanhã tomarei posição no alto da colina, com a vara de Deus em minhas mãos. Josué foi então lutar contra os amalequitas, conforme Moisés tinha ordenado. Moisés, Arão e Ur, porém, subiram ao alto da colina. Enquanto Moisés mantinha as mãos erguidas, os israelitas venciam. Quando, porém, as abaixava, os amalequitas venciam. Quando as mãos de Moisés já estavam cansadas, eles pegaram uma pedra e colocaram debaixo dele para que nela se assentasse. Arão e Ur mantiveram erguidas as mãos de Moisés, um de cada lado, de modo que as mãos permaneceram firmes até o pôr do sol. E Josué derrotou o exército amalequita no fio da espada. Depois o Senhor disse a Moisés: escreva isso num rolo como memorial e declare a Josué que farei que os amalequitas sejam esquecidos para sempre debaixo do céu. Moisés construiu um altar e chamou-lhe: o Senhor é minha bandeira. E jurou pelo trono do Senhor: o Senhor fará guerra contra os amalequitas de geração em geração. Dá uma olhada no que aconteceu aqui. O povo de Israel acabou de sair do Egito. E quando eles saíram do Egito, aconteceu uma coisa maravilhosa, porque eles atravessaram o Mar Vermelho a seco. Eles passaram com os pés secos pelo meio de um mar. Que cena incrível! Os egípcios tentaram fazer igual, e aí o Mar Vermelho se fechou, e o exército egípcio todo morreu. Eles chegam do outro lado felizes, dizendo: Deus é com a gente, olha que incrível, olha que milagre, nós vamos agora entrar na terra prometida, tem coisa grandiosa para a gente, nossa, que incrível, tempo de celebração. Nem acabaram de celebrar, e o exército amalequita veio na direção deles, e o exército amalequita não mandou recado nem nada, simplesmente veio. É na hora que você às vezes está com vitórias, com a vida financeira boa, com algumas conquistas, com algumas portas abertas, é às vezes na hora que tudo parece que finalmente deu certo, que aparece na tua vida uma amalequita. E eles estavam ameaçados, ameaçados, e então Moisés falou: Josué, reúnam os homens aí que nós vamos ter que lutar. E eu, Arão e Ur, vamos subir para a montanha. E nós lá na montanha, eu vou clamar. Sai para lutar, eu vou para orar. E nós vamos vencer essa batalha, se Deus quiser. E assim fizeram. Josué foi para a batalha, chamou os homens. E chamou os homens para lutar contra um exército preparados. Amalequitas eram povos de guerra, acostumados com guerra, com armas de guerra, com estratégia de guerra, com tudo de guerra. O povo de Israel acabou de vir do Egito, só fazia tijolo, só sabia plantar e colher, trabalhava para os egípcios, zero cultura de guerra, zero preparo. Mas Moisés falou: vamos lutar. E então Moisés está em cima da montanha, orando pelo povo, com o cajado que Deus falou para ele: leva esse cajado, toda vez que você olhar para esse cajado, lembre que eu sou contigo. E ele pegou o cajado e levantou, e ele clamava pelo povo, e o povo de Israel vencia a batalha. Mas depois de um tempo cansou o braço, e quando o braço cansava, o povo amalequita vencia a batalha. Ele levantava, o povo de Israel vencia, ele baixava, o povo amalequita vencia. E aí, o que fizeram Ur e Arão? Colocaram Moisés sentado numa pedra, e cada um segurou seu braço de um lado, e até o pôr do sol, os braços de Moisés ficaram para cima. E enquanto os seus braços estavam para cima, o povo de Israel prevaleceu e venceu os amalequitas. E Deus falou: Moisés, registra no rolo, deixa para as futuras gerações o que eu estou escrevendo agora. Esse povo que tentou impedir o projeto meu na vida de vocês vai sumir do mapa, não vai ficar um para contar a história. E foi o que aconteceu. Quando acabou de ter a vitória, Moisés estava cansado, todo mundo cansado, mas ele falou: hora do culto. Eles levantam um altar ao Senhor, e ele declara que o nome daquele altar é: Deus é a minha bandeira. A bandeira é que mostra de quem é o exército. Se a bandeira do Brasil é o exército brasileiro, se a bandeira dos Estados Unidos é o exército dos Estados Unidos. Deus é minha bandeira, nós lutamos pelo Senhor, porque nós lutamos com o Senhor. Deus é a nossa força, Deus é a nossa esperança. Tudo pode estar errado, os outros podem ser mais fortes, mas não interessa, nós vamos com Deus. E foi isso que aconteceu ali, e eles finalmente então celebram aquela vitória. Sabe, eles estavam felizes, empolgados, indo para a terra prometida, mas de repente foram ameaçados. Talvez você está indo em direção à sua terra prometida, o seu sonho, sua família toda aos pés do Senhor, sua vida financeira vencedora, sua empresa dando certo, sua vida espiritual tomada por Deus, as coisas acontecendo no seu interior, na sua paz interior. Mas de repente, eu vou pedir só para as criancinhas jogar o cartinho ali no cantinho para mim, pede para jogar ali, porque está todo mundo olhando, de tão bonitinho que é. Então, gente, nós, às vezes, nós estamos indo para a terra prometida, e na hora que nós estamos indo para a terra prometida, é que nós vamos ter uma ameaça. E muitos param de caminhar para a terra prometida, porque paralisam suas vidas na ameaça. Eu não sei qual é a terra prometida, eu não sei qual é o teu sonho, eu não sei qual é a tua expectativa, mas talvez você está enfrentando aí uma amalequita, uma vergonha, uma humilhação, um problema, e por conta disso, você está desistindo de ir para a tua terra prometida. Você acha que faz sentido isso? Não faz não, ué. Você só está tendo uma amalequita no caminho, mata esse miserável. Não é o vizinho não, pelo amor de Deus. Mata no sentido de supere. Às vezes, quando a amalequita surge, o que você faz? Você fica ali, discutindo com a amalequita, batendo papo com a amalequita, querendo convencer a amalequita. A amalequita não se convence não, rapaz. Nem seja e nem deixe uma amalequita atrapalhar você. As pessoas têm motivo para fazer o que fazem muitas vezes, que você pode não compreender, mas se você tivesse um pouquinho de humildade para perguntar por quê, você entenderia. Ah, pastor, então você vai parar agora, vai ficar com medo disso mesmo? Não, eu vou continuar fazendo o que eu sempre fiz aqui, porque a amalequita não vai me parar. Eu acredito em conversão de amalequita. Eu acredito que pessoas falam, pensam, você não pode parar os projetos de Deus na sua vida, porque tem alguém que está te criticando, te interrompendo, falando mal, dizendo para que isso, para que aquilo, não há necessidade. Ei, não pare os planos de Deus na sua vida, quem entendeu? Agora, se nós queremos realmente entender o quanto a gente se sente ameaçado, o quanto a gente pode ser ameaçado nos momentos de tranquilidade, eu queria te contar uma história. Um dia, um homem bonito, rapaz, um cara bacana, bem sucedido, Sabe aquelas famílias bonitas mesmo, que você fala, pô, aqui é tudo certo, aqui está beleza pura. O cara me procura, motivo, a mulher dele tinha traído ele. Fui conversar com a esposa. Qual o motivo para você fazer isso? Sabe o que ela falou? Não tem. A gente se permite certas conversas, a gente se permite certas situações, e quando a gente vê, a gente se envolve numa palhaçada que destrói a vida da gente. Eu não mereço esse homem, não. Estou envergonhado pelo resto da minha vida. Foi só burrice. Não tinha motivo, casamento legal, vida legal, tal. Mas agora um homem bacana, legal, tudo, está ameaçado. O que, que eu faço? Como é que eu vou lidar com isso? Estava tudo bem. Num dia, a ameaça chegou, quem entendeu? Então você precisa entender que você está ameaçado, sim. Pelo que você sabe e pelo que você não sabe. E por isso você precisa de alguns cuidados, de algumas inteligências, de alguns conhecimentos, para que você vença as ameaças que estão aí. E quais são esses cuidados? Primeiro, entenda que um pequeno período de displicência pode custar caro para quem vive num mundo de ameaças. Um pequeno período de displicência nos seus negócios, quebrou. Um pequeno momento de displicência no seu casamento, acabou. Um pequeno momento de displicência com o seu filho, talvez fique difícil voltar. Dá uma olhada no versículo 8. Diz assim o versículo 8. Sucedeu que os amalequitas vieram atacar os israelitas em Refidim. Os amalequitas vieram atacar. Mandaram recado. Anunciaram. Mandaram WhatsApp. Vieram atacar. Mas tinha alguém de Israel que estava olhando no horizonte. E viu uma poeira no deserto. Viu a poeira subindo, olhou legal, reparou umas roupas, falou, são os amalequitas. Foi lá no Moisés, falou, Moisés, os amalequitas estão vindo. Moisés não teve tempo de nada, falou, Josué, vem cá, aqui ó, separa os homens e vai para a guerra. Mas nós não temos arma de guerra, nós temos um pedacinho de ferro aqui que a gente trouxe de lá, nós temos um pedacinho de couro que a gente trouxe, mas não é um escudo, que a gente trouxe lá do Egito, a gente tem uns pedaços de pau, umas madeiras, umas toras, meu irmão, vai para a guerra com o que você tem, mete bronca, e vamos lá, e eu vou para cima da montanha para orar, para abençoar. Se não tivessem o mínimo de estruturamento ali, de estruturação ali, o mínimo de ajuste ali rapidinho, já era. Você precisa entender que talvez você esteja sendo displicente com algumas coisas na sua vida, dizendo assim, meu marido não me procura mais sexualmente, não, mas daqui a pouco melhora, é que ele está preocupado com o trabalho. A minha mulher está agressiva demais, tudo agressiva, tudo com raiva, tudo, não, mas é fácil, ela está preocupada porque a avó dela está não sei o que lá, e aí você fica dando uma desculpinha para aquilo, o meu filho não quer ir mais na igreja, mas é coisa de adolescente, é coisa da infância, e a gente começa a achar que daqui a pouco resolve, sozinho resolve, por acaso resolve. Alguns aqui não têm vida com Deus, não tem. Você vem à igreja, vida com Deus você não tem. Como assim, pastor? Quantas vezes você orou essa semana? Você leu a Bíblia quantos dias na semana? Mas você vem aqui na igreja, escuta uma canção que você gosta, escuta uma palavra que te toca, você fala, pronto, minha vida espiritual está resolvida. Não, não está. Você só recebe carga dos outros, você nunca consegue buscar a carga você mesmo. Você não lê a Bíblia, você não busca a Deus, você não ora todo dia, você não separa tempos, os problemas estão aí, você não ora. Seus filhos estão problemáticos, você não ora. Seu casamento não está legal, você não ora. Você nunca orou e viu um milagre acontecendo na vida, você acha normal. Você acha normal ser um crente meia boca. Deus está te chamando para algo maior. Ele conta com você, Ele te ama. Você não é filho de qualquer jeito, não. Você é filhão. Você é filhona de Deus. Fala aí, eu sou filhão, eu sou filhona de Deus. Fala de novo, pô. Fala de novo. Eu sou filhão de Deus, você não quer ser, não? Você não quer ser, não? Deus está falando, ei, eu te amo pra caramba, você é meu filhão, meu. Aí você fala, eu não sou filhão coisa nenhuma. Quem está entendendo? Deus está dizendo, você está displicente, e você não está vendo, cara, que daqui a pouco, sua vida espiritual não vai estar preparada para algum desafio. Meus queridos, tem uma frase que me marcou, já falei aqui várias vezes. Se você não está indo no mesmo caminho, desculpa, se você ainda não encontrou com o diabo hoje, você está indo na mesma direção. Se o diabo não está tentando fazer gracinha com você em nada, amigo, você está num lugar confortável, o diabo está tranquilo contigo. Você precisa entender que não dá para relaxar. Se tem uma área na sua vida que não está boa, você não pode ser displicente achando que o acaso vai resolver. Tem uma música que diz, né? O acaso vai. Como é mesmo? O acaso vai me proteger enquanto eu andar distraído. Fica distraído para tu ver se o acaso vai. Fica com o seu... Ou música mentirosa. Pega o teu celular e anda ali, ó. Anda nas Américas ali à noite. O acaso vai me proteger. Vai, fica no celular para você ver ali. Meus amados irmãos, acaso não resolve nada. Quem entendeu? Segundo lugar, se você quer lidar com as ameaças, você precisa entender que se você não lutar, o acaso não vai te permitir sobreviver. Irmão, no versículo 9, diz assim, então Moisés disse a Josué, escolha alguns dos nossos homens e lute contra os amalequitas. Josué não falou assim, Moisés não falou assim, manda um mensageiro nosso para tentar negociar. Moisés não falou assim, olha, vamos agora todos ficar aqui só em oração. Moisés não falou assim, vamos nos render. Moisés não falou assim, é a vida, um dia se ganha, um dia se perde, faz parte. Não, Moisés falou assim, ah, eles estão vindo? Aqui, equipe de oração, eu vou para o monte, vocês lutem. Tem coisa na sua vida que não está boa, e você está o quê? Ah não, eu tenho orado, tá, você tem orado, e o que, que você tem lutado? Ah, eu tenho pedido oração, é o seu Zepidão, ora por mim, ora por mim, ora por mim, ora por mim. E o que, que você faz para melhorar? Sua vida espiritual não está boa, você separa tempo para orar? Seu relacionamento não está bom com seus filhos, o que você vai fazer para melhorar? Seu casamento está uma droga, o que, que você pode fazer para melhorar? Sua vida financeira está legal, é isso mesmo? Atrasa uma conta para pagar outra no mês que vem, atrasa essa para pagar aquela, está tudo bem, é essa a vida que você merece mesmo? É isso aí, a vida que você quer é essa? Então tá bom, ué, vive isso aí, uai. Ah, não é não? Não é não? Então lute, lute. Peça a Deus que te dê uma direção para melhorar sua vida financeira. Você não precisa se acomodar naquilo que te faz mal. Você não precisa se acomodar naquilo que não é bom para você. Ah, pastor, eu moro numa casinha lá, é alugada, e eu consigo pagar, está tudo bem, tá, e aí? E aí que essa é a minha vida, tá, por que você não vai ter sua casa? Porque eu não tenho dinheiro, não, você tem dinheiro, você já pagou 20 casas, o aluguel que você pagou a vida inteira, você tem dinheiro, tanto você tem que você pagou várias, você só não teve a capacidade de reduzir o seu plano, o seu sistema de vida, e de buscar novos ganhos para você fazer um caixa e dar de entrada e pagar o que você paga de aluguel, você pagar de prestação na sua casa. Porque todo mundo está andando de tênis, não sei o que é lá, tal, tal, tal, da marca tal, tal, tal, e você não vai ficar de fora. Está todo mundo comendo no japonês carão, e você não vai deixar de comer. E está todo mundo viajando para tal lugar, quem tem. Quem guardou dinheiro numa época, para ter agora para viajar. Mas você não está nessa etapa. Então vai todo mundo para tal lugar, você não vai. Quem está entendendo? Mas não, você coloca como um obstáculo, como uma impossibilidade de ter as coisas, porque você não tem a mentalidade de filhão. Você é? Ou você é uma? Filhona. Você tem que lutar. Presta atenção na chave que eu vou liberar agora aqui. Existem três coisas, presta atenção, três coisas que você precisa para realizar seu sonho: tempo, dinheiro e conhecimento. Que é isso? Eu não preciso de dinheiro, eu tenho Deus Todo-Poderoso. Deus não é dono da casa da moeda. Deus é dono do mundo, mas ele não está lá preocupado em imprimir dinheiro. Tudo na vida você precisa de... Ah, meu sonho era ser mãe. Ué, e as fraldas, quem compra? E as mamadeiras, sim ou não? E o remédio? Então você precisa de dinheiro, sim ou não? Você precisa de tempo. Eu quero um corpo melhor, não tem que dar tempo para isso? Eu quero qualidade no meu casamento, não tem que dar tempo para isso? Todo sonho envolve tempo. E todo sonho envolve o quê? Conhecimento. Pega essa chave. Se você não aprendeu nada hoje, vai para o Mobral. Quem entendeu? Mobral ninguém nem riu, né? Porque nem conhece, né? Mobral é um sistema de alfabetização de adulto lá do tempo do Capitão Caverna. Gente, você está entendendo isso? Você vai levar isso? Estou te provocando para você guardar isso. Dinheiro, tempo e conhecimento. Agora, quando você tem dois, você adquire um. Se você tem tempo e dinheiro, você compra conhecimento, você faz curso, mentoria, especialização. Se você tem conhecimento e dinheiro, você pode então se planejar, porque você consegue pagar as coisas, para ter um tempo de qualidade, um passeio com a esposa, um tempo para uma academia legal. Por quê? Porque você tem conhecimento do que você precisa, você tem o... Opa, pai, o dinheiro. Então, quando você tem dois, você compra o terceiro. Então, querido, essas três coisas, claro, tudo isso subjugado por uma coisa chamada fé. Porque se eu não tenho fé, como eu vou administrar corretamente meu dinheiro, meu conhecimento e meu tempo? Mas você precisa dessas três ferramentas para você vencer nos planos. E quando você tem o conhecimento, o tempo e o dinheiro, tem uma coisa que só você pode fazer, é lutar com isso que você conseguiu, com isso que você está querendo, para você realizar um sonho. Você não pode falar, ah, eu não tenho dinheiro, vou parar, ah, eu não tenho conhecimento, vou parar, eu não sei fazer, vou parar. Aqui, dá uma olhada no que aconteceu. O Moisés foi com o exército dele destrenado, não tinha artilharia, não tinha cavalaria, não tinha nada, destrenado. O exército que veio, os midianitas, era um povo preparado. O que, que Moisés falou? Gente, não tem jeito não, vamos lutar. Luta com o que você tem. E procura adquirir o que você não tem. Não tem dinheiro, procura. Não tem conhecimento, procura. Não tem tempo, melhora a sua organização do tempo. O que você não tem, você procura. Mas você não pode parar de lutar. Ah, pastor, mas eu não preciso de dinheiro. Não precisa. Ganhe mais e dê para todo mundo. Dê para quem precisa. Monta uma farmácia para pessoas carentes. Monta um restaurante no meio da pior favela e fala, ó, aqui nessa favela ninguém passa fome mais. Faz alguma coisa então, deixa uma história que vale a pena ser contada. Agora, um cara novo parar de produzir porque tem dinheiro? Não, tem dinheiro, mas ele não tem propósito. Em terceiro lugar, se você quer lidar com as suas ameaças, não abra mão de cobertura espiritual em suas ameaças. Nós vivemos um tempo de muita independência. As pessoas acham que não precisam de líder espiritual. As pessoas acham que não precisam. Não, porque eu tenho dinheiro, porque eu tenho capacidade, que eu sou isso, que eu sou aquilo. Então, eu não vou ouvir um pastor que não sabe ganhar o dinheiro que eu já ganhei. Eu não vou ouvir um líder que não tem a capacidade empreendedora, empresarial que eu tenho. Se eu ouvir certas pessoas, a impressão que eu vou ter é que eu sou um idiota. Talvez abrir mão de uma carreira empresarial Ou quem sabe pudesse ser um coach, talvez ganhando alguns milhões por mês. Mas nada disso até meus olhos. Sabe por quê? Porque eu fui chamado para ser pastor. Eu amo ser pastor. É o que fomenta a minha vida. O que eu faço a mais, livro, mentoria, agrega para o que eu faço. O meu chamado é pastoral. Plantar a igreja é meu alvo. Batismo é meu alvo. Mas tem gente que acha que nós, líderes, que os líderes de célula, os supervisores, os pastores, são desnecessários. Mas olha o que diz o texto. O texto diz assim no versículo 10. Josué foi então lutar contra os amalequitas, conforme Moisés tinha ordenado. Moisés, Arão e Ur, porém, subiram ao alto da colina. Enquanto Moisés mantinha as mãos erguidas, os israelitas venciam. Quando, porém, as abaixava, os amalequitas venciam. Teve alguém que foi cobertura espiritual. O povo lutava, você está na luta, mas você precisa de cobertura espiritual. Quantas vezes você procurou o seu líder de célula, um líder da igreja, você procurou um supervisor, um pastor, falou: cara, ora por mim, eu estou indo para um desafio, eu estou indo para uma guerra, eu estou indo para um problema. Talvez você tenha ganho um contrato, você ganhou um contrato milionário, agora muda a sua vida. Aí você fala: ah, vou lá para o meu contrato. Cara, você deveria procurar alguém, alguma cobertura espiritual, falar assim: ora por mim, hoje é o primeiro dia do contrato. Por quê, pastor? Por quê? Porque junto com o teu contrato vem uma amalequita. A Bíblia diz que em Refidim, os amalequitas vieram para a batalha. Ei, irmão, todo lugar que você for, tem um cantinho chamado Refidim. Lugar de ameaça, lugar de guerra, lugar de problema. Os Refidins estão à nossa espera. Os caras da família que se ajudou, pegava dinheiro com você toda hora, você burro que nem uma besta, ia na casa da sua avó, aí a sua avó falava assim: olha o seu primo aí, você é de carrão, seu primo não tem nada, aí você dava um carro para um primo. Aí você voltava na sua avó no outro mês: olha aí a sua prima, está com dificuldade para ir para o trabalho dela, tadinha, tem que acordar cedo. Você ia lá, comprava um carro para a prima. O dia que uma prima dessa, que não lutou para ter o que você tem, que não se esforçou, não estou só contra ajudar não, tá? Estou falando do que acontece. O dia que essa prima te pedir um negócio, um dinheiro emprestado, você falar não, você vai ver se ela vai lembrar do carro que você deu. Você vai ver. Tem gente que bota uma placa na sua testa, patrocinador da família. E não é porque se admiram, é porque se invejam. E tudo que puderem sugar de vocês, vão sugar. E um dos objetivos não é nem eles terem o que você tem, é destruir o que você conseguiu. Abre teu olho, ajude com inteligência. Em vez de ficar dando peixe, peixe, peixe, dê um peixinho, estava com fome, tudo bem, mas dá uma vara. Toma aí, paga a faculdade dessa prima, paga um curso para esse primo, compra o carro, deixa no teu nome e fala assim: ó, é Uber, vai me pagar só 100 reais por dia, gera um incômodo, que aí tu vai saber se o miserável está em casa sem fazer nada, eu não tenho nem os 100 reais para te pagar. Ah, sim ou não? Quem Deus está promovendo nessa manhã? Quem está se movendo para algo maior diante das ameaças? Você precisa ter cobertura espiritual. Mas em último lugar, se você quer lidar de forma inteligente com suas ameaças, entenda que a igreja é indispensável para você diante das ameaças. Cobertura espiritual é uma liderança sobre você.
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0: Senhor, seja tudo que tenho, que sou, está nas tuas mãos.
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